0: tiver, melhor.
1: Por meio de um aplicativo, o motorista confere se o posto onde ele vai é um estabelecimento confiável.
0: E caso perceba alguma irregularidade, também é possível fazer uma denúncia diretamente à Agência Nacional do Petróleo, Gás Natural e Biocombustíveis.
2: O aplicativo ANP com você postos é gratuito e funciona como um mapa interativo no celular, ajudando o consumidor a descobrir quais postos são de confiança e quais devem ser evitados. O funcionamento é bem prático. Ao abrir o aplicativo, o usuário vê os estabelecimentos da região sinalizados por cores, como em um semáforo. Os postos recebem notas de 0 a 5 com base nas fiscalizações que a Agência Nacional do Petróleo, Gás Natural e Biocombustíveis fez nos últimos 5 anos, sendo que a cor verde sinaliza os mais seguros e quem tem nota máxima. Já os marcados em vermelho acendem o sinal de alerta. Receberam nota 0 por causa de irregularidades recentes. Outras informações dos estabelecimentos, como endereço, CNPJ, quantas fiscalizações já receberam, resultado das vistorias e qualidade das amostras analisadas, também podem ser consultadas na ferramenta. É possível ainda fazer denúncias pelo aplicativo, como explica o superintendente de fiscalização do abastecimento da ANP, Júlio Nishida.
3: Cria um importante canal de denúncias do consumidor com a ANP, inclusive aquelas relacionadas a práticas de preços abusivos. De forma bem simples, fácil e intuitiva, o consumidor consegue fazer a sua denúncia no simples clicar de botões.
2: A plataforma pode ser acessada no endereço anpcomvocepostos.anp.gov.br e depois baixada no aparelho de telefone celular. Reportagem Gabriela Noronha.
1: A produção brasileira de grãos no período 2025-2026 está estimada em 360 milhões de toneladas.
0: Segundo o levantamento divulgado hoje pela Conab, a Companhia Nacional de Abastecimento, se confirmado, o volume será 2,2% superior ao registrado na temporada passada.
4: Segundo a Conab, serão 360 milhões e 100 mil toneladas a serem colhidas, o que representa 2,2% a mais do que a safra anterior. O grande destaque deve ser a soja. O gerente de acompanhamento de safras da Conab, Fabiano Vasconcelos, explica o resultado.
5: Então, a estimativa para a safra 2025-26 é de 48,6 milhões de hectares cultivados com soja e uma produção aí é chegando a quase 180,6 milhões de toneladas.
4: Além da soja, o algodão tem produção prevista em 4 milhões e 60 mil toneladas de pluma, com 8% da área já colhida. Isso resulta em um ganho na produtividade de 2,8% em relação à safra 2024-2025. Já a colheita das três safras do milho no ciclo atual está estimada em mais de 141 milhões e 700 mil toneladas, volume 0,4% superior ao ciclo passado. A estimativa é de crescimento favorecido pelas condições climáticas, como explica Fabiano Vasconcelos, gerente de acompanhamento de safras da Conab.
5: Em relação ao milho, uma estimativa de aumento de 9,8% na área plantada, uma estimativa de produtividades melhores do que na última temporada, favorecidas aí pelo clima, uma produção de 29,6 milhões de toneladas, um aumento aí de 18,7% em relação à última safra.
4: E a Conab também estabeleceu novos preços de referência para os principais produtos agrícolas de verão. Os principais reajustes foram no preço da soja, do arroz em casca, do feijão e do milho. Os preços passam a vigorar nos períodos entre o segundo semestre de 2026 e o primeiro semestre de 2028. Reportagem Edinaldo Júnior.
1: Ainda sobre a produção agrícola, o IBGE estima que a safra brasileira em 2026 pode chegar a 347 milhões e 400 mil toneladas.
0: Isso representa uma projeção de 1 milhão e 300 mil toneladas a mais do que a colheita anterior.
1: O IBGE calcula um ano de produção e a Conab faz estimativa de outubro a setembro.
0: Agricultores podem ter acesso a recursos para o Plano Safra.
1: Os recursos poderão ser acessados entre 16 de julho deste ano e 30 de junho do ano que vem.
0: O BNDES, Banco Nacional de Desenvolvimento Econômico e Social, vai disponibilizar 72 bilhões de reais.
6: Serão 40 bilhões e 500 milhões de reais disponíveis por meio dos programas agropecuários do governo federal. Desse total, 21 bilhões e meio são para médios e grandes produtores da agricultura empresarial e quase 19 bilhões de reais para pequenos produtores da agricultura familiar. Também vão estar disponíveis 31 bilhões e 500 milhões de reais em recursos próprios do banco por meio da linha BNDES Crédito Rural. O chefe do Departamento de Crédito Digital, Agropecuária e Normas do BNDES, Caio Barbosa, explica que o crédito disponibilizado pelo banco atende necessidades de quem produz no campo.
7: A gente opera basicamente 11 programas, que são programas que atingem todas as necessidades de investimento e de custeio do produtor rural e todos os tipos de produtores rurais. Tem uma linha para custeio, uma linha para investimento, para aquisição de máquinas.
6: Para saber mais sobre as linhas e programas do BNDES para o agro, acesse bnds.gov.br/agro. Reportagem André de Barros Lima.
1: O fenômeno climático conhecido como El Niño, já confirmado no país, pode trazer diferentes impactos para a população.
0: A previsão é de excesso de chuvas no sul, por um lado, e estiagem no norte e nordeste, por outro.
1: Um monitoramento mensal está sendo feito por diferentes órgãos para trazer agilidade às respostas e ajudar na prevenção de desastres.
0: Nessa reportagem de Luana Karen, trazemos dicas para os produtores rurais e cidadãos em geral sobre como lidar com os impactos desses eventos climáticos.
8: Autoridades responsáveis pelo monitoramento do clima, dos recursos hídricos e dos riscos de desastres naturais começaram a acompanhar a evolução do fenômeno do El Niño este ano no Brasil. Um painel vai ser publicado mensalmente e servirá de referência para que estados, municípios, produtores rurais e defesa civil não sejam pegos de surpresa com excesso de chuvas, estiagem ou ondas de calor. Gilvan Sampaio, pesquisador do Instituto Nacional de Pesquisas Espaciais, INPE, explica que os efeitos devem ser sentidos até meados de 2027.
9: Os principais impactos do El Niño devem ficar concentrados com o aumento do volume de chuvas no sul do Brasil. Além disso, nesse segundo semestre de 2026, o El Niño deve provocar temperaturas acima da média em praticamente todo o Brasil. Portanto, o potencial para a ocorrência de queimadas aumenta. Então, secas na Amazônia, secas no Nordeste, isso somente em 2027.
8: O El Niño é caracterizado pelo aumento anormal da temperatura do Oceano Pacífico ao longo da linha do Equador. Para que o fenômeno seja confirmado, esse aumento deve ser observado por 3 meses consecutivos, o que aconteceu entre abril e junho deste ano. Para quem utiliza a terra para produzir, a orientação de Gilberto Cunha, pesquisador da Embrapa Trigo, é conhecer bem a terra onde vive.
10: Adotar boas práticas de manejo, a diversificação das épocas de semeadura, fazer as intervenções de proteção de plantas, colher no momento certo, não procrastinar aí quando as lavouras estão prontas para colher.
8: Ao longo dos próximos meses, eventos associados ao El Niño podem impactar a rotina da população. Nas regiões onde estão previstas chuvas além do normal, os riscos são de alagamentos e deslizamentos de encostas, por exemplo. Já onde pode haver escassez de chuva, há risco de incêndios e problemas no abastecimento de água. Ondas de calor também podem trazer dificuldades para populações vulneráveis. Em todos os casos, o conselho de Tiago Molina, coordenador de monitoramento e alerta da Defesa Civil Nacional, é ficar atento às fontes oficiais de informação.
11: Sempre que tiver uma situação de risco prevista, a Defesa Civil vai se utilizar de todos os mecanismos que existem para fazer com que essa informação chegue às pessoas, né, por meio do Defesa Civil Alerta, por meio das mensagens SMS. Além disso, é muito importante conhecer o local onde você mora, procurar saber quais são os planos de contingência, quais são as rotas de fuga, os locais seguros.
8: O boletim Painel El Niño, uma iniciativa conjunta de diferentes órgãos do governo federal, é público e está disponível em diversos portais na internet. Por exemplo, no endereço portal.inmet.gov.br. Reportagem Luana Karen.
0: Esta semana, o Estatuto da Criança e do Adolescente completa 36 anos.
1: E a evolução da Garantia dos Direitos da Infância permitiu a aprovação do ECA Digital, que entrou em vigor em março desse ano.
0: Ele prevê que as crianças e adolescentes devem ser protegidos e ter direitos garantidos também no ambiente virtual.
1: Nós seguimos hoje com a segunda parte da nossa entrevista com o diretor de proteção da criança e do adolescente do Ministério dos Direitos Humanos e Cidadania, Fábio Meirelles, sobre as inovações trazidas pelo ECA Digital e a integração com o Estatuto da Criança e do Adolescente de 1990. Acompanhe.
12: Diretor Fábio Meirelles, é um prazer seguir com a nossa conversa aqui sobre Estatuto da Criança e do Adolescente. E aí a gente passa a falar agora sobre o ECA Digital, né? Que é a lei que protege os direitos da infância no ambiente virtual e ganhou esse nome, ECA Digital, como uma referência justamente ao Estatuto da Criança e do Adolescente de 1990. A gente pode dizer que ela incorpora o mesmo espírito, diretor, de que toda a sociedade é responsável pelo cuidado com as crianças, só que agora na internet?
13: Exatamente, e até por isso que a gente manteve o nome ECA, né, e chamou de ECA Digital. A gente percebeu que as crianças e adolescentes brasileiros viviam conectados, estavam em plataformas digitais, em redes sociais desde muito cedo, expostas, né, diariamente à publicidade, conteúdos algorítmicos, inteligência artificial. A gente viu que isso representava um risco muito grande, o ambiente digital para crianças e adolescentes, e a gente batalhou e conquistou o ECA Digital com o governo federal, com o CONANDA, movimentos sociais, organizações da sociedade civil e em diálogo com o Congresso para que essa lei saísse do papel e virasse realidade.
1: E o senhor destacaria como principais ganhos para a proteção das crianças vindos do ECA Digital? Que tipo de ações, que tipo de situações?
13: Veja, o ECA Digital, ele reafirma uma posição inegociável do Brasil. A gente não aceita modelos de negócio construídos sobre a exploração da vulnerabilidade de crianças e adolescentes. Então, vou dar alguns exemplos do que o ECA Digital estabelece, né? Ele estabelece limite para a prática do que a gente chama de design digital ou design manipulativo, que vão induzir crianças e adolescentes ao uso excessivo de telas. Isso é uma das dimensões do ECA Digital. Ele também prevê que os serviços e produtos digitais, eles devem adotar padrões elevados de proteção de dados, privacidade e segurança para crianças e adolescentes. O ECA Digital também prevê sanções para as plataformas que descumprirem essas obrigações. Então, o ECA Digital é um grande avanço, ele traz esse princípio do ECA, né, da proteção integral, da prioridade absoluta para o ambiente digital, e ele hoje já é uma referência no Brasil e no mundo.
12: E assim como aconteceu no Estatuto da Criança e do Adolescente de 1990, o ECA Digital também deve mudar essa forma da sociedade perceber os direitos das crianças na internet? Por exemplo, a parte da responsabilidade de todos os adultos sobre as crianças que estão ali no ambiente virtual?
13: Perfeito. É exatamente esse o princípio. Assim, a gente conseguiu com o ECA Digital traduzir rapidamente uma demanda social, porque não pode ser só uma atribuição das próprias crianças e adolescentes ou dos seus familiares, dos pais, mães e responsáveis, a proteção delas no ambiente digital. Então, se elas estão em situação de vulnerabilidade, é uma responsabilidade coletiva. Então, a gente conseguiu com o ECA Digital trazer essa demanda social, normatizar e juridicamente convergir com a iniciativa privada para um instrumento, que hoje é o ECA Digital, que precisa chegar na ponta. Então, hoje, nosso grande desafio é, para além do ECA Digital, é levar o ECA Digital para a escola, para o Conselho Tutelar, para o CRAS, para o CREAS, para o Ministério Público utilizar o ECA Digital. Então, cuidar das crianças e adolescentes nunca foi uma tarefa de uma pessoa só, não vai ser agora. Então, o ECA Digital traz esse princípio da responsabilidade coletiva.
1: Quer dizer que o ECA Digital também é importante para os pais e responsáveis que agora deixam de estar sozinhos nessa proteção das crianças e dos adolescentes, né? E passam a ter apoio das plataformas, não é isso?
13: Exatamente. Canais de denúncia, a própria Autoridade Nacional de Proteção de Dados. Então, com o ECA Digital e depois com a Lei de Regulamentação, depois com a política, a gente, após o ECA Digital, a gente também anunciou a Política Nacional de Promoção e Proteção dos Direitos da Criança e do Adolescente no Ambiente Digital, que é uma política estruturada para fortalecer a coordenação entre os diferentes níveis de governo, incentivar a pesquisa, inovação tecnológica, promover desenvolvimento de produtos e serviços digitais mais seguros, ampliar os canais de denúncia, fortalecer a capacitação dos profissionais do sistema de garantia de direitos, apoiar as famílias no exercício da supervisão parental. Então, acho que a gente precisa olhar para o ECA, para o ECA Digital e para a nossa política nacional com essa perspectiva de uma construir objetivos concretos e de dividir a responsabilidade sobre a proteção de crianças e adolescentes no ambiente digital com todos os atores que precisam estar, né, totalmente comprometidos com essa implementação.
12: Agora, onde os adultos podem encontrar, diretor, mais informações sobre o ECA Digital para entenderem melhor essa legislação e também orientações sobre o que deve ser proibido, o que deve ser permitido para as crianças na internet?
13: Claro, olha, hoje nos sites, né, do Ministério dos Direitos Humanos e da Cidadania, da SECOM, do Ministério da Justiça, você encontra o ECA Digital. A gente produziu um material muito interessante, recente, que é um guia no formato de perguntas e respostas para conselheiros tutelares sobre o ECA Digital, que é um material educativo e prático que está no site do Ministério dos Direitos Humanos e da Cidadania. A gente produziu uma caixa de ferramentas chamada Faça Bonito na Rede, que é um material, conjunto de instrumentos práticos também, que tem guia de recomendações técnicas, coletânea de normas jurídicas, tem proposta de fluxo, tem material didático sobre o que fazer, tem cartilha, tem até jogo de tabuleiro, conexão segura. Então, a gente tem um curso Proteção de Crianças e Adolescentes no Ambiente Digital, um curso online na Escola Nacional dos Direitos da Criança e do Adolescente. Então, hoje a gente tem guias, cartilhas, a gente tem cursos, a gente tem jogo de tabuleiro, a gente tem fluxo. Então, a gente tem glossário, a gente tem bastante material disponível, perguntas e respostas, para que as pessoas conheçam o ECA Digital e conheçam as ferramentas de proteção de crianças e adolescentes no ambiente digital, no site do Ministério dos Direitos Humanos, novamente, no site do Ministério da Justiça e Segurança Pública, no site da Secretaria de Comunicação Social, enfim, institutos, fundações, organizações da sociedade civil. Muita gente tem produzido material sobre essa responsabilidade compartilhada e a promoção do bem-estar de crianças e adolescentes no ambiente digital.
1: Muito bem, nós conversamos com Fábio Meirelles, diretor de proteção da criança e do adolescente do Ministério dos Direitos Humanos e da Cidadania. Muito obrigado por sua entrevista aqui à Voz do Brasil.
13: Obrigado a vocês, sempre à disposição.
0: E estão abertas até amanhã, dia 15 de julho, as inscrições de bolsas para médicos especialistas.
1: São 1.136 vagas distribuídas em 26 cursos de aprimoramento em 309 municípios do país.
0: Quase metade das vagas são voltadas para o interior. Entre as especialidades previstas estão anestesiologista, oncologia, cardiologia e cirurgia minimamente invasiva.
1: Felipe Proenço, secretário de Gestão do Trabalho e da Educação do Ministério da Saúde, detalha o edital.
14: Possibilidade para quem já é especialista com registro de qualificação, participa do programa desenvolvendo suas atividades práticas em um serviço do Sistema Único de Saúde, de referência no interior, um ambulatório especializado, um hospital, e ao mesmo tempo tem suporte aonde um especialista com ainda mais experiência vai poder apoiar o desenvolvimento das atividades numa carga horária de 20 horas semanais, recebendo uma bolsa que vai depender da localização, se é uma região mais vulnerável, podendo chegar até R$20.000.
0: O edital está disponível em gov.br/saúde.
1: Atenção, estudantes de graduação de instituições privadas.
0: Começaram hoje as inscrições para o processo seletivo do Fundo de Financiamento Estudantil, o FIES.
1: Serão mais de 75 mil vagas destinadas no segundo semestre.
15: Ao todo, serão oferecidas 75.500 vagas para o segundo semestre. No ano, serão 112 mil no total. O FIES concede financiamento a estudantes matriculados em cursos superiores de instituições privadas. Para participar do FIES, o candidato precisa ter feito o Exame Nacional do Ensino Médio a partir de 2010. Precisa ter alcançado média igual ou superior a 450 pontos nas 5 provas e não ter zerado a redação. Precisa ter, em 2026, renda bruta familiar mensal de até 3 salários mínimos, o equivalente a R$ 4.863. O processo seletivo do FIES reserva 50% das vagas para estudantes com renda familiar por pessoa de até 0,5 salário mínimo inscritos de forma ativa no Cadastro Único. Os pré-selecionados nessa modalidade vão poder solicitar financiamento integral, cobrindo todos os encargos educacionais, e ficam dispensados de comprovar a renda diretamente na instituição de ensino. O FIES tem chamada única e lista de espera. O resultado da pré-seleção na chamada única será divulgado no dia 30 de julho. As inscrições vão até sexta-feira, 17 de julho, pelo Portal Único de Acesso ao Ensino Superior. O candidato precisa ter conta gov.br e preencher os requisitos para participar do programa. O resultado sai no dia 30 de julho. Mais informações em acessounico.mec.gov.br/FIES ou ligue para 0800-616161. Thaisa Vitória para a Voz do Brasil.
0: O Ministério da Educação disponibilizou uma série de vídeos com orientações sobre o uso do Cadastro da Educação de Jovens e Adultos, uma plataforma oficial de cadastro.
1: O material ensina passo a passo como realizar a inscrição e é destinado tanto aos estudantes quanto aos profissionais que atuam no sistema.
0: As inscrições no cadastro permanecem abertas durante todo o ano.
1: No entanto, os prazos para ingresso no segundo semestre deste ano variam de acordo com o calendário de cada estado e município.
0: Os conteúdos estão disponíveis no portal do MEC e no canal da pasta do Ministério da Educação no YouTube.
1: E essas foram as notícias do governo federal.
0: Uma realização da Secretaria de Comunicação Social da Presidência da República.
1: Com produção da empresa Brasil de Comunicação.
0: Fique agora com as notícias do Poder Judiciário e do Congresso Nacional. Uma boa noite.
1: Boa noite para você e até amanhã.
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18: Presidente do STF e do CNJ lança rede nacional de magistrados para combater o avanço do crime organizado no país.
19: Instituições podem enviar propostas sobre modernização do sistema de justiça até 15 de agosto.
18: STJ mantém prisão preventiva de homem acusado de atuar como falso médico.
19: Boa noite, eu sou Marcela Luiz.
18: E eu sou Walter Lima.
19: O presidente do Supremo Tribunal Federal e do Conselho Nacional de Justiça, ministro Edson Fachin, lançou nesta terça-feira a Rede Nacional de Magistrados para combater o avanço do crime organizado no país.
18: Segundo Fachin, a resposta estatal à criminalidade em rede exige, necessariamente, uma justiça também articulada em rede. Marcelo Della Libera.
20: O ministro Edson Fachin observou que o mercado de apostas eletrônicas clandestinas vem sendo utilizado como instrumento de organizações criminosas.
21: Essas plataformas podem servir à lavagem de dinheiro, à formação de estruturas empresariais aparentemente ilícitas, à integração com outras atividades ilícitas, como tráfico, contrabando e corrupção, além de apresentarem forte dimensão transnacional.
20: Criada por portaria do CNJ, a Rede Nacional prevê o compartilhamento de informações para enfrentar organizações criminosas cada vez mais sofisticadas.
19: Supremo está com o edital aberto para receber propostas sobre a modernização do sistema de justiça.
18: Podem participar instituições públicas, privadas e da sociedade civil até 15 de agosto. Pablo Lemos.
2: As propostas vão ser analisadas pelo Grupo de Estudos para a Modernização do Sistema de Justiça, instituído pelo presidente do STF, ministro Edson Fachin. O diretor do Centro de Estudos Constitucionais do Supremo, Fernando Facuri Scaff, que preside o grupo, explica que modernizar significa atualizar o sistema de justiça.
3: É fazer ajustes dentro de um sistema que funciona, que está rodando bem, para falar uma linguagem mais clara, e que você tem, dentro disto, a expectativa de uma sociedade brasileira como um todo, por mais justiça e por mais segurança jurídica.
2: Para o relator do grupo, Neide Barros Belo Filho, modernizar é uma exigência do tempo.
22: É necessário modificar, porque é necessário acompanhar o tempo, acompanhar as mudanças da sociedade.
2: Serão aceitas apenas manifestações institucionais sobre a modernização do sistema de justiça sem caráter pessoal, que deverão ser apresentadas por meio de formulário eletrônico.
19: Mantida a prisão preventiva de empresário acusado de atuar como falso médico em unidade básica de saúde de Cananéia, São Paulo.
23: A decisão é do vice-presidente do STJ, ministro Luiz Felipe Salomão, no exercício da presidência. Fátima Uchoa.
24: O empresário está preso desde janeiro. Segundo o Ministério Público, ele realizava exames de ultrassom, emitia laudos e atendia pacientes usando o registro profissional de médico de um sócio falecido. A fraude foi descoberta após ele afirmar durante exame que tinha identificado a vesícula de uma paciente que já havia retirado o órgão. Depois de o Tribunal de Justiça de São Paulo negar o primeiro habeas corpus, a defesa fez novo pedido de relaxamento da prisão ao STJ, mas o ministro Salomão não verificou ilegalidade manifesta nem urgência que justificassem a concessão da liminar. O ministro ainda apontou que o pedido de liberdade deverá ser examinado com mais profundidade no julgamento definitivo do habeas corpus a cargo da sexta turma do STJ.
19: TST promove congresso para debater o uso de pesquisas no aprimoramento da Justiça do Trabalho.
23: O evento vai ser realizado na sede do Tribunal em Brasília. Marla Lacerda.
25: O 4º Congresso Nacional de Pesquisa Judiciária, Estatística e Ciência de Dados da Justiça do Trabalho vai ser realizado entre os dias 25 e 27 de agosto. Com o tema Trabalho, Transformações Econômicas e Justiça, o evento é para incentivar a produção de conhecimento e a integração da rede de pesquisas judiciárias da Justiça do Trabalho. Magistrados, servidores, estudantes e profissionais que atuam na área e querem participar, fiquem atentos. As inscrições já podem ser feitas no portal do TST, que é o tst.jus.br.
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19: Uma boa noite.
23: E até amanhã.
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27: Eu sou Paula Groba.
28: E eu sou Humberto Pinheiro.
27: E estes são os destaques de hoje do Jornal do Senado, que começa agora.
28: Aprovada a aposentadoria especial para agentes de saúde e de combate às endemias.
27: MP do frete, Senado retira valor fixo, mas mantém piso mínimo do frete para caminhoneiros.
28: Pacientes em internação domiciliar podem ter desconto na conta de luz.
27: Boa noite.
28: Boa noite.
27: Em acordo com o governo, o Senado aprovou a medida provisória que atualiza as regras do piso mínimo do frete rodoviário. A MP, que perderia a validade nesta semana, mantém a obrigatoriedade de um valor mínimo para o frete, como já prevê a legislação, mas retira do texto a definição de um piso nacional para a remuneração dos caminhoneiros.
28: Durante a análise na Comissão Mista e na Câmara dos Deputados, havia sido incluído um piso de R$5.000 mensais para os motoristas de longas distâncias. A medida provisória também endurece as punições para empresas que descumprirem o piso do frete, calculado pela Agência Nacional de Transportes Terrestres. Repórter Pedro Pincer.
4: O Senado aprovou o projeto de lei de conversão da medida provisória que torna obrigatório o cadastramento das operações de transporte rodoviário de cargas e reforça os mecanismos de fiscalização do piso mínimo do frete. Entre os tópicos está a determinação de um piso para o frete, mas sem definição do valor. A principal questão se dava em torno do perdão às multas aplicadas aos caminhoneiros que estiveram presentes nas manifestações de dezembro de 2022. Para o relator revisor, senador Stevenson Valentim, do Podemos do Rio Grande do Norte, a medida faz justiça e traz tranquilidade para a categoria.
5: Entendo que esse viés da multa já atingiu a sua pedagogia e permanecer com essa injustiça é passar uma ideia de vingança e que não contribui nada para a sociedade.
4: A líder do governo, senadora Tereza Leitão, do PT de Pernambuco, celebrou o acordo alcançado diante da relevância do assunto.
6: Se ela não fosse importante, ela ia caducar. Nós não permitimos a caducidade justamente pela importância que ela tem para a economia, para relações trabalhistas, para a autonomia de autônomos.
4: As novas regras terão um período de transição. Empresas e transportadores terão prazo mínimo de 60 dias para a adaptação às novas obrigações. O texto segue agora para a sanção presidencial.
27: E o roubo de combustíveis deixou de ser apenas um crime patrimonial e passou a ser uma importante fonte de renda para facções criminosas.
28: Para combater esse mercado ilegal, a Comissão de Segurança Pública aprovou um projeto que endurece as penas e cria crimes específicos para o furto e o roubo de petróleo, combustíveis e derivados. Repórter Bruno Lourenço.
7: O projeto de lei fixa a pena nesses casos de reclusão de 4 a 10 anos mais multa e aumenta a punição em um terço se o crime for cometido com destruição de barreiras, atuação conjunta de duas ou mais pessoas, abuso de confiança de funcionário público ou ex-colaboradores das empresas. O relator designado, senador Sérgio Moro, do PL do Paraná, defendeu a punição mais rigorosa.
8: Para proteger não só o mercado de combustíveis, mas especialmente o consumidor desses combustíveis, dessas quadrilhas, dessas gangues que se locupletam, não só furtando combustíveis e seus equipamentos, mas colocando em risco os indivíduos para os quais depois esse combustível fraudulento, muitas vezes, é revendido.
7: O projeto também altera a legislação de crimes contra a ordem econômica para punir quem armazena, transporta ou comercializa o combustível sabendo que é produto de crime. O texto estabelece ainda que as penas sobem em 2/3 se a ação resultar em desabastecimento, interrupção das atividades industriais, incêndio, dano ambiental, ferimento grave ou morte. A proposta seguiu para a Comissão de Constituição e Justiça.
27: O sedentarismo ou a inatividade física gera um custo anual estimado em cerca de 300 milhões de reais ao Sistema Único de Saúde. Esse valor equivale a aproximadamente 17,4% de todos os gastos do sistema com hospitalizações por essas condições.
28: No Senado, a importância da medicina esportiva na saúde dos brasileiros foi tema de audiência pública na Comissão de Esporte. Os detalhes com Patrícia Oliveira.
9: A medicina esportiva, especializada no acompanhamento dos exercícios físicos na prevenção de lesões, reabilitação e melhoria do desempenho dos atletas, também contribui para a saúde pública. Como destacou a senadora Leila Barros, do PDT do Distrito Federal, em audiência pública na Comissão de Esporte.
10: Ela beneficia milhões de brasileiros que encontram no esporte um instrumento de prevenção de doenças, de qualidade de vida e do envelhecimento saudável.
9: José Cavazoi, da Federação Internacional de Medicina Esportiva, apontou a importância do exercício físico na redução mundial de casos de morte.
11: Que além de fazer as pessoas se sentirem bem, ele é capaz de reduzir infarto, reduzir AVC, reduzir morte, 5,3 milhões de mortes todos os anos que são atribuíveis ao sedentarismo.
9: O médico Fernando Torres destacou o papel social do exercício físico também no combate aos custos com sedentarismo no Brasil. De cerca de 300 milhões de reais por ano no SUS, em internações e tratamentos de doenças crônicas.
12: Exercício é remédio, porque ele realmente previne e trata doenças, está altamente ligado à redução de gastos públicos e privados.
9: Os debatedores defenderam a criação criação de políticas públicas para ampliar a prática de atividades físicas no Brasil.
27: E famílias com pacientes em internação domiciliar que dependem de aparelhos elétricos poderão ter mais acesso ao desconto na conta de luz. A Comissão de Infraestrutura aprovou um projeto que amplia de 3 para 4 salários mínimos o limite de renda para a concessão da tarifa social de energia elétrica nesses casos.
28: O benefício atende pacientes que utilizam equipamentos como ventiladores pulmonares, bombas de infusão e aspiradores de secreção. A proposta, que busca reduzir os custos do tratamento feito em casa, segue agora para análise na Comissão de Assuntos Sociais.
27: E seguiu para a votação no plenário em regime de urgência o projeto que cria o Estatuto da Vítima. A proposta reúne em uma única lei os direitos e garantias de vítimas de crimes, contravenções, calamidades públicas, desastres e epidemias. Hoje, essas proteções estão espalhadas por diferentes normas.
28: O texto foi aprovado pela Comissão de Segurança Pública com parecer favorável do senador Wilder Moraes, do PL de Goiás. Segundo o relator, o sistema de justiça brasileiro historicamente concentrou a atenção na relação entre o Estado e o autor do crime, deixando a vítima em segundo plano. Para ele, o Estatuto corrige essa distorção ao fortalecer a proteção e o acolhimento das vítimas, o que também pode contribuir para o enfrentamento da criminalidade.
0: Contribui para estabelecer a confiança da população nas instituições de repercussão. Estimulam as notícias dos crimes e favorece a cooperação da vítima ao longo da apuração.
27: Profissionais que atuam na prevenção de doenças e no atendimento direto às famílias poderão passar a contar com uma aposentadoria diferenciada. O Senado aprovou em 2 turnos a proposta que garante esse direito aos agentes comunitários de saúde e aos agentes de combate às endemias, além de regulamentar o vínculo funcional da categoria.
28: A proposta aprovada prevê regras de transição e estende ainda a medida aos agentes indígenas de saneamento e de saúde. O texto segue para promulgação. Repórter Douglas Castilho.
1: A proposta aprovada estabelece como idade mínima de aposentadoria 57 anos para mulheres e 60 anos para os homens, condicionada à comprovação de 25 anos de tempo de contribuição e de efetivo exercício profissional, com regras de transição que terminam no ano de 2041 para os que já ingressaram na atividade. O texto também assegura a estabilidade a esses trabalhadores, vedando sua contratação temporária ou terceirizada, salvo na hipótese de emergências em saúde pública. O relator da proposta, senador Irajá, do PSD do Tocantins, destacou a atuação dos agentes na prática da saúde preventiva das famílias.
13: Merecem, assim como existe a aposentadoria especial dos nossos valorosos professores, assim como já foi também instituída a aposentadoria especial para os policiais, é merecida também a essa categoria, são soldados dos nossos SUS, do Sistema Único de Saúde Brasileiro. Aliás, se tem o SUS de carne e osso, eles se chamam agentes de saúde e de combate a endemias.
1: Para compensar o aumento das despesas com essas aposentadorias, a União prestará assistência financeira aos estados e municípios.
28: Com edição de Paula Groba e trabalhos técnicos de Eliseu Caires, o Jornal do Senado fica por aqui. Acompanhe agora as notícias da Câmara dos Deputados. Boa noite.
27: Boa noite e até amanhã.
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15: Deputados reduzem jornadas de trabalho de pais de pessoas com deficiência.
16: Plenário pode desobrigar férias escolares durante Copa de Futebol Feminino.
15: Câmara exige informação sobre bebê prematuro na certidão de nascimento.
18: Boa noite. O projeto que exige informação sobre bebê prematuro na certidão de nascimento já pode seguir para o Senado. A repórter Maria Neves tem os detalhes sobre a medida.
20: A Comissão de Constituição e Justiça da Câmara dos Deputados aprovou o projeto que obriga os cartórios a incluir na certidão de nascimento que a criança nasceu de forma prematura. De acordo com a autora da proposta, a deputada Silvia Cristina, do PP de Rondônia, são considerados prematuros bebês que nascem antes de 37 semanas de gestação. Com a aprovação, o texto pode seguir para o Senado. Ainda segundo Silvia Cristina, o Brasil é o país em que nascem mais bebês prematuros no mundo. Ela afirma que 12% dos partos realizados no país ocorrem antes do tempo mínimo necessário. A relatora do texto, deputada Maria Raiz, do PSB de Pernambuco, defende que incluir a informação sobre prematuridade do bebê na certidão de nascimento, além de garantir o atendimento médico adequado à criança, também trará economia para os cofres públicos.
2: A partir do momento que a gente sabe que uma criança nasce de forma prematura, a gente garante que o atendimento seja dado de forma mais precisa. Então, além, obviamente, de garantir um atendimento melhor para as mulheres, a gente garante que uma economia para o Estado.
20: Ao apresentar o projeto em 2024, Silvia Cristina afirmou que, de acordo com informações da Organização das Nações Unidas, a prematuridade é a principal causa de morte infantil no mundo. A página do Hospital Albert Einstein explica que bebês nascidos antes do tempo têm maior probabilidade de apresentar problemas como pulmões imaturos que exigem ventilação mecânica. Além disso, os intestinos ainda não se encontram totalmente desenvolvidos no nascimento, o que dificulta a absorção do leite materno. Outra complicação é o cérebro prematuro, que impede o recém-nascido

0: Ações sobre materiais pedagógicos e atividades escolares que tratem de temas sensíveis. Na visão dele, o texto é uma forma de garantir maior transparência na formação de crianças e adolescentes.
1: Saúde. Comissão de Saúde aprova projetos sobre idosos e prevenção do câncer. A repórter Sofia Peçanha ouviu a relatora.
2: A Comissão de Saúde aprovou o projeto que prevê a suplementação nutricional como parte do tratamento de idosos diagnosticados com desnutrição ou risco de desnutrição durante internações hospitalares. A proposta, apresentada pelo deputado Pedro Ayara, de Minas Gerais, determina que hospitais públicos e privados conveniados ao Sistema Único de Saúde ofereçam suplementos nutricionais aos pacientes idosos sempre que houver indicação clínica. O projeto tem como objetivo assegurar que a suplementação seja parte integrante do cuidado hospitalar e da reabilitação pós-alta. Dessa forma, além de melhorar a recuperação de pacientes idosos, a medida também reduz complicações durante e após a internação, como afirmou a deputada Silvia Cristina, do PP de Rondônia, relatora na comissão.
3: O PL fortalece a integralidade da atenção e da saúde que contribui para a sustentabilidade do sistema ao reduzir custo de sobrecarga hospitalar.
2: De acordo com o projeto, todos os pacientes idosos internados deverão passar por triagem e avaliação nutricional na admissão hospitalar, com reavaliações durante a internação e na alta. Caso o idoso ainda apresente desnutrição ou risco nutricional no momento da alta, ele poderá receber suplementação gratuita pelo SUS por até 60 dias, com acompanhamento das equipes de saúde. Após passar pela aprovação nas comissões de defesa dos direitos da pessoa idosa e de saúde, a proposta segue para análise na Comissão de Finanças e Tributação. Outro projeto aprovado pela Comissão de Saúde institui o Dia Nacional de Combate ao Câncer, a ser celebrado anualmente em 27 de novembro. A proposta, apresentada pela deputada Flávia Moraes, de Goiás, amplia as ações de prevenção, diagnóstico precoce, tratamento e apoio às pessoas acometidas pela doença. Estão previstas campanhas educativas, incentivo a ações de rastreamento da doença, apoio psicossocial a pacientes e familiares, capacitação de profissionais de saúde e estímulo à pesquisa científica na área oncológica. A relatora na Comissão de Saúde também foi a deputada Silvia Cristina. Ela destacou que o projeto busca maior visibilidade ao tema e fortalecer a mobilização social e institucional em todo o país.
3: Representa passo concreto necessário para fortalecer a política pública de enfrentamento ao câncer no Brasil, integrando a prevenção e atenção e a reabilitação, o apoio psicossocial, no momento em que os números evidenciam urgência.
2: Após a aprovação na Comissão de Saúde, o projeto segue agora para análise da Comissão de Finanças e Tributação. Da Rádio Câmara de Brasília, Sofia Peçanha.
1: Esporte.
0: Josivaldo JP, do União do Maranhão, defende a aprovação de proposta que inclui entidades esportivas sem fins lucrativos entre as instituições com imunidade tributária. Ele afirma que a medida busca reduzir custos de organizações que atuam na formação de atletas e na inclusão social.
4: Josivaldo JP aponta que o texto alcança apenas entidades certificadas dos movimentos olímpico, paralímpico, clubístico ou educacional. Ele argumenta que a regra pode evitar o fechamento de projetos esportivos, principalmente em comunidades que dependem dessas iniciativas para atender crianças e jovens.
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1: Trabalho.
0: A Câmara aprovou redução de jornada de trabalho para pais de pessoas com deficiência. A repórter Paula Bittar tem os detalhes.
7: A Comissão de Constituição e Justiça da Câmara aprovou uma proposta que prevê a redução da jornada de trabalho sem prejuízo salarial para pais de pessoas com deficiência. De acordo com o texto aprovado, a necessidade e o percentual da redução da jornada serão definidos por avaliação biopsicossocial, realizada pelo menos a cada 2 anos. Conforme o resultado, o benefício benefício poderá ser ampliado, mantido, reduzido ou suspenso. Durante a discussão da proposta, a deputada Soraya Santos, do PL,

0: PL do Rio de Janeiro defendeu critérios para a concessão do benefício como forma de evitar fraudes.
1: Esse projeto é um projeto importantíssimo para as mães atípicas que precisam ter mais tempo dentro de casa, e é lógico que o meu voto será, e do partido, na orientação de aprovar, mas me cabe aqui fazer um alerta. Esse tipo de benefício deveria sempre estar vindo com um critério de avaliação.
0: O projeto que prevê a redução da jornada de trabalho sem prejuízo salarial para pais de pessoas com deficiência já pode seguir diretamente para análise do Senado, a menos que haja recurso para votação antes pelo plenário da Câmara. Da Rádio Câmara, de Brasília, Paula Bittar.
2: Eleições. Projeto de Paulinho da Força do Solidariedade de São Paulo permite contabilizar como gastos eleitorais despesas com o cuidado de dependentes de candidatas. A medida beneficiaria mulheres com filhos de até 12 anos ou dependentes com deficiência.
3: A proposta autoriza o custeio de babás, cuidadores, creches e transporte de dependentes durante a campanha. Segundo Paulinho da Força, o objetivo é ampliar a participação feminina na política e reduzir os obstáculos enfrentados pelas candidatas.
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2: Consumidor. Comissão aprova medida que permite maior transparência na conta de luz. A repórter Júlia Lopes nos conta o que foi proposto.
8: A Comissão de Defesa do Consumidor da Câmara dos Deputados aprovou um projeto que obriga as distribuidoras de energia elétrica a incluir, junto com a conta de luz, um registro fotográfico do medidor de consumo da unidade de energia. De acordo com o texto, a medida tem como objetivo fortalecer a proteção dos direitos do consumidor e garantir mais transparência nas informações sobre o consumo de energia. A proposta também busca aumentar a confiança do usuário, já que o registro fotográfico anexado à fatura permite acompanhar mais clareza o processo de medição da cobrança. Para o relator da proposta, deputado Celso Russomano, do Republicanos de São Paulo, a iniciativa protege tanto o consumidor quanto as empresas. Ele ressaltou que a imagem do medidor pode servir como prova em casos de contestação, ajudando a evitar fraudes e possíveis manipulações.
9: O consumidor vai ter o direito de receber a conta com o registro fotográfico, ou seja, na hora que for lida a conta de energia elétrica, vem uma fotografia do medidor, do consumidor junto, né, impressa na própria conta, e aí o consumidor vai poder ver que, de fato, a leitura foi feita da maneira correta e vai poder acompanhar, inclusive, o consumo. Aí, se houver erro, fica mais fácil para ele provar que existe um erro na cobrança da conta de energia elétrica.
8: O projeto, que inclui junto à conta de luz um registro fotográfico do medidor de consumo, segue agora para análise na Comissão de Minas e Energia. Da Rádio Câmara de Brasília, Júlia Lopes.
2: Desenvolvimento Regional.
3: Projeto de Paulo Guedes, do PT de Minas Gerais, concede ao município de Vieiras o título de Capital Nacional dos Peixes Ornamentais. A proposta reconhece a importância da cidade para a piscicultura ornamental e sua contribuição para a economia da Zona da Mata Mineira.
2: Segundo Paulo Guedes, o reconhecimento fortalece a identidade produtiva de Vieiras, amplia a visibilidade do setor e incentiva o desenvolvimento regional. A proposta destaca ainda o potencial da criação de peixes ornamentais para gerar renda e apoiar pequenos produtores.
10: Educação.
3: O plenário da Câmara pode votar a qualquer momento o projeto que retira a obrigação de férias escolares durante a Copa do Mundo de Futebol Feminino no ano que vem. Essa obrigação foi criada por uma lei de 2026. Entenda com o repórter Antônio Vital.
10: Ganhou o regime de urgência e pode ser votado a qualquer momento no plenário da Câmara, projeto que desobriga as redes de ensino pública e privada de todo o país a concederem férias escolares para todos os alunos durante a realização da Copa do Mundo Feminina de Futebol no ano que vem. Lei de autoria do governo, aprovada no início do ano pelo Congresso, obriga que as férias dos estudantes coincidam com o período do torneio, entre 24 de junho e 25 de julho de 2027. O projeto apresentado pela deputada Anne Ortiz, do PP do Rio Grande do Sul, permite que os sistemas de ensino dos estados e municípios decidam sobre o período de férias escolares, em vez de obedecer ao calendário oficial da competição. Entidades como a Federação Nacional das Escolas Particulares criticaram a obrigatoriedade prevista em lei e alegaram que a alteração do período de férias no meio do ano coloca em risco o calendário escolar exigido pela Lei de Diretrizes e Bases da Educação, que obriga pelo menos 200 dias letivos no ano. O regime de urgência permite que o projeto seja analisado diretamente no plenário da Câmara, sem passar pelas comissões permanentes da Casa. A urgência foi aprovada de maneira simbólica, sem votos contrários. Para a autora da proposta, Anne Ortiz, a definição do período de férias em função da competição não foi discutida com as instituições de ensino e vai causar prejuízos para as escolas, alunos, pais e professores.
11: Não é possível, num país de 5.570 municípios, onde a Copa do Mundo vai ser sediada em apenas 8 municípios, nós termos uma regra para valer para todos os municípios que obriguem mais de um mês de férias no meio do ano. Isso vai causar um problemão, não só para as famílias, para os pais, para as mães que trabalham, mas também para os trabalhadores da educação no nosso país.
10: Os Jogos da Copa do Mundo de Futebol Feminino serão realizados em 8 cidades: Belo Horizonte, Brasília, Fortaleza, Porto Alegre, Recife, Rio de Janeiro, Salvador e São Paulo. Segundo o governo, a expectativa da FIFA é de que o evento alcance um público de mais de 3 milhões de torcedores, o que movimentará a economia brasileira e projetará o Brasil como potência esportiva. Da Rádio Câmara de Brasília, Antônio Vital.
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2: Justiça. Projeto de Caroline de Tone, do PL de Santa Catarina, concede anistia a pais punidos por adotarem a educação domiciliar, conhecida como homeschooling. Ela reforça que a medida beneficia apenas os casos em que não houve negligência, maus tratos ou violação dos direitos da criança e do adolescente.
3: Segundo Caroline de Tone, a proposta repara penalidades aplicadas a famílias que optaram pela educação domiciliar de boa fé. Para a deputada, o projeto reforça o papel da família na educação dos filhos e garante mais segurança jurídica aos pais que adotam esse modelo de ensino.
2: Segurança Pública. Projeto aumenta penas para crime de ameaça por arma ou condição da vítima. A repórter Daniela Lessa nos conta quais os agravantes.
13: A Comissão de Constituição e Justiça da Câmara dos Deputados aprovou o projeto que aumenta a pena para o crime de ameaça quando cometido com uso de arma ou contra mulher por razões do sexo feminino, crianças, adolescentes, pessoas idosas ou com deficiência. A proposta é do deputado Mário Heringer, do PDT de Minas Gerais, e altera o Código Penal para aproximar as punições dos crimes de ameaça e de perseguição. Atualmente, a pena para o crime de ameaça é detenção de 1 a 6 meses ou multa. Pelo texto, a pena para ameaça poderá ser aumentada de metade quando o crime for praticado com arma ou contra mulher por razões do sexo feminino, criança, adolescente, pessoa idosa ou pessoa com deficiência. Também haverá aumento de pena se a ameaça ocorrer na presença de criança ou adolescente. seguinte. Além disso, o projeto permite que o Ministério Público inicie a ação penal nesses casos, mesmo sem a representação da vítima, o que pode facilitar a responsabilização dos agressores. O relator, deputado Pompeu de Matos, do PDT do Rio Grande do Sul, defendeu que a mudança corrige distorções na lei e reforça a proteção das vítimas.
14: A pessoa que se sente ameaçada muda todo o seu comportamento, inclusive corporal, de alimentação, de sono, de perturbação por ser ameaçado. E se for perseguido, é a mesma coisa. Então nós estamos colocando, perseguir ou ameaçar é a mesma situação. Tem a mesma pena, tem a mesma responsabilidade, tem a mesma gravidade.
13: Pompeu de Matos defendeu também o aumento de pena para casos em que a ameaça ocorre na presença de crianças ou adolescentes, pela gravidade do trauma provocado ao apenas testemunhar uma situação de violência. O projeto que aumenta penas para o crime de ameaça, especialmente quando envolve mulher por razões do sexo feminino, criança, adolescente, pessoa idosa ou pessoa com deficiência, ou ameaça feita com uso de arma, agora segue para análise do plenário da Câmara. Da Rádio Câmara de Brasília, Daniele Lessa.
15: Direitos Humanos.
3: Rubens Antônio, do PT de Goiás, é um dos autores de projeto que cria uma política nacional de grupos reflexivos sobre masculinidades, prevenção da violência e cultura de paz. O objetivo, segundo ele, é atuar antes que a violência aconteça, com ações educativas voltadas também a adolescentes.
2: Rubens Antônio afirma que os grupos poderão funcionar em escolas, unidades de saúde, equipamentos da assistência social, órgãos de justiça e espaços comunitários. O congressista ressalta que o texto prevê atividades sobre resolução não violenta de conflitos e prevenção da violência contra mulheres.
3: Termina agora o Jornal Câmara dos Deputados, produzido pela Rádio Câmara, com trabalhos técnicos de Everson Urani e apresentação de José Carlos Andrade e Márcia Quilissardi. Uma boa noite para você.
2: Uma ótima noite para você. A Voz do Brasil volta amanhã.
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16: A subprefeitura da Zona Norte do Rio lançou o portal subzn.rio, uma plataforma digital que reúne informações sobre projetos, ações e serviços desenvolvidos na região. Segundo a Prefeitura do Rio, a ferramenta amplia a transparência da gestão e permite que a população acompanhe iniciativas, obras e resultados. O portal também oferece mapas, notícias e informações sobre os serviços prestados à população. Duas pessoas de 25 anos ficaram feridas na tarde desta terça-feira após serem atingidas por uma onda enquanto estavam nas pedras da ponta da Lagoinha, em Búzios, na região dos Lagos. Segundo o Corpo de Bombeiros, o resgate ocorreu na Rua 6. As vítimas sofreram escoriações e foram atendidas por guarda-vidas no local antes de serem encaminhadas para o Hospital Municipal Rodolfo Perissé. O estado de saúde delas é considerado sem gravidade. O navio cargueiro afundou após colidir com outra embarcação nas proximidades do Estreito de Hormuz, informou a agência estatal iraniana FAS. Segundo a agência, a colisão provocou o alagamento do cargueiro e levou à ordem de evacuação de emergência. O Irã afirmou que os 23 tripulantes foram resgatados e levados para a ilha de Keishome, no sul do país. A agência iraniana não informou qual foi o outro navio envolvido na colisão, nem deu detalhes sobre as causas do acidente. Departamento de Jornalismo, Fernanda Paredes.
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1: Porque a nossa missão é gerar vencedores.
2: Gerar vencedores, esta é a nossa missão e por isso estamos aqui na Rádio 93 FM, também pela Rádio RVI FM, nesta programação abençoadíssima. Gerando vencedores de segunda a sexta-feira neste horário, abençoando você sempre com uma mensagem do nosso amigo, irmão do coração, Pastorzão Valdir Brasil, que daqui a pouco vai trazer a poderosa. Prepare o seu coração. 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
2: E vamos começar bem demais o programa de hoje assim, ó. Felipe Rodrigues, tudo é perda.
4: Tudo é

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1: Que a paz de Cristo invada o seu coração.
2: Amém.
1: Nós estamos direto do templo da IGV Trindade, rua pastor Valdemar Zarro 28, e nós temos uma missão, e a nossa missão
2: é
1: aleluia, a nossa missão é gerar vencedores. Eu quero compartilhar com você o projeto de uma casa que serve. Eu dei em tema essa mensagem: o servo que todos aplaudem. Abra comigo a sua Bíblia, carta do apóstolo Paulo aos Colossenses, capítulo 3. Nós faremos a leitura do verso 18 ao verso 21. Estamos vivendo o mês do servir. Esse é o mês que estamos compartilhando. Transforme-se para servir. Eu preciso te fazer uma pergunta que talvez você nunca tenha parado para responder. Uma pergunta que talvez você nunca parou para dar uma resposta. Onde você serve de verdade? Existe um tipo de pessoa que a igreja inteira admira. Está sempre disponível, sempre pronta, sempre servindo, chega cedo, sai daqui por último, todos aplaudem. Mas quando essa mesma pessoa cruza a porta de casa, ela desaba numa cadeira, não tem mais palavra para o cônjuge, não tem mais paciência para o filho, não tem mais tempo para os pais que envelheceram esperando a visita. E aí está o paradoxo que dói. É possível ser servo lá fora e ausente dentro de casa. Infelizmente, essa é uma grande verdade. Servindo a todos, menos ao que Deus colocou mais perto de você. E no fundo do coração, existe uma voz perguntando: será que eu inverti a ordem? Olha o que Jesus disse: que aproveita o homem ganhar o mundo inteiro e perder a sua alma. Eu diria que adianta alguém ganhar o mundo inteiro e perder a sua própria família. Quem recebe o seu melhor? A igreja ou a sua casa? Quem recebe a sua melhor paciência? Quem recebe o seu melhor sorriso? Quem recebe a sua melhor conversa? Quem recebe o seu melhor abraço? Quem recebe o seu melhor beijo? Quem recebe o melhor da sua energia? A plateia lá fora ou a família lá dentro? Porque existe uma tragédia silenciosa. Sem barulho, sem briga, sem confusão. É o silêncio. Há pessoas que chegam em casa oferecendo para a família o que sobrou deles. Chega em casa e oferece para os filhos o que sobrou dentro deles. Elas deram o melhor para todo mundo. Sorriram para os amigos, pagaram lanche para os estranhos. Quando chega em casa, simplesmente deram o que sobrou. Elas deram o melhor para todo mundo e deram o resto para quem mais amava. Abra o seu coração para essa palavra. Vamos lá. Colossenses 3, 18 a 21. Eu não quero ler sozinho. Eu quero ler junto com você. Porque essa é uma forma de memorização. Tudo aquilo que você vai repetindo, você vai memorizando. Eu queria que você lesse comigo. Vamos lá, 1, 2, 3. Vós, mulheres, estáis sujeitas aos vossos próprios maridos, como convém no Senhor. Vós, maridos, amai as vossas esposas e não vos irriteis contra elas. Vós, filhos, obedecei em tudo a vossos pais, porque isto é agradável ao Senhor. Vós, pais, não provoqueis, não irriteis a vossos filhos, para que não percam ânimo. Em uma outra versão, não provoqueis a ira, não irriteis os vossos filhos, para que eles não fiquem desanimados. Quando Paulo escreve isso, veja bem, não manda maridos liderem, esposas, filhos, não. Paulo não fala, marido, você tem que ser um líder aqui. Primeira coisa que Paulo fala é amar. Irmãos, porque quando a gente ama, tudo é diferente. Quando a gente ama, a liderança é diferente, o servir é diferente, o caminhar é diferente, porque tudo começa com amor. Se não tem amor, não tem prazer. Tudo que é feito com amor é diferente. Paulo está dizendo, amem. Precisamos entender onde Paulo escreve isso. Eu fui buscar. Paulo estava preso quando Paulo escreveu essa carta aos Colossenses. Essa igreja de Colossenses era uma igreja, uma comunidade jovem. Eu fui buscar o entendimento, porque Paulo ensina isso. E eles eram cercados de falsos ensinos, filosofias humanas, maneiras de homens que tentavam afastar os cristãos da presença de Cristo. Tentavam afastar os cristãos da presença de Cristo, do molde de Cristo. Olha o que Paulo faz. Paulo usa o exemplo do próprio Jesus. E é dentro dessa carta que exalta Jesus como cabeça. É dentro dessa carta que Paulo, ele traz o chão para dentro de casa, traz a igreja para viver o reino. É dentro dessa carta que Paulo sai, tira Jesus de um lugar cósmico de Cristo e traz para dentro da família. É nessa carta. A liderança aparece pelo serviço, irmãos. A liderança aparece pelo serviço. É quanto eu mais sirvo que eu sou o melhor líder. Porque líder não é patrão. Líder não é mandante. Líder é quem serve e tem que servir com exemplo. A igreja precisa ver em cada pastor, em cada oficial dessa igreja, o serviço. Porque aqui não é o que faz mais, aqui é o que serve mais. Jesus disse: o maior será o que mais serve. E quantas das vezes em casa, né? O cara quer mostrar que ele é o machão, que ele que manda. Não, aqui o patrão sou eu. É, e ele esquece que filhos precisam ser amados, cuidados. Mulher feliz é mulher amada. Homem feliz é um homem amado. Essa tem que ser a marca dentro da nossa casa. Presença é a forma mais cara de serviço. Presença é o que marca. Eu gosto quando estou com os meus netinhos, porque eu procuro deixar memória na cabeça daquelas crianças. Elas precisam um dia lembrar que tiveram um vô. Elas precisam lembrar que na vida delas passaram um vô. Porque não adianta eu dar riquezas, mas não dar presença. Assim, são pessoas que estão aqui na igreja, que a igreja aplaude o servo que você é, mas Deus continua olhando para o marido que você é, a esposa que você é, o pai que você é, o filho que você é. Porque o primeiro púlpito que Deus entregou ao homem não foi uma igreja, foi uma casa. O meu primeiro púlpito não é esse. O meu primeiro púlpito é a minha casa, é a minha família. Essa mensagem é sobre servir, irmãos. Essa mensagem é sobre voltar para casa. É voltar aos princípios. Famílias fortes, igrejas fortes. Famílias abençoadas, igreja abençoada. Família amada, igreja amada. É uma tragédia quando a igreja conhece o servo, mas a família não conhece o marido. Que adianta ser reconhecido aqui e ser anônimo dentro da minha própria casa? Que adianta ser conhecido na rua e um mero desconhecido em casa? Um exemplo horrível que a Bíblia nos traz é de Davi, um campeão lá fora, mas um derrotado dentro de casa, um guerreiro lá fora, mas um fracassado dentro de casa. Quando a igreja conhece a serva, mas os filhos não conhecem a mãe presente, é uma bênção. Ela está aqui no círculo de oração, ela ora por todo mundo, ela ganha o marido de todo mundo, mas não conhece, não consegue ganhar o próprio marido. É uma bênção na vida de todo mundo, menos em casa. O primeiro ministério que Deus lhe confiou tem o seu sobrenome. Esse é o primeiro ministério que carrega o seu sobrenome. E Deus está chamando cada pessoa para reconstruir o primeiro altar que ele, o Senhor, estabeleceu. Esse primeiro altar se chama o lar, a nossa casa. Talvez você esteja pensando, eu falhei. Todos nós falhamos. Mas hoje Deus está procurando arrependidos e não culpados. Repare uma coisa, cada ordem que Paulo dá é no fundo um chamado para servir ao outro. Esses versos que a gente leu, Paulo está nos ensinando que nós podemos servir em casa. É a esposa que serve honrando, é o marido que serve amando, os filhos que servem obedecendo, os pais que servem edificando em vez de criar irritabilidade. Nós precisamos ensinar a nossa casa, irmão, com exemplo. Como eu trato a minha esposa vai definir se as minhas filhas vão casar ou não. Porque tem filhas falando, eu dou caso. Mas por quê? Casar com um grosso igual meu pai? Prefiro não casar. É o nosso exemplo dentro de casa, que a gente prega a Bíblia. E a Bíblia não se prega com palavras. A Bíblia se prega com exemplo, aquilo que a gente vive. Vamos lá, primeira carta do apóstolo Paulo a Timóteo, capítulo 5, verso 8. Olha o que Paulo escreve para esse jovem pastor. Paulo diz: mas se alguém não tem cuidado dos seus, e principalmente da sua família, negou a fé e é pior do que os infiéis. Olha o que Paulo está falando com Timóteo. Timóteo, quando alguém não cuida dos seus, da sua casa, da sua família, é pior do que os incrédulos. Paulo está orientando o jovem Timóteo sobre como a igreja deve cuidar das viúvas e das famílias. O texto é sobre isso. Paulo está ensinando que como cuida das viúvas, como cuida das famílias. E aí Paulo diz, é no meio dessa instrução que ele solta essa frase de peso, quase insuportável, não é? Quase insuportável. Paulo não está falando de um ateu. Paulo não está falando de um incrédulo, Paulo está falando de crente. Ele está falando de alguém que está dentro da igreja, que serve, que conhece a doutrina, mas que abandonou o cuidado com os seus. Essa carta não é para quem não conhece Jesus. Essa carta é para quem conhece Jesus, que se converteu, que é um servo aqui, mas que não serve em casa. Paulo está dizendo que é pior do que o incrédulo. É o serviço que se antecipa à necessidade. E veja que interessante. Paulo estava justamente ensinando a igreja a servir as viúvas. E no meio disso ele pisa no freio para dizer que o serviço tem ordem. Começa dentro da nossa casa. Porque não adianta servir as viúvas se eu não sirvo dentro da minha própria casa. Servir em casa talvez pode ser o lugar mais difícil de servir. A liberdade. Você não fala com os outros, você fala com sua mulher. Porque você tem liberdade. Você não fala com os outros, com o filho dos outros, como você fala com seus filhos. Então em casa pode ser o pior lugar para servir, mas tem que ser o melhor lugar para servir. Ah, pastor, não entendi nada. É o pior ou o melhor? Talvez o mais difícil. Mas esse é o lugar mais difícil, que tem que ser o lugar que você mais precisa servir. Porque servir onde tem aplauso não é fácil. Servir onde tem holofote é fácil. Difícil é servir onde não há reconhecimento, onde a mesma pessoa te vê todos os dias. Colossenses 3 mostra o marido amando com ágape, o amor que decide servir mesmo sem receber. A família não se sustenta de sentimento, ela se sustenta de serviço que decide continuar. Precisamos servir em casa, é um serviço que ninguém vê, mas é um serviço que Deus vê. Deus vê esse serviço dentro de casa. O serviço verdadeiro tem uma ordem. Primeiro, precisa começar dentro de casa. Esse Paulo está falando com Timóteo. Porque servir aos outros não serviu de casa. É pior do que infiel. Não é para deixar de servir na igreja, tá, irmão? Pastor falou que não falei isso. Não é para deixar de servir na igreja, mas a ordem do serviço começa dentro de casa. Toda casa pode ser restaurada pelo serviço. Eu não sei que ponto chegou. Eu não sei como é que está a comunicação na sua casa. Eu não sei o que você está vendo dentro de casa. Mas uma coisa eu posso te afirmar: toda casa pode ser restaurada pelo serviço. Começa a servir hoje. Eu não sei quem você vai servir domingo que vem, mas eu creio que você pode servir hoje, quando você entrar dentro da sua casa, alguém mais importante. Eu não sei o que está na sua programação de agenda para semana que vem, atender alguém, mas hoje pode mudar um serviço dentro da sua casa, onde você vai curar feridas, vai trazer esperança. Talvez a sua casa seja fria justamente porque faltou serviço, faltou presença e faltou cuidado. Mas eu tenho uma boa notícia para você: um gesto, uma presença, um estou aqui pode começar a receber um novo lar. A família é o primeiro projeto de Deus. A família é o maior projeto do céu, irmãos. Porque nós não teremos países fortes com famílias fracas. Nós não teremos a sociedade forte com famílias destruídas. Começa dentro de casa. Porque quando destrói a família, destrói a vida de um homem, destrói a vida de uma mulher, destrói a vida dos filhos, destrói toda uma sociedade. Porque começa dentro de casa. Saia daqui hoje e sirva onde mais importa. Saia daqui hoje dizendo: eu sirvo na igreja, mas eu vou servir primeiro na minha casa. Eu sirvo no meu trabalho, mas eu vou servir primeiro na minha casa. Eu sirvo na minha roda de amigos, mas primeiro eu vou servir na minha casa. Sirva seu cônjuge sem esperar nada em troca. Um gesto, uma palavra, uma presença. Reserva tempo para sua família, irmão. Queria te dar esse conselho: reserva tempo para sua família. Encaixa na tua agenda um tempo para sua família. Se tiver que dormir menos, durma menos, mas invista tempo na sua casa, na sua família. Se não der tempo para tudo, eu sei que não dá tempo para tudo, mas o tempo da família é primordial. Não pode esquecer, porque presença é a forma mais alta de serviço e ela não pode ser terceirizada. Ninguém vai suprir a minha presença junto à minha casa. Se você é pai, se você é mãe, se você é o filho, troque a palavra ríspida pela palavra branda. Ama. A pergunta não é onde você vai servir no próximo domingo. A pergunta é: quem você vai servir hoje quando você chegar em casa? Não endureça o seu coração. Deixa Deus quebrantar o seu coração, porque precisa ter reconciliação dentro de casa. Não dá para continuar do jeito que está. Tem que caminhar junto.
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1: Meu Deus, em o nome do Senhor Jesus, nós entramos em oração nesta noite de terça-feira para entregar nas tuas mãos poderosas cada ouvinte da nossa programação. Eu peço mãos estendidas para libertar o cativo, abrir portas para aquele que precisa de uma provisão, um milagre, uma resposta, cura para aquele, meu Deus, que está agora no hospital, que precisa de um socorro divino. Entrega a vitória, Senhor. Que o teu nome seja glorificado através desta programação de rádio. Nós usamos a autoridade do nome de Jesus para declarar vitória. Receba bênção em o nome de Jesus. E você que crê, diga amém.
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1: Gerar vencedores há mais de 12 anos aqui na Rádio 93 FM, também na Rádio RVI, na TV, na internet, no YouTube. O Gerando Vencedores está com você em todos os lugares. Aqui na rádio, de segunda a sexta-feira, sempre neste horário. E amanhã eu vou esperar por você aqui, com certeza, não tenha dúvidas disso, com uma outra mensagem abençoadíssima com o pastor Valdir Brasil. E amanhã, gente, tem a quarta extraordinária na IGV Itaipu, do outro lado da ponte. Quarta extraordinária é na IGV Itaipu. Você é o convidado especial do pastor Valdir Brasil. Excelente noite e amanhã estaremos de volta, porque a nossa missão é gerar vencedores.

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4: Muito boa noite, estamos de volta em mais uma edição do nosso encontro noturno, você sabe, de segunda a sexta estamos às 10h30 fazendo o Resenha no Rádio, hoje uma edição especialíssima comigo, seu querido irmão Marcelo Araújo. Eu vou estar com vocês aqui na frente do Resenha, substituindo meu amigo Alexandre Esquerdo, que ficará afastado dos próximos meses por razão do período eleitoral. Então você sabe que o Esquerdo é pré-candidato a deputado estadual pelo Rio de Janeiro e por conta da legislação eleitoral precisa se ausentar temporariamente da nossa programação. Não fique triste, porque em breve ele tá de volta e eu queria agradecer a confiança dele e a sua. Estarmos juntos aqui fazendo mais uma super edição do Resenha, você sabe, seu programa mais animado, das suas noites mais animadas, com muita música, novidade, muita informação e muito de Deus para sua vida ficar ainda mais abençoado. E deixa eu te falar uma coisa, quer prêmio, quer bênção aqui? Então, tá rolando o Pit Stop, ou melhor, vai rolar o Pit Stop com Resenha no Rádio amanhã. 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E hoje, você sabe que o Resenha tem sempre novidades, sempre coisa bacana. Hoje temos duas personalidades aqui, que vai trazer muita informação. Queria dar meu boa noite primeiro para as damas, né? Boa noite, Júlia.
5: Boa noite, gente. A paz do Senhor.
4: Graça e paz. Júlia Cristiano tá aqui com a gente. Pastor Mateu também. Boa noite.
6: Boa noite. É um prazer estar aqui com vocês aqui na Resenha.
4: Isso. Daqui a pouquinho a gente vai estar falando muito. Tem uma coisa muito legal acontecendo. SDA Revival Week. Olha, não perde por esperar. Você vai curtir um dos melhores resenhas dessa semana, porque semana que vem tem mais. Valeu. E para começar muito bem, vamos com o Pensamento do Dia.
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7: A paz do Senhor, aqui é o pastor Elcio de Assis e a palavra para o pensamento do dia hoje é sobre salvação. O apóstolo Paulo, em uma de suas cartas, diz que a salvação é pela graça, através da fé, e isso não é vosso, vem de Deus. A salvação tem três componentes importantíssimos: a graça, o sangue e a fé. A graça te alcança, o sangue te purifica e a fé te faz você acreditar. O escritor aos Hebreus diz: olhando para Jesus, autor e consumador da nossa, da sua e da minha fé. O Deus que te salva é o mesmo Deus que te dá fé para você acreditar. Deus abençoe.
4: Boa noite, pastor Elson de Assis, que bênção, né? E para continuar nesse clima, essa voz linda que vai estar conosco daqui a pouquinho, batendo um papo, Júlia Cristiano, Caminho para o Rei.

0: Olha, Cristiano, que canção maravilhosa, Caminho para o Rei. Por falar nisso, ela está aqui conosco nessa noite aqui no Resenha no Rádio. Boa noite, Júlia.
1: Boa noite, gente. A paz do Senhor.
0: Paz do Senhor. Como é que você é chamada assim? É Júlia Cristiano ou posso ser íntimo e já te chamar logo de Júlia, assim, já?
1: Ah, pode chamar de Júlia, de Ju, fica à vontade.
0: Olha, que bacana. Então, hoje a gente está aqui, olha, eu tava vendo aqui teus números, eu estou muito feliz. Você tem aí, já desde os 17 anos, quer dizer, pelo seu rostinho, desde a semana passada, que você já
1: ai,
0: tá cantando.
1: Quem me dera, Jesus.
0: Que você tá cantando. Como é que tá nessa história dessa tua estrada musical? Como é que, o que que te inspirou a entrar? O que que se descobriu na música gospel?
1: Ai, que legal. Então, eu sou a primeira, assim, de gerações.
0: É mesmo?
1: Eu falo sempre que eu sou uma improvável do Senhor, na minha família. Que me chamou realmente pro ministério, né? O Senhor me chamou desde a adolescência, através de palavras proféticas. Na época eu nem sabia o que era isso, né?
0: É mesmo?
1: Mas o Senhor me chamou pro ministério desde cedo e desde então a gente tem caminhado servindo ao Senhor, servindo à igreja local.
0: Uhum.
1: No ministério também, lançando canções que o Senhor tem me dado no secreto. Então tem sido uma bênção.
0: Você que compõe as suas músicas?
1: Sim.
0: Que impressionante.
1: Deus tem me dado canções e a gente tem coado isso.
0: Legal. E você é paulista, né?
1: Sou paulista.
0: Nem tudo é perfeito, entendeu, gente? Nem tudo é perfeito. Você vê ela tão linda, uma voz tão abençoada.
1: Ai,
0: concorda
1: Jesus.
0: Comigo, Jesus?
2: Pois é.
0: Mas nem tudo é perfeito. Deus ainda deixa assim, não. Senão ela fica assim, soberba demais, né? Já pensou? Voz bonita, pessoa bonita, canta bem, serva de Deus. E aí chega aqui, é do Rio de Janeiro. Não pode,
1: é por isso, isso
2: que
1: gente.
2: Ela é... Não, mas agora ela é carioca, né?
1: É.
2: Agora, depois que a gente casou, eu importei ela pro Rio de Janeiro.
0: Ah, então é você trouxe ela de volta.
2: Trouxe
0: pra
2: ela
0: realidade,
2: aqui,
0: pra bênção.
2: Trouxe pra bênção do Rio de Janeiro.
0: Então, tá bom.
1: Eu amo São Paulo, né? Mas eu falo que eu tenho uma quedinha pelo Rio de Janeiro.
0: E pelo carioca, né?
1: E pelo carioca, pelo meu carioca, né? Carioca.
0: Legal, legal. E você, vocês são de que igreja?
2: Nós somos da Igreja Batista Luz, em Nova Iguaçu.
0: Legal, então vocês moram lá em Nova Iguaçu
1: em
0: mesmo?
1: Em Nova Iguaçu.
0: Que legal, uma cidade boa, Uhul, Nova Iguaçu, né?
2: Pois é, Uhul, Nova Iguaçu, estamos lá servindo a nossa cidade através da igreja, né? E abençoado ali a nossa comunidade.
0: Quantos anos de casado? Deve ter umas duas semanas, né? Porque eu olho pra vocês dois assim, ela começou com 17, deve ter 18, então começaram a casar semana passada.
2: Nada, quase, quase, mas casamos há 10 meses, casamos
0: legal.
2: No final do ano passado.
0: Legal, e vocês se conheceram através da música?
1: Através do Instagram, né?
0: É mesmo?
1: Ele me achou no Instagram uns anos atrás. Ele tentou durante todos esses anos e eu tive que...
0: Então ela foi dura na queda, né?
2: Foi. Mas Deus tinha um tempo
1: Deus
2: certo
1: um tempo
2: pra todas
1: certo.
2: As
1: Amém.
2: Coisas.
1: Exatamente.
0: Você que tá ouvindo a gente em casa aí, Deus também tem um tempo certo pra você. Você pode fazer que nem o pastor Mateus. Não desiste, não.
2: Isso aí.
0: Insiste.
2: Isso
0: Insiste
2: aí.
0: Que a bênção vem.
2: E eu posso testemunhar que vale a pena esperar no Senhor. Vale
0: Amém.
2: A pena aguardar o melhor
1: com
2: de
1: certeza.
2: Deus.
0: Amém, amém. Não é fácil. Não é que seja fácil. Isso que não. As pessoas têm que entender.
1: Eu fui a primeira namorada do meu marido, gente. Olha,
0: olha
1: como Deus
0: legal.
1: É bom.
0: Que legal, legal. Parabéns. Então, e hoje nós estamos aqui para falar do SDA Week. Tá rolando aí o SDA Revival
2: Exatamente.
0: Week. Júlia tá cantando lá também?
1: Com certeza, vamos estar juntos. Vamos juntos como família e como juventude também, né? Vamos trazer uma galera
0: legal.
1: Da nossa igreja pra gente estar junto.
0: Pastor, diz um pouco pra gente o que é o SDA Revival Week. De repente a pessoa tá vendo agora, inventaram uma moda, coisa nova. Deve ser a igreja lá de Nova Iguaçu que tá fazendo, mas não é bem assim, né?
2: Não é, não é. E poder falar do SDA é um privilégio. Porque o SDA, ele significa Semana de Avivamento.
0: Boa.
2: Essa Revival Week em inglês, né? E nós cremos que um avivamento, ele acontece por meio da unidade.
0: Boa.
2: Então, durante uma semana, diversas igrejas, independente da placa de igreja, está se reunindo para clamar por um avivamento no estado do Rio de Janeiro.
0: Uhum.
2: E nós cremos que esse avivamento, ele vem por meio da unidade.
0: Uhum.
2: Então, aqui no Rio de Janeiro, nós temos um movimento chamado Unidade Rio, que é um movimento de líderes e pastores e juventude de todo o Rio de Janeiro. E esse movimento, ele já acontece há alguns anos através de mesa, cafés, conferências, para servir, capacitar novos líderes. Então, essa semana do avivamento que está acontecendo durante essa semana, nós tivemos no dia de ontem o início dessa semana. Então, durante essa semana, várias igrejas de diferentes denominações estão se reunindo para clamar

0: revelar os nomes, não, entendeu? Porque o propósito maior, e como eu vi no vídeo, é que Jesus ainda atrai pessoas.
1: Exatamente.
0: E se você é atraído, se você é atraída por esse Senhor maravilhoso, a gente, como Resenha do Rádio, quer te convidar para estar sabadão a partir das 15 horas, certo?
1: Isso, perfeito. De 15 às 19.
0: De 15 às 19, lá no Arcos da Lapa, ali no Rio de Janeiro, um lugar tão referencial para toda a nossa cidade, bem central mesmo, né? Um lugar bem estratégico para que o nosso clamor chegue aos quatro cantos dessa cidade, certo?
2: Isso, grandes expectativas, gente.
0: Boa. Júlia, me diz uma coisa, você que é tão novinha, qual é o maior desafio de se manter na música gospel hoje, na sua visão?
2: Então, não sou tão novinha assim, gente, já tenho 25.
0: Ah, caramba, ai, não, é porque, assim, você tá ouvindo assim a gente aí em casa, e você olha pra ela, ela tem uma carinha, assim, de 19 anos. E ela fala pra mim que tem 25,
2: Deus,
0: eu fico, meu Deus, tem isso tudo? Mas você tem uma carinha de 19 anos, muito
2: amém,
0: bacana.
2: Amém.
0: Então, pra você que já tá veiaca na música gospel, qual é o... já mudou o prisma, né? Qual é o maior desafio pra se manter na música gospel hoje?
2: Eu acho que, além de se manter na música gospel, é manter o seu coração puro diante do Senhor, né?
0: Uhum.
2: Às vezes a gente acha que, por estar num mercado gospel, né? As coisas vão ser perfeitas e puras e santas, e nem sempre
0: é
2: assim.
0: É,
2: então, eu acho que o maior desafio realmente é você manter os olhos no Senhor e com seu coração puro, suas mãos limpas, para se apresentar diante do Senhor, né?
0: Amém.
2: E continuar comunicando aquilo que ele derrama sobre nós com verdade, né? Com pureza e, enfim.
0: Eu acho que esse é o caminho, né? Às vezes a gente, como... Eu também me envolvo com a música. E a música, a gente tem que ser um canal de Deus ali naquele espaço. Eu acho que o maior desafio é a gente conseguir manter esse canal aberto, limpo e puro. Porque se a gente for se envolver com outras coisas, se a gente tiver um outro foco, não adianta. Você cai no meio do caminho, como muitos já caíram.
2: Uhum.
0: Seja com foco no dinheiro, com foco na fama, com foco em outras situações. Mas o grande desafio, acho que hoje, para um artista do mundo evangélico, é manter o canal limpo, aberto e puro, né, pastor?
1: Exatamente. É guardar o coração, né?
0: Uhum.
1: Nós sabemos que tem o comercial, tem o mercado, mas principalmente tem um chamado de Deus,
0: uhum,
1: tem um ministério.
0: Exatamente.
1: Que é aquilo que Deus entregou, e isso o valor nem o compra.
2: Isso tudo vem antes, né?
1: Exatamente.
0: Antes.
1: Exatamente.
0: E é muito precioso. Eu acho que é algo que tem mais preciosidade para o Senhor.
2: Sim.
1: Exatamente.
0: E a gente tem que mostrar, e vocês que são um pouquinho mais novos do que eu, tem que mostrar isso, tem que declarar isso o tempo todo e procurar buscar esse canal limpo, manter
1: exatamente
0: o canal limpinho,
1: para
0: que a gente possa fluir as águas do Senhor através da sua vida e da minha
1: a
0: vida.
1: A própria Bíblia diz, né? Do que vale ganhar o mundo inteiro
0: e perder a sua alma.
1: Exatamente.
0: Meu Deus do céu. Tá vendo aí, você que tá em casa aí nos curtindo, ouvindo essa cantora maravilhosa, a gente acabou de ouvir um som dela, Júlia Cristiano, eu já vou ser íntimo, né? Ju, me diz aí, você lançou um novo projeto, como é que... Fala um pouquinho mais disso pra gente entender melhor.
2: Então, nosso último projeto, nosso último lançamento, se chama Sentados à Mesa, são
0: uhum
2: canções que o Senhor me deu no meu secreto pra devocional, e eu acredito muito no devocional pra nossa geração.
0: Sim.
2: Porque tudo começa do secreto, né? Não adianta
0: uhum
2: a gente tentar tornar externo aquilo que a gente não recebeu do Senhor.
0: Ninguém,
2: né?
0: Pode
2: então,
0: dar aquilo que não tem.
2: Exatamente.
0: Né? Uhum.
2: E eu acho muito importante frisar isso nessa geração, né?
0: Uhum.
2: A gente precisa do secreto, a gente precisa de intimidade com o Senhor. Eu falo que essa é a única coisa que nós vamos levar pra eternidade, é o nosso
0: verdade
2: relacionamento com Jesus.
0: Legal, legal, legal. Que bacana. E esse projeto já tá disponível nas redes sociais, nas plataformas de streaming?
2: Todas as plataformas digitais.
0: Então, como é que ele procura lá? Júlia Cristiano.
2: Júlia Cristiano no Spotify, YouTube, Instagram, Júlia Cristiano SS.
0: Uhum.
2: A gente tem
0: Júlia Cristiano SS.
2: Isso.
0: Pegou aí, né? Júlia Cristiano SS, continua.
2: Exatamente. E a gente tem comunicado tudo aquilo que o Senhor tem derramado sobre nós, meu ministério, nós como família, né, amor?
0: Uhum.
2: Nós como igreja. E é isso.
0: Legal, legal. Então, pastor, vamos fazer, como é que vai ser o lance do evento? Acabamos esquecendo, tem que pagar pra estar no evento do SDA?
1: Não, não, não, Marcelo, o evento é totalmente gratuito, é só você aparecer lá. Eu quero te convidar a convidar outros amigos também, outras pessoas para estarem juntos. Vamos realmente fazer um movimento de um clamor, de uma intercessão pelo nosso estado.
2: Amém.
1: Então é gratuito no Arcos da Lapa, no próximo sábado, dia 18 de julho, a partir das 15 horas. Nós teremos lá personalidades, pessoas que vão estar com a gente, adorando ao nome de Jesus, engrandecendo o nome dele no centro ali do nosso estado do Rio de Janeiro.
0: Boa, entrada franca. Então não perde, anota na tua agenda e convida geral. E eles vão continuar mais um pouquinho conosco aqui no nosso Resenha no Rádio. Você sabe, se joga no WhatsApp 998004021 998004021, que você vai participar conosco do seu Resenha.
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5: Vamos ouvir agora a palavra de Deus com o pastor Silas Malafaia e o tema: Deus não faz nada pela metade.
6: O milagre só termina depois que Deus conclui todo o processo. O milagre só termina depois que Deus conclui todo o processo. Olha o que diz o versículo 11.
7: Livro de Josué.
6: Versículo 11 do capítulo 4. E sucedeu que assim que todo o povo acabou de passar, então passou a arca do Senhor e os sacerdotes à vista do povo. Versículo 18. E aconteceu que como os sacerdotes que levavam a arca do concerto do Senhor subiram do meio do Jordão, e as plantas dos pés dos sacerdotes se puseram seco, as águas do Jordão se tornaram ao seu lugar e corriam como antes, sobre todas as suas ribanceiras. Enquanto estava passando o povo, o Jordão estava parado e neutralizado e aberto. Até passar o último, e até o último sacerdote que trazia a arca chegar do outro lado. Deus não faz nada pela metade. Deus não é Deus de metades, minha gente. O milagre só termina quando Deus concluir todo o processo. Filipenses 1:6 diz que aquele que começou a boa obra aperfeiçoará até o dia de Cristo. O que Deus prometeu para você vai ser completo. Hein, pastor? Eu estou orando há tanto tempo. Diz você. Ah, pastor, estou falando em tese. Eu estou orando há tanto tempo. Meu marido toma da número 1 até a 51. Beberrão miserável. Glória a Deus, ele parou de beber. Ué, se converteu? Entregou a vida a Cristo? Se batizou nas águas? Enquanto tudo não for concluído, o milagre não vai cessar. Não vai ser apenas liberto. Vai ser transformado em homem de Deus. O que Deus vai fazer na tua vida, na tua família, na tua casa, será completo.

Santos, Deus de Obra Completa. Essa música é linda demais. Inclusive, eu fiz um remix dela que você ouve toda sexta-feira, às 10h30, aqui no Resenha no Rádio com Gospel Night. E hoje vamos pra agenda do dia. Nessa quarta-feira, às 19h30, acontece o Culto da Vitória na Advec Niterói. Mensagem com a pastora Karina Macedo. A Advec Niterói fica na rua, na Avenida Prefeito Silvio Picanço, 679 Charitas. Também nesta quarta-feira, às 20 horas, acontece o Culto da Vitória na Advec Pingo d'Água. Mensagem com o pastor Bruno Albino. A Advec Pingo d'Água fica na Estrada da Pedra, 5500 Guaratiba. E a gente continua o resenha curtindo o som do Get Worship. Sou grato por seu amor.

0: Cat Worship aqui no Resenha no Rádio, você como sempre ouvindo as melhores aqui, muito bacana estar com você aqui durante esse dia, mas infelizmente o nosso horário vai chegando ao final, puxa vida, mas amanhã tem mais, a partir das 10h30, olha, eu queria mandar um beijo, obrigado, Júlia Cristiano, porque tá conosco aqui, pastor Matheus também, obrigado por vocês terem vindo fazer parte do Resenha. Júlia, quem quiser entrar em contato com você, por favor, diz de novo as suas redes sociais, seus contatos.
1: Amém, Júlia Cristiano, Spotify, todas as plataformas digitais, Júlia Cristiano SS no Instagram e no restante.
0: Boa.
1: Facinho de achar.
0: Facinho de achar, é só ligar pra ela, marcar com ela que ela vai na sua igreja, vai fazer um louvor excepcional com vocês aí, certo, pastor?
2: Certamente, vai ser um prazer a Júlia estar ministrando, servindo outras igrejas, assim como ela faz na nossa igreja.
0: Isso.
2: Então fica aqui também o Instagram da nossa igreja, @ Igreja Batista Luz, você consegue acompanhar minhas redes sociais também, @ Mateus Rodrigues SR. E olha só, não poderia deixar aqui de convidar novamente,
0: claro,
2: o pessoal, sábado eu espero vocês, SDA, no Arcos da Lapa, a partir das 15 horas, que Deus abençoe.
0: Boa, e eu te espero amanhã, a partir das 10h30, 22h30, aqui na 93 FM e o Resenha no Rádio. Fica tranquilo, fica calmo, uma noite super abençoada e nunca se esqueça disso. O melhor de Deus está por vir!

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7: Brasil vai investir no aprofundamento de estudos sobre endometriose. Reportagem de Denise Coelho.
8: A endometriose atinge entre 5 e 15% das mulheres em idade reprodutiva. A doença é caracterizada pelo deslocamento de partes do tecido fora da cavidade do útero, o que pode provocar reações inflamatórias crônicas, como cólicas e hemorragias, podendo levar a quadros mais graves, como obstrução intestinal e urinária, infertilidade e até morte. As causas ainda não são completamente conhecidas e podem envolver fatores como genéticos, hormonais e imunológicos. A falta de conhecimento é uma das principais dificuldades para a prevenção e o tratamento da doença. A média entre o início dos sintomas e a confirmação da doença é de 7 anos. Quem fala sobre as questões envolvendo esse diagnóstico é a secretária de Políticas e Programas Estratégicos do Ministério da Ciência, Tecnologia e Inovação, Andréa Latigé.
9: Um dos maiores gargalos é o não conhecimento, não a identificação de que a pessoa tem essa doença. E que isso gera, às vezes, uma perda de vida pública das pessoas enormes. Eu escutei relatos assim de meninas que ficaram por anos sem saber que elas tinham essa doença. Era uma questão da menstruação, muito ativa, muito forte, e que deixavam ela fora do ambiente escolar, do ambiente de trabalho, de qualquer ambiente.
8: A ideia é, a partir dos projetos selecionados pela pasta, contar com uma infraestrutura compartilhada de comunicação científica, implementação de ciência cidadã, apoio ao pesquisador, educação e formação. Agência Rádio Web, produção e reportagem Denise Coelho.
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1: Muito boa noite, amada igreja de Jesus. Graça, paz, misericórdia e amor da parte daquele que vive, aquele que reina, aquele que é soberano, Jesus Cristo. É no seu nome, o nome que está sobre todo nome, que eu estendo a minha destra de amor e lhe dou as boas-vindas a mais uma celebração. Estamos aqui debaixo de um propósito, de um desígnio que foi soberanamente estabelecido por Deus. Nenhum de nós teria a capacidade de estar aqui se não fosse a mão de Deus a trazer você. Deus pensou, Deus criou, Deus gerou você desde antes da fundação do mundo. E Ele estabeleceu uma marca, um selo na tua vida, o selo para o dia da redenção. Por causa deste grande amor com que Ele nos amou, por causa daquele sacrifício na cruz do Calvário, desse sangue que foi derramado lá no Monte Gólgota, no Monte da Caveira, Ele pensou em mim, Ele pensou em você. Estávamos todos na onisciência de Deus, e Ele disse que Ele tomou sobre si o castigo, a dor, a maldição, a doença, a enfermidade, e Ele encravou na cruz do Calvário. E agora, mortos aos pecados, nós podemos viver para a justiça de Deus. Sejam então muito bem-vindos. Que alegria no meu coração de poder estar aqui com você, por saber que você é um guerreiro, é uma guerreira, é um homem valente, é uma mulher valente. Você é parte de uma família bendita chamada Igreja Cristo Vive. E é bom estarmos aqui em solenidade. A Bíblia diz que Deus assiste, só assiste no meio da congregação divina. Você ouviu? Deus assiste no meio da congregação divina. Ele está neste lugar. Há um trono erigido de glória. Ele está sentado neste trono, recebendo o louvor, as palmas, as expressões de amor de um povo que Ele mesmo resgatou com o seu próprio sangue. Então, diante dEle eu me curvo e estendo a minha destra de amor, dizendo: graça, paz, misericórdia vos sejam multiplicados da parte daquele que vive, o Senhor Jesus Cristo. E a igreja diga: amém, amém e amém. Graças a Deus.
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1: Senhor Jesus Cristo, neste momento, Pai, estende a tua mão poderosa sobre a igreja. Inclina os teus ouvidos às súplicas neste lugar, a pedidos urgentes, urgentíssimos, a vidas que precisam de ver o Senhor operar milagrosamente. Por isso unimos a nossa fé em concordância e declaramos que sobre a tua cabeça está a bênção do Senhor, sobre o teu lar, sobre a tua família. Se houver alguma tentativa da fúria satânica contra você, nós agora derrotamos, nós agora despojamos, nós agora anulamos, nós agora pisamos. Todo dardo inflamado seja apagado, toda seta seja quebrada. E que a glória de Deus, Pai, seja vista em todas as áreas da nossa vida, Pai. Que o nosso lar seja próspero e abundante. Que as nossas famílias sejam felizes, Pai. Que nada falte a este rebanho. Nós temos o bom pastor. Tu és o nosso pastor. E nada, nada nos faltará. nada nos faltará. Tu nos fazes repousar em pastos verdejantes. Tu nos levas às águas tranquilas e de descanso. Oh Deus, só Tu poderias fazer isto. No momento de dúvida, de luta, de medos da sociedade, que este povo, Pai, que se chama Igreja Cristo Vive, seja exaltado por Deus. Que este povo veja, ouça e entenda que a mão de Deus que está operando, protegendo, guardando, livrando de todo o mal. Que os anjos dos céus recebam agora ordens dos céus e da terra para que ministrem em favor desta igreja, em nome de Jesus Cristo. E aqueles que estão lá à distância, estão, ó Deus, pelas mídias sociais, aqui no Rio de Janeiro, no Brasil, em Portugal, na África, Deus, no Oriente Médio, nos Estados Unidos, Deus, há milhares de pessoas. Toca nestas vidas, Pai. Livra de todo o mal, Pai. Tu és a nossa torre forte. Tu és a nossa torre forte. Confiamos em Deus e não nos abalaremos, Deus. Tu és por nós. Tu és por nós. Quem será contra nós? De quem temeremos? A quem temeremos? Ao homem? Não. As ameaças furiosas? Não. Nós temos um Deus que disse: eu nunca te abandonarei, eu nunca te deixarei órfão, nunca, eu estarei contigo até o fim. Por isso engrandecemos o teu nome, exaltamos e recebemos, ó Deus, provisão dos céus, milagrosamente, em concordância, recebemos provisão dos céus, abundância dos céus, chuvas de graças, Pai. Nós podemos hoje dizer: a tua graça nos basta. É quanto nos basta. Até na nossa fraqueza, quando estamos fracos, nós podemos dizer: agora eu sou forte. Diga ao fraco: forte eu sou, forte em Cristo, inabalável, um espírito com Jesus. E agora, Pai, aquelas súplicas que estão sendo feitas desde o início da nossa reunião, traz convicção a cada coração de que o milagre já aconteceu. Traz convicção a esse empresário, esse comerciante, esse empreendedor, essa dona de casa, esse ancião, essa família que está. Oh Deus, traz convicção de que a obra está completa. E quando tu disseste: está consumado, lá estava a obra completa, Deus. A obra completa, em o nome de Jesus. O meu coração, amado, está convicto. Nós veremos coisas que jamais imaginaríamos ver. O sobrenatural de Deus, em nome de Jesus, Pai. E o povo de Deus diga: amém, amém e amém.
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1: Muitas vezes a pessoa, depois que tem um certo tempo de obra de Deus, ela se esquece daquele tempo. Por isso é que nós temos um testemunho. Cada um aqui tem uma história. Eu costumo contar a minha. Naquele tempo, eu era um católico apostólico romano, era um religioso, à beça, comprometido com a Igreja de Roma, me confessava, fazia procissão, era coroinha de igreja, meu tio havia sido padre, então eu tinha uma ligação muito profunda com a idolatria. Naquele tempo, na realidade, eu estava sem Cristo. Não tinha esperança. Eu entrava pecador na missa e saía pecador. Não tinha Deus. Eu tinha Nossa Senhora de Fátima. Eu tinha São Judas Tadeu. Eu tinha o santo não sei de quê. Mas eu não tinha Deus do mundo. Porque naquele tempo... Então eu tenho um testemunho. Eu passei por um acidente. Eu quase morri. Eu tive 2 anos de hospital. Naquele tempo, apesar de toda a questão religiosa da minha vida, eu estava... sem Cristo. Isso tem que ser dito, pessoas. Porque as pessoas às vezes dizem, não, o dia que eu estiver com a minha vida arrumada, eu vou para a igreja. Quando as coisas melhorarem na economia e a taxa Selic baixar para 3%, eu topo, eu vou para a igreja. Ah, quando a lei de abuso da autoridade passar, olha, mas quem é que mais abusa da autoridade do nosso país, que não sejam aqueles que estão fazendo essa lei? Você está aqui ralando na tua vida, todos os dias, querendo conquistar o teu espaço. Um indivíduo que chega a deputado federal, lá em Brasília, ele ganha mais de 300 mil, tem 60 empregados para cuidar do cara. O cara cuida dos dentes para sempre, ele tem plano de saúde, ele tem carro, ele tem motorista, ele tem lagosta, ele tem champanhe. E o povo aqui ralando, meu amado. Então isso é abuso da autoridade. Querem criar uma lei para cortar as pernas e as asas de um juiz, agora vamos criar uma lei de abuso da autoridade. Amado, como? Quem é mais abuso da autoridade do que as autoridades? Tem que criar uma lei. Eu vou criar uma lei de abuso da autoridade para me defender. E o povo? O povo é povo, amado. O povo rala, o povo passa fome, o povo morre, é morto, acabou, vai para a fila do hospital. E essa gente com bilhões tirados daqui e dali? Não, isso aí não, amado, sei lá, isso aí não. E o povo? Quer que exploda? É assim que diziam, para gozar com o povo. Então, vamos lá, temos que também pensar nestas coisas. Tudo isso são fatos que são emanados de pessoas que não têm Deus no coração. Porque é feliz a nação cujo Deus é o Senhor. Diz que quando o ímpio governa, o povo sofre mesmo, geme. Vai lá na fila ali do Lourenço Jorge, tem lá um monte de pessoas lá morrendo e ninguém comendo lagosta em Brasília, meu amor. Lagosta, você sabe o que é lagosta? Eu de vez em quando vejo na minha vida no cinema, lagosta, lagosta, e o povo ralando, amado, no BRT, no ônibus, sobe morre, e nós é que pagamos isto tudo, amado. Isto falta o quê? Deus. O dia que nós tivermos Deus governando esta nação, Vamos viver uma vida mansa e tranquila, conforme Paulo disse em Timóteo. Então, naquele tempo, agora, estávamos sem Cristo, separados de Israel, estranhas alianças, não tínhamos esperança sem Deus do mundo. Amado, era brava a nossa situação. Porque depois Paulo vem em Efésios 2:1, só para lembrar o que eu ensinei semana passada. E diz, além de tudo isso, nós estávamos mortos em delitos e pecados. Versículo 5 diz, estando vós mortos em nossos delitos, ele deu vida. Versículo 4, mas Deus, então vamos concatenar. Estávamos sem Jesus, sem esperança, sem Deus, alheios às promessas, longe de tudo isso, duros de mente, coração de petrificado, sem esperança, mortos em pecados e delitos. Estávamos excluídos, desafeiçoados, apolotrio. Mas Deus, para você ver como é que é a soberania de Deus, como é que esta igreja crê na graça do Senhor, nós temos uma teologia. Se fosse no antigo pacto, Paulo dizia, o homem está sem Deus, não tem esperança. A alma que pecar, morrerá. Acabou. Olho por olho, dente por dente. Isso era outrora. Mas Deus, soberanamente, rico em desgraças, cajado na cabeça, tira o nome do livro da vida, joga no inferno a galera toda. É isso? Sendo rico em misericórdia. Lembra que nós estávamos sem Deus, sem Jesus, sem esperança, desafeiçoados, excluídos. Não tínhamos qualquer possibilidade de mudar. Estamos alienados de Deus pela nossa condição adâmica. Eu gosto muito dessas expressões aqui no meio dos versículos. Mas Deus, graças a Deus que temos Jesus, amado, mudou a nossa história. Estávamos lá sem esperança, confundidos, alienados, servindo ao príncipe dos poderes do ar, mas ele usou de uma misericórdia, ele usou de um grande amor, ele nos amou. Pastor, então o que é misericórdia e amor? Chama-se o que? Graça. Então não é o livre-arbítrio. Nós não tínhamos condições de exercer livre-arbítrio, estávamos desafeiçoados, sem esperança, sem Deus, confusos, alienados, mas ele quis derramar a sua graça sobre nós de origem gentílica e disse que ele, sendo rico em misericórdia, ele nos amou com um grande amor. Você acha que um Deus de misericórdia que tem um grande amor, depois pega um filhinho dele porque brigou com a sogra e joga no inferno? Logo com a sogra. Cuidado com o negócio, briga com a sogra, dá problema no céu, amado. É melhor deixá-la em paz. Então, estáveis mortos, mas Deus, sendo rico em misericórdia, esse amor. Então, amado, o homem sem Jesus está alienado de Deus, está morto em pecados e delitos. O bispo vai colocar outra vez Efésios 2:1. Ele vos deu vida estando vós mortos. E a questão é de sempre, eu venho dizendo isso desde 1989. Morto pode exigir alguma coisa? Morto tem personalidade e a capacidade de decidir? Morto está morto. Espiritualmente estávamos mortos. Veja no versículo 13, ele ainda vai mais, ele diz, você andou outrora segundo as inclinações da carne, fazendo a vontade da carne e dos pensamentos, éramos por natureza da carne, da nossa carne, como um filho da ira, como são os demais. Quer dizer que na carne, nós não estávamos com nenhuma diferença do pagão, do herege, do filho do diabo. A nossa carne é carne, igual a dos outros. Agora, veja que existem aqui alguns mistérios que têm de ser conhecidos hoje. Porque em Efésios 2:11 disse, portanto, lembrai-vos de que outrora, estou falando dessa outrora, para nós sempre trazermos à memória o que nos pode dar esperança. Outrora, a vida era tremendamente pesada, estávamos longe de Deus, não tínhamos entendimento, endurecidos, sem esperança. E ele disse, lembrai-vos que outrora, portanto, antes de sermos cristãos, éramos gentios da carne. E como nós estávamos alheios a Israel, distante das promessas e do povo de Israel, olha só, diz que eles, os judeus, nos chamavam de incircuncisão, chamavam-nos de gentios da carne, incircuncisão por aqueles judeus que se intitulam circuncisos na carne por mãos humanas. Então aqui existe uma coisa muito importante. Os judeus no passado tinham um grande desprezo pelos gentios, tanto que nos chamavam de gentios. E sabe o que, que os judeus do passado diziam? Que os gentios eram combustível para o fogo do inferno. Eles acreditavam que Deus só amava Israel entre todas as nações, até Cristo chegar. Então Cristo, e em Cristo, os gentios, nós que não temos sangue de Israel nas nossas veias, éramos objeto de desprezo dos judeus. Havia uma barreira, porque olha, Deus amou os judeus, nós temos que amar os judeus. Mas como os judeus não se afeiçoavam e nos chamavam de gentios, havia o quê? Uma barreira. Até isso, nós estávamos incapacitados. Agora veja que Efésios 2,14 disse, porque ele é a nossa paz, o qual de ambos, judeus e gentios, fez um, e tendo derribado a parede de separação que estava no meio, a inimizade. Então, meu amado, havia uma barreira de separação entre judeus e gentios. Tanto é, até os dias de hoje, eu tenho vários amigos judeus, quando tange a questão espiritual e religiosa, eles botam uma barreira. Mas Deus já derrubou essa barreira. E diz o versículo 16, que ele reconciliasse ambos em um só corpo com Deus, por intermédio da cruz, destruindo por ela a inimizade. Então, graças a Deus, esta parte também Deus resolveu. Ele deu vida, nós estávamos mortos, estávamos endurecidos, alienados, incapacitados, não mortos em pecados e delitos, e ainda tínhamos um problema, que era o problema da separação com os judeus. Porque todo cristão tem que amar os judeus, porque Deus ama os judeus. Por nação, salvou uma nação, é a nação dele. Mas Jesus disse, eu tenho outras ovelhas, também são ovelhas que não são deste aprisco judaico, convém-me buscá-las e conduzi-las. Então, Cristo veio derrubar e destruir a inimizade entre gentios e judeus e vice-versa. Você lembra da mulher samaritana? Jesus estava lá cheio de sede no meio de uma viagem e o Uber tinha atrasado. O amarelinho não tinha ainda chegado. É que eu tenho que falar dos dois. Nós temos Ubers e amarelinhos na igreja. Então, eu tenho que... então Jesus estava cheio de sede e foi a um poço de Jacó para beber um copo d'água e pediu à senhora, senhora, a senhora pode me fazer o favor de dar um copo d'água? Ela disse, mas você é judeu, está querendo confiança, papo com uma samaritana? Você não sabe que nós, os samaritanos, não nos damos com os judeus? Então havia uma inimizado, uma barreira, um muro, Jesus destruiu. O que ele quer esta manhã, diz o versículo 11, portanto, lembrai-vos de que outrora, pastor, quer dizer que houve um outrora na nossa vida, todos nós temos uma história de um outrora, que depois com o passar dos tempos, você vai incluindo o seu testemunho. Hoje nós abençoamos o Johnny, daqui a 2 ou 3 anos, ele vai dizer, olha, minha mãe é major, ela sempre foi fiel numa igreja, eu estava num carro, o carro foi destruído, mas Deus me livrou, tá? É a minha história, porque outrora, agora, graças a Deus que o outrora ficou no outrora, porque agora nós temos um agora, porque ele diz no versículo 13, mas agora, então nós não podemos viver do outrora, outrora estávamos condenados, debaixo de maldição, duros, alienados, incapacitados, mas agora, vós que antes estavas longe, é o tema da nossa mensagem, vós que antes estavais longe, e estavais longe, fostes aproximados, trazidos, arrastados, que é a palavra original grega, fostes, por quem? Pelo seu livre-arbítrio? Não pode, porque nós estamos sem entendimento, estamos mortos. Fomos aproximados, chacayanta corroba, pelo sangue de Cristo. Então não é o homem, não são os méritos, não é a minha decisão, não é Deus que tem que me respeitar. Eu era um alienado, você éramos todos alienados. Mas Cristo, lembrai-vos que outrora... Olha, você sabe uma coisa? A Bíblia manda esquecer muita coisa. Esquecer do passado, esquecer das coisas que já passaram, olhar em frente. Mas ele disse, lembrai-vos. Você tem que lembrar quem era você antes de ter Jesus para exaltá-lo, glorificá-lo, magnificá-lo, reconhecer o poder. Amado, eu vou dizer uma coisa, só o Espírito Santo teria a capacidade de trazer aqui esta manhã. Amado, e Deus faz coisas extraordinárias. Há pouco recebemos com tanta alegria a nossa Letícia, que mostrou uma fotografia, a minha esposa consagrando a filhinha dela. Os médicos disseram que ele tinha um problema no cérebro, que ia ficar com defeitos e tal. Nos trouxe agora a fotografia bebê perfeita em Cristo Jesus. A despeito de todos os problemas da medicina, Deus fez uma obra completa. Por quê? Pelo sangue de Jesus. Pela soberania dele.
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3: Olá, queridos, é muito bom chegarmos junto com você com o programa da Comunidade da Zona Sul. É um privilégio poder chegar até a tua casa com uma mensagem de fé, de ousadia, com muitas músicas que vão tocar a sua vida, com certeza. Você está ligado aqui conosco, o Espírito Santo está ligado também aqui para mover e para tocar o teu coração. Deus vai falar com você, estamos juntos. O programa da Comunidade da Zona Sul está só começando, se prepare. Deus vai mover na tua vida. Hoje é o dia do teu milagre. Hoje é o dia realmente de Deus fazer algo novo em você. Fique ligado, eu já volto já com você.

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1: Coragem, a vitória é sua. Eu quero falar sobre três princípios aqui. Três princípios. O primeiro encontra-se no versículo 25. A gente conhece bem a passagem, né? Jesus de madrugada, andando em cima da água. Pedro andou também. Conhecemos bem a passagem. Versículo 25 diz: foi Jesus ter com eles. Foi Jesus ter com eles. Estavam no barco, açoitado pelo vento que era contrário às ondas, uma grande tempestade. E aí Jesus foi ter com eles. O que você imagina que aconteceu? O que aconteceria num momento que você está passando uma grande dificuldade, um problema seríssimo, com riscos até de morte, e aí Jesus vai estar com você? Que benção, aleluia! É ou não é? Celebração! Quantos aqui gostariam que o Senhor viesse estar contigo num momento de dificuldade? Todo mundo! É ou não é? Agora, Jesus foi ter com eles, 25, versículo 26, ao verem-no andando sobre as águas, com medo, gritaram: é um fantasma! A reação deles ao socorro de Jesus, a chegada de Jesus, nos estranha. É estranho. Amém? A reação deles é estranha. E por quê? Ao vê-lo andando sobre as águas, eles estão tendo uma reação. Eles não estavam preparados para verem o Senhor desta forma, desta maneira. A situação, o clima, aonde eles estão, no meio daquela tempestade, dentro de um barco, a única coisa que eles poderiam até aceitar seria Jesus vir num outro barco. Era normal. Ah, tem alguém remando ali. Ah, Jesus! Essa seria uma expectativa comum, normal, natural. Porque ao redor deles só tem água. Tempestade e água. Então, eles não estavam preparados para ver Jesus daquele modo, daquela maneira. Então, nós ficamos muitas vezes pensando: eu vou encontrar com o Senhor, eu vou ver o Senhor, eu vou buscar o Senhor e vou encontrar com Ele. E aí quando a gente pensa em ver o Senhor, encontrar com o Senhor, nós temos a expectativa, no momento da oração, vou ter uma experiência com Ele, o Jesus vivo. Agora nós precisamos entender que aqui eles viram Jesus num dos piores momentos para eles e não aceitaram, não o reconheceram. Então nós aprendemos, irmãos, um princípio muito importante. Ou no pior momento, ou no melhor momento, nós precisamos ver Jesus. Tanto no pior, quanto no melhor, o Senhor quer aparecer na nossa vida. Nós podemos encontrá-lo no trabalho, como Moisés encontrou. Trabalhando um dia comum de trabalho. O sobrenatural apareceu em cima do monte. Nós podemos encontrar com ele na escola, na faculdade. Por que que na escola e na faculdade nós vamos encontrar só adversidades? Jovem, adolescente, vamos criar expectativa para ele aparecer na escola, na faculdade, no trabalho, no mercado. Vamos ter expectativa de encontrar com ele em momentos que a gente menos esperaria que ele está. Mas ele está! Ele vai estar! Vamos sempre ter expectativas, não só para o pior, e buscar no pior. Vamos ter expectativas para encontrar ele nos mínimos detalhes da nossa vida. Jesus na tempestade. É assim que nós sempre, geralmente, queremos vê-lo. Nas tempestades da vida. Nas tempestades da vida, nós queremos que ele apareça para nós. Agora, é muito mais fácil vê-lo numa tempestade, na tempestade da vida, num problema, numa dificuldade. É muito mais fácil. Sabia? É muito mais fácil ver Jesus numa dificuldade grande, num problema grande, numa tempestade violenta. É mais fácil vê-lo. Porque é num momento de pressão, é num momento de problema, é num momento de adversidade, dificuldade, de dor, que nós mais damos atenção para ele. Na hora que a pessoa está em cima de uma cama, ela clama ao Senhor. Na hora que um casamento já está, um fiozinho já para explodir, para quebrar, clama ao Senhor. Na hora da situação ruim, a gente clama ao Senhor. E quantas vezes, em plena tempestade da vida, o Senhor aparece para nós.

0: Precisamos discernir Jesus, não só nas tempestades da vida, como Pedro discerniu. No momento daquela tempestade, só Pedro discerniu que era Jesus, aquela voz que disse coragem. Só ele discerniu. Então, não vamos apenas nos momentos das dificuldades, nos momentos de tempestades da vida, não vamos discernir Jesus só nesses momentos, vamos discernir Jesus também nos momentos de quietude, nos momentos de tranquilidade, nos momentos que estamos em plena saúde. Em nome de Jesus, quem tem ouvidos para ouvir, ouça e receba na sua vida. Eu estou crendo que nós vamos ouvir uns testemunhos diferentes. Nós não vamos ouvir apenas testemunho de coisas impossíveis que ele fez. Nós vamos ouvir também testemunho que o Senhor apareceu quando estava tudo bem. Tive uma experiência, tive uma visão. Deus fez coisas tremendas. Mas, Senhor, está tudo bem. Eu sei, mas eu quero que melhore. Quando Jesus entra no barco e cessou a tempestade, os discípulos então o quê? O adoraram. Por que não adoraram na tempestade? São coisas que a gente vê que é impressionante. Assim também ocorre conosco. Nós damos glória a Deus, honramos, testemunhamos dele depois de uma tempestade. E quando está tudo bem? Por isso, Pedro aqui teve fé. Porque Pedro fez coisas no meio do problema que os outros não fizeram. É uma tendência nossa como cristãos de testemunhar do grande e poderoso feito. Depois que a gente passa aquela coisa, depois que está por aqui quase morrendo, o Senhor ajuda, aí a gente vai e fala. E a gente testemunha. E isso é bom? Sim. É certo? Sim, mas a vida não é só essa. A vida não é só de buscar a Deus quando as coisas estão ruins. Dá testemunho porque ele deu um livramento, aleluia. Sim, mas não é só isso. Não vamos colocar o nosso Deus apenas de um lado, apenas olhar o Senhor de uma forma, esperar por ele de uma forma. Não, ele está presente. Ele está conosco e presente. São duas coisas distintas. Está conosco, mas está presente. A gente sente a sua paz, a gente sente fé, a gente sente a presença dele aqui dentro, mas ele se manifesta do lado de fora também. A palavra que Jesus libera, coragem, bom ânimo ou coragem, tem poder. Poder! Poder! A mesma palavra que sai da sua boca com poder numa tempestade, quer sair quando estiver tudo bem também. Poder! Tem poder na sua palavra.
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3: Eis que a mão do Senhor não está encolhida para que não possa salvar, nem agravado o seu ouvido para não poder ouvir. 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
4: Olá, ovelhas, meu amigo, minha amiga, está entrando no ar o Clamor da Meia-Noite, um programa da Igreja Evangélica Palavra Viva, que fica aqui na Estrada Posse, 1327 Campo Grande, e esse que vos fala, seu pastor amigo, pastor Luciano Costa, mais uma noite com todos vocês, e lembre-se, diariamente estamos aqui, o Clamor da Meia-Noite, ministrando uma palavra viva, uma palavra do céu, uma palavra revelada, uma palavra de resposta para sua vida, e levando aos céus a tua oração, o teu clamor, a tua luta, a tua adversidade, a tua gratidão, enfim, levando aos céus com você, a nossa oração, e eu quero que você fique aí com essa chamada toda especial. Eu aguardo você aqui na nossa igreja. Deus tem algo tremendo ainda essa noite para sua vida e para sua família.
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2: Deus, tu sabe o melhor para mim. Eu peço isso, mas tu sabe o melhor. Seja feita a tua vontade. Espírito Santo, intercede por mim. Intercede por mim. Eu sou fraco, eu tô querendo parar, eu tô querendo desistir, eu não sei o que fazer. Me dá uma direção, me dá uma saída, Espírito Santo. O Espírito, tá escrito, o mesmo Espírito intercede por nós com gemidos inexprimíveis. Eu leio esse texto, eu leio, minha mente se remete à ovelha Ana, a mãe de Samuel, que foi até o templo com seu amado marido Eucana. E chegando ali, o sacerdote Eli estava no templo, olhando para aquela mulher bocejando, chorando, soluçando, gemendo de angústia, não saía fonema, sílabas da sua palavra, da sua boca, mas saía angústia, choro, lamento, soluço. Quem está entendendo? E o sacerdote Eli, tadinho: mulher, aparta de ti o teu vinho. Ela: não, senhor, eu não sou mulher filha de Belial, não, eu não sou, tão embregada, pelo contrário, eu sou uma mulher angustia. Ela se revela ao sacerdote, ela é transparente, ela fala: eu sou uma mulher angustiada, eu sou uma mulher atribulada de espírito, eu não sei mais o que fazer, eu não tenho nem mais esperança. E eu entendo que aquele choro, aquele pranto, já era a ação do Espírito Santo, com gemidos inexprimíveis. Em outras palavras, quando você não tem força para orar, quando você não tem vontade de orar, quando você não tem fonema para orar, sílaba para orar, palavra para orar, você só chora, só geme na cama, o Espírito Santo vai lá, o pai fala: pai, olha lá tua filha, pai, olha lá teu filho. Ele não sabe nem como orar, mas ele está pedindo socorro, ela está pedindo socorro, e ele começa a interceder por mim, interceder por você, com gemidos inexprimíveis. O que é inexprimíveis? Que não dá para expressar, mas Deus entende. O que você não fala, o Espírito Santo fala para Deus. O que você não sabe falar, o Espírito Santo fala para ele. Ele está aqui, ovelha, fala: Espírito Santo, me ajuda, Espírito Santo, intercede por mim. Intercede por mim, Espírito Santo. Aquele que examina os corações sabe qual é a intenção do Espírito. Aquele que examina os corações, eu sei que é um nível mais alto. Vou subir o nível, vamos lá. Eu sei que nós, seres humanos, temos vontade de chegar e falar várias coisas, resolver várias coisas, tete a tete. Mas anota aí, de um senhor moído na obra: ore e fale: Espírito Santo, tu sabe a intenção do coração de fulano, tu sabe a intenção do coração de fulano, tu sabe tudo, confirma para mim, vai na frente, não me deixe enganado. Ele investiga, investiga os... Ele investiga, investiga os, as intenções do corá. Mas isso é para quem crê. Porque se você não crer, você vai querer resolver no braço, resolver na carne. Mas se você for puro sangue, você vai falar, eu vou chorar, eu vou gemer, mas eu vou esperar. Porque Deus que conhece a intenção do coração. É forte. E é Ele que, segundo Deus, intercede pelos santos. Somos nós, os santos. Último verso, 28. Michel, louvor, se posicionem em silêncio. E sabemos que todas as coisas contribuem juntamente para o bem daqueles que amam a Deus, daqueles que são chamados por seu decreto. Vamos decodificar em três partes esse texto. E sabemos que todas as coisas contribuem juntamente para o bem daqueles que amam a Deus. Quem ama a Deus, diga amém. Quem ama a Deus, diga amém. Então, a Bíblia está dizendo, todas as coisas contribuem para o bem daqueles que amam a Deus. Aquele marido te deixou, aquela esposa te deixou. Tu é crente, tu é puro sangue. Tu é puro sangue. Contribui. Aquela amiga, aquele amigo que tu achava que era, não é mais? Aquela empresa que você ia trabalhar, ou que você foi mandado embora de lá, você achou que fosse bênção, contribuiu. Tudo contribui. Tudo contribui. Eu sou da época, ovelha, e parece que eu sou um centenário, eu sei, parece, que correr, pegar o ônibus e perder o ônibus, a gente dava graças a Deus, crendo que aquele ônibus ia ter um acidente, um assalto. Era assim. Nunca foi lamento. Ah, perdi, aí esse motorista não parou. Eu vou denunciar. Não, a gente sempre pensava, tem livramento. Lá na frente pode ser um acidente. Lá na frente pode ser um assalto. Deus me livrou. Era assim, ovelha. Era assim. Era assim, e na minha vida é assim. O atraso do trem, o atraso de não sei o quê, o não chegar no hora certa, uma situação... Todas as coisas contribuem para o bem daqueles que amam a Deus. Eu amo a Deus, Deus sabe que eu amo. Então tudo que acontece na minha vida é permissão de Deus. Ah, se eu soubesse cantar, é permissão de Deus. E se é permissão de Deus, eu não vou ficar irritado. Eu não vou ficar triste. Eu não vou blasfemar. Eu não vou maldizer. Deus me deu. Deus tomou, já dei minha playlist forte. Bendito seja o nome do Senhor. Quem pode adorar assim? Pode mesmo? Calma a emoção, hein? Deus leva o filho, a filha, o marido, a esposa, morrei. Calma. Deus me deu, Deus tomou. Bendito seja o nome do Senhor. E você pode ser super humano, natural, e falar assim, Senhor, não me faça cantar isso não, Senhor. Pelo amor de Deus. Fica à vontade. Deus conhece. Mas eu estou dizendo o que a Bíblia diz. Todas as coisas contribuem para o bem daqueles que amam a Deus. Fique em paz. Nada vai acontecer na vida dos santos, dos seus, sem a permissão dele. Inclusive coisa ruim, é livramento. Foi livramento, quarto hino hoje. Foi livramento. Deus cortando laço, Deus te livrando de coisa pior. Quem está entendendo? Parte B. Daqueles que são chamados por seu de. Qual é a Bíblia que está escrito? Segundo o seu propósito. Propósito, no final, levanta. Isso. Eu fui chamado, você foi chamada, chamado por um pro. Agora, hein? Olha aí, ó, dose forte agora, vai. Ó, você quer a tua vontade ou quer fazer o propósito de Deus? Você quer a sua vontade ou quer cumprir o propósito de Deus? Você escolhe. Porque se você cumprir o propósito de Deus, é do jeito dele.
3: Nesse momento nós vamos entrar na oração, o clamor da meia-noite, invadindo o sobrenatural, entrando na atmosfera do impossível, onde o meu Deus, o teu Deus, o nosso Deus, pode todas as coisas. É momento de oração, vamos falar com Deus.
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3: Soberano Deus e eterno Pai, Pai de nosso Senhor e Salvador Jesus Cristo, colocamos em tuas mãos a vida de milhares de ouvintes que comigo estão agora, Senhor, crendo na resposta divina, crendo, meu Pai, que a tua palavra é poderosa e é sobre esta fé que está fundamentada a nossa oração, é sobre esta fé, meu Pai, que eu levanto a minha voz, orando, intercedendo por cada ouvinte, muitos deles, Senhor, eu não sei a sua situação, o seu problema, a sua dor, mas o Senhor é Deus onipresente e o Senhor bem sabe daquilo que teu filho carece. Então, meu Pai, estende a tua mão, dá vitória, traga transformação e resposta para a vida desta pessoa. Eu oro, Pai, colocando em tuas mãos e declarando um novo tempo, declarando uma nova história no nome que é sobre todo nome, o nome de Jesus. Amém e amém, Senhor Jesus. Oh, glória, que maravilha, ovelhas. Você ouviu aí esta palavra poderosa, recebeu esta oração de fé e agora você tome posse e agradeça, porque o milagre de Deus, a resposta de Deus chegou até você e a sua família. O nosso horário já está avançado e eu aguardo você amanhã, diariamente com todos vocês aqui, por esta mesma emissora, o programa O Clamor da Meia-Noite, esse que nos fala, seu pastor amigo, pastor Luciano Costa. Que Deus abençoe sua vida, sua família, hoje e sempre, em nome de Jesus. Um grande abraço, fiquem todos com Deus, fiquem todos na paz.
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4: A estátua do maestro Carlos Gomes, na região central do Rio, foi alvo de vandalismo. Criminosos furtaram a batuta da escultura instalada ao lado do Teatro Municipal na Cinelândia. A Secretaria Municipal de Conservação informou que fará uma vistoria. Se o furto for confirmado, registrará ocorrência na polícia. Segundo a prefeitura, mais de R$ 250 mil foram gastos neste ano para reparar monumentos danificados por furtos e atos de vandalismo. Seropédica recebe no dia 25 de julho o Aviva Seropédica, o evento gospel com entrada gratuita. A programação começa às 16h na área da Expo, às margens da BR-465, e terá diversos shows, entre eles Samuel Messias, Josiane, William Nascimento, Samuel Eleutério e Família Cavalcante. A expectativa é reunir fiéis de diversas cidades da Baixada Fluminense para uma tarde de louvor, adoração e comunhão. Astrônomos anunciaram a descoberta do primeiro açúcar identificado fora do sistema solar. A substância, chamada eritrulose, foi encontrada em uma nuvem de gás e poeira próximo ao centro da Via Láctea, cerca de 26 mil anos-luz da Terra. O estudo foi publicado na revista Nature Astronomy. Segundo os pesquisadores, a descoberta reforça as evidências de que moléculas importantes para o surgimento da vida podem estar distribuídas por diferentes regiões do universo. Do Departamento de Jornalismo, Juliano Medeiros.
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1: Muito boa noite, amada Igreja de Jesus. A palavra do Senhor nos diz que Deus é fiel. Se nós formos infiéis, Ele permanece fiel, porque Ele não pode negar-se a si mesmo. Ele é o autor de toda a boa dádiva, de todo dom perfeito. Ao seu nome sejam dadas honras, louvores e glórias para todo sempre. Sejam bem-vindos à casa do Pai. Sejam bem-vindos a mais uma noite em que vamos ouvir a voz de Deus sobre evangelização. O apóstolo vai esta noite falar sobre a necessidade de compartilharmos a fé em Cristo Jesus. Sejam bem-vindos a você que está numa igreja interativa em qualquer lugar deste Rio de Janeiro, do Brasil ou do mundo. Sejam bem-vindos em nome de Jesus. Então recebam da parte do profeta da igreja a saudação, graça, paz, misericórdia e amor, em nome daquele que vive e que reina para todo sempre, o Senhor Jesus. E o povo de Deus diga amém. Começamos este momento engrandecendo ao Senhor pela certeza, convicção de que Ele está neste lugar. Ele, desde antes da fundação do mundo, já dentro dos seus desígnios, havia determinado que hoje, olha, Ele determinou que esta noite seria a tua noite, o teu grande dia, quem sabe o reencontro de muitos com o primeiro amor do Senhor. Sejam bem-vindos e vamos começar esta hora cuidando das famílias da igreja, cobrindo as famílias com a oração da fé. A Bíblia diz: muito pode pela sua eficácia. Imagina, a súplica de um justo é poderosa, muda a história de uma vida. A fé é onipotente, a fé pode tudo, porque a oração pode tudo. Coloque uma das mãos sobre o seu coração aí numa atitude de rendição, de humildade diante do Senhor, e a outra mão levante-a, porque diz: é de lá que vem o meu socorro. Oremos ao Senhor.
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1: Senhor Jesus Cristo, a tua noiva está aqui reunida, é a igreja de Jesus. Ela não tem manchas, não tem rugas, não tem defeitos, por causa do sangue de Jesus Cristo. Tu nos lavaste antes de te conhecermos, Senhor. Éramos como carmesim, éramos como escarlate. O pecado gerava uma nódoa na nossa alma, mas graças a Deus por nossa predestinação. O Senhor nos buscou, o Senhor nos atraiu, o Senhor nos trouxe para a sua casa. Aqui nos fez ouvir a palavra da fé, aqui a fé se moveu, aqui reconhecemos a nossa dependência, o nosso fracasso na carne, mas a nossa salvação em Jesus. Então, por isso, por sermos salvos, por sermos herdeiros com Jesus Cristo, temos também o direito, herança nossa, de fazer um clamor pela nossa família. E neste momento oramos pelos maridos, pelas esposas, pelos filhos, descendentes, ascendentes ou colaterais do nosso sangue. Profetizamos que sobre cada família está a bênção de Deus. A nossa família é abençoada, a nossa família é por cabeça, a nossa família é bendita.
2: Aleluia,
1: Jesus.
2: Pai, aleluia. Nesse momento, Senhor, nós queremos repreender, Senhor, nós repreendemos os ataques na vida das famílias da tua casa, Senhor. Senhor, os ataques que têm desestruturado, Pai, as setas que têm sobrevindo sobre as famílias, sobre as emoções, sobre as finanças, Pai.
1: Glória,
2: Senhor, as nossas casas são santas.
1: Sim,
2: as nossas famílias são abençoadas, são santas,
1: abençoadas,
2: Pai.
1: Concordamos.
2: Em nome de Jesus, Senhor, nós livramos de todo mal, Senhor, cada família aqui representada.
1: Sim, Deus, tomamos
2: e aquelas que estão nos
1: verdade.
2: Ouvindo pela internet, Pai. Senhor, nós sabemos que o inimigo tem investido contra as famílias, Pai.
1: Sim. está repreendido.
2: Mas sobre as nossas famílias não há encantamento,
1: não,
2: Senhor.
1: Não há encantamento,
2: Senhor, que
1: Deus.
2: Caia por terra agora todo espírito contrário ao teu
1: Senhor. Em nome de Jesus.
2: Seja na área que for, Senhor.
1: Aleluia.
2: Senhor, une as famílias, Pai. Senhor, traz abundância financeira. Senhor, em nome de Jesus, que tire, Senhor, agora todo espírito de confusão que tem aviltado contra as famílias da tua casa,
1: sim,
2: Pai.
1: Deus, sim.
2: Porque nós cremos, Senhor, na tua palavra, onde diz que nós e a nossa casa serviremos ao Senhor.
1: Então, Deus, cobrimos com este manto da graça de Deus as famílias da igreja. Em nome de Jesus, oramos com fé e dizemos mais uma vez: o Senhor é o meu pastor e nada nos faltará. E o povo do Senhor diga:
2: amém,
1: amém,
2: amém.
1: E amém. Olha esse aplauso aí pela salvação da tua família, pela bênção de Deus sobre a tua família. Muito obrigado, meu bispo amado.
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1: Vamos compartilhar esta noite no tema de evangelismo: como compartilhar a fé de Cristo. Abra sua Bíblia, por favor, no livro do profeta Jeremias, no capítulo 20. Na minha Bíblia está na página 768. Diz assim a palavra do Senhor, Deus falando com o profeta e o profeta abrindo seu coração: persuadiste, meu Senhor, e persuadido fiquei. Mais forte foste do que eu, prevaleceste. Sirvo de escárnio todo dia, cada um deles zomba de mim. Porque sempre que falo, tenho a gritar e a clamar violência e destruição. Porque a palavra do Senhor se me tornou um opróbrio, um ludíbrio, todo dia. Quando eu pensei, então, não me lembrarei dele e já não falarei no seu nome. Então isso me foi no coração como um fogo ardente, encerrado nos meus ossos. Já desfaleço de sofrer e não posso mais. Vamos ouvir o Espírito falar. O profeta disse: eu não vou falar mais. E Deus disse sim, e colocou um ardor, uma chama no seu coração. Oremos a Deus. Senhor Jesus Cristo, estamos todos aqui aquietados, com o coração aberto. Rasgamos mesmo o nosso coração na tua presença, para que tu semeias agora a semente da palavra. Ela vai produzir frutos, a uns a 30, a outros a 60 e a outros a 100 por um da semente. Mas, Senhor, eu tenho te suplicado que esta igreja seja uma igreja onde os corações reproduzam 100 por um da semente. Fala-nos a todos nós, em nome de Jesus, e o povo do Senhor diga amém, amém, amém. Obrigado, bispo, a quem eu amo.
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1: Meus amados irmãos, minha família, santos preciosos, povo de Deus, selo do meu apostolado, meus filhinhos em Cristo Jesus. Eu tenho dito à igreja, e esta é a terceira mensagem, que durante décadas a igreja de Jesus tem vivido o chamado, eu chamo, o pecado do silêncio. Eu me recordo quando eu era jovem, no tempo da igreja de Nova Vida, portanto já lá vão portanto, há 3 décadas atrás, quase 4, um fervor muito grande de evangelização. Você não via nenhum membro da igreja sem aquele impulso, aquele fervor de compartilhar a sua fé com os outros. E realmente, estávamos ali cumprindo a grande comissão. E esta grande comissão que Jesus disse, ide e pregai o evangelho a toda criatura, é uma ordem de Deus, é um mandamento. Essa grande comissão se transformou para a igreja de forma geral numa grande omissão. Então, a respeito desta ordem imperativa de Jesus Cristo, que diz em Marcos 16, ide por todo o mundo, versículo 15, pregai o evangelho, isso é uma ordem de Deus. O Senhor sabe que sem Jesus as pessoas não vivem. Olha, uma pessoa sem Jesus, lembre-se um pouco, faça aí um retrospecto da sua vida, como é que era a sua vida sem Jesus. A vida sem Jesus é triste, a solidão domina a pessoa, depressão, as pessoas ficam desesperadas, se sentem abandonadas, sentimento de culpa, remorsos, vergonha. Muitas vezes vítimas, sem forças, vulneráveis, inferiorizadas, vazias, apáticas, indiferentes. Sim, este é o espectro de vida de quem não tem Jesus Cristo. Então Jesus disse, olha, só o evangelho, diga isto, só o evangelho, só o evangelho, só o evangelho. Só o evangelho realmente, as boas novas de grande alegria, podem tirar uma pessoa de um fundo de um poço, das teias, dos tentáculos diabólicos, para uma vida de paz. Então, por que eu digo que a igreja está num pecado de silêncio de forma geral? O Brasil tem milhares e milhares de igrejas. Pergunto, faça uma pesquisa, quem são aquelas que estão nas rádios, nas televisões? Meia dúzia. Ouça, 1 em cada 10 cristãos costumam dar testemunho da sua fé. 1 em cada 10. E pior do que isto, 1 em cada 20, diz a pesquisa do George Barnes, passam a vida inteira na igreja e nunca levaram uma vida a Cristo, nunca compartilharam a sua fé, nunca desafiaram uma pessoa a vir à igreja. Isto é o que diz a estatística mundial. Então isto é trágico. Nós precisamos, todos nós, de recobrar o fogo do evangelismo. Claro que você que é parte deste ministério sabe, nós sempre estivemos em rádio, televisão, internet, satélite. Isto é o fogo do evangelismo que arde no coração do líder da igreja, mas eu não quero que seja apenas um movimento do satélite, da televisão, da internet. Este grande movimento é a nossa vida que tem que produzir. Portanto, o fogo do evangelismo começa como? Com o compartilhar da fé, com o testemunho, com o estudo bíblico, que tantas famílias no passado faziam, trazendo amigos para o estudo bíblico. Hoje, Babilônia não deixa, porque tem um beijo lésbico. Então as pessoas ficam desesperadas para ver o que, que a novela está dizendo, e não se fala de Jesus dentro de casa. Então Jeremias 20, o Senhor disse, olha, as pessoas têm escarnecido, zombado, e diz o versículo 8, eu falo, mas eles clamam, eles gritam. Depois diz o versículo 9, eu pensei então, eu não vou mais falar de nada de Deus. Se eu estou falando e as pessoas me chamam de idiota, disse o profeta, eu vou ficar calado. E Deus disse, não. Então diz que no coração dele voltou um fogo ardente que chegou até os ossos. Então, meus amados, é isto que é o evangelismo. É o compartilhar a fé de Cristo daquilo que está no coração, o fogo ardente. Porque o poder está na mensagem, amados. O poder não está no mensageiro. Não é o que, o poder não está na tua carne. O poder está na mensagem que você transmite a respeito de Cristo. Porque quem convence a pessoa é o Espírito Santo. Ninguém pode dizer que Jesus é o Senhor se não for pelo Espírito Santo. É o Espírito Santo que convence. E sabe, é o próprio Espírito que salva. Portanto, Efésios 2:8 explica isso. Pela graça sois salvos mediante a fé, isto não vem de vós. Quer dizer que não sou eu, não é a minha persuasão, não é o meu convencimento. É a palavra de Deus que sai de dentro de mim. É essa que não retorna vazia. Pela graça sois salvos, não vem de vós. É um dom de Deus, é uma dádiva do Senhor. Agora, como é que as pessoas vão ouvir de Jesus se não há quem pregue? Então Deus salva, mas ele salva como? Através de quem? Dos seus mensageiros. Aqui está o profeta dizendo, olha, eu falava, a turma reclamava, e eu disse, não vou falar mais. Você sabe que há muita gente, olha, apóstolo, eu me calei na minha empresa, as pessoas ficavam gozando comigo, tiraram sarro de mim, e tal, eu resolvi não falar mais, não discutir mais sobre religião. É, amado, não faça isso, esse é o pecado do silêncio. Pastor, eu já me cansei de falar ao meu marido, eu não vou mais falar nada. Mas você pode às vezes não falar, mas o seu testemunho fala mais alto. De uma boa esposa que cuida da casa, que ama o marido, que não recusa a vida conjugal, que está sempre com a casa tratada, cuida da administração. Você pode com o seu testemunho falar muito mais do que uma mensagem de exegese hermenêutica da predestinação. Deixe isso com o apóstolo. A sua vida fala, os seus atos falam, as suas atitudes falam. Então, o poder está na palavra. Essa palavra tem o poder de salvar. Então, qual é a responsabilidade nossa? Nossa responsabilidade é testemunhar. Esse é o pecado do silêncio. É porque eu me recordo, quando eu era um jovem pastor, os jovens da Igreja Nova Vida, da Ilha do Governador, saíam todos os sábados. Era hospital, era presídio, era rua, porque havia este desejo. Pastor, eu posso ter na minha bolsa folhetos? Pode, tem aí, de graça, o apóstolo que dá. Pastor, eu posso adquirir bíblias para oferecer às pessoas? Faça isto. Os tempos que estamos vivendo são muito difíceis. A sociedade está podre. A pirâmide social, lá em cima, na cúpula, no vértice, há uma podridão no reino da Dinamarca, como costumam dizer. As pessoas que estão aqui embaixo olham para aqueles que deveriam ser o exemplo, o paradigma, e se assustam, a turma sai no panelaço. Com razão. Quando é que isso vai mudar? Vou lhe dizer, quando é que vai mudar? Nunca. Porque quando o ímpio governa, diz a Bíblia Sagrada, o povo geme, chora. Então, nossa responsabilidade. Você tem um SMS? Eu envio torpedos quase todos os dias de mensagens. Você pode contar o seu testemunho no Facebook. Você pode postar na internet uma mensagem. Você pode mandar um e-mail, o Twitter, o WhatsApp, os websites. Você tem muitas formas, a tecnologia está aí. Eu estou espantado com a tecnologia que chega às nossas mãos. Agora já é telefone pelo WhatsApp. Então é de graça. Às vezes uma mensagem, um versículo. Ela é uma pessoa morrendo, ela é uma pessoa debaixo da teia de aranha do demônio, e você chega e diz, tu podes todas as coisas. Então evangelizar, amados, ouça o que o seu profeta lhe diz. Evangelizar é um ato de amor. Claro que nós estamos aprendendo, e domingo vamos dar um passo bem mais amplo, que isso tem que ser com mansidão, tem que ser com respeito. Isso é uma chamada, é uma chamada. Olha o que, que diz a palavra de João 6,44. Ninguém pode vir a mim se o Pai que enviou não o trouxer. É uma chamada que Deus faz e traz por meu intermédio, por seu intermédio. Outro dia eu tentei ir no shopping jantar, o shopping estava muito cheio. Chegamos numa fila de um restaurante e a senhora disse, oh, que bom, a jovem estava lá, que bom, o apóstolo está aqui. Quantas pessoas tem na frente? 65. Eu disse, uau, não vai dar para comer aqui. E ela disse, o senhor se lembre de mim nas suas orações, eu estou passando por uma luta. E um monte de gente à volta. Eu disse, agora. Impus a mão sobre a recepcionista do restaurante. Todo mundo olhou e eu disse, em nome de Jesus. Eu disse, eu quero lá saber o que as pessoas vão pensar de mim. Eu quero saber que esta senhora está recebendo uma bênção de Deus agora. Então, Primeiro de Coríntios 3, 6, ele diz: eu plantei, o Apolo regou, mas o crescimento vem de Deus. Ele disse, versículo 7, de modo que nem o que planta é alguma coisa, nem o que rega. Quer dizer que não é a nossa carne, é Deus que dá o crescimento. 1 Coríntios 12, 13 explica isso. Ninguém que fala pelo Espírito afirma anátema, mas Jesus, por outro lado, ninguém pode dizer Senhor Jesus, senão pelo Espírito. Então compreenda uma coisa, homem de Deus, mulher de Deus, jovem, ancião. Nosso chamado é para dar testemunho, é para pregar o Evangelho. E quem é que age, quem convence? É o Espírito do Senhor. O Senhor é que é o Salvador. Por isso ele fez um apelo dramático a Mateus 9,37, ele diz assim: então se dirigiu aos seus discípulos e disse, olha, a seara na verdade é grande. Você vê, temos um Brasil com 207 milhões de pessoas, menos de 20 milhões evangélicos. O resto está todo mundo na pior. E o que, que a Igreja Católica está oferecendo? Eu vejo, domingo de manhã, o padre que é uma bênção de Deus jogando água. Vocês querem água? Queremos! Balde de água e tal. E o povo está ali cego. Ou sermão católico, com isso você não é salvo. Se morrer, você não vai viver a eternidade com Jesus. Sim, mas eu sirvo a Maria. Pior ainda, Maria. A própria Maria reconheceu em Jesus e ela disse, meu Senhor e Salvador. Então ele disse, olha, a seara é grande. Mas o problema qual é? É que os trabalhadores são poucos. Diz o versículo 38. Rogai, pois, ao Senhor da Seara que manda trabalhadores para a Seara. Isso tem sido a minha oração nos últimos dias. Pastor Afonso, me ajude nisto aqui. Povo de Deus, me ajude nisto aqui. Que Deus levante em cada pessoa um trabalhador da sua Seara. Você pensa que às vezes você vai a um médico, advogado, no mercado, você acha que é por um acaso que alguém te aborda ou que você viu uma pessoa sorrindo ou desesperado chorando? Você pensa que isso aqui é acaso? Não há acasos. É Deus colocando pessoas na tua vida para você não se calar. Olha a tua mão, em nome de Jesus, tem poder. Os teus lábios, quando você abre a boca, a Bíblia diz, abra a tua boca que eu te encherei. Certamente ver-nos-emos todos perante ocasiões extraordinárias que Deus colocará na nossa vida e tem colocado. Veja o que, que diz Romanos 3, 23, diz, todos pecaram e carecem da glória. Então, você vai no shopping, milhares de pessoas pensam assim, todos estão fritos. Todos pecaram. Todos carecem da glória de Deus. Mas quando é que as pessoas estão ouvindo a glória de Deus? Tem canais de televisão 24 horas. Agora, água, água, agite a água. Tem elemento, beba, beba, beba, beba. Você vai ficar rico, você vai resolver todos os problemas. Ponha óleo, mel, mel na cabeça, você vai arranjar um bom marido. Você pensa que isso aqui é evangelho? Se as pessoas não são salvas? Porque elas nunca ouviram uma mensagem de salvação. Ouviram que o sal grosso, ouviram que o tecido da prostituta de Raab, o pedaço da cruz de Cristo, a cruz de não sei de quê, o sal que faz. Amado, isso não é evangelho. Isso é mercantilismo. Isso é mercantilismo. Então, ele diz no versículos 10 e 11... Como está escrito, não há justo, não há sequer um. Não há quem entenda, não há quem busque a Deus. Então, se não há quem busque nem entenda, vamos nós buscar. Romanos 6,23 diz isso. O salário do pecado é a morte. Ouça, amado, quem luta contra Deus está em pecado. E quem está em pecado está chamando a morte para si. Deus como faz? Deus disciplina, Deus corrige, Deus açoita. Então às vezes as pessoas pensam que podem viver a vida que querem, não podem. Nós não temos escolha, nós fomos escolhidos. Porque o salário do pecado é a morte. Quer dizer que uma pessoa que não tem Jesus está condenada. Romanos 10, 13 diz, porque todo aquele que invocar o nome do Senhor será salvo. Então, para que as pessoas invoquem o nome do Senhor e sejam salvos, como é que uma pessoa sozinha vai invocar o nome do Senhor? Não vai. Ela tem que ter o testemunho, ela tem que ter alguém que mostre, que pregue, que ensine, que conte a história da sua vida. E claro, nós já temos aqui muita gente que já vem há muitos anos comigo, que já está preparado para dar uma palavra sobre predestinação, sobre eleição, sobre o falso livre-arbítrio, sobre o Cristo é Deus, sobre os livros da vida. Tem gente aqui que já é mestre pelo tempo decorrido. Então, Atos 4:12 diz isso. Não há salvação em nenhum outro. Se não há em nenhum outro, nós temos que dizer ao irmão católico: olha, Maria não salva, o Papa não salva, olha o que aconteceu na minha vida. E contar a história da tua vida. A história da tua vida é o caminho, é a ponte para a pessoa chegar a Jesus. João 14, 6, ele diz isso: eu sou o caminho, eu sou a verdade, eu sou a vida. Meu amado, não adianta você tentar uma rota de fuga. Jesus disse: este é o caminho, eu sou o caminho. E há muita gente tentando uma rota de fuga. Você sabe quais são as rotas de fuga? O crack, a cocaína, as anfetaminas, o êxtase, a bebida alcoólica. São rotas de fuga. O sexo ilícito são rotas de fuga. Mas a Bíblia diz em João 1,12 diz isso: ah, todos quantos receberam deles o poder de serem feitos filhos de Deus. Você é um filho de Deus poderoso. Você é um filho de Deus poderoso. E como é que o filho de Deus torna filho de Deus na prática? Diz em Romanos 10:9: se confessares com a tua boca, confessar Jesus como o Senhor, em teu coração creres que Deus o ressuscitou dentre os mortos, serás
2: salvo.
1: Mas ele tem que confessar. E como é que a pessoa vai confessar se não houver quem diga à pessoa que este é o caminho? Porque as pessoas pensam que existem muitos caminhos. Amado, fora de Jesus há rotas de fuga, mas não há caminho. Eu quero dizer a você, com muito respeito, você que vive a prática, que é do Islã, você que é um muçulmano, você que é um judeu, você que é um orientalista, a ira de Deus está se manifestando no mundo, amado. Tem gente na Ásia que um macaco é Deus, uma vaca é Deus, o sol é Deus, e Deus manda a sua ira e rebenta e quebra, e eles vão lá no altar do demônio, espalham água e acendem velas. Amado, Deus está irado. Não pense que as coisas ocorrem por um acaso. Deus está irado. O Senhor Jesus está para voltar, amado.
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Santíssimo com o diabo, queridos, graça e paz. Aqui é o Bispo Sérgio Nonato, da Catedral Metodista Ebenezer, e eu estarei contigo nas madrugadas, tendo uma palavra forte para você. Eu quero que você pegue agora uma caneta, ou pegue o teu celular, ou pegue um papel, pegue alguma coisa aí para anotar o telefone do revoltado, para você ligar agora para os revoltados, que vai orar contigo, que vai te dar uma palavra. O telefone é 21 990 24 8723. Eu disse 21 990 24 8723. Ligue, passe o zap, peça oração, diga o teu problema, mas só liga, pelo amor de Deus, se você estiver revoltado. Se não tiver, não adianta ligar, sabe? Eu não quero falar com pessoas que estejam acomodadas, não. Eu quero pessoas que querem mudança na vida. Então ligue agora, 21 990 24 8723, e fale com Carla Vacani e Lucas Vacani. Eles vão estar te atendendo lá para falar contigo. Vamos iniciar com esse louvor.

Eu tenho uma palavra para você nessa madrugada. O texto de Mateus 16, 19 vai falar: eu te darei as chaves do reino dos céus, e tudo que ligares na terra terá sido ligado nos céus, e tudo que desligares na terra será desligado nos céus. Queridos, amados, Deus te entregou chaves. Ele não te entregou correntes. Existe uma diferença muito grande entre quem vive preso e quem tem autoridade para abrir portas, sabia? É muito importante nós olharmos para ver as pessoas que vivem nesse tempo e pessoas aprisionadas que muitas vezes nós queremos ver livres, libertas, e elas não conseguem. Correntes prende, chaves liberam. É uma autoridade que Jesus está dando. Jesus não disse a Pedro: eu te darei algemas, eu te darei correntes. Não. Ele disse: eu te darei as chaves. Tem gente, queridos, tem gente vivendo como prisioneiros. E você conhece. De repente eu estou pregando para alguém que está preso, que vive aprisionado no mundo espiritual. Mas Deus está te dizendo hoje: você não foi chamado para viver trancado, aprisionado. Você foi chamado para ter as portas abertas, para ter autoridade de abrir portas. Existem pessoas que estão diante de portas totalmente trancadas. A vida não dá certo, a vida não vai para

é trancada. Mas a chave agora está contigo. Ou seja, a chave é para quem tem intimidade com Cristo. Você não dá a tua chave da casa para qualquer um. Não dá. Dá para aquele que você tem intimidade. Ô, gente, sabe? Chave representa autoridade. E na Bíblia, chave não é enfeite. Chave representa governo, acesso e autoridade espiritual. Sabe por quê? Quem tem a chave decide. Decide quem entra, hein, Gabriel Juliano? Decide quem entra, decide quem sai, o que abre, o que fecha. Hã? E Jesus está dizendo a Pedro: eu estou transferindo a autoridade espiritual para você. Essa autoridade espiritual alcançou a igreja, gente. Você tem autoridade espiritual. O inferno trabalha o tempo todo para convencer que você é fraco, que você não consegue, que você não avança. Sabe? Ele trabalha nesse campo de batalha que é a mente. Mas o céu, nessa madrugada, está declarando que em Cristo você recebeu autoridade. Você tem autoridade. O diabo quer que você, na hora da tua oração, você ore como derrotado. Só que Deus quer que você recebeu autoridade. Você tem autoridade. O diabo quer que você, na hora da tua oração, você ore como derrotado. Só que Deus quer que você, na hora da tua oração, você ore como derrotado. Só que Deus quer que você ore como filho, com aquele que tem autoridade de abrir, de fechar, de repreender, de soltar. Hã? Aí eu vejo alguns crentes, parece que está pedindo permissão ao inimigo para viver em paz. Isso não existe, gente. Não! Quem tem a chave não pede autorização para entrar, ele abre a porta e entra. Acabou. Foi dada autoridade, foi dado permissão. Hã? E pare com esse negócio de falar, porque o que a alma deseja, hã? Isso é. Hã? A fonte da vida está no poder da língua. E aí as pessoas falam: ah, acho que não consigo, minha vida não vai mudar, sempre foi assim. A pessoa tem fé para falar que acha que não consegue, mas não tem fé para falar: não, já consegui, já abriu. Hã? Você carrega uma autoridade em Cristo. Escuta uma coisa: você quer que a porta se abra? Você quer que as coisas aconteçam? Há portas que só abrem com posicionamento, gente. Sabia? Posicionamento. Tem muita gente que quer a porta aberta sem posicionamento, sem compromisso com Deus. Não, que é isso? Que é isso? Você entrega a chave da porta da tua casa, do teu carro, para qualquer um? Não, tem que ter compromisso. Tem que ter posicionamento. Hã? Pedro, ele recebeu as chaves, por quê? Porque ele teve uma revelação, ele fez uma declaração poderosíssima. O Senhor vai perguntar: quem estão falando que eu sou? Aí eles falam: ah, estão falando que o Senhor é um dos profetas, Elias, Jeremias, algum dos profetas. E ele vai dizer: e vocês, o que é que vocês dizem? Vocês que andam comigo, vocês que têm autoridade, vocês que já me conhecem, o que é que vocês estão dizendo que eu sou? Aí Pedro diz: tu és o Cristo, o Filho do Deus vivo. Ou seja, é uma revelação poderosa que Pedro tem. Hã? Ou seja, antes da chave chegar na mão, chegou a revelação. Antes da autoridade, veio o reconhecimento de quem é Cristo. É, gente, quem não conhece Jesus profundamente, ele não discerne batalhas espirituais. Por quê? Porque não tem vida espiritual. As coisas espirituais se discernem espiritualmente. E aí, se ele não tem discernimento espiritual,

não sabe nem usar a autoridade que o Senhor já deu para a igreja, para ele. Vive sendo levado pelas circunstâncias, sabe? Você sabia que chave na mão errada causa desastre, causa problemas? E aí, se você tem maturidade espiritual, busca maturidade espiritual, é claro que o Senhor vai entregar as chaves nas suas mãos. As chaves, aliás, as chaves já foram entregues, só que elas vão ser usadas à medida que você vai tendo maturidade espiritual. E eu pergunto para você nessa madrugada, você está preparado para aquilo que você tem pedido? Porque tem gente pedindo porta grande, mas a estrutura dele é pequena, a estrutura espiritual dele é muito pequena, não cresce espiritualmente. E se não cresce espiritualmente, vai chegar a lugar nenhum. É? Porque quem mira e nada acerta em cheio, meu filho. É? Ligar e desligar fala de poder, gente. Poder espiritual. Olha o que, é que ele vai falar. Tudo o que ligar na terra, isso é forte demais, gente. Tudo o que ligar na terra terá sido ligado no céu. Ou seja, já está ligado no céu a tua vitória. É igual a luz. A luz aí da companhia de energia. Você só aciona o interruptor. Por quê? Porque ela já está ligada ao poste. O poste já está ligado à usina. Hã? É só acionar o interruptor. A tua vitória já existe, irmão. Mas você está sem a autoridade espiritual de acionar o interruptor. Tudo o que ligar, tudo. É concordância com o céu, gente. É céu e terra. É reino da luz e a vida com quem tem vida espiritual. Quando um servo cheio de Deus se posiciona em oração, sempre vai acontecer algo no mundo espiritual. Tenha certeza disso. Ou seja, você pode desligar a opressão, você pode desligar cadeias espirituais, você pode desligar influências malignas. Aí liga a bênção, liga o propósito, liga a direção de Deus, desliga a enfermidade, liga a saúde, liga a cura. Aleluia! Há guerras, existem guerras que não são naturais, gente. Não. O seu problema não é só financeiro, não é só emocional, não é só familiar. Muitas vezes existe batalha espiritual por trás disso tudo. Por isso, oração é cultura na vida, ou seja, ter oração como estilo de vida. Oração é guerra, gente. Não é ritual. Não. É cultura de vida. Hã? Quem tem a chave não se desespera diante de porta fechada, sabia? Escuta! Não. Por quê? Porque para quem tem a chave, porta fechada não significa derrota. Ah, será que Deus fechou a porta? Se ele fechou, é para te proteger. E a porta que Deus fecha, ninguém abre. Mas aquele abre, ninguém fecha. Hã? E aí, se ele fechou, é porque ele está te protegendo. Se ele fechou, é para você amadurecer, sabe? Para alinhar você ao propósito dele. Hã? É, Apocalipse vai dizer. A porta que ele fecha, ninguém abre. Agora, se Deus abriu, também ninguém fecha. Ah, será que essa porta vai fechar? Ninguém fecha a porta que ele abriu. E ninguém abre a porta que ele fechou. Talvez você esteja agora lamentando, chorando por uma porta que se fechou. Mas Deus está dizendo, não chore pela porta que eu fechei. Se prepare, porque uma porta muito maior vai se abrir. Creia nisso! Escuta isso. Existem chaves espirituais para abrir milagres que Deus preparou para você, sabia? Deus usa algumas chaves poderosas. Ou seja, a chave da oração. Quem não sabe que a chave de oração, hein? Acesso sobrenatural. A chave da fé. Hein? Pessoa que tem a chave da fé, pessoal,
Se você disser a esse monte, erga-te daqui, lança-te do mar, isso acontecerá. O que é isso? Chave da fé. Tem gente que não quer a chave da obediência, porque a chave da obediência traz milagres, porque milagres seguem a obediência. É muita gente desobediente, não quer obedecer a palavra, não quer obedecer a Deus, sabe? A chave da santidade, olha, santidade preserva a presença de Deus, mas tem gente que não quer. A gente vive num tempo em que as pessoas não querem viver santidade. Chave da perseverança, sabe por quê? Quem permanece, ele vence. Talvez você tenha parado de usar essas chaves que Deus te deu, mas hoje eu te desafio a pegar de volta essas chaves. Hã? Eu sinto uma palavra de Deus aqui para você, sabe? Há pessoas que passaram muito tempo diante de portas fechadas, e o inimigo o tempo todo falando: acabou, não tem mais saída. O sonho morreu nada, não vai acontecer. Lembra de José? Lançado na cisterna, vendido, mas ele continuou obedecendo, continuou buscando. E Jesus está dizendo: eu ainda tenho as chaves. Hein? Jesus é que tem a chave da morte, do inferno, gente. Se Jesus tem a chave do inferno e da morte, não é o inferno que decide o seu destino. Quem sabe você está aí apavorado com o diagnóstico. O senhor está falando: eu já te entreguei a chave da cura. Hã? Talvez a sua vida esteja trancada pelo pecado, pelo medo, pelo vício, pelas feridas, pelo afastamento de Deus. E hoje, Jesus, ele já te entregou essa chave. Porque ele não apenas entrega, ele não apenas abre as portas, ele transforma os ambientes também. E eu quero te convidar a entregar a sua vida ao Senhor, se você quer a chave, se você quer a vitória. Se você entregar a sua vida a Cristo, ele pode abrir a chave, a porta, aquilo que ninguém conseguiu abrir na tua vida. Além de tudo, ele abre a porta dos céus para salvação e vida eterna. Deus, ele está colocando a chave nas tuas mãos essa madrugada, sabe? E você pode declarar: eu rejeito as correntes que me aprisionaram até hoje, porque Deus me entregou as chaves. Prepare aí que eu quero orar contigo. Prepare aí o copo que a gente, com água, que a gente toda madrugada ora. Para cura, para libertação. Prepare-se, eu quero orar contigo. Vamos, em nome de Jesus. Declare comigo essa oração: Senhor, no nome de Jesus, Pai, eu coloco agora esse copo com água e consagro a Ti. Eu coloco essa vida, meu Deus, essa vida desesperada, essa vida que está sem direção, está esperando a porta abrir, meu Pai, essa vida que está sem esperança. Oh, meu Deus, é o problema na família, é o problema com o filho, com o marido, meu Deus, é o problema no casamento. O casamento está sendo desconstruído, o casamento está indo por água abaixo. Oh, meu Deus, entra nessa casa, entra nessa família, entra nesse casamento, em nome de Jesus, e muda essa história, Pai. Eu quero colocar diante do Senhor essa pessoa que está desesperada porque está pensando que perdeu o emprego, que vai perder. Tu tens a chave e essa porta vai abrir, na autoridade do nome de Jesus. Eu quero colocar essa pessoa que está enferma aí nesse hospital, oh, meu Deus, que está enferma em casa. Abre a porta da cura, na autoridade do nome de Jesus. Eu oro por esse trabalhador agora de plantão, ou talvez esse motorista de Uber,
meu Deus, que tu venhas manifestar o teu poder visitando agora, em nome de Jesus. Eu oro e te agradeço. Vocês digam amém, digam graças a Deus e beba dessa água. E agora, fica com esse louvor aí, em nome

0: Eu quero que você pegue agora uma caneta, ou pegue o teu celular, ou pegue um papel, pegue alguma coisa aí para anotar o telefone do revoltado. Para você ligar agora para os revoltados, que vai orar contigo, que vai te dar uma palavra. O telefone é 21 990 24 8723. Eu disse 21 990 24 8723. Ligue, passe o zap, peça oração, diga o teu problema, mas só liga, pelo amor de Deus, se você estiver revoltado. Se não tiver, não adianta ligar, sabe? Eu não quero falar com pessoas que estejam acomodadas, não. Eu quero pessoas que querem mudança na vida. Então ligue agora, 21 990 24 8723. 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E nós temos lá o culto de quarta-feira, culto de fé, culto do milagre. Então, se você quer milagre, você vai vir na rua Cosmorama, número 800. E você vai vir e vai ter, com certeza, um milagre na sua vida. Também, domingo pela manhã, às 10 horas da manhã, Escola Bíblica Dominical. E também temos às 18h30, o culto de celebração. Venha, participe conosco, cultos maravilhosos. Eu quero também lembrar vocês que nós temos as nossas filiais. Temos filiais no bairro de Auch, rua 15 de novembro, número 50. Pastor Ronaldo e pastora Lucimar vai te receber naquele lugar. Temos também a nossa igreja em Caxias, ali no bairro de Figueiras, Estrada Velha do Pilar, lote 20, quadra 11. Quem vai te receber lá? Pastora Marcela Virgínia. E temos também ali no bairro de Jacutinga, aqui em Mesquita, rua Vereador Américo Machado dos Santos, 1272, antiga Barro Peixoto. Quem vai te receber lá? O diácono Sérgio e a diaconisa Núbia. E temos também ali em Belfor Roxo, rua Maestro Germano Dias Teixeira, 175. Quem vai te receber lá é a minha amada esposa, Bispa Luciana Leitão. Vai estar ali te recebendo. Então, não deixe de ir. Todas as filiais, os cultos acontecem nas quintas-feiras, às 19h30, e aos domingos, às 18h. Vá e participe de um dos nossos cultos. Vai ser uma bênção te receber, porque Ebenezer Church é uma igreja apaixonada por vidas. Baruch Rabá, Mishé Adonai, tchau, tchau, tchau, tchau.
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2: Queremos esperar essa glória de Deus.
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4: Niterói recebe entre julho e setembro o Encontro Internacional de Contadores de Histórias, com atrações do Brasil, da África e da América Latina. A programação gratuita começa nesta quinta-feira no Centro Cultural Calbi Peixoto, no Fonseca, e segue com atividades quinzenais também no Centro Ecocultural Sueli Pontes, em Piratininga. O evento vai reunir apresentações e rodas de conversa para públicos de todas as idades. Trabalhadores nascidos em setembro e outubro recebem nesta quarta-feira mais um lote do abono salarial PIS/PASEP. O benefício é destinado a quem trabalhou com carteira assinada por pelo menos 30 dias em 2024, recebeu até 2 salários mínimos por mês e está inscrito no programa no mínimo 5 anos. A consulta pode ser feita pela Carteira de Trabalho Digital, pelo Portal Emprega Brasil ou pelo telefone 158. Um estudo publicado em uma revista especializada em medicina aponta que o consumo regular de café pode ajudar a proteger o fígado. A pesquisa, que acompanhou mais de 350 mil pessoas por mais de 10 anos, mostrou que quem toma bebida ao menos 2 vezes por dia tem menor risco de desenvolver cirrose, câncer de fígado e outras complicações hepáticas. Segundo os pesquisadores, os benefícios também foram observados entre os consumidores de café descafeinado, indicando que outros compostos da bebida, além da cafeína, contribuem para a proteção do órgão. Do Departamento de Jornalismo, Juliano Medeiros.
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8: Na verdade, a exigência da lei é muito superior. Você acha que basta não matar? Você odiou? Você matou. Você acha que basta não adulterar? Você desejou? Você adulterou.

0: Rota 66 está começando e convida você para uma escalada emocionante. Hoje, em nossa série Evangelho, vamos destacar no livro de Mateus uma das passagens mais bonitas e que traz uma lição de alto nível. O professor Luiz Saião comenta o capítulo 5 e fala sobre o assunto Uma Espiritualidade Surpreendente. Quem não ouviu falar do Sermão do Monte? As bem-aventuranças são mais do que uma lição de moral ou um código de ética. Trata de perfil e caráter do cristão, contrastando com os valores transitórios do mundo. Eu sou o Beltrão e juntos vamos conhecer o padrão do Reino de Deus.
1: Rota 66, hoje falando sobre Mateus capítulo 5. Nós vamos falar sobre o tema Uma Espiritualidade Surpreendente. Certamente você já encontrou muitas pessoas religiosas em sua vida. E geralmente as pessoas bem religiosas apresentam uma apreciação de si mesmas bastante elevada. Contam aquilo que fazem, mencionam suas boas obras, apresentam-se muitas vezes até de maneira indelicada, mostrando-se superiores às outras pessoas. Pois é. E geralmente o pensamento da maior parte das propostas religiosas é um pensamento assim, semelhante, quando as pessoas avaliam os seus feitos, contabilizam os seus méritos e se comparam com aqueles que agem de modo aparentemente inferior ao procedimento de tais pessoas. Chegando ao capítulo 5 de Mateus, vamos ter muitas surpresas, porque Jesus, agora apresentando o seu primeiro discurso de Mateus, vai nos falar desse reino que ele trouxe. Esse reino tem uma ética, um comportamento, um ideal bem diferente. E ele nos surpreende, porque em vez de falar de valores e de ideias que talvez fossem as mais disputadas, mais interessantes do mundo judaico ou do mundo greco-romano, a proposta de Jesus é diferente. Ele nos apresenta uma espiritualidade surpreendente. Aqui aparece, nesse capítulo 5, as famosas bem-aventuranças. O bem-aventurado é a pessoa feliz no sentido pleno do termo, espiritualmente realizada. Quem são essas pessoas? Bem-aventurados os pobres em espírito, pois deles é o reino dos céus. Bem-aventurados que choram, pois serão consolados. Bem-aventurados humildes, pois eles receberão a terra por herança. Bem-aventurados que têm fome e sede de justiça, pois serão satisfeitos. Bem-aventurados os misericordiosos, pois obterão misericórdia. Bem-aventurados os puros de coração, pois verão a Deus. Bem-aventurados os pacificadores, pois serão chamados filhos de Deus. Bem-aventurados os perseguidos por causa da justiça, pois deles é o reino dos céus. Surpreendentemente, certas características que poucas pessoas poderiam imaginar ou desejar, como chorar, ser humilde, ter fome de justiça, ser misericordioso ou perseguido por causa da justiça, são exatamente as qualidades que marcam a vida de quem, depois de receber a salvação, caminha por uma ética, por uma jornada ligada ao reino de Deus, ao reino de Jesus. São exatamente as pessoas que sentem as suas lacunas, a sua fragilidade, que têm fome e sede de justiça, porque não têm justiça própria. São as pessoas que foram purificadas de coração, as pessoas que conhecem o Deus que nos traz a paz, as pessoas que são pobres em espírito porque sentem a sua insuficiência, aqueles que choram por seus pecados, são essas pessoas contempladas aqui no capítulo 5. Como você se sente, meu prezado ouvinte? Você está satisfeito? Você está cheio, pleno? Ou você sente a sua lacuna, a sua necessidade, a sua fragilidade? Você tem sede de Deus e da sua justiça? Como está o seu comportamento? Como está a sua vida? E partindo adiante para mostrar a diferença do padrão de Jesus, a sua ética e a sua espiritualidade surpreendente, o texto ainda vai nos dizer coisas importantes. Ele diz: aqueles que o ouvem, vocês são o sal da terra. Se o sal perder o sabor, como restaurá-lo? Não servirá para nada, exceto para ser jogado fora e pisado pelos homens. Vocês são a luz do mundo. Não é possível esconder essa luz. A luz de vocês deve brilhar diante dos homens, para que eles vejam as suas boas obras e glorifiquem o Pai que está nos céus. A necessidade de ser sal e luz do mundo, uma ética que rejeita toda omissão, toda espiritualidade negativa que não se importa com o mundo à sua volta. Os antigos que viviam nos dias de Jesus, religiosos, judeus, se preocupavam muito com a lei. Jesus diz: eu não vim abolir a lei, na verdade, não desaparecerá da lei a menor letra ou menor traço até que tudo se cumpra. Enquanto existirem céus e terra, isso vai permanecer. Jesus diz que ele vem cumprir a lei e que ele não está rejeitando aquilo que foi apresentado no passado. Na verdade, a sua exigência será superior. Por exemplo, falando sobre esta relação com a lei, ele diz: vocês sabem muito bem o que foi dito no passado. A lei dizia: não matarás. Pois agora eu digo para vocês o seguinte: aquele que disser ao seu irmão racá ou tolo será levado ao tribunal, e quem chamar o seu irmão de louco corre o risco de ir para o fogo do inferno. E o texto ainda vai mais adiante e vai nos dizer algo sobre o adultério. Como dizia a lei, se a pessoa adulterava mediante a prática do adultério. A lei diz simplesmente: não adulterarás. Jesus vai muito mais longe e diz: qualquer que olhar para uma mulher para desejá-la já cometeu adultério no seu coração. Se o seu olho direito fizer pecar, arranque-o, lance-o fora. Se a sua mão direita o fizer pecar, também corte-a, lança fora. Como é que se pensava em termos de divórcio de acordo com a lei? A lei permitia, de acordo com o livro de Deuteronômio, capítulo 24, aquele que se divorciar de sua mulher deverá dar-lhe certidão de divórcio. Jesus diz que aquele que se divorciar de sua mulher, exceto por imoralidade sexual, faz que ela se torne adúltera, e aquele que se casar com a divorciada também comete adultério. Os juramentos não era aceitável para a ética de Jesus que alguém jurasse de alguma forma por qualquer coisa nos céus ou na terra, seja a sua palavra simplesmente sim, sim e não, não. A vingança, tantas vezes celebrada até mesmo na literatura do Antigo Testamento, quando ela representava a justiça retributiva. Jesus diz: vocês conhecem a lei, olho por olho, dente por dente? Pois é, agora eu vou apresentar uma proposta surpreendente. Se alguém o ferir na face direita, oferece-lhe também a outra. Se alguém quiser processá-lo e tirar-lhe a túnica, deixe que ele leve também a capa. Se alguém o forçar a caminhar com ele uma milha, vá com ele duas. Dá a quem lhe pede, não volte às costas aquele que deseja pedir-lhe algo emprestado. E mais um pouco adiante, Jesus ainda surpreenderá mais a todos que o ouvem através de todos os séculos. Vocês ouviram o que foi dito, diz o verso 43 da NVI. Ame o seu próximo e odeie o seu inimigo, mas eu lhes digo: amem os seus inimigos. Não sei se o ouvinte prestou atenção e entendeu bem. Será que é isso mesmo? Vamos falar mais uma vez? Amem os seus inimigos e orem por aqueles que os perseguem, para que vocês venham a ser filhos de seu Pai que está nos céus, porque Ele faz raiar o seu sol sobre maus e bons e derrama chuva sobre justos e injustos. Se vocês amarem aqueles que os amam, que recompensa vocês receberão? Até os publicanos fazem isso, ou seja, qualquer um é capaz disso. E se saudarem apenas os seus irmãos, que estarão fazendo demais? Até os pagãos fazem isso. Portanto, sejam perfeitos como é perfeito o Pai Celestial de vocês. Meus queridos ouvintes, é muito surpreendente e impressionante o que Jesus nos apresenta neste famoso Sermão da Montanha, o Sermão do Monte, onde ele apresenta a sua ética e a sua espiritualidade surpreendente. No tempo de Jesus, os religiosos se sentiam plenos, satisfeitos da sua própria justiça. Jesus não está falando diretamente de como alcançar a salvação aqui, mas ele chega para eles e começa a dizer: vocês querem saber qual é o padrão de Deus? Vocês querem saber o que é uma ética realmente suprema? Vocês querem ver o que é uma espiritualidade de nível conforme a vontade de Deus? Então vejam só aquilo que eu tenho a lhes apresentar. Jesus valoriza a humildade, Jesus apresenta características desprezadas pelos homens e pelas religiões e diz que a nossa postura é de não se vingar, de não ter a justiça própria, de ter uma atitude de alguém que está disposto a perder, disposto a ser derrotado. Aquilo que era motivo de vergonha no mundo antigo, aquilo que parecia ser sinal de derrota, se torna, neste momento, o sinal da vitória. É claro que, olhando para um texto desse, ninguém pode bater no peito e sentir-se: puxa, eu estou quase chegando lá. Esse texto acaba com a gente, ele nos humilha por completo, porque quando tentamos nos sentir um pouco melhores com o nosso suposto procedimento bondoso e elevado, mais uma vez, nossa vida, nossa pessoa se sentirá humilhada e se sentirá rebaixada ao ouvir a ética suprema do reino de Deus: sejam perfeitos como é perfeito o Pai Celestial de vocês. Vamos ouvir um pouco mais das palavras sábias e tremendas de Jesus nosso Senhor, que nos apresenta em Mateus capítulo 5 uma espiritualidade surpreendente.

0: 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Confira essas perguntas.
1: Vamos em frente agora com as perguntas, um texto muito rico, um texto fabuloso, professor Luiz Saião, Mateus capítulo 5, é fantástico mesmo. Agora me diga, quem é que pode viver de acordo com essas exigências? Jesus não está sendo assim muito radical, não?
2: É, pastor Alberto, lendo Mateus 5, a gente vai perceber que a radicalidade de Jesus vai realmente muito longe. O texto é extremamente radical. E, na verdade, se uma pessoa lê um texto desse, o que se espera é que ela baixe a cabeça e fique bem quieta durante uma hora assim, de silêncio, pensando na vida. O que é estranho, o que é assustador e apavorante é alguém ter a coragem de ler um texto desse e ainda se explicar. E ainda querer, não, mas olha, veja bem, aqui eu sou uma pessoa, aqui eu procuro fazer o bem, o mal eu não faço, aqui eu, quer dizer, o sujeito está fora de si para conseguir sustentar-se diante das exigências desse texto. Na verdade, pastor Alberto, ninguém pode viver nem de perto as exigências desse texto. Imagine amar o inimigo de todo o coração. Isso, na verdade, acontece mediante um milagre de Deus na nossa vida, quando a ação espiritual do Espírito de Deus, né, agindo em nós, permite que essas coisas extraordinárias aconteçam. Agora, aí é que está a grande questão. Não é porque esse ideal é supremo, é surpreendente, é extraordinário, mostra aí a ética de Jesus e do seu reino, que nós devemos mudar o ideal para se ajeitar a nossa situação. O ideal de Deus permanece. Você quer ter um guia para a sua vida? Você quer ter uma avaliação para saber como você realmente está? Pode usar Mateus 5, porque se comparar com o vizinho que grita de noite, é fácil, né? Se comparar com os amigos lá que quebraram o pau e saíram na mão, né, na semana passada na esquina, aí é tranquilo, né? Se comparar com aquela parente que fala o tempo todo da vida alheia, aí é mais tranquilo ainda, mas se você quer realmente ser sério, compare-se com Mateus 5.
1: Agora, professor, mediante suas palavras, eu fico pensando que características estão presentes nestas bem-aventuranças. Elas são independentes ou elas são interligadas? Como é que a gente pode obter da ênfase mais neste ou naquele?
2: Olha, pastor Alberto, deve ficar claro que as bem-aventuranças não são um caminho de salvação, né? Se nós tivermos que procurar seguir uma após a outra e se encaixar nessa ética do reino para ter salvação, isso jamais aconteceria. A questão é que nessas bem-aventuranças nós vamos encontrar aqui o sinal de fraqueza e de fragilidade, de lacuna e de ausência que marcam o coração de quem descobriu quem Deus é e quem nós somos. Então, na verdade, olhando para essas bem-aventuranças, elas estão todas interrelacionadas. Quem é pobre em espírito sente a sua fraqueza espiritual. Quem chora, chora porque descobre que é pecador, que está longe de Deus. Quem é humilde porque percebeu quem realmente ele é, a sua fraqueza. Aquele que tem fome e sede de justiça é que sabe que é injusto, que precisa da justiça divina. Então, essa sensação, especialmente de fome, de sede, de necessidade e de fragilidade, é que marca o caminho verdadeiro das bem-aventuranças, que não são independentes, elas são interligadas e todos os seus resultados finais, aqui, porque elas são produzidas pela obra do Espírito de Deus na nossa vida, envolve o desfrutar pleno da pessoa de Deus na eternidade.
1: Agora, o Sermão do Monte, aqui em Mateus 5, lá no verso 17, Jesus está dizendo que a lei vale para hoje também. É assim que eu devo entender, professor? Já que ele não veio para abolir a lei, então...
2: Pastor Alberto, é importante observar o que Jesus está querendo dizer aqui. Ele não veio abolir a lei em que sentido? No sentido em que a palavra de Deus revelada no Antigo Testamento não está descartada. E ele cumpriu a lei, sem dúvida alguma, porque ele obedeceu a todas as exigências da lei e ele o fez em nosso lugar, tornando-se justo. A justiça que nós temos recebida foi transferida de Cristo para nós. Então, nesse sentido, ele cumpriu perfeitamente a lei e tem justiça suficiente para nos conceder. Agora, a questão que está em vista aqui é exatamente entender qual é o papel da lei, o que é essa lei, né? Por quê? O que acontecia com os religiosos no tempo de Jesus? Eles achavam que podiam ficar olhando a letra da lei e cumprindo aquilo para se sentirem justos e achavam que podiam ser justificados. Jesus coloca essa posição em xeque mate, porque ele diz o seguinte: eu lhes digo que se a justiça de vocês não for muito superior à dos fariseus e mestres da lei, de modo nenhum entrarão no reino dos céus. Ou seja, na verdade, a exigência da lei é muito superior. Você acha que basta não matar? Se você odiou, você matou. Você acha que basta não adulterar? Você desejou? Você adulterou. Então, na verdade, diante disso, a gente percebe que a exigência da lei vale. O problema é que nós não temos como cumpri-la. Como se resolve isso? Cristo cumpriu por nós e nos dá o seu perdão, a sua graça e a sua salvação.
1: Agora, como explicar esta situação? Jesus parece defender a passividade total. Se eu não devo combater o inimigo, isso significa, então, que o mal, cada vez mais no mundo, vai proliferar.
2: Pois é, pastor Alberto, é uma proposta um tanto quanto complicada, né? Jesus diz o seguinte, ó, o inimigo, em vez de você bater nele, correr atrás dele, você deve amá-lo e perdoá-lo. Você não deve se vingar de ninguém, aquele que toma o que é teu, você deixa. Na verdade, é importante destacar que Jesus não está aqui tentando estabelecer uma espécie de prática para as leis da sociedade, mas ele está falando da ética individual daquele que está olhando para este reino de Deus por ele implantado. Então, é verdade que a gente corre esse risco, mas a grande proposta, a grande esperança do evangelho, da mensagem de Jesus, é o poder tremendo do amor e do perdão que pode inverter a mais terrível situação.
1: Então, devemos considerar as propostas de Jesus aqui como normas jurídicas a serem implementadas, não é isso?
2: Não é isso, né? Jesus não apresentou essas normas para que elas se tornassem leis, né? Se fosse assim, a polícia não poderia trabalhar, o ladrão roubou, a polícia não rouba o outro lado também, né? Por favor, né? Ninguém poderia ser preso, nada aconteceria, não haveria nenhum tipo de repressão à violência no mundo. Mas a proposta de Jesus não está envolvendo essa questão de norma jurídica para a sociedade. O indivíduo cristão deve ter o coração assim. As leis da sociedade devem funcionar conforme o padrão que a própria Escritura tem em muitos outros textos.
1: Obrigado, Sayão, pelas respostas. E você acompanha agora a aplicação desse estudo.
2: Hoje, no Rota 66, você acompanhou conosco Mateus capítulo 5. E o tema do nosso estudo foi uma espiritualidade surpreendente. Sim, nós falamos sobre as bem-aventuranças e as exigências tremendas da ética do reino dos céus ou do reino de Deus apresentadas aqui por Jesus. Nossa esperança, nossa expectativa é que você saia desse estudo, talvez chorando um pouco mais misericordioso, mais humilde, com bastante fome e sede de justiça, meu prezado ouvinte. Olhando para tudo que Jesus diz, vamos descobrir uma tônica interessante nesse mundo cheio de conflitos e de confusões. Na hora de lidar com adultério, com homicídio, com vingança, com inimigos, com perseguição, destaca-se a ênfase de Jesus no amor e no perdão. Estas são marcas registradas da fé que o Senhor nos apresentou. E, meu querido ouvinte, diante disso, aqui vai a nossa grande lição, a nossa aplicação. Preste atenção, nada se compara ao poder tremendo e subversivo do amor e do perdão.
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1: Querido amigo, hoje o nosso alvo é estudarmos Apocalipse 17, 1 a 18. As sete taças foram derramadas, as forças da natureza e os poderes políticos serviram para castigar os adoradores da besta. Agora, um dos sete anjos do capítulo 16 leva João para ver de perto a Babilônia e a sua destruição. Este capítulo é de grande importância na identificação de algumas das profecias desse livro. Entre outras coisas, procuramos aqui o entendimento das figuras simbólicas que foram largamente usadas em todo o livro. No estudo de hoje, temos como conteúdo a revelação da consumação dos juízos divinos. Por duas vezes, João já tinha mencionado a Babilônia, sem maiores explicações. Você deve se lembrar de 14:8 e 16:19. Agora, João tinha se preocupado com a tarefa de descrever o triunfo divino sobre os seus inimigos. Ao mesmo tempo, ele procurou encorajar os irmãos na fé que passavam por dura tribulação, mostrando que a vitória de Jesus é compartilhada com seus fiéis. Embora tenha descrito que o mal atacará o povo de Deus, ele mostrou a vitória de Cristo. João então nos mostra que Deus está no controle de tudo. Nada acontece sem a permissão de Deus. Nossas vidas estão sob controle divino. A maldade só exerce o poder que Deus lhe permite exercer. A partir desse capítulo, então, João fixa o seu olhar para os tempos do fim. Ele não se ocupa mais com a aparente vitória da maldade, mas ele contempla a sua final e derradeira derrota. João vê Deus demolindo toda a fortaleza e lançando seus juízos contra Satanás e contra os seus seguidores. Não há poder que resista. Deus é completa e absolutamente vitorioso. E por isso nós vamos estudar esse capítulo, dando a ele o seguinte título: O Juízo Divino contra a Grande Meretriz. Eu repito, com base então no capítulo 17 de Apocalipse, Apocalipse 17, 1 a 18, o título é O Juízo Divino contra a Grande Meretriz. As taças derramadas sobre a terra nos prepararam para entendermos as causas e os meios que provocaram a queda da Babilônia. Essa queda já tinha sido anunciada anteriormente. Uma meretriz, então, é a figura escolhida para simbolizar a monstruosa iniquidade da civilização que se rebela contra Deus. Mas a pergunta é: quem é essa meretriz? Esse é um dos pontos mais polêmicos no estudo de Apocalipse. Definir a identidade dessa meretriz realmente é um dos pontos mais delicados desse texto. As interpretações mais comuns envolvem duas cidades: Roma, como cidade principal do Império Romano, ou então o poder comercial e econômico dela, e Jerusalém, como existia antes da destruição do ano 70 d.C. Vários estudiosos afirmam que a grande meretriz é Jerusalém, cuja destruição foi profetizada por Jesus e realizada no ano 70 pelo marechal Tito. Essas interpretações respeitam os limites do tempo, sugerindo que o Apocalipse, então, tenha sido escrito durante o reinado de Nero e cumprido na destruição de Jerusalém 2 anos depois da sua morte, isso é, no ano 70. Outros estudiosos identificam essa meretriz com a cidade de Roma ou algum aspecto do seu poder e da sua influência econômica no mundo do primeiro século. Muitos estudiosos, dentre os quais eu, entendem que Apocalipse foi escrito durante o Império de Domiciano, imperador de 81 a 96 depois de Cristo. Nos comentários sobre a grande meretriz, vamos verificar então alguns aspectos que apontam Roma histórica como tipo dessa grande meretriz. Ela, a cidade de Roma, fornece um tipo dessa grande meretriz. Sendo que, do contexto histórico, extraímos um tipo, podemos interpretar então as palavras de João, quando se refere à Babilônia, como uma antevisão de acontecimentos futuros. Na verdade, devemos entender e nos preparar para os dias finais. Essas figuras simbolizam um sistema religioso, apontam para uma fé impostora, às vezes até pseudo-cristã, muitas vezes pagã por sua natureza. Nos dias finais, religiões apóstatas vão aparentemente formar um relacionamento com o poder secular, que será um instrumento do diabo. Na condição de poder mundial, as falsas religiões vão se unir, esquecendo-se das suas diferenças. Para quê? Para perseguir com intensidade a verdadeira Igreja de Jesus Cristo. No estudo de hoje, então, no estudo desse texto, nós vamos encontrar um princípio que vale a pena nós observarmos para aplicarmos às nossas vidas. O princípio, então, com base em Apocalipse 17, 1 a 18, é o seguinte: Deus demolirá toda a fortaleza, lançando o seu juízo contra Satanás e os seus seguidores. Eu repito, Deus demolirá toda a fortaleza, lançando o seu juízo contra Satanás e os seus seguidores.

mito da grande meretriz que se acha sentada sobre as muitas águas. As águas se referem aos povos ou nações. A grande meretriz, a cidade e seu poder econômico, se acha sentada, isso é, apoiada sobre as nações. A grandeza dela dependia dos povos por ela dominados. Ela tem uma influência grande, e isso nós vemos no versículo 2, porque com ela se prostituíram os reis da terra. A prostituição entre as nações é uma figura que sugere alianças, sugere suas relações com diversos reis dominando todos os países da região mediterrânea. Essa mesma acusação foi feita pela segunda voz. Era a corrupção envolvendo outras nações na sua libertinagem, na sua ganância, idolatria e imoralidade. A situação dessa cidade é vista nesse transporte que o anjo fez com João. Em espírito, ele levou João até um deserto e ele viu uma mulher montada numa besta escarlate. Ezequiel também, se você se lembra lá do Velho Testamento, foi levado pelo espírito a ver as condições da cidade de Jerusalém para ajudá-lo a entender, a comunicar os motivos do castigo de Judá. Agora aqui é João que é levado para ver os planos de Deus de castigar uma cidade mundana. João já tinha visto uma mulher sendo levada ao deserto para ser protegida. Só que, dessa vez, é uma mulher totalmente diferente que está no deserto. Ela está sendo protegida temporariamente pela besta. Essa mulher, então, é a grande meretriz. A mulher está montada numa besta ou na besta do mar, que representa o quê? O poder governamental. A grande meretriz depende do poder oficial para sua sobrevivência. Ela se veste de uma maneira toda especial. Veja o versículo 4. Já sabemos que ela era uma meretriz, mas ela se veste como se fosse uma mulher de nobreza, de realeza, uma mulher rica. Essa Babilônia dera às nações o vinho da fúria da sua prostituição. Veja o versículo 8 do capítulo 14. Da mesma maneira que a Babilônia histórica, cidade principal da sua época, deu seu vinho às nações e causou a loucura delas, a Babilônia simbólica, a falsa religião, dará o seu cálice às nações no seu devido tempo. Todas queriam participar do sucesso dessa grande cidade mundana. E iam participar, mas iam participar também, sabe do quê? Do castigo que viria sobre ela. Ela, então, é identificada no versículo 5. Na sua fronte achava-se escrito um nome, um mistério. Babilônia, a grande, a mãe das meretrizes e das abominações da terra. Que nome mais escabroso. A mulher não esconde a sua verdadeira identidade. As características da Babilônia são identificáveis e o nome passa a representar essa cidade e a sua influência como prostituta corrompendo as nações com a sua falsa religião. E a condição dela, então, é que ela estava embriagada com o sangue dos santos. A bebida dessa cidade pecaminosa é o sangue dos servos do Senhor. São os mesmos que pediram a justiça divina lá no quinto selo, no capítulo 6. Aqueles que não amaram a sua própria vida quando encararam a morte. Eles se mostraram fiéis até a morte. Então essa grande meretriz cairia por causa da perseguição aos discípulos do Senhor Jesus. A cena era horrível e assustadora. A mulher embriagada com sangue e o sangue dos fiéis conhecidos pelo apóstolo João. E por isso, então, João se espantou. Chegamos, então, nos versículos 7 a 14, que vai nos mostrar uma segunda constatação. E essa constatação é relativa à caracterização agora da besta escarlate, essa besta onde a mulher estava assentada. São sete detalhes também aqui. Primeiramente, a besta é escarlate e está repleta de nomes de blasfêmia. Depois tem sete cabeças, sete montes, sete reis. Tem 10 chifres, 10 reis. Depois a besta leva a mulher que se assenta nela e a besta era e não é e está para emergir. Enfim, são caracterizações que nos mostram realmente uma cena horrível. Mas vamos a cada um dos versículos. Versículo 7.

0: O anjo, porém, me disse, por que você está admirado? O anjo viu a reação de João e imediatamente começou a explicar para desfazer o espanto de João. O anjo prometeu, então, uma explicação satisfatória. E ele começa dizendo, a besta que você viu era e não é, e está para emergir do abismo, mas ela caminha para a destruição. Essa besta que era e não é, mostra o tempo durante o qual ela foi ferida mortalmente, isso é, o tempo em que a sétima cabeça tornou-se exteriormente cristã, quando seu caráter como besta ficou temporariamente suspenso. A cura da ferida mortal é a sua saída do abismo. Assim, o seu poder, ou o poder do anticristo, torna-se cada vez pior. A igreja cristã, então, deve estar preparada. A ferida que fez numa das cabeças da besta foi uma ferida temporária. A igreja de Jesus deve saber que está em perigo, de um lado, pelo cristianismo falso da meretriz, e, por outro lado, está em perigo pelo anticristianismo da besta. O seu caminho, mesmo iludindo a muitos, é para a destruição. Jesus colocará um fim nos seus enganos. Mesmo que ela venha a aparecer posteriormente, como o oitavo rei, no versículo 11, nós vamos ver isso, o seu fim já está decretado. No versículo 9, então, o anjo mostra o seguinte. Olha, as sete cabeças são sete montes nos quais a mulher está sentada. São também sete reis. A meretriz está assentada, está apoiada sobre sete montes. A aplicação natural dessa expressão se dá à cidade de Roma, bem conhecida na época de João como a cidade das sete colinas. Mas o anjo também diz que são sete reis. Na linguagem simbólica do Apocalipse, duas imagens diferentes podem representar uma ideia ou um personagem. Aqui, então, as sete cabeças são sete montes, que também são sete reis. Provavelmente, os reis ou reinos aqui mencionados referem-se aos poderes que se levantaram contra o povo de Deus durante os séculos. Então, podemos relacionar o Egito, primeiro poder, depois a Síria, depois a Babilônia, o terceiro poder, a Pérsia, quarto poder, a Grécia, o quinto poder, Roma, que estava no poder naqueles dias de João, o sexto poder e, por fim, o império do anticristo, que nos leva, então, para os dias finais da nossa época. O versículo 10 diz que desses sete, cinco caíram, um existe e outro ainda não chegou. Desses reinos, cinco já tinham caído, isso é, Egito, Assíria, Babilônia, Pérsia e Grécia. Roma era o um que existia nos dias de João. E o império do anticristo é aquele que ainda não chegou. Mas quando esse chegar, ele vai durar pouco. No versículo 11 diz, a besta que era e não é, também é ele, o oitavo rei. A besta que era e não é, pode ser interpretada como sendo a própria besta com sete cabeças. Ela, porém, se identifica mais com duas cabeças do que com as outras cinco, aquelas que já passaram. Ela já apareceu na história e já foi ferida mortalmente. Você lembre-se do 13:3. Mas reviveu. Ela reviverá com uma aparência final, isto é, ela subirá do abismo, caminhando, porém, para a própria destruição. As outras cinco cabeças são manifestações de reinos desse mundo, os quais já passaram. Esse verso 11 tinha terminado mostrando ainda o quê? A existência de um oitavo poder, que surgirá dos outros sete. Como quer dizer? Que ele será o resultado de toda a história da humanidade em oposição a Deus. Veja bem, João não se preocupa em identificá-lo ou mostrar o seu poder. João quer que nós percebamos que a destruição desse ser ou desse sistema, aos olhos de Deus, já aconteceu. Versículo 12. Os 10 chifres que você viu, João, são 10 reis. E assim o anjo vai explicando tudo para João. Esses chifres são 10 reis e, como 10 é um número completo, eles simbolizam todos os reinos do mundo que apoiarão o anticristo na sua luta contra a igreja e contra o Senhor Jesus. Conforme Daniel, a pedra feriu a imagem nos seus pés. nos seus 10 dedos. Embora eles tivessem os seus direitos reais na aliança com a besta, o tempo que lhes é dado é limitado, é pouco tempo. Versículo 13. Tem estes um só pensamento e oferecem à besta o poder e a autoridade que possuem. Querido amigo, esses 10 reis são meramente fantoches. Não têm poder próprio, pois todo o seu poder é dado à besta. Já observamos então que a besta surge do mar e depende das nações, da sociedade humana, para ter seu poder e para ter a sua existência. E aí o versículo 14 então mostra que eles pelejarão contra o Cordeiro e o Cordeiro os vencerá, pois é o Senhor dos senhores, é o Rei dos reis. A besta usará todos os seus recursos, até os reis subordinados, para tentar resistir. Mas o poder de Jesus vai liquidá-los. Afinal, ele é o Senhor do Senhor, ele é o Rei verdadeiro. O importante de tudo isso é sabermos que a vitória é do Cordeiro. E os servos fiéis participam dessa vitória do Cordeiro. Aqueles que confiam na besta serão derrotados, enquanto os servos do Cordeiro, esses têm certeza da vitória final. E aí chegamos então à terceira constatação, que é relativa aos acontecimentos que afetarão a grande meretriz. Versículo 15, 16, 17 e 18, no final desse capítulo 17. Nós temos aqui também alguns detalhes sobre esses acontecimentos. Primeiro, as águas dos povos são as nações. A besta, no versículo 15, surgiu do mar, tomando sua força das nações. Mas se essas nações voltarem contra a meretriz, ela perderia sua força. Os 10 chifres são os reis que, junto com a besta, odiarão essa meretriz. É interessante essa briga do reino do mal. A igreja, tendo apostatado para o mundo, será condenada pelo mesmo mundo. Essa meretriz é essa igreja apóstata, é a falsa religião. E aí, então, ela vai ser condenada pelo próprio mundo que serviu-se dela para conseguir seus intentos perversos. A meretriz, no versículo 16, será devastada, despojada, comida nas suas carnes e queimada no fogo. Versículo 16 diz assim: e a farão devastada e despojada, e lhe comerão as carnes e a consumirão no fogo. Durante a história, temos percebido que esses que não andam com Deus, além de se tornarem embrutecidos, serão devorados pelo fogo. Versículo 17. Deus é quem comanda as nações conforme o seu pensamento. A besta e a meretriz podem se enganar, achando que exercem domínio verdadeiro sobre os reis e as nações, mas é Deus quem exerce o controle verdadeiro. Deus fará, no versículo 17, com que executem os seus planos, dando aos reis até que a sua palavra seja cumprida. Jesus, o Senhor, permitem que esses reis tem um poder, mas até o limite que lhes é planejado. Uma parte do plano de Deus para vencer a besta foi o aumento do poder dela. Deus a deixou crescer cada vez mais forte, dominando reis e nações. Mas enquanto isso, ele preparava o castigo para ela. Finalmente, o versículo 18, a mulher que viste é a grande cidade. A grande cidade do Apocalipse é a Babilônia, um sistema falso de religião, baseado numa fé morta. Essa grande meretriz, a grande cidade, domina sobre os reis da terra. Futuramente, essa meretriz ou essa grande cidade dominadora representará esse sistema falso, essa religião falsa e sem Jesus. Uma religião completamente falsa. Nos capítulos 12 e 13, estamos concluindo, conhecemos 3 grandes inimigos do povo de Deus, o dragão e as suas 2 bestas. Nesse capítulo 17, conhecemos mais uma aliada do dragão, isto é, a grande meretriz, a falsa religião. São visões do tempo do fim para o qual devemos estar preparados. Ao nos prepararmos, devemos saber o que é importante, que devemos ter uma fé viva e pura no nosso Senhor Jesus Cristo. Nós precisamos ter cuidado com as falsas religiões, porque elas é que poderiam levar uma pessoa a estar longe do Senhor. Querido amigo, que o Senhor te abençoe e te mantenha firme nele mesmo. Um grande abraço e até o próximo programa.
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4: Hoje é 15 de julho. O título de hoje é Desabafe com Deus. Leitura bíblica, Salmo 102, do versículo 1 ao 28. Versículo-chave. Do seu santuário nas alturas, o Senhor olhou. Dos céus observou a terra para ouvir os gemidos dos prisioneiros e libertar os condenados à morte. Salmo 102, versos 19 e 20. Estima-se que mais de 300 milhões de pessoas ao redor do mundo sofram de depressão, segundo a Organização Mundial da Saúde. É assim que o Salmo 102 apresenta a petição de alguém acometido por essa doença. Oração de um aflito que, quase desfalecido, derrama o seu lamento diante do Senhor. Na passagem bíblica, o autor expressa o estado de sua alma. Responde-me depressa, meu coração está esgotado, perdi o apetite, estou desolado, solitário, lágrimas. Todos esses desabafos refletem o momento depressivo do salmista. Hoje em dia, sabemos que existem muitos meios para combater a depressão, mas dou destaque ao recurso utilizado pelo autor: desabafar com Deus e persistir em oração. Ele despeja sobre o Senhor tudo aquilo que pesava em seu ser, além de não deixar de orar sobre sua situação. Algo que me prende a esse texto é como Deus reage ao clamor do salmista depressivo. O autor até foi ousado ao falar tão abertamente com o Todo-Poderoso: responde-me depressa! Como se estivesse dando uma ordem ao Senhor. Mas quando o desespero bate, a melhor parte é que Deus nos entende. As respostas do Pai aos clamores desesperados estão nos versos-chave. Mesmo estando no mais alto céu, ele enxerga a dor do aflito e o grito do desesperado. Ele pode nos libertar de tudo aquilo que nos aprisiona e nos favorecer quando começarmos a desabafar, a clamar por socorro. Com esse salmo, aprendi que o Eterno entende as orações desesperadas e que posso jogar aberto com o Senhor, porque antes de eu falar, Ele já sabe cada palavra e conhece meu coração. Oro para que você se sinta livre para contar a Deus suas dores e que Ele incline seu rosto sobre sua vida, suprindo as suas necessidades. Desabafe com Deus até que Ele lhe dê soluções para combater esse cenário de dores. 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
8: O governo do estado do Rio divulgou novas regras para o transporte de bicicletas nas barcas. A partir de 13 de agosto, ficará proibido o embarque de ciclomotores, veículos autopropelidos e outros equipamentos que não utilizem propulsão humana. Continuarão permitidas bicicletas convencionais, bicicletas elétricas com pedal e patinetes dobráveis. Na linha Charitas, apenas bicicletas dobráveis poderão ser transportadas. Segundo a norma, o embarque será por ordem de chegada e dependerá da disponibilidade de espaço nas embarcações. O chefe da Casa Imperial do Brasil, pelo ramo de vassouras, Dom Bertrand de Orleans e Bragança, anunciou que não reconhecerá o casamento do sobrinho e herdeiro dinástico, Dom Rafael de Orleans e Bragança, com a italiana Margherita Dalle Piani. Segundo o comunicado, Rafael deverá renunciar aos direitos sucessórios caso mantenha a união sem autorização da família. Se isso ocorrer, a linha sucessória passará para sua irmã, Dona Maria Gabriela de Orleans e Bragança. A decisão segue uma tradição adotada pelo ramo de vassouras, que determina que integrantes da família imperial só podem se casar com membros de casas reais ou reinantes. A Justiça Federal de São Paulo voltou atrás na decisão que determinava a entrega da Taça das Bolinhas ao São Paulo e acolheu um recurso apresentado pelo Flamengo. Com isso, o troféu permanece sob a guarda da Caixa Econômica Federal até que a Justiça Federal do Rio de Janeiro decida quem tem direito à peça. A disputa entre os clubes está ligada ao reconhecimento do título brasileiro de 1987. Criada em 1975, a Taça das Bolinhas seria entregue em definitivo ao primeiro clube a conquistar 3 títulos consecutivos ou 5 alternados do Campeonato Brasileiro. Do Departamento de Jornalismo, Marcos Caetano Júnior.
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1: Olá, aqui estou de novo com vocês, meus queridos irmãos, amigos do meu coração. Estou aqui em linha com o novo pacto, com a nova aliança de melhores e superiores promessas. Sou o apóstolo Miguel Ângelo e é uma honra muito grande, um prazer muito grande poder estar aqui para compartilhar boas novas de grande alegria. E hoje nós vamos conversar. Este programa tem essa intenção, tete a tete. Estou falando com uma pessoa. Então, vamos conversar um pouco sobre o poder da oração. Vamos conversar como superar dificuldades, como enfrentar crises, como superar uma perda. Existem muitas situações que precisam de superação, precisam realmente de algo mais na vida. E eu quero lhe falar como é que tudo isso hoje está ligado à vida de oração. Quero lhe convidar para que você venha comigo ao meu escritório dos estúdios. Estamos aqui sempre pensando no melhor, sempre pensando em você, sempre pensando naquelas pessoas que vão ouvir e receber esta palavra. Estamos prontos?
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1: Eu quero lhe falar de uma coisa que me é muito pessoal: a vida de oração. Há 46 anos que o Senhor me chamou, sou um cristão há 46 anos, oriundo da igreja romana, não sabia

0: nada a respeito de oração, conhecia apenas o que era uma reza, o que era repetição das contas do rosário, mas eu não conhecia, além deste modo fraco e incapaz de trazer benefícios, eu não sabia o que era orar a Deus. Eu vou lhe dizer que a vida de oração mudou totalmente a minha vida. Como pastor, há 42 anos, sou um homem de oração. Eu não faço nada na vida sem a oração. Passo tempo, passo muito tempo, de joelhos, louvando, adorando, exaltando, me aquietando na presença dele e o momento da intercessão poderosa. Então, talvez se eu esteja falando com alguém que está passando por um dilema muito grande, um problema muito grande, teve uma perda, está com uma dor existencial, tem alguma coisa que precisa de ser superada. Normalmente, qual é a posição tradicional da nossa cultura? Bom, se você se sente dessa forma, vai procurar o psicólogo, ou os colegas do apóstolo, os psicanalistas. Ou se o seu drama é tão grande que a sua vida emocional e física são dramáticas, procure um psiquiatra. Esse é o modus vivendi da nossa cultura. Mas nós temos um segredo que se chama a vida de oração. A vida de oração que eu quero lhe transmitir, esperando que você, a partir de hoje, em qualquer momento do dia, se possível, pela manhã cedo, você comece a dedicar um tempo à vida de oração. Vida de oração não é apenas a pessoa dizer: olá, Pai, graça e paz, toma conta do meu carro. É muito mais do que isto. Uma vida de comunhão com Deus. É uma vida de dependência de Deus. Eu criei uma dependência de Deus. Eu não dou espaço para nada da minha carne, porque Paulo disse aos Filipenses: nós não somos dos que confiamos na carne. Então eu não confio na minha carne. Eu confio sim no autor e consumador da vida. Eu confio sim naquele que é o Senhor absoluto, onde os meus olhos estão firmes, atentos para o mover de Deus, para aquilo que Deus quer falar. E se eu quero ter uma vida íntima com Deus, porque a Bíblia diz que a intimidade é para aqueles que o buscam, você tem intimidade com Deus, diz que a estes Deus revela as suas alianças. Então, intimidade com Deus não são 3 minutos, é um tempo que você reserva e diz: a partir de hoje, com as minhas próprias palavras, você não precisa de ficar repetindo o Pai Nosso. O Pai Nosso foi apenas um modelo de oração, para nós termos um guia, para sabermos como devemos orar, o Pai, em relação ao reino, em relação às necessidades, enfim. Mas a oração é algo que sai naturalmente do coração daquele que teme a Deus, daquele que tem Jesus como Senhor e Salvador. Lembre-se da importância disso, que muitas vezes o Senhor Jesus Cristo, de madrugada, ou então subia um monte, ou então procurava um lugar, muitas vezes ele, no ministério de filho, precisava de fazer clamores e pedidos ao Pai. Você sabe que este é o mistério da piedade, o Pai e Jesus são um, mas ele estava ali na posição de ministro, na sua carne durante tantos anos, não é? Especialmente dos 30 aos 33 anos, que ele sempre se identificou como filho. E ele falava: Pai, o Senhor sempre ouviu as minhas orações. Na realidade, amados, o trono estava vazio. Ele estava ecoando o que ele era mesmo. Ele era o Pai, ele era o Filho, ele era o Espírito Santo. Não existe na Bíblia Sagrada uma trindade. Você aprendeu isso como eu aprendi de Constantino de Roma, uma trindade celestial. Não existe isto aqui na Bíblia Sagrada. Existe o Pai que se manifestou no início de tudo, no princípio de tudo, na criação, o Filho, a manifestação. Diz que ele desceu do céu e para lá subiu. Então, quando ele desceu e se fez carne para a salvação através de Jesus, no seu corpo, e depois, com o dia de Pentecostes, quando nós passamos a pensar e acreditar que o Espírito é o Senhor. Nós não estamos falando de 3 pessoas, nós estamos falando de um único Deus que se manifesta triunicamente. Então, Jesus muitas vezes, ele chegou um dia a dizer com os seus discípulos: aguardem aqui que eu vou orar. E diz que quando ele voltou, estava todo mundo dormindo. E você sabe que a vida de oração é um despertamento muito importante para a vida. Nem uma hora você esteve comigo, disse Jesus. Quer dizer que ele estabeleceu ali uma forma de oração, dizendo, não, pelo menos uma hora. Eu sei que isso é um pouco difícil no início, você tem que criar uma habitualidade, você tem que encontrar um espaço, você tem que se render aos pés de Deus e criar uma dependência. Assim você estará firme, forte, saudável e vencedor. Então, veja também os próprios discípulos, eles nunca pediram a Jesus, dizendo, Senhor, ensina-nos a pregar o Evangelho. Nunca. Mas eles pediram, Senhor, ensina-nos a orar. Porque eles viram a dependência de Jesus, eles viram os efeitos, o produto, o resultado, os benefícios de quem tem uma vida de oração. Então, Paulo, o apóstolo da graça de Deus a quem nós imitamos, porque ele era um imitador de Cristo, numa das suas epístolas, chama-se Tessalonicenses, a primeira, no capítulo 5, assim são divididos os capítulos, e no versículo de número 17, ele diz, orai sem cessar. Orai sem cessar quer dizer que todos os dias você precisa de orar. Porque todos os dias você enfrenta lutas, você enfrenta obstáculos. Todos os dias você vai, como diz o carioca, todo dia tem um leão para matar. É verdade. A nossa vida é uma batalha. E a guerra qual é? É a vida de oração. Quando uma pessoa se rende a Deus e busca nele a única fonte, ele é a única fonte de tudo da nossa vida, então vai ter um prazer forte, grande, de ter comunhão com o Pai. Talvez você tenha alguma imagem um pouco distorcida sobre paternidade. Muitas vezes quando eu falo sobre isso, alguém vem, ah, mas o meu pai não foi presente, o meu pai era violento, o meu pai tinha alcoolismo, meu pai passou... Então as pessoas têm um pouco de dificuldade a ver Deus como um Deus bom, justo, Criador, o Senhor, na pessoa do nosso Senhor Jesus Cristo. Então ele diz, orai sem cessar. Então isto é uma habitualidade. Tem que fazer alguma coisa? Ore. Tem que tomar alguma decisão? Ore. Quantas vezes eu tenho mostrado às pessoas, por exemplo, para casar? A Bíblia deixa claro que luz não se mistura com trevas. Luz se mistura com a luz. Jesus disse isto através de Paulo. Olha, nós não podemos beber do cálice do Senhor e do cálice dos demônios. Nós não podemos servir a dois senhores. Ou aborrecemos um e amamos o outro, ou vice-versa. Então, esta oração sem cessar é uma habitualidade. Eu, pessoalmente, dou meu testemunho que eu estive fazendo umas contas destes 46 anos de vida espiritual. Eu devo ter uns 13, 14 mil horas de estar aos pés do Senhor. Eu já tive que fazer isso dentro de um avião. Eu já tive que fazer isso em estação de trem. Eu já tive que fazer a minha vida devocional, porque eu não quebro a vida devocional em hipótese alguma. Nunca quebrei, jamais quebraria a relação de intimidade com Deus, porque eu preciso que diariamente o Senhor me revele as suas alianças. E eu não tenho outra fonte para ir buscar. Eu não tenho uma alternativa, eu tenho um Senhor, que é Jesus Cristo, absoluto, soberano, aquele que nos ama com amor eterno, aquele que nos chamou à comunhão. Então nós temos uma chamada para ter comunhão com Deus. Se você ainda não tem essa experiência, comece hoje. Se você teve, quebrou essa experiência e abriu aí uma lacuna, uma brecha na sua vida, volte à vida de oração. Se você é um irmão da Igreja Católica que está habituado apenas ao rosário e às contas, ponha isso de lado e comece a fazer a sua oração daquilo que Deus colocará no seu coração. Você vai se sentir feliz, você vai se sentir em paz, você vai se sentir muito tranquilo e preparado. Todos os dias de manhã cedo, eu faço o meu tempo de louvor, meu tempo de adoração, meu tempo de humilhação, que eu me humilho diante do Senhor, minha carne é fraca, todos nós temos uma carne adâmica fraca. E depois tem um momento de intercessão pela igreja, pela família, pelos amigos, pelas listas que eu tenho conhecimento. E depois eu tenho um tempo de intercessão com autoridade, quando eu confronto todos os dias, derroto e paraliso todo o espírito de enfermidade, doença, de morte, de pobreza, de necessidade, todas as tentativas de enganos de Satanás, eles são destruídos, despojados. Satanás usa os agentes perversos dele, são os principados, potestades, dominadores deste mundo tenebroso e forças espirituais do mal. E Paulo disse, nós estamos numa guerra. Então, do outro lado, quantas pessoas foram abatidas, feridas, neste confronto do dia a dia? Diabo, levanta lá uma pessoa na tua empresa, levanta lá um patrão, um funcionário, um comandante, um comandado, um filho. Às vezes você... Todo mundo tem um mar de dificuldades no dia a dia. Como é que eu vou vencer isto? Tomando calmantes? Não. Como é que eu vou ultrapassar as dificuldades da vida?
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1: Olá, graça e paz, bem-vindos ao programa da Igreja Evangélica Cristo Vive. Sou seu amigo, o apóstolo Miguel Ângelo. A minha saudação a todos com esta graça maravilhosa de Deus, esse amor profundo e intenso do Senhor Jesus Cristo e aquilo que são as doces consolações do Espírito Santo. Bem-vindos, a minha saudação aos eleitos, aos amados, aqueles que em amor foram predestinados para uma tão grande salvação. E claro, nosso objetivo é tirar você do foco do mundo, que você não se conforme com este mundo e aprenda pela transformação que esta palavra produz, a palavra de Deus, a ter uma vida renovada. Eu entendo que vida espiritual tem que ser a prioridade das prioridades. Urgente, urgente, urgentíssimo. Não há vida sem valores cristãos e bíblicos. Você não aprende a amar com exemplos de outras pessoas. Ou Deus faz esta obra, ou você não ama. Você não aprende a perdoar porque papai perdoa. Você aprende a perdoar porque a natureza de Deus está manifestada na sua vida. Ele perdoa, nós aprendemos a perdoar. Hoje, nós vamos falar sobre o poder da confissão, o poder que a língua e a boca têm na vida de uma pessoa. Você sabe, o peixe morre pela boca, e é uma verdade, um ditado dos portugueses, meus patrícios. Nós precisamos de entender que a língua é como o leme de um navio. O comandante, com um pequeno movimento, muda o rumo de um grande navio, com um leme pequeno. Assim é a língua do ser humano. Olha o que diz a Bíblia Sagrada, no livro de Mateus, capítulo 15, versículo 11. Não é o que entra pela boca o que contamina o homem, mas o que sai da boca, isso sim contamina o homem. Por que que o que sai da minha boca pode me contaminar? Pode ser um veneno, pode fazer adoecer a minha vida, pode fazer mal ao próximo, porque Mateus 12:34 ensina isso. Olha só, guarda essa palavra, anote, coloque na sua geladeira. Olha o que disse Mateus 12:34. Ele diz assim: porque a boca fala o que está cheio o coração. Então é o que sai da boca que contamina o homem. Por quê? Porque o que sai da boca é o que está cheio o coração. Então nós precisamos de parar hoje para uma breve reflexão. Porque você tem a capacidade, e Tiago diz isso em sua palavra, em sua carta, sua epístola, que eu posso com a minha boca, com a minha língua, jogar a vida, não só a minha como do próximo, numa verdadeira floresta em chamas, no inferno. Então nós temos que ter muito cuidado com o que dizemos, porque o que sai da nossa boca é aquilo que está no nosso coração. Se eu tenho um coração cheio da glória de Deus, se eu tenho um coração apaixonado por Jesus, se eu amo esta palavra e ela está introspectada no meu coração, o que que vai sair da minha boca? Palavra de Deus, palavra de amor, palavra de perdão, entendimento, compreensão, valores divinos e celestiais, porque é isso que está no meu coração. Agora, se o que está no meu coração é pessimismo, é derrota, é fraqueza, é malignidade, é isto que a minha boca vai falar. Então, atenção, olhe o que o Espírito Santo está lhe dizendo. Quando você diz, por exemplo, oh, eu detesto, eu odeio aquela pessoa, ah, só o ruim acontece comigo, ah, eu nunca vou conseguir, eu não conseguirei, eu nunca serei capaz, é muita areia para o meu caminhão. Você está falando aquilo que está lá no seu coração. Você está falando de derrota, de pessimismo, de fraqueza, de negativismo, e Deus quer consertar isso na sua vida. O sábio Salomão, no capítulo número 18, ele usa uma expressão que eu quero lhe passar para que você guarde isso aqui no seu coração. Ele diz assim no versículo 7, 18, 7, diz assim a palavra do Senhor: a boca do insensato é a sua própria destruição. A boca do insensato é a própria destruição, e os seus lábios um laço para a sua alma. Por isso é que Jesus diz: o que sai da boca é que contamina, porque a boca fala o que o coração está cheio. Então, diz que a boca do insensato é a destruição. Quer dizer que eu posso me destruir pelas palavras da minha boca? Sim, porque é isso que está no meu coração. Então, quer dizer que a boca do insensato é a própria destruição. Os seus lábios, um laço para a sua alma. Quer dizer que a minha boca, a minha língua, os meus lábios podem ser o motivo da ruína, da destruição, ou dos laços que aprisionam. Então, uma das coisas mais importantes da vida espiritual, e eu estou lhe desafiando a ter uma vida espiritual profunda, intensa, é usar uma boa confissão. Paulo ensinou isso à igreja. Ele disse: aquilo que eu creio, eu falo. Aquilo que nós cremos, nós falamos. Quer dizer que se o que eu creio é bíblico, está na Bíblia, é isso que Deus ensinou, foi isso que Jesus ordenou, é isso que está no meu coração, é isso que sai da minha boca. Quantas pessoas tiveram a sua vida arruinada porque usaram uma má confissão, porque mentiram, foram falsas testemunhas, começaram a semear a derrota, começaram a usar palavras negativas e viram a derrota se instalar, viram a ruína se manifestar. Eu vou um pouquinho mais profundo, porque esse assunto vai lhe ajudar a ser um homem muito melhor, um cidadão, um pai, uma esposa muito melhor, de você começar a patrulhar, a vigiar a sua boca, a sua língua. Olha o que diz Provérbios 18, 21. Esta você tem que guardar. A morte e a vida estão no poder da língua. O que bem a utiliza, come do seu fruto. Diz que a morte e a vida estão no poder da língua. O que bem a utiliza, quer dizer que eu preciso de saber isso. Palavras são sementes. Eu me recordo, um dia eu conversava com um jovem adolescente da nossa igreja, e eu estava encorajando ele a estudar. Dizia: meu filho, pense no futuro. Pai e mãe não duram a vida toda. Olha o teu amanhã. Não, sabe, começa a imaginar, a desejar uma faculdade, a estudar. E esse garoto olhou para mim e disse assim: a minha mãe só me chama de burro. O que saiu da boca da mãe vinha do coração dela. O negativismo, o pessimismo. E conseguiu jogar morte na vida daquele filho que não se sentia capaz de pensar que um dia poderia se formar numa faculdade. Por isso é que diz que vida ou morte. Às vezes as pessoas pensam que a morte está nas garras de Satanás, né? Satanás, tire isso da sua boca, não use sequer esse nome. Mas que a morte e a vida estão no poder da língua e dos lábios, é verdade. Então você tem que criar circunstâncias com a sua língua, que é a confissão da fé. Porque o que sai da boca pode ser vida ou pode ser morte. Pode ser vida ou pode ser morte. Eu tenho o poder da vida e da morte. Por isso é que o sábio disse: utilize bem, saiba utilizar bem. Então, olha, não diga mais: oh, eu estou doente, esta minha doença. Me recordo um colega de ministério, algum tempo atrás, alguns longos anos atrás, veio a falecer de um câncer. E ele escreveu um livro, O Meu Amigo Câncer. e tratou daquele câncer como se fosse a bênção de Deus na vida dele. E ele morreu de câncer, e vou lhe dizer, morreu prematuramente. Então nunca mais diga, estou doente e esta minha doença. Não é sua doença, o seu corpo não é corpo doente. Você pode ter levado um dardo, uma seta, e você pode estar com uma mentira que o médico e a medicina diz, esta é uma enfermidade, uma doença, mas o que, que eu tenho que reagir? Pelas chagas de Cristo eu estou sarado, eu estou bom, eu declaro um grande milagre na minha vida, eu declaro a minha cura. Pastor, mas como é que eu tenho forças para reagir? Pelo conhecimento da palavra. Eu não gosto de ter comunhão com o pessimista. O pessimista envenena, contamina, cria um laço do passarinheiro pela sua confissão. Como é que as coisas estão? Oh, está péssimo, é ruim, não dá. Quando as coisas melhorarem, você acha o quê? Que as coisas vão melhorar? Então você precisa hoje de confessar. Mas após, o senhor acabou de dizer as coisas não... Calma, estou refletindo, uma realidade, só que eu não faço parte deste mundo, eu não me conformo com este mundo não vai melhorar, não vai, a sociedade não vai melhorar, não vai, eu quero tratar de você e de mim, eu e você, é que temos que ter um compromisso com Deus, de só confessarmos coisas bíblicas, boas para nós e para o nosso próximo. Deus, às vezes, permite situações para que você fale a uma pessoa de Deus, para que você confesse a palavra, anuncie, dê testemunho. Agora, como é que eu posso, por exemplo, ir visitar um doente a um hospital e dizer, como dizem as histórias dos velhos pregadores, que havia uma senhora que estava doente no hospital, e foram duas pessoas, denominações diferentes, e um orou, ó Deus, cura a tua serva, tira desta cama, e tal, e a serva estava lá doente e dizia, amém, eu creio, amém. Aí a outra pessoa pediu a palavra e disse, Senhor, mas não for tua vontade, prepara uma mansão, e ele disse, ui, é ruim, porque aquela palavra, não, mas as estatísticas dizem, o Google diz, meu amado, não é a estatística, não são estatísticas nem o Google, o que me importa a mim é o que diz a palavra do meu Deus, palavra viva, de um Deus vivo, uma palavra que não retorna vazia. Então você muda a sua vida, muda o seu mundo, quando você mudar a sua forma de confessar e de falar. Olhe como a língua tem um poder extraordinário. Então, eu queria que você tivesse isso enraizado na sua vida. Palavras são sementes. Tudo que não está na Bíblia é mentira. Tudo que está na Bíblia é verdade. Então, nós precisamos de entender que a nossa boca e a nossa língua são o leme da nossa vida. Como o comandante de um navio, com um leve toque no timão, ele muda a direção de um navio com milhares de toneladas, por um toque. Assim também o comandante de um avião. Hoje o avião moderno 777 já não é mais um manche, agora é um joystick. Então ele, com um pequeno toque, muda o rumo do avião, ou, se for do barco, muda o rumo do navio. Você tem que mudar o rumo da sua vida. Essa coisa de você acompanhar as notícias malignas que todos os dias passam aos lares brasileiros e a pessoa se habitua a contestar, a falar negativo, a pisar, a humilhar, isso tudo é veneno que tem uma procedência, o teu coração. Então nós, como igreja, queremos muito que você aprenda e conheça a graça de nosso Senhor Jesus Cristo. Que você comece a dominar a sua confissão. Que você comece a confessar o que é bíblico, o que é positivo, o que é de esperança, o que é virtuoso. É isto que eu quero lhe transmitir esta manhã. Durante muito tempo, eu fui apenas um religioso. Eu era um católico apostólico romano, cheio de superstições, cheio de medos, de tensões, de questionamentos, de grilos na cabeça. Mas quando nosso Senhor e Salvador Jesus Cristo se manifestou à minha vida e me deu vida e me fez ouvir a verdade e a verdade me libertou, eu nunca mais deixei um segundo sequer que o pessimismo, o negativismo ou a palavra de morte se estabelecesse na minha vida. Pastor, o senhor dá a sensação que o senhor não tem nenhum problema na vida, que o senhor vive nas nuvens. É assim, eu sou um cidadão igual aos outros. Agora, que mantenho uma confissão firme, sem vacilar, porque Paulo ensinou isto aos hebreus. Devemos de manter a nossa confiança. Ela tem grande galardão. Misturar a fé com a palavra. Descansar no que Deus diz. Então, quando eu tenho esse tipo de disciplina na minha vida, aí eu tenho uma vida espiritual profunda. Aí eu tenho valor de uma solidez total na minha vida. É Cristo em mim. Agora, disse Paulo, já não sou eu mais quem vive. Não são os pensamentos da mente carnal, os sentimentos humanos. É Cristo que vive em mim. Ele disse, esse viver que eu tenho na carne, eu vivo pela fé no Filho de Deus. Pela fé. A fé não aceita mentira. A fé não aceita fraqueza. A fé não aceita procrastinação. A fé não aceita veneno. A fé é viva. A fé é poderosa. A fé é tremenda. A fé é a convicção e a certeza. Então, meu amado, você que está num leito de enfermidade, você que está num CTI, o médico passou esta manhã, eram 6:30 da manhã, e franziu a sua testa, fez um muxoxo, sabe, deixou você permeado de dúvida. Não aceite isto. Comece a confessar o milagre. Senhor Jesus, tua palavra diz que pelas chagas de Cristo eu já fui sarado. Se você está num embate, numa crise tremenda, olha o que Paulo disse, eu posso todas as coisas naquele que me fortalece. E ele foi profundo, apaixonante, intrigante, instigante, quando ele disse, o meu Deus, segundo a sua riqueza em glória, há de suprir cada uma das minhas necessidades. Olha aí a fé, olha aí a boa confissão, olha aí o que Deus espera da tua vida. Não olhe o impossível com olhos humanos. Creia num Deus dos impossíveis. Eu só posso estar aqui porque Ele é vivo, porque Ele existe, Ele é o galardoador, porque Ele é real. Eu não sirvo a um mito, um ídolo, uma estátua. Eu sirvo a um Deus vivo e real, o único que é o caminho, a verdade e a vida. Rei de reis, Senhor de senhores. A Ele a honra, o louvor e a glória, que os anjos digam, nossa equipe de televisão, amém, amém e amém. Graças a Deus, nós estamos cuidando de família. Então, nós estamos trabalhando com os valores bíblicos, os valores da família tradicional cristã, nós estamos ensinando a família a não aceitar divisões, a não aceitar murmurações, semeador de contendas, estamos ensinando a família a viver Cristo. E eu lhe desafio, se você ama a sua família, você tem que estar na Cristo Vivo. Você tem que vir ao nosso ministério. Cristo te trará, não sou eu. Eu não tenho capacidade de convencer ninguém, mas Cristo convence. Ele inclina o coração do homem, do rei, assim como ele inclina a direção das águas. Então, venha estar conosco. Aqui na Rua Maricá, 320, no bairro de Crepaguá, essa rua é paralela a Cândido Benício, próximo do BRT da Pinteres, da 28DP. 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Família, amado, não há bem maior nesta terra do que família. Olha, a única instituição que segura as pontas da vida é a família. O resto, meu amado, todo mundo te vira as costas. Família não. Família está com você até o final. Aqui na Cristo Vivo, nós temos desde o parque de estacionamento, uma catedral climatizada para a glória de Jesus e um povo maravilhoso. O povo da Igreja Cristo Vivo, que segue o seu apostolado, que é temente a Deus, que é sensível, que é comprometido, que é verdadeiro, que é intenso, apaixonado por Jesus Cristo. Nós gostaríamos muito que você viesse estar conosco. Rua Maricá 320, no bairro de Jacarepaguá. 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Será um grande prazer podermos estar juntos, servindo a Deus juntos, exaltando a Deus e em comunhão com o Espírito Santo. Que bom que eu pude ter esse tempo de encorajamento da sua vida com Deus. Vida profunda, resultados imensos, grandes, muito peixe, disse Jesus, muito peixe. Eu volto. Muito obrigado à nossa equipe de televisão, obrigado ao povo da Igreja Cristo Vive, que ama Jesus, é comprometido com a evangelização. Meu nome é apóstolo Miguel Anjo, minha amada esposa bispo Roxana, nós todos nos unimos nestas horas de final de programa para dizer: Jesus te ama, Ele é o Senhor, Ele vai voltar. Graça e paz.
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5: Olá, graça e paz. Eu sou a Bispa Cristiane. Eu e meu marido, Bispo André, convidamos você para os cultos de oração todas as segundas às 19h30 na Igreja Cristo Vive, Rua Maricá 320, Campinho, Jacarepaguá. E hoje, mais uma vez, trago um recado da parte de Deus para você. Confie no poder da esperança. Em Provérbios 13:12, diz assim: a esperança que se adia faz adoecer o coração, mas o desejo cumprido é a árvore da vida. Né? A esperança, posso definir a esperança como uma alegre antecipação de coisas boas. Né? Você pode esperar que algo bom aconteça se você aprender como esperar em Deus, como ativar a sua fé, como estar sempre com um pensamento positivo. Né? Tudo na vida é um processo em movimento. Sem movimento e progressão não há vida. Enquanto você viver, sempre estará seguindo para algum lugar e deve desfrutar disso no meio do caminho. Deus criou para ser um visionário, para você ter visão, né? Para o homem ter inteligência, criar coisas. Né? Se você não tiver uma visão, um foco, um planejamento, né? Você vai se tornar sem esperança, você vai se tornar uma pessoa entediada, sem uma coisa, um objetivo para seguir na vida. Né? Então, mas há uma coisa sobre a esperança que torna as pessoas iluminadas e felizes. A esperança é uma força espiritual poderosa, que é ativada por meio de atitude positiva. Deus é positivo, Ele quer que as coisas positivas aconteçam com você, mas isso provavelmente não acontecerá a menos que você tenha esperança e fé. Então, mais uma vez, como eu falei no início do meu recado, venha estar conosco às segundas-feiras, 19h30, no culto de oração. Venha exercer a sua fé, venha ter esperança, né? Tome atitudes positivas na sua vida e espere que Deus traga o bem por intermédio de cada circunstância da sua vida. Seja o que for que aconteça, confie no Senhor. Mesmo que a situação pareça momentaneamente uma situação desagradável, mas creia, confie no poder de Deus, confie no poder da esperança, tenha fé de que tudo vai estar cooperando para o seu bem. Amém? Tenha uma madrugada abençoada, um dia em perfeita vitória. Eu sou a Bispa Cristiane e te espero na próxima segunda-feira. Graça e paz.
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8: Uma profeta de Deus disse, pegou o livro de Daniel, capítulo 12, disse, Miguel, aquele que vai defender o povo, ela disse, você sabe que você é esta pessoa? Eu disse, não brinque comigo. E as coisas estão tomando um vulto de que Deus sabe que eu me transformei em pó para que ele seja exaltado e glorificado. E começam os sinais a chegar. Eu creio que realmente esses 10 mil metros quadrados aqui são os 10 mil metros quadrados mais sagrados do Brasil, amado. Sabe? E eu me ajoelho neste altar aqui, porque aqui está a presença de Deus. Aqui não está a história de um homem. Aqui está a história de Deus no Brasil. Você começa a juntar as peças, porque Deus me trouxe lá de África, porque que Deus permitiu o acidente no exército. É um puzzle que Deus está colocando as peças para reunir uma palavra para os últimos tempos, amado. Alguma coisa importante o Senhor quer fazer e falar através deste momento. Ele não poderia falar aqui? Poderia. Não sei por que tanta gente vai a Jerusalém e acontecem as coisas lá em Jerusalém. Isso é um sinal de Deus para os últimos tempos, em nome de Jesus. Amém? Eu tenho que lhe falar algo mais de Deus. Abra sua Bíblia, por favor. No capítulo do número 9, de Provérbios de Salomão, versículo 9. O tema de hoje é enfrentando gigantes na vida e no trabalho. Dá instrução ao sábio e ele se fará mais sábio ainda. Ensina o justo e ele crescerá em prudência. Que esta palavra abençoe todos os corações. Deus seja louvado. Que esta palavra abençoe todos os corações. Vamos orar ao Senhor. Vamos criar essa dependência, essa intimidade com Deus agora em oração. Oremos a Pai. Oremos. Senhor Jesus, a tua intimidade é para aqueles que te temem. E tu dizes em tua palavra que para estes tu revelas a aliança, as alianças que tu tens com a tua igreja. A tua igreja é um corpo vivo, é o corpo de Cristo. Homens e mulheres, anciãos, jovens, famílias, que foram comprados pelo sangue de Jesus, que foram resgatados da morte, que foram tirados desse mercado de escravos. E tu dizes, Senhor, que nos tornamos pessoas idôneas, que isto é parte do que nos cabe da herança. Agora, ao caminharmos para estes dias de transformações, chegou o momento de falarmos sobre vocação. Então, Senhor, ajuda-nos a entender como enfrentar os gigantes na vida e no trabalho. Estamos de coração aberto, terra boa, a palavra será semeada, gerará frutos a 30, a 60 e a 100 por um da semente. Em nome de Jesus, o povo de Deus diga amém, amém e amém.
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8: Meus amados irmãos, minha família, santos preciosos, povo eleito, escolhido, em amor predestinado, pedras que vivem, pedras vivas, desta construção cuja pedra angular é o próprio Jesus Cristo, é a rocha. Aqueles que são o selo do meu apostolado, meus filhinhos em Cristo Jesus. Nós estamos chegando ao fim de 50 dias de transformações. Tratamos com muito temor sobre saúde física, saúde espiritual, saúde emocional, sentimental, relacional e financeira. Hoje nós vamos falar sobre relações, a vocação da nossa vida. Amados, muitas vezes os irmãos me ouvem falar aqui no altar sobre sonhar. Sonhar os sonhos de Deus. Você está dentro de uma catedral e de 10 mil metros mais sagrados do Rio de Janeiro, que muito me honram. Isto é o resultado de sonhar. Você sabe, o grande general Napoleão dizia: é o sonho e a imaginação que governam o mundo. O grande físico Einstein disse: imaginar, sonhar é muito mais importante do que apenas conhecer. Eu quero lhe ajudar nestas duas últimas mensagens a viver os sonhos de Deus. Porque para cada pessoa que sonha, há 9 pessoas que têm medo de começar alguma coisa. Ouça, isto é dramático. Para cada 10 pessoas, para cada sonhador, há 9 que têm medo de começar alguma coisa, têm medo de trazer os seus sonhos para a realidade. 1 em cada 10 tem coragem e determinação. 9 têm medo de começar alguma coisa. Nós vamos aprender aqui durante esses dias que nós temos que ir atrás dos nossos sonhos. E você tem que aprender o que faz com que as pessoas tenham medo de ir atrás dos seus sonhos. Porque a Bíblia fala de uma palavra muito intrigante e instigante, chamada gigante. Às vezes, no nosso caminho, nós nos deparamos, na nossa vida, nós nos deparamos com gigantes. E eu aprendi, à luz da palavra, que esses gigantes são os destruidores de sonhos. Destruidores de sonhos. São aquelas pessoas que dizem: você não vai passar nessa prova. Isso é um gigante destruidor de sonhos. Você não irá longe. Você nunca será feliz. Você nunca construirá a tua casa. Você nunca será uma pessoa empreendedora. E esses gigantes às vezes dizem: aceite ser uma pessoa normal. Afinal, quem você pensa que é? Esses são gigantes. Você sabe, às vezes o gigante é financeiro, é emocional, é em relação à saúde, em relação à família. Mas o que fazer? O que eu tenho que fazer quando eu me deparo com um gigante, alguma situação que quer bloquear a minha vida ou o meu trabalho. Felizmente, que nós temos na Bíblia uma história que ensina o povo de Deus a lidar com gigantes. Temos uma história destas. E nós vamos compartilhar dela, porque você já ouviu falar, talvez muitas vezes. Mas eu quero lhe falar sobre, mais uma vez, sobre essa história de um homem normal e um gigante, cujo nome era Golias Amedrontador. Vamos a isto rápido, 1 Samuel 17. Ajuntaram-se os filisteus as suas tropas para a guerra e congregaram-se em Socó, que está em Judá, e acamparam-se entre Socó e Azeca, em Efes-Damim. Porém, Saúl e os seus homens Israel se juntaram e acamparam no vale de Elá, e ali ordenaram a batalha contra os filisteus. Então havia dois exércitos preparados para uma guerra. Estavam estes num monte do lado de além, e israelitas no outro monte do lado da quem. E entre eles havia um vale. Então saiu do arraial dos filisteus um homem guerreiro, cujo nome era Golias, de Gat, de altura de 6 côvados e 1 palmo, aproximadamente 3,25 metros de altura. Ele trazia na cabeça um capacete de bronze, vestia uma couraça de escamas, cujo peso era de 5.000 ciclos de bronze, 100 e poucos quilos. Trazia caneleiras de bronze nas pernas, um dardo de bronze entre os ombros. A haste da sua lança era como eixo de tecelão e a ponta da sua lança de 600 ciclos de ferro, e diante dele ia um escudeiro. Nós estamos aqui diante de uma figura amedrontadora. Imagine você um homem de 3 metros e pouco de altura, aquela figura fantasmagórica de um guerreiro, e você tem que aprender esta manhã que existe uma arte para lutar contra os gigantes, porque durante 38 anos do meu ministério, todos os dias, eu enfrento gigantes. E não são homens de 3 metros e 25 de altura. São essas situações que eu lhe falei, que às vezes são muito gigantes. Então eu tenho que aprender esta arte. Porque quando eu falo sobre Davi e Golias, isto sempre me fascinou muito. Porque é uma história muito profunda, muito complexa. Um duelo que, foi que aconteceu há mais de 3 mil anos na Palestina. Era um duelo entre palestinos e israelitas. Você sabe, os palestinos sempre foram inimigos históricos de Israel. Eles queriam conquistar o reino de Israel. Então, o rei Saul saiu com o seu exército para lutar lá nesse vale. Havia duas montanhas, dois exércitos, havia um vale, e eles estavam prontos. Eles estavam ali há mais de 40 dias aguardando a hora, até que o exército palestino, os filisteus, disseram: vamos mandar o nosso exocet, a nossa bomba, vamos acabar com eles. E diz que no meio desse povo saiu um gigante que começou a desafiar. Diz o versículo 8, parou, clamou as tropas de Israel e disse: para que saís formando uma linha de batalha? Não sou eu o filisteu e vós servos de Saul? Escolhei entre vós um homem que desça contra mim. Então veja, este homem era feroz, era grande, estava armado até os dentes, era uma figura atemorizadora. Você sabe que às vezes um médico pega um exame e fica atemorizado com o que ele vê ali, resultado de uma tomografia, de um exame, quando aparece lá câncer, tumor, hemorragia. Você sabe, são os gigantes da vida. Então, versículos 10 e 11 diz a palavra: disse mais o filisteu: hoje eu afronto as tropas de Israel, dai-me um homem para que ambos pelejemos. Ouvindo Saúl e todo Israel estas palavras do filisteu, espantaram-se e temeram muito. Então, preciso que você saiba que nós, na nossa humanidade, nos deparamos todos os dias com situações, seja no trabalho, na família, na vizinhança, enfim, sempre há uma voz que tenta eliminar a voz de Deus, tenta gritar mais e ser mais forte do que a voz de Deus, para deixar as pessoas temerosas e intimidadas. Tem aí um homem! E você sabe por que esta história é tão intrigante e fascinante? É que de um lado tinha um exército cheio de autoestima, de guerreiros e um homem gigante na frente. E do outro lado tinha um exército, todo mundo temendo e tremendo. Mas dentro desse povo havia um homem que não tinha experiência de guerra, mas tinha um temor a Deus muito grande. E ele disse, eu vou encarar o gigante, Davi. Diz o versículo 23... Estando Davi ainda a falar com ele, eis que vinha subindo do exército dos filisteus o duelista, cujo nome era Golias, o filisteu de Gata, e falou as mesmas coisas que antes falara, e Davi ouviu. Ouviu, mas não se deixou intimidar. Versículo 24, todos os israelitas vendo aquele homem fugiam de diante dele e temiam grandemente. Versículo 32, Davi disse a Saul, não desfaleça o coração de ninguém por causa dele. Teu servo irá e pelejará contra o filisteu. O que se passou no coração desse pequeno homem? Um exército, um rei, uma infraestrutura bélica não foram capazes de encarar esse gigante. E um homem sozinho. Ele disse, eu vou, teu servo vai pelejar contra o filisteu. Versículo 33, diz, porém, Saul disse a Davi, contra o filisteu tu não poderás ir pelejar. Tu és moço, ele é um guerreiro desde a sua infância. Respondeu Davi a Saul, teu servo apacentava a ovelha de seu pai, quando veio um leão, um urso, tomou o cordeiro do rebanho, e eu saí após ele e o feri, livrei o cordeiro da sua boca, levantando-se contra mim, agarrei-o pela barba, o feri e o matei. O teu

0: simples, nós conhecemos a história.
1: Este homem pegou 5 pedras, diz o versículo 40, tomou do cajado, escolheu 5 pedras, lisas do ribeiro, pôs no alforje do pastor que trazia no surrão, lançando mão da sua funda, foi-se chegando ao filisteu. Você sabe o que aconteceu? Houve um diálogo duro, um diálogo de homem para homem. O gigante disse: eu não sou cão para você vir comigo aí com paus e pedras. Ele disse: olha só, não importa se você acha que sou cão, se não é cão, eu vou te dizer uma coisa, eu vou ter contigo, vou te cortar a cabeça e vou te matar.
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1: Quais são as lições que nós aprendemos hoje? Primeiro, esta vitória seria muito improvável, porque Davi era um garoto, era um jovem. Ele não era um guerreiro experiente. Portanto, seria improvável que somente na conversa, no papo, ele derrubasse um gigante. Seria improvável. Isso é uma lição. Às vezes nós pensamos, é improvável, eu não tenho tanta cultura, eu não tenho um nome de família, eu não estudei em Harvard, eu não tenho muito preparo. Talvez você tenha que aprender hoje que esta coisa de ser improvável aos homens, o impossível dos homens, é possível para Deus. Segundo lugar, nós temos que aprender a lição de que uma em 1 milhão acertaria uma pedra. No meio do capacete havia um buraquinho pequenininho. Então, 1 em 1 milhão, mas entrou aquela pedra. Quer dizer que você tem que saber que Deus direciona, tem um jeito, ele é poderoso. Sabe como é que Paulo disse? Que ele pode fazer infinitamente mais do que tudo que pedimos ou pensamos, por causa do seu poder que opera em nós. Era esse poder que estava na vida de Davi. O outro aspecto, primeiro, numa vitória improvável. Segundo, 1 em 1 milhão entraria ali. Terceiro, a altura. Davi era um homem normal. Golias tinha 3,25 metros, ele era 2 vezes a altura. Golias tinha uma armadura, Davi não tinha nada de guerra, tinha uma funda, um estilingue. Golias tinha uma espada, tinha capacete. Portanto, havia toda uma problemática que mostrava que humanamente, e é isso que eu quero agora entrar profundo, amado, porque assim, nós pensamos assim, humanamente, como é que se construiria esta cidade aqui nos 10 mil metros quadrados mais sagrados do Rio? Humanamente não era possível. Havia um plano econômico, bloqueou o dinheiro todo, era impossível. Amado, eu quero que você creia que aquilo que humanamente for impossível, é a hora de Deus operar, amado. É a hora de Deus operar. Você sabe por quê? Porque o gigante subestimou o poder de Deus. Pensava que as armas dele eram maiores, eram superiores, que ele era indestrutível. Mas ouça uma coisa, todo gigante tem fraquezas. Então hoje nós não temos homens de 3,25 metros para enfrentar, mas temos problemas financeiros, relacionamentos, no casamento, no trabalho, na escola, na faculdade, problemas econômicos, políticos, sociais. E é isto que eu estou lhe passando que nos quer afastar dos nossos sonhos. Porque às vezes esses gigantes estão aqui dentro. Aquilo que eu imagino em minha alma. Se eu me imaginar um Zé Ninguém, eu vou ser um Zé Ninguém. Desculpa a expressão acadêmica.

0: se eu achar que realmente o mundo tem muito poder e alguém que governa tem muito poder, amado, eu não vou fazer nada, porque essas situações intimidam. Essas situações que nós vivemos querem impedir de sermos o que o Senhor quer que sejamos. Essas situações querem fazer com que os sonhos que Deus colocou em nosso coração não se realizem. Agora, quem é que escolheu Davi? Quem é que decidiu que ele enfrentaria um gigante? Você sabe como é que ele foi escolhido? Quando Samuel foi na casa de Jessé, teve aquele desfile de irmãos, e Samuel perguntou, não tem mais alguém? Ele disse, tem. Tem um que está guardando o gado lá do pai, lá no meio das montanhas. Chama ele. E quando ele entrou, Davi disse, é este. Você sabe quem que escolheu Davi para a guerra, para a vitória? Foi Deus. Você sabe quem que te escolheu para tu seres um homem vitorioso? Foi Deus. Isso não tem nada a ver comigo, não tem nada a ver com liderança da igreja, com o governo da igreja, isso tem a ver com você e Deus. Deus te chamou, Deus te tirou deste mundo, Deus te chamou e disse, encara o gigante, você vai vencer. Deus te chamou, Deus te tirou deste mundo, Deus te chamou e disse, encara o gigante, você vai vencer. Então, se sabe que do momento em que Davi decidiu por Deus que iria encarar o gigante, até que realmente tenha havido confronto, demorou-se um tempinho ainda. Então eu queria dizer-lhe, nenhum sonho é cumprido instantaneamente. Deus dá um sonho, às vezes no meio do sonho tem as dificuldades inerentes, tem um tempo de espera. Há situações que às vezes são barreiras, ou é a idade, ou é a raça, ou é a cor, ou porque é bonito, ou porque não tem padrão de beleza, ou não tem experiência, ou não tem cultura. Você sabe, Deus quando chama, Ele capacita e Ele prepara a pessoa, mas saber esperar o tempo de Deus é fundamental. Tempo de espera é fundamental. E Davi, quando ele disse ao pai, pai, eu vou guerrear, o pai disse, não faça isso, meu filho, volta lá para tomar conta do gado. Então, esse período de espera é muito importante. Eu sei que há pessoas aqui esperando algo muito grande na sua vida. Eu estou aqui hoje esperando coisas grandiosas, amado. Por exemplo, essa ida, tem 15 anos que Deus colocou isso no meu coração para ir a Patmos. Está agora, está aí, vai se manifestar agora e muito em breve. Então, saber esperar o tempo de Deus é fundamental, porque quando se completou o tempo, ele foi encarar o gigante. Ele não foi encarar o gigante com a sua força, com o seu muque. Ele tinha um estilingue e 5 pedras. Era coisa de Deus na vida deste homem. Amado, Deus está por trás, por diante, por cima. Você é todo de Deus. Você está envolvido num plano perfeito de Deus. A vitória vai acontecer, sim. Glória a Deus. O tempo e o modo são de Deus. Segundo lugar, existe um outro tipo de gigante que nós temos que anulá-lo esta manhã. Chama-se desencorajamento. Amado, ninguém imaginava que Davi tinha capacidade de encarar um gigante, um guerreiro. Ninguém sabia. Ninguém imagina, nem o teu marido, nem a tua esposa, nem os teus pais. Ninguém imagina o que você é capaz. Ninguém espera o que Deus tem para a tua vida. Ninguém acredita que você pode realmente fazer muitas coisas grandes. Porque você a vida toda ouviu como eu ouvi. Impossível, cuidado, olha. Oh, você ouviu muita gente jogando balde de água fria em cima dos sonhos. Foi isso que Davi encarou. Porque o gigante criou um clima de medo. Ele gritava, e todo mundo tremia, tem um homem aí, todo mundo tremia. Sabe, nós vivemos hoje num clima de medo no nosso país. Aquele exército estava todo desmoralizado, ansioso, medroso, traumatizado, sem esperança, assustado. E é assim que o gigante hoje está amedrontando o povo brasileiro, que é a questão econômica e política. Porque as pessoas dizem assim, como é que eu vou tomar uma iniciativa, abrir a minha empresa, fazer o meu negócio, criar um empreendimento com esta economia, ninguém vai crescer. O Brasil não resolveu os seus problemas. Cuidado, espere. Amado, se você começar a esperar muito, nunca vai acontecer nada. Sim, apóstolo, mas nós temos a voz do povo. Olha, eu vou lhe dizer uma coisa, sabedoria popular sempre foi errada. Ou quase sempre. Porque quando aquele homem gritava, o gigante, todos temiam, se espantavam. Ficaram desencorajados, desistiram. Eles ouviram vozes erradas. 40 dias, o gigante, durante 40 dias, ele ameaçou. Quer ver no versículo 16? Chegava-se, pois, o filisteu pela manhã e à tarde e apresentou-se por 40 dias. 40 dias, ele disse, eu vou acabar com vocês, não tem homem para lutar comigo. Você sabe, quem sabe alguém tem aí uma ação na justiça, uma situação que já se desenrolou, já se passaram 3 meses, 4 meses, 5 meses. Isto tem te intimidado. Então, minha pergunta é o seguinte, esse gigante apresentava-se e intimidava as pessoas todos os dias, durante 40 dias. Diziam, vocês não vão conseguir, vocês não vão, eu vou derrotar vocês. Então, minha amada, meu amado, eu queria te perguntar, como teu pai na fé, como teu anjo, quem você está ouvindo? Você está ouvindo as pessoas que dizem, não vai dar, não vamos conseguir? Isso são vozes negativas, isso é muito contagiante. Se você ligar um canal de rádio, de notícias, você vai ser envenenado. É como o povo de Deus, você sabe, amado, ou somos de Deus ou não somos. É como você disser, não, mas eu vou deixar um pouquinho do samba só das escolas para ver. Amado, o samba vai te tomar e vai te dominar. Você vai ficar lá em oração, aleluia, glória a Deus, aleluia. E você quer um lado para Deus, mas ainda está oferecendo outro lado para o mundo. Não, não, não, não. Ninguém pode te contagiar. Você não pode ouvir vozes negativas. Ouça, amado, ouça a voz do Espírito Santo. Não se junta aos medrosos. Porque se você se juntar a medrosos, você será um medroso, um covarde, amargo, irado, negativo, ciumento. Você vai viver desencorajado. E Deus tem sonhos para a tua vida. É Ele que te fortalece. Foi Ele que te criou para o sucesso, foi Ele que criou para o êxito. Os sonhos de Deus são grandes e você é capaz, sim, de vencer. Terceiro aspecto que é um gigante. O tempo de espera às vezes é um gigante, tem muita gente que desiste. O desencorajamento é outro gigante que você tem que vencer. Terceiro, a dúvida. Tempo de espera, desencorajamento, dúvida. Eu sei que às vezes no coração das pessoas vem um sentimento, será que eu sou capaz mesmo? Será que eu sou capaz? Porque no versículo 32 diz assim, Davi disse a Saul, não desfaleça o coração de ninguém por causa dele, teu servo irá e vai pelejar. Versículo 33, porém Saul diz, contra o filisteu, você não pode ir pelejar contra ele, tu és um moço, ele é um guerreiro, ele é um homem grande, ele assusta. Mas Davi disse, eu vou. Você sabe que às vezes a confiança em Deus não é compreendida. Confiança em Deus choca muitas pessoas.
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1: Bom dia, amada Igreja do Senhor. Graça e paz. Graça e paz da parte de Jesus. Glória a Deus. Glórias a Deus. Estamos vivendo um mês maravilhoso. O Senhor tem nos inspirado a acreditar num mês de expansão e de grandes conquistas. Hoje, chegamos ao dia do Senhor com uma convicção inabalável de que realmente o que Deus prometeu é bom, é perfeito, é agradável e certamente se manifestará nas nossas vidas. Veja como tudo passa rápido e não podemos perder um segundo em nossas vidas. Deus tem dito: eis que faço coisas novas, está saindo à luz. Então Deus tem me colocado esta palavra no meu coração de que Ele nos surpreenderá de hoje, nos próximos dias e até ao final do ano. Alinhe sua mente, alinhe o seu coração com a boa, perfeita e agradável vontade de Deus. Escolha o novo, rompa com o seu passado, escolha o novo. Afinal, já está em nossas mãos aquilo que Ele prometeu. Eu creio, recebo e tomo posse em minha vida. Sejam todos muito bem-vindos, com a graça, paz, misericórdia e amor, e que vos seja multiplicado da parte de Jesus. E o povo do Senhor diga: amém, amém e amém. Graças a Deus. Muito obrigado, meu amado. Muito obrigado. Glórias ao Senhor. Glórias ao Senhor. Estamos com esta expectativa muito grande sobre o que Deus vai revelar, aquilo que esteve oculto, diz a palavra do Senhor, desde os tempos eternos, e que aprouve a Deus revelar à sua igreja. Hoje nós vamos conhecer o maior mistério da Bíblia Sagrada. Aliás, deixe-me dizer, os dois maiores mistérios, nós vamos conhecer o principal e um braço desse mistério que se manifestará em nossa vida. Eu lhe digo que o que Deus irá manifestar através do altar neste dia vai ser tão transformador, tão motivador, tão inspirador, que todos no final do culto dirão: eu ouvi a voz de Deus. Esta palavra é também para aqueles que estão pelas mídias sociais, estão aqui no Rio de Janeiro, no Brasil, em outros lugares, que graças a Deus o nosso ministério está chegando com a palavra da graça, a revelação dos mistérios de Deus, e muitos lugares deste mundo acessam já, através da nossa Global Grace Mission, uma palavra transformadora, a palavra da graça de Deus. Então, formamos, cada um de nós forma um elo deste mover poderoso que Deus tem com a sua igreja, em nome de Jesus. O maior mistério da Bíblia Sagrada. Você sabe que o que tem motivado a minha vida e a vida do nosso ministério tem sido esta porta que Deus nos abriu para a evangelização, volto a dizer, do Rio de Janeiro, do Brasil e do mundo. O que que isto quer dizer? O que a Bíblia ensinou de que nos últimos tempos haveria uma fome, não de pão nem sede de água, mas de conhecimento. E este conhecimento se espalharia por toda a terra. Você, eu, nós, estamos fazendo parte desta palavra profética do livro de Daniel, quando disse que o conhecimento encheria a terra e que a fome não seria mais de pão nem sede de água, mas de conhecimento. Então, quanto mais o tempo avança, quanto mais se aproxima a volta de Jesus, quanto mais as coisas se apertam, porque vocês sabem, nós estamos num país com tantas dificuldades econômicas, financeiras, sociais, políticas, aqui mas em outros países se dá até numa dimensão muito maior. Então, quanto mais as coisas vão apertando, né, quanto mais a corda vai esticando, mais as pessoas têm necessidade de Deus, têm necessidade de conhecer o caminho, têm necessidade de dar sentido à sua vida. Eis que a Igreja de Cristo Vive está fazendo esse trabalho para a honra, louvor e glória do Senhor. Lembre-se que estamos em 20 línguas, mas o nosso objetivo é o limite da nossa programação, que será em 73 línguas e idiomas. Então estamos caminhando, dando passos de fé, acreditando de que Deus realmente tem algo muito poderoso para as nossas vidas, em nome de Jesus. Nós precisamos de entender que a obra de Deus é feita como? A obra de Deus é feita com o envolvimento, o comprometimento da vida do povo de Deus com o chamado e a palavra. Eu vou lhe dizer, amado irmão, amada irmã no Senhor, se você hoje acreditar uma única vez, acreditar no que o Espírito vai lhe falar, toda a sua vida mudará. Basta que a irmã, o irmão, a família acredite uma única vez. Essa única vez será a grande mudança de vida. Por que eu lhe estou dizendo isso? Porque o Senhor colocou no coração do profeta da igreja esta profecia de Isaías 55:11. Olha o que a Bíblia diz. Este é um segredo, esta é uma chave, esta é uma porta de Deus. Olha o que a Bíblia diz. Assim será a palavra que sair da minha boca. Olha o que acontece se essa palavra que saiu da boca de Deus sair da tua boca esta manhã. Olha o que que vai fazer a palavra. Ele diz: não voltará para mim vazia. A palavra de Deus não é uma palavra humana que você fala e passou. Ele diz: não volta para mim vazia. Mas, agora veja o segredo, por favor, o mistério revelado. Fará o que me apraz. Quer dizer que toda a palavra que sai da boca de Deus, que é recebida por nós e sai da nossa boca, diz que ela tem um destino. Diz: fará o que me apraz. Ou seja, qual é o grande prazer de Deus? A prosperidade do seu povo.
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1: Estou muito grato a Deus, sinto a presença do Espírito de Deus, sinto que o Senhor realmente já está surpreendendo muitos corações. Aquilo que alguns chamaram de impossível, Deus já transformou em possível. Já aconteceu, está acontecendo, irá acontecer durante a semana toda, mês todo, o resto do ano, em nome de Jesus. Bom, este é o momento mais importante da nossa reunião. Um culto cristão evangélico ele tem basicamente três situações importantes, momentos importantes. Primeiro, o louvor. Nós cantamos, nós louvamos, nós aplaudimos, nós glorificamos, nós bendizemos, nós reconhecemos a grandeza de Deus, o nosso Senhor e Salvador. Temos um segundo momento, que é o momento em que nós participamos, nos envolvemos, ajudamos, somos generosos, cooperamos, praticamos a palavra com os nossos dízimos e ofertas. Mas o momento principal, o momento em que Deus fala, que Deus se revela, e é através do que Deus fala da sua boca que vidas são transformadas, regeneradas, como aconteceu na minha vida e na vida de praticamente todos que estão aqui esta manhã. A Bíblia não contém a palavra de Deus. A Bíblia é a palavra de Deus. Vamos abrir, por favor, na carta de Paulo aos Colossenses. Colossenses, primeiro capítulo, 26 e 27. Diz assim a palavra do Pai: o mistério que estivera oculto dos séculos e das gerações, agora, todavia, se manifestou aos seus santos, aos quais Deus quis dar a conhecer qual seja a riqueza da glória deste mistério entre os gentios, isto é, Cristo em vós, a esperança da glória. Que esta palavra única, viva e verdadeira abençoe todos os corações. Com sabedoria, com mansidão, com conhecimento, com olhos espirituais iluminados, vamos entregar o que recebemos do Senhor. Oremos ao Pai. Grandioso é o teu nome. É o nome que está sobre todo nome. O nome de Jesus é o nome da divindade única a ser adorada. Não há outro Deus, só existe um. Não há outro caminho, só existe Jesus. Não há outro lugar aonde beber que não seja a água da vida que flui de Jesus. Então, neste dia, revela-te, fala à igreja aqui presente e aqueles milhares e milhares de pessoas pelas mídias sociais espalhadas pelo Rio, pelo Brasil e pelo mundo. Estou aqui, Senhor, submetido a Ti. A minha suficiência vem de Ti. Então usa as minhas cordas vocais, a minha mente e o meu coração para te revelares à igreja, em nome de Jesus. E a igreja do Senhor diga amém, amém e amém. Muito obrigado.
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1: Meus amados irmãos, minha família, santos preciosos, pedras que vivem, eleitos de Deus, segundo a sua presciência, sua prognosis, meus filhinhos em Cristo Jesus. Um mistério, a palavra grega mysterion, um mistério. Segundo a Bíblia Sagrada, não é algo inexplicável. Quizás não é um enigma a ser decifrado pela razão humana ou pela intelectualidade. ou pela lógica religiosa. Não. Mas o mistério, segundo a Bíblia, é uma verdade divina que esteve oculta no passado e que Deus escolheu, decidiu revelar aos seus servos num momento específico e certo. Paulo, escrevendo aos Efésios 1:9, ele diz: desvendando-nos o mistério da sua vontade. Ou seja, a vontade de Deus é um mistério. E diz que Deus desvendou esse mistério, desvendando-nos o mistério da sua vontade, segundo o seu beneplácito, segundo o seu querer, que propusera em Cristo. Portanto, mysterium é um segredo sagrado que só pode ser conhecido por revelação divina. Ninguém conhece o mistério de Deus por investigação intelectual. Diz o livro de Lucas, capítulo 8, respondeu-lhe Jesus: a vós outros, está falando aos discípulos, é dado conhecer os mistérios do reino. Os mistérios, a vocês, a vós outros, é dado conhecer os mistérios do reino de Deus. Aos demais, aos filhos da perdição, aos cabritos, aos lobos, a semente da perdição, fala-se por parábolas, para que vendo não vejam e ouvindo não entendam. Isto parece estranho. O objetivo não é que todos ouçam. A Bíblia diz que ele veio ao mundo, e esta palavra mundo vem do original grego, okumene. Deus veio ao mundo, okumene. Deus veio pelos seus. Deus veio buscar os que se haviam perdido, os seus. E aos seus, Deus tem, vou usar uma expressão bem carioca, Deus tem códigos. Esses códigos se chamam os mistérios do reino, que aprove que ele revelasse à igreja esses mistérios. Então, o Novo Testamento usa a palavra mistério frequentemente para descrever as verdades que não foram plenamente reveladas até então. Então, o Evangelho é um grande mistério, e a revelação, que é a iluminação, que é a inspiração, vem do próprio Deus. No livro de Romanos, Paulo escreve uma das cartas mais preciosas da Bíblia Sagrada, e ele diz: ora, aquele que é poderoso para vos confirmar, segundo o meu evangelho e a pregação de Jesus, conforme revelação do mistério guardado em silêncio nos tempos eternos. Então, nós estamos entendendo esta manhã que Deus tem que estar presente quando há um mistério para ser revelado. Isso não é humano, não é intelecto, não é conhecimento empírico. Este é o próprio Deus. Diz que o mistério que estava guardado em silêncio nos tempos eternos se mostrou revelado. Então, a nossa própria vida, amados, ouça, isto é muito importante. A nossa própria vida não é um acidente. Nós não nascemos por um acaso. Deus criou, através das nossas vidas, um plano eterno. Ele criou um plano eterno e colocou dentro de nós. Significa que a nossa vida não foi apenas quando papai e mamãe se conjugaram. No Salmo 139, olha que precioso você saber o mistério da vida. Ele diz: tu me formaste o meu interior, me teceste no seio da minha mãe. Então, a nossa vida não é apenas um casal que se conjugou carnalmente. Tu formaste o meu interior, tu me teceste no seio da minha mãe. Graças te dou, visto que modo assombrosamente maravilhoso me formaste. As tuas obras são admiráveis, a minha alma o sabe muito bem. Os meus ossos não te foram encobertos quando no oculto fui formado, entretecido nas profundezas da terra. Os teus olhos me viram, substância ainda informe. No teu livro foram escritos todos os meus dias, cada um deles escrito e determinado quando nenhum deles havia ainda. E o salmista diz: que preciosos para mim, ó Deus, são os teus pensamentos. Como é grande a soma deles. Então a vida não foi apenas um acontecimento. Isto é um plano de Deus. Por isso nós somos defensores da vida. Você sabe que a nossa sociedade é muito permissiva. A nossa sociedade, quem a governa e quem a dirige, permite que se retire um ser vivo que começa, a vida de uma pessoa começa na hora da conjugação, ali quando os espermatozoides se encontram com o ovo, ali naquele momento nasce um DNA. Então vem os homens e diz: não, pode tirar até 12 semanas, 13, 14, tem gente. Então, nós não somos donos da nossa vida. Este é um mistério. Foi Deus que te criou. E você estar aqui esta manhã pode ter a certeza absoluta. É uma decisão de Deus que você não resistiu. Não poderia resistir, porque a vontade de Deus é irresistível. Para alguns é o grande dia em que Deus se manifestará e se revelará, trará conhecimento, iluminará os olhos do coração. A pessoa vai experimentar algo que nunca experimentou na vida. Então, apóstolo, qual é o maior mistério da Bíblia que esteve oculto por séculos, mas agora é revelado aos santos? E que não é apenas para ser conhecido, é para ser vivido. Qual é o maior mistério? Lembre-se que eu tenho dito que eu vou falar de dois, um grande mistério e um mistério. Porque isso são coisas importantes, porque o mundo, o cabrito, a pessoa que não tem tímpano de ovelha, não tem tímpano ovelino, ele não compreende. Por isso muita gente lê a Bíblia e diz: eu não entendi nada, apóstolo. Porque isso é uma revelação. Para o povo judeu, o evangelho da circuncisão, para o povo gentil, que somos nós, que não temos sangue de Israel nas nossas veias, o evangelho da incircuncisão. Então diz o versículo 26 de Colossenses, vamos voltar lá porque esta é a base do ensino esta manhã. O mistério que estiver oculto dos séculos, das gerações, todavia se manifestou aos seus santos. Veja, Deus não revela aos cabritos, Deus revela aos santos, aos quais Deus quis dar a conhecer. Deus quis. O senhor sabe, eu tenho dito isso aqui inúmeras vezes, é o meu testemunho pessoal. Durante 20 para 21 anos, eu fui um católico apostólico, mas que não tinha Deus. E olha que eu fui presidente da juventude operária católica, fui presidente da juventude estudantil católica. Quem era o Deus que a igreja romana ensinava que era Deus? Maria. Maria. Então, desde criança, eu aprendi a adorar Maria como a rainha dos céus, como a corredentora. E durante anos eu vivi cego espiritual, porque eu pensava que a minha doutrina era mariologia. Eu não sabia quem era Jesus. Ele não havia se revelado à minha vida. Então eu entrava na igreja um pecador, saía da igreja pecador. Eu entrava vazio, saía vazio. Eu conhecia os ritos todos, porque eu fui coroinha, eu tive um tio padre. Então eu conhecia os ritos todos, conhecia todo o missal, mas eu não conhecia aquele que me criou, que me gerou na realidade no ventre da minha mãe, que pegou o seu espírito, o meu espírito, né, e colocou dentro do ventre da minha mãe. Então revestiu de ossos, pele, sangue, tendões, fez-se um corpo. Mas dentro deste corpo do Miguel Ângelo havia uma semente da salvação. Eu não sabia disso. Eu não sabia disso. 21 anos, eu me benzia, eu rezava o rosário, eu ia à igreja, eu comungava, eu me confortava, eu confessava, mas eu não sabia quem era Deus. E foi através de um acidente. Eu estava na escola militar em Angola, e numa deslocação, duas viaturas colidiram, algo ninguém sabe, eram 3:30 da manhã, algo houve de explosivo, e quando eu acordei, eu tinha sido jogado da viatura, com 7 fraturas na perna esquerda, meu pé direito estava aqui, 2 fraturas dos fêmures, a bacia, cóccix, braço, o rosto bastante danificado, e ali e dali, de um legume, eu fui levado para o hospital, estive em 3 hospitais militares, fiz 20 cirurgias, placas, parafusos, hastes metálicas, cirurgias plásticas, reconstrução das pernas, fiz um cross leg, colei uma perna na outra para tirar tecido da direita para a esquerda. Eu passei um verdadeiro inferno astral, mas foi na cama do hospital. Vésperas de amputar a perna, assim estava o desígnio humano, Deus envia um anjo, para diante da minha cama e diz: você levará a palavra de Deus à volta do mundo. Eu não sabia quem era esse Deus. A maioria dos evangélicos não sabe quem é esse Deus. Ah, tem quem diga o chefe lá de cima. Ele não é o chefe lá de cima. O universo não comporta a sua glória. A terra está cheia da sua glória. Então, quem é esse Deus que se disse mistério e disse aos meus santos eu vou revelar quem eu sou? Então vem Paulo e diz: o mistério entre os gentios qual é? Cristo em vós. Cristo em vós, a esperança da glória. Então o grande mistério, o maior mistério da Bíblia, é saber que Deus não é uma pessoa distante, lá em cima, num trono, com uma vara de ferro, regendo as nações. Ele é o Deus que o próprio universo não comporta a sua glória. Ele vive em nós. Este é o mistério que tem que ser revelado esta manhã. Este é o mistério, este é o mistério. Cristo em nós, a esperança da glória. Então, versículo 27 disse: aos quais Deus, perdão, 26, vem um atrás, 27, aí, aos quais Deus quis dar a conhecer a riqueza da glória deste mistério entre os gentios, isto é, Cristo em vós, a esperança da glória, o qual nós anunciamos, advertindo a todo homem, ensinando a todo homem toda a sabedoria, a fim de que apresentemos todo homem que tem Cristo nele, perfeito em Cristo. Isto é um mistério.
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1: Posso lhe asseverar que nesta minha caminhada, compadre, 49 anos de evangelho, 46 anos e meio de pastor, que o irmão me conhece quando eu ainda era um jovem, me conheceu, o que mudou, o que tornou algo conexo na minha vida, com razão, com conhecimento, foi eu saber que Deus não estava apenas lá em cima, mas que pelo Espírito Santo, Ele habitava na minha vida. Quer dizer, quando Ele disse, Cristo em nós significa que a plenitude da divindade, a obra da redenção, o propósito eterno de Deus, a graça salvadora e transformadora está em mim, está na tua vida, em nome de Jesus. Então nós não somos um CPF, nós não somos uma carteira de identidade, nós somos um templo habitado por Cristo Jesus. Cristo em nós, a esperança da glória. Então, Deus, Cristo, não é apenas por nós. Deus não é apenas conosco. Deus está em nós. Cristo em nós. Então, meu amado, quantas vezes você olha e diz: ah, mas eu não valho nada, eu sou um vermezinho de Jacó, eu sou pó da terra, eu, imagina lá, quem eu sou para merecer a bênção de Deus na minha vida? E aí vem Deus e diz: eu vou te revelar um mistério, carinho. Eu moro na tua vida. Cristo está na tua vida, na minha vida. Então esse mistério é saber Deus está em nós. Então, Cristo, o Salvador. Pastor, mas eu também vim da Igreja Católica, eu sempre ouvi dizer que era Maria. O senhor sabe, o Papa agora cortou esse barato de acreditar que era Maria. Ele diz: não, não, não, o único Salvador é Jesus. Só Ele se fez pecado, só Ele morreu a nossa morte, só Ele derramou sangue na cruz, só Ele foi crucificado, só Ele foi julgado, só Ele morreu por mim, por você, morreu a nossa morte, morreu em nosso lugar. Ele se fez injustiça para que hoje nós fôssemos justos. Amado, só Jesus é Deus. E graças a Deus que o Papa acordou para esta realidade e disse: parem de adorar Maria. Maria não é corredentora. Maria foi uma mulher abençoada, bem-aventurada, que deu à luz. Você veja, a plenitude da divindade que o próprio universo não consegue comportar se transformou num ventre de uma mulher e nasce um bebê. E quando Maria sabe que ela foi gerada pelo Espírito Santo e que o Altíssimo estava na barriga dela, o que que ela diz? Meu Senhor! Meu Senhor! Significa então que a própria Maria reconhece que Deus, imagina o que o universo não comporta, estava agora dentro de uma barriga. E quando nasce Jesus, Deus se faz carne, aquela plenitude da divindade volta à vida. Ali estava Cristo, Deus. Ele diz: eu e o Pai somos um. Quem me vê a mim, vê ao Pai. Ah, então não é o anjo, não é o santo, não é a imagem, não é o ídolo. Que Deus te livre disso aí. Só Jesus é o caminho, a verdade e a vida. Só Ele é o Salvador, só Ele é o Redentor. Só Ele tem, Ele é a propiciação. Ele é o avalista com o seu próprio sangue da tua salvação. Pastor, alguém pode me roubar a minha salvação? Não. Jesus diz: das minhas mãos eu lhes darei vida, jamais perecerão. Jamais. Então, esta é a essência do que eu começo a lhe liberar esta manhã, deste mistério, a pessoa de Jesus e a obra que Ele realiza em nossa vida. Em Colossenses 2, Ele diz assim: gostaria, pois, que soubesseis quão grande luta venho mantendo por vós, pelos laodicenses e por quantos não me viram face a face, para que o coração deles seja confortado, vinculado, juntamente em amor, e eles tenham toda a riqueza da forte convicção de entendimento, forte convicção de entendimento, para que compreendam plenamente o mistério de Deus, Cristo. Cristo é Deus. Diga: Cristo. Nós temos que compreender plenamente, estar convencidos plenamente. Depois ele diz no versículo 3, em quem, Cristo, todos os tesouros da sabedoria e do conhecimento estão o quê? Ocultos, precisam de ser revelados. Versículo 4, assim digo, ninguém vos engane com raciocínios falazes. Fora desta verdade, desta revelação, são raciocínios falazes. Raciocínios que não se sustentam. Ou é Cristo, ou não é nada. Ou é o Senhor Jesus Cristo, ou não existe outro Deus. Então, esta revelação foi dada a Paulo para os gentios, para poder incluir os gentios na salvação. Ele diz em Efésios 3, pois segundo uma revelação, você já vê como é que isso está tudo aqui dentro da palavra, segundo uma revelação me foi dado conhecer o mistério. Segundo uma revelação me foi dado conhecer o mistério, conforme escrevi há pouco, resumidamente. Pelo que, quando ledes, podeis compreender o meu discernimento no mistério de Cristo, o qual em outras gerações não foi dado a conhecer aos filhos dos homens, como agora foi revelado aos seus santos e apóstolos e profetas no Espírito. A saber que os gentios são co-herdeiros, co do latim, da mesma natureza, co-herdeiros, membros do mesmo corpo, co da mesma participação da promessa em Cristo Jesus por meio do Evangelho. Então nós estamos agora caminhando para um pleno conhecimento de uma verdade que transformará definitivamente. Se você está aqui e diz, eu era apenas um religioso, hoje a tua vida muda. Deus não se manifesta em religião, Deus se manifesta em revelação. Então Deus chama os eleitos, escolhidos, para saberem isto. Ele diz ao meu espírito e ao meu coração, chame a igreja e revela esta verdade. Cristo em nós, diga, Cristo em mim é a esperança. Significa então que Jesus é o centro desse plano eterno. A sua morte, a sua ressurreição abriram o caminho. Dizem em Hebreus 10, 19, tendo, pois, irmãos, intrepidez para entrar no Santo dos Santos pelo sangue de Jesus, pelo novo e vivo caminho. Agora não é mais a lei de Moisés, agora não é mais sacrifício, vigília, jejum, paga o preço, batismos, abluções. Ele disse, é um novo e vivo caminho, que ele nos consagrou pelo véu, isto é, pela sua carne. Quer dizer, quando as pessoas olhavam Jesus, especialmente dos 30 aos 33 anos, porque ele aos 12 anos pregou no templo, depois há um tempo dos 12 aos 30, chamado pelos teólogos de tempo de obscuridade, ninguém soube o que aconteceu, onde estava Jesus, e aos 30 ele aparece e faz um primeiro milagre nas bodas em Canaã da Galileia, mudando água em vinho. Ali começou o ministério de Jesus. Então, quando as pessoas olhavam para ele e diziam, esse é o filho de Maria, ele é o carpinteiro, ele é filho do José, ali havia um véu, e diz que esse véu foi rasgado, há um novo e vivo caminho, a revelação da graça de Deus, e diz que quando o véu se rasgou, que era a sua carne, houve então um entendimento, tendo grande sacerdote sobre a casa de Deus, aproximamos com sincero coração, plena certeza de fé, tendo o coração purificado de má consciência, lavado o corpo com água pura é a palavra, guardemos firme a confissão da esperança sem vacilar, pois quem fez a promessa é fiel. Há um novo e vivo caminho. Para a maioria dos evangélicos, o caminho é a lei. Entende, doutor? É a lei. Então eles dizem, Satanás me pegou, eu vi um demônio. Eu estava em casa, a panela mexeu, a cortina começou a se agitar, eu ouvi um gemido, eram as almas dos crentes no inferno. Então, muita gente deduz muita coisa sem nexo causal. Então, Deus disse, diga aos meus santos, o mistério que eles precisam de saber é que atrás daquela minha carne, aquele véu, estava o próprio Deus. Cristo é Deus, não há outro Deus. Pastor, mas o senhor tem que respeitar os deuses das outras religiões. Bom, é questão de respeito, não tem nada a ver com os deuses de outras religiões. O que eu lhe posso dizer é que todos os nomes endeusados nesta terra, todos eles, os que existiram, que a maioria também não existiu, morreram, estão dentro dos seus túmulos. Sabe o que aconteceu em Jerusalém? Quando Maria e as demais foram ao túmulo, o anjo disse: "Ué, vocês vieram buscar, ele tinha dito que ia ressuscitar. Ele ressuscitou, ele está vivo, ele está na minha vida, ele está na sua vida, ele está na igreja, ele está no reino, ele é o cabeça, ele é o governante." Então, Cristo em nós é a esperança da glória. Em Gálatas 3, ele disse, de sarte, que não pode haver judeu nem grego, nem escravo, nem liberto, nem homem, nem mulher, todos vós sois um em Cristo Jesus, e sois de Cristo, também sois descendentes de Abraão, e herdeiros segundo a promessa. Somos herdeiros segundo a promessa? Então, nós não somos um povinho sem ninguém. Nós não temos uma imagem que você faz de gesso, depois joga no chão e quebra. O nosso Deus, a glória dele, o universo não comporta, mano. Cristo em nós é a esperança da glória. Nós temos que compreender isso, porque em Colossenses 2:8 ele diz isso: cuidado que ninguém vos venha enredar com filosofia, com vãs sutilezas, conforme a tradição dos homens, conforme os rudimentos do mundo e não segundo Cristo. Ah, não segundo Cristo. Versículo de número 9, porquanto nele, Cristo, habita corporalmente, no corpo de Cristo, diga toda a plenitude, vai comigo, toda a plenitude da divindade, toda a plenitude, tudo o que diz respeito à divindade, está na pessoa de Jesus. Então, eu começo a entender agora que este mistério que era indecifrável aos olhos humanos, a salvação pela fé, a justificação, a santificação, a segurança da salvação, esta verdade, são verdades gloriosíssimas. Somos filhos de Deus, não somos criaturas. Somos herdeiros com Cristo, pertencemos à família eterna de Deus. Então, a lei nunca revela este mistério. A graça revela Cristo.
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estás aperfeiçoados. Ele é... Não, 1 João 4. Por favor, avance página 3 do computador. Aí. Filhinhos, vós sois de Deus e tendes vencido os falsos profetas, porque maior é aquele que está em vós do que aquele que está neste mundo. Eles procedem do mundo, por essa razão falam da parte do mundo e o mundo os ouve. Versículo número 6, olha que palavra. Nós somos de Deus. Aquele que conhece a Deus nos ouve. E aquele que não é da parte de Deus não nos ouve. Nisto reconhecemos o Espírito da verdade e o Espírito do erro. Quem é de Deus está ouvindo. Eu pergunto, quem é de Deus, diga amém. Você tem ouvidos de ovelha, você é de Deus, você compreende esse mistério, estas declarações de fé. Então, eu creio que fui chamado, você crê que foi chamado para ser um filho de Deus, que Cristo habita em nós, essa é a esperança da glória, que somos herdeiros com Cristo, fazemos parte da família de Deus eternamente, temos a garantia da vida eterna, temos paz no meio das provações, disse Efésios 4:30, olha que lindo aí. Efésios 4, não entristeçais o Espírito de Deus no qual fostes selados para o dia da redenção. Então não há essa de que o crente perdeu a salvação e foi para o inferno, não existe. Isso é utopia, isso é negar a soberania de Deus. Diz, fomos selados para o dia da redenção. Diz em 1 Tessalonicenses 5, nós porém que somos do dia, sejamos sóbrios, revestindo na couraça da fé, do amor, tomando como capacete a esperança da salvação. Porque Deus não nos destinou para a ira. Não fomos colocados para a ira, fomos selados para o dia da redenção. Deus não nos colocou para a ira, mas para alcançar a salvação, mediante nosso Senhor Jesus Cristo. Só Ele é o Senhor, só Ele é o Salvador. Versículo número 10. Que morreu por nós, para que quer vigiemos, quer dormamos, vivamos em união com Ele. Versículo 11. Consolai-vos, pois, uns aos outros, edificai-vos reciprocamente, como também estáis fazendo. Então, essa primeira meia hora, certamente, para todos que estão dentro deste auditório, desta catedral, e aquele N incontáveis nuvem de testemunhas que nós temos pelas mídias sociais, você pode entrar em contato conosco, estão aí os telefones, já estão sabendo que existe um mistério revelado à igreja, que só quem é de Deus ouve e entende. Quem não é, rechaça, porque não é da verdade. Então, esta é a primeira parte da mensagem. E eu lhe digo uma coisa, que eu já tinha a mensagem pronta. Quem faz estas apostilas é o nosso bispo Zé Carlos, tem uma habilidade muito grande, até para traduzir a minha letra, que eu tenho dificuldade de entender. Então, estamos trocando pelo telefone a respeito da nossa apostila de hoje. Eu disse, bispo, existe um outro mistério que a igreja tem que conhecer e saber. E eu quero usar estes próximos 30 minutos, porque o primeiro mistério é o fundamento da nossa salvação. Se você não acreditar nisto, lamento, você não será salvo. Mas se você acreditar e crer e disser, Jesus, tu és o meu Senhor, o meu Salvador, eu creio que tu morreste, ressuscitaste, a Bíblia diz, serás salvo. Palavra salvação, soteria, do original grego, quer dizer libertação, cura, remédio, livre do inferno, livre de condenação, vida eterna com Jesus. Eu não quero terminar no cemitério da paz, dizendo, oh, esse cara foi um bom rapaz, ajudou muita gente, tchau. Eu não terminarei ali, nem você, porque a Bíblia diz, ainda que morra, viverá. Então, eu disse ao bispo, bispo, eu tenho algo mais para falar sobre mistério. E eu lhe digo uma coisa, o que eu vou falar agora, esse foi o conhecimento teológico. Eu preciso agora de entrar num contexto prático de algumas coisas que estão na Bíblia que precisam ser conhecidas, reveladas, e que o desconhecimento disto tem feito uma desgraça no meio do povo de Deus. Então, vamos lá.

0: Outro mistério que o senhor quer falar, apóstolo. Em Efésios 5, 32 e 33, o senhor usa uma expressão aqui muito interessante. Ele diz: grande é este mistério. Então Deus está falando grande. O que eu lhe vou dizer agora não é um pequeno, um simbólico, é um grande mistério. E ele diz que, mas eu me refiro a esse mistério a Cristo e à igreja. Depois ele diz no versículo 33, não obstante vós, cada um de per si também, ame a sua própria esposa como a si mesmo e a esposa respeita ao marido. Então, você sabe que eu parei no meu escritório durante algum tempo e pensei, o Senhor está me falando de um grande mistério. Veja, há pouco foi o mistério Cristo em vós. Agora ele fala de um grande mistério, que é a relação que ele tem com a igreja, que deve ser igual ao que um homem e uma mulher casados têm um com o outro. Paulo chegou a dizer, o homem dá vida pela esposa, o homem ame a sua esposa, esposa seja submissa ao marido. O que vamos tratar agora é um grande mistério, que precisa de ser revelado. Porque, irmãos, no casamento não existem dois caminhos, dois destinos, dois projetos, duas identidades que às vezes vivem em guerra por desconhecerem o que eu vou revelar hoje. E então, o casamento é uma aliança de um homem com uma mulher. Um homem que ama e uma mulher que é submissa. Diz que este casamento assim é como um grande mistério, como é o mistério de Cristo com a igreja, que a maioria não conhece aí fora. Eu quero lhe falar de alguns pontos que eu tenho. Primeiro, maturidade para isso. Sou casado, tenho uma esposa, tenho filhos, tenho netos. Daqui a pouco vou ter bisnetos. E tenho experiência também intelectual para tratar desse assunto que eu vou tratar agora. E conhecimento bíblico, claro. Por que que o Brasil, vamos tratar do nosso país, apresenta um índice de divórcio tão grande? 58% dos casais que se casam acabam em divórcio. Mas agora ouço o que eu lhe vou dizer. Look at the altar, please. Ouça. Hoje, 30% dos divórcios são chamados divórcios grisalhos, divórcios cinzas, de pessoas de mais de 50, 60, 70 anos, que, quando deveriam estar desfrutando da vida na sua velhice, optam pelo divórcio. O que que se passa aqui? Ah, e ainda mais, segundo a lei 6.515 de 26 de dezembro de 77, hoje em dia as pessoas podem se divorciar online. Não precisa nem de ir a cartório, nem de ir com o advogado, online, desde que não haja divisão, se houver acordo, desde que não haja filhos menores, podem se divorciar online. O que que eu li a respeito disso? Por que que 30% dos divórcios são grisalhos? Pessoas de mais de 50, 60, 70 anos, pessoas que tiveram 20, 30, 40, 50 anos de casados. Bom, os argumentos são, não tínhamos mais satisfação, não havia mais conexão, começamos a ter uma ruptura, vivemos juntos, mas afastados, temos algumas incompatibilidades, o senhor sabe, começou a haver um desgosto, e então nos separamos. Eu li ontem coisas que eu fiquei chocadíssimo. Pessoas com netos se divorciando porque faltou, não sei, uma ruptura. A igreja tem que ter uma posição pública. A igreja tem que ter um ensinamento público. Por quê? Onde está, na realidade, o problema que leva tantas pessoas a separarem-se? Um relacionamento conjugal ruim. Todo casal que tem um relacionamento conjugal ruim gera infelicidade conjugal. E é aí que está a questão. As pessoas não valorizam muito a intimidade no casamento. E elas não sabem que é pela intimidade, pela conjugação carnal, onde os lindos e maravilhosos prazeres da vida se relacionam, é que quando não há intimidade no casamento, o casamento não fica mais protegido às investidas de Satanás. Eu vou lhe mostrar que isto é verdade. Estou aqui como advogado, mas estou aqui como pastor, como esposo, como companheiro, como uma pessoa que tem família. Vamos ler então? Temos tempo? Temos tempo. 1 Coríntios 7, 3 a 5. Lembre-se que isto é um grande mistério, hein? Isto aqui é Deus mostrando o que é a vida de um casal, como ela deve ser, como ela protege o lar, se tiver uma vida conjugal normal, e como é que Satanás investe contra os casais que não têm vida conjugal. Olha o que, que disse Paulo. Mas por causa da impureza, cada um tem a sua própria esposa e cada uma o seu próprio marido. Agora veja as instruções que protegem um lar. O marido conceda à esposa o que lhe é devido. Também semelhantemente a esposa ao seu marido. Versículo de número. A mulher não tem poder sobre o próprio corpo, e sim o marido. Semelhantemente o marido não tem poder sobre o próprio corpo, e sim a esposa. Não vos priveis um ao outro. Aqui está. Ah, porque estamos casados 50 anos. Meu marido gosta de novela, eu gosto da Netflix. E aí nos separamos, fomos no computador e fizemos uma separação, divórcio online, rápido, rapidinho. Já baixou, já somos separados, cada um vai embora. Não. A Bíblia deixa claro. Não vos priveis um ao outro. O que é não privar? É não deixar de ter vida conjugal. Não pode.
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5: Muito bem, vai lá, 1 Coríntios, capítulo 15, eu tenho usado esses dois textos base. Ninguém vence na prática afastado da palavra, sem os pensamentos de Deus, ninguém vence. É só desejo, poucos resultados, nenhum resultado, não vai dar certo. Ok? Então, 1 Coríntios, capítulo 15, no verso número 54. E o apóstolo Paulo, então, diz para a igreja lá, falando a respeito aqui, eu disse isso para vocês, 54 a 57, Paulo está falando sobre a vitória da nossa natureza. Jesus venceu e trocou a nossa natureza da iniquidade, olhem para cá, da iniquidade, do pecado, para a natureza dele. Por isso está escrito, quem está em Cristo é nova criatura, nova criação. Diga amém. Porque isso é o fato, isso é a verdade. Por essa razão, Deus enviou o seu Filho para que nós mudássemos de natureza. Porque enquanto nós tínhamos a natureza da iniquidade do pecado, nós estávamos presos ao império das trevas. Ele não só era Senhor da nossa vida e nós escravos, mas tínhamos a sua natureza. Jesus, em certa ocasião, lá em João, ele declara para o seu próprio povo, falando para os fariseus e saduceus, olha só, vocês são filhos do diabo. Meu Jesus, eu queria estar lá, porque o negócio ficou feio. Hã? Ele deu essa declaração na lata, mas peraí, como é que ele pode Jesus? Como é que Jesus? Jesus deu uma declaração certa. Olha, vocês fazem a vontade dele. Nós não tínhamos essa consciência. Quando eu recebi a Jesus, eu não sabia nada disso, mas agora você sabe, diga aleluia. Mas então houve uma mudança de natureza, e Paulo está falando sobre isso, que a morte, na verdade é isso que ele fala lá, dos 54 em diante, a morte espiritual foi vencida. Tragada foi a morte pela vitória. Vitória de quem? Jesus, a vida venceu a morte, diga a glória. Então vamos ler lá. E quando este corpo corruptível se revestir de incorruptibilidade, e o que é mortal se revestir de imortalidade, então se cumprirá aquilo que nós lemos em Isaías, capítulo 25, verso 8 e 9, é essa palavra aí, será cumprida. A palavra que está escrita, tragada foi a morte pela vitória. Se você voltar a Isaías, no capítulo 25, verso 8 e 9, você vai ver que está sendo falado sobre o Salvador, sobre aquele que mudará a vida da pessoa para sempre. Então, é a mudança de natureza. Então, ele fala assim, onde está a morte, a tua vitória? Né? Veja aí no verso 56, o aguilhão da morte é o pecado, e a força do pecado é a lei. Aí no 57 ele diz, graças a Deus. Alguém diga amém, é isso aí. E Deus nos dá a vitória por intermédio de quem? Então isso aqui é um fundamento. Existem outras passagens que eu poderia ler com vocês. Mas isso aqui é um dos fundamentos para declarar isso que eu venho falando ao longo dos domingos, que por natureza nós saímos da vitória de Jesus na cruz do Calvário. Ok? Não tem mais nada para trás. Nascemos da vitória na cruz do Calvário. Eu vou rever e falar algumas coisas aí, já que você trouxe o caderninho, você vai anotar e vai ler isso aí e deixar isso entrar dentro do seu espírito. Deixa eu dizer uma coisa para você em relação à verdade que é vida. Da mesma maneira que eu me alimento todos os dias, você também, para nos manter de pé, não pense que eu não preciso ouvir e tornar a ouvir de novo e ler os mesmos versos que eu já conheço e já sei onde está, porque nós precisamos disso. Da mesma maneira que você come um bifinho hoje, você come daqui a pouco e vai estar sempre comendo, que é tão gostoso. Não, já comi uma vez na vida, não quero mais. Imagina então, depois de 5 anos você já comeu tudo. Não, agora já parei, está tudo certo, porque eu já comi tudo e tal. Não tem como, entende? Por quê? Porque o nosso espírito precisa da vida, da palavra. Jesus disse, olha, minhas palavras são espírito e são? Se você está vivo e quer ser fortalecido, eu e você precisamos da palavra. Palavra viva no nosso coração constantemente. Pastor, é dessa maneira? É dessa maneira. Não tem como ficar fora. 2 Coríntios capítulo 2, verso 14, diz, graças a Deus, porque Deus, Ele, através de Cristo, sempre nos conduz em triunfo. E aqui é a condição de nós vencermos, por nós andarmos em vitória. Aí, é aquilo que eu falei por você, por natureza, nós somos vencedores, porque Jesus venceu na cruz do Calvário, mas não basta só isso, eu sei, Deus me declarou, você é um vencedor, ok, mas agora eu tenho que aprender a andar em vitória. Eu e você temos que aprender a andar em vitória. Isso não vem do nada, gente. Isso, olha, por favor, preste atenção no que eu quero te dizer. Isso não vem só pelo simples fato que eu frequento a igreja. Isso não vem porque agora eu sou diácono. Não, agora eu sou supremo apóstolo. Isso não vem por eu ter 10, 15, 20 anos de igreja. Na prática, o que eu vejo é uma igreja que não sabe nada a respeito de si mesmo. Não sabe quem é em Cristo Jesus, a obra de Jesus na cruz do Calvário. O tamanho da vitória e o rombo do inferno. Não sabe. Então ela desconhece o seu direito, a sua herança, o seu posicionamento. Então ela não pode andar em vitória. Ora, se a base para ela aprender a andar em vitória é toda a sua natureza, ela não sabe nada, como é que ela vai aprender a andar em vitória? Boa pergunta. Boa. Nunquinha, diga, nunquinha. É isso. Então, na prática, o que acontece? Cristãos embolados, todos estranhos, gavetas desarrumadas, espiritualmente, hoje está bem, amanhã está mal. É igual camaleão, muda de cor. Muda de acordo com as circunstâncias. Está bem? Então, hoje está bem. Ah, maravilha, Deus é bom. É só ter um probleminha. Ladeira abaixo. Eu estou falando para vocês, porque eu também já vivi assim. Nós temos que mudar a nossa maneira de viver, senão nunca vamos aprender a andar em vitória. E aqui está escrito, esse é que é poderoso, guarde isso, eu tenho reforçado isso. Escreve isso aí no teu caderninho, fala para o teu irmão, escreve no caderninho. O segredo de nós vermos vitória é sermos conduzidos por Deus. Está escrito que é Ele me conduz, é Ele quem me conduz em vitória. Está escrito que Ele nos conduzirá sempre. Imagine, eu andando com Deus e Deus me botando numa furada. Hã? Você já viu isso, Deus colocando alguém numa furada? Nunca vai ver. Hã? Se verdadeiramente eu ando com Deus, eu aprendo a andar com Ele, eu não entro na furada. Pastor, mas por que, que eu entro numa furada? Porque você deixou Deus de lado e você entrou nessa furada. De que maneira? Fazendo a vida de acordo com como você acha, como você pensa. Nós temos que destreinar isso aí, essa maneira de segurar no volante, botar Deus no carona e você e a gente querer fazer a nossa vida e ir pedindo, Senhor, vai me abençoando enquanto eu dirijo. Não vai dar certo. Não vai, estou dizendo para vocês, não vai dar certo. Por quê, pastor? Por quê? Por que que não vai dar certo? Não vai dar certo porque Ele te comprou. Você não é feliz porque Ele te comprou? Porque eu e você pertencíamos às trevas. Éramos escravos das trevas, Ele me comprou e Ele tem um plano, Ele tem um propósito para a nossa vida. Diga aleluia, gente. Diga aleluia mesmo. Entrega o teu caminho ao Senhor. Pastor, eu sei onde está isso. Deuteronômio capítulo 15, diga. Está lá ou não? Olha, tem muita gente que não sabe, olha aí. Então esse ano vai saber, está no Salmo 37, verso 5. Então o segredo da vida que vence e anda em vitória é o segredo da vida que se entrega à condução do Espírito do Senhor. Não, diga amém mesmo. Amém. Vá comigo a Romanos, por favor, igreja. Vai anotando esses versos aí no caderninho. Romanos capítulo 8. Glória. Acabou de me ver esse hino. Quando eu dei esse glória, glória, glória, aleluia. Hã? Vai cantar? Aleluia. Romanos capítulo 8, verso 14. Preste atenção no que está escrito aí. Porque Romanos capítulo 8, o quê? 14. Aí diz assim: pois todos que são guiados, em outras palavras, pode escrever aí no teu caderno, pois todos que são dirigidos, pois todos que são conduzidos pelo Espírito de Deus são? Um verdadeiro filho de Deus é aquele que se deixa ser conduzido por Deus. Engraçado, não está ao contrário isso, né? Está escrito que todo filho de Deus se deixa ser conduzido por ele? Não. Está escrito que todo filho de Deus é guiado pelo Espírito de Deus? Não, está ao contrário. Todo que é guiado, dirigido, é conduzido, se entrega à direção, à inspiração, à direção de Deus, esse é um filho de Deus. Então, nós vamos chegando a uma conclusão cada vez mais, eu quero que você entenda, gente, Deus não é complicado. Repita comigo: Deus não é complicado. Se você tem sido apresentado a um Deus complicado, meu irmão, sai fora disso, porque ele é simples. Deus é uma pessoa, ele tem um plano, ele tem uma voz, ele fala: Elinho, come here. Reconheci, yes sir, yes sir. Aí, reconheço isso e obedeço. Usei meio teco. Rafael, vamos dar um exemplo. Está lá na porta, ele me vê e fala: pastor, pode vir aqui? Meio teco, eu compreendi e fui lá. Problema, tem muita coisa sendo ensinada para o povo de Deus que complica. Eu falo: meu Deus, é muito difícil, Deus é complicado. Nossa, aí o cara desiste. Deus não chamou a mim, nem chamou a você, não chamou a cada um de nós para a gente ficar pensando sobre. Ele chamou para que nós reconhecêssemos a sua voz. Ele chamou para que a gente identificasse a sua direção. E simplesmente, amém. E fosse. E pastor, o que vai acontecer? Vai acontecer de tudo para você ser abençoado. Diga aleluia. O inferno pode tentar armar a situação para lá e para cá. E tentar querer fazer isso, aquilo, outro. Entende uma coisa, gente? Olha só. Não tem como, se você for guiado, for dirigido pelo Espírito de Deus, vai vencer todos os combates. Ele não põe numa furada, ele vai fazer com que você termine a sua vida como terminou Abraão. Lembra que a gente leu aqui Gênesis 24? Se não lembra, vamos anotar aí, anota no caderninho. Gênesis 24. Gênesis 24, verso 1. Diz lá: Abraão já era idoso, avançado em anos, e o Senhor em tudo o havia abençoado. Hã? Já era idoso, avançado em anos, e o Senhor em tudo o havia abençoado. Do nada. Gostou de Abraão do nada? Não. Ah, Abraão era inteligente, tinha muito diploma. Não. Abraão obedecia, ele se entregava à condução de Deus, foi provado, passou pela prova. Diga aleluia. Gente, estou dizendo para vocês, vamos desmascarar essa noção errada que o inferno passa para a igreja, que Deus é complicado e é difícil andar com Deus. Não existe isso. Não, alguém vai dizer assim: ah, pastor, como é que pode, eu sou tão errado, como é que eu posso andar com Deus? Rapaz, onde é que você aprendeu isso? Você aprendeu aonde? Não está na Bíblia isso? Hã? Deus nos amou do jeito que nós somos, nos perdoou, diga aleluia, cancelou a nossa dívida, o nosso pecado, ele tem prazer em andar contigo. Hã? Ele mora em você, mora em mim. Hã? O prazer dele é nós andarmos juntos. Então, se eu for conduzido, guiado por Deus, eu vou vencer. Então eu vou aprender nessa minha jornada, como está escrito aí. Vamos voltar a Romanos 8, verso número 14. Todos que são guiados pelo Espírito de Deus são filhos de Deus. Aí você me pergunta: pastor, muito bem, estou aprendendo, a minha natureza é vencedora, eu vou fazer agora sempre a declaração certa, e é desse ponto que eu vou partir para resolver ou para ver vitória na minha vida. Desse ponto, eu sou um vencedor, a palavra declarou, e agora o que eu preciso fazer? Vamos aprender. E você vai aprendendo quem você é, você vai conhecendo a tua herança, você vai tendo comunhão com Deus, o Espírito Santo vai te falando, vai te fortalecendo, você vai começar a enxergar como Deus enxerga. Ele vai te dando sabedoria, ele vai te dando um toque daquilo que você tem que fazer na situação que você está vivendo. Diga aleluia! Estou animado! Pronto, você vai aprendendo, e nós vamos aprendendo. Aí nós vamos começar a ver isso, situações de família sendo resolvidas, trabalho. Pronto, isso é andar em vitória, diga amém. De uma maneira simples é essa. Então, o posicionamento da igreja, gente, olha só, preste atenção. O posicionamento da igreja é ser guiado por Deus. Vê, pastor, como é que Deus me guia? Ele aparece lá em casa e diz, Elinho, vamos embora. Ele me guia via a sua palavra. Ele me guia 90%, 99% da direção que Deus tem para a minha vida e para a sua vida está neste livro. Essa é uma outra coisa que não dá para entender, porque parece que a gente vive atrás de uma cortina, que esse é um livro que eu tenho, esse é um livro que está lá em casa, esse é um livro que esporadicamente eu leio, esse é um livro que, poxa, como é que é, né? Eu fui garotinho de escola dominical, eu sei o Salmo 23, o Senhor é o meu pastor e nada me faltará. A gente fica atrás de uma cortina, e esse livro é um livro que faz parte da minha vida, mas não é a minha vida. Alguém está entendendo o que eu estou falando? Quando nós trocarmos essa posição e sairmos dessa cortina de que esse livro, ele deixa de ser parte da minha vida para ser a minha vida, olhem para cá, para ser a minha maneira agora de pensar, para ser agora a minha maneira de falar, para ser agora a minha maneira de conduzir, para ser agora em família, peraí, relacionamento de família, o que que Deus tem a dizer? Ele fala assim, então é assim que eu vou fazer. Quando isso acontece na tua vida, vitória já bateu na tua porta. Não dá um amém, mas... Só para o inferno ficar irado. Então entende o processo que ele vai fazer para você não estar na casa de Deus, para você não ler a Bíblia, para não fazer desse livro a tua vida, para dizer, você está perdendo tempo. Desse jeito que o pastor está falando agora, a vida não vai ter graça, não vai ter sal. Isso é coisa do inferno. Ele é derrotado. Quem age a maneira e a inspiração dele sempre perde. É por isso que quem está lá fora está desesperado para entrar no nosso meio, mas a própria igreja do Senhor está velada, traga uma cortina que não compreende. Ou não se entrega à direção. Não tem como. Você foi comprado pelo sangue de Jesus e eu também. Diga amém. Não tem como eu me entrego a ele para ser conduzido para vencer ou nunca verei vitória. Não podemos negligenciar isso. Alguém está compreendendo nessa noite? Isso aqui não é uma historinha, isso aqui não é uma brincadeirinha. Gente, isso é a vida. A vida é um confronto de forças, é o império das trevas. Hã? Matando, roubando e destruindo. E a presença de Deus segurando para me abençoar. A minha, a minha família e quem estiver ao redor. Diga aleluia. Mas ele faz isso via o meu posicionamento e o seu. Não será diferente. Não se engane. Eu tenho visto isso, eu estou quebrando. Toda hora eu estou falando sobre isso. Tem pessoas que estão só mais assim, ah, seria tão bom se Deus resolvesse. Ah, que eu tenho esse desejo de ser abençoado, que isso aconteça na minha vida. Desejo não faz a menor diferença. Você pode ter um desejo desse tamanho, se não for entregue, se não deixar ser guiado pela verdade na sua vida, se você não for conduzido pela palavra, na prática, no dia a dia, naquilo que Deus te pede, não dá para vencer e não vencerá. Eu posso passar 5 anos só com desejo que a minha casa melhore. Vou dizer uma coisa para vocês, situações de família, de relacionamento resolveriam rapidinho se as pessoas deixassem ser conduzidas nessa posição. Perdoa. Mas é isso que na prática as pessoas fazem. E aí o inferno ajuda. Não, você não pode perdoar. Isso é coisa que o pastor está falando. É uma bobagem. Você está certo. Ah, não fez errado contigo? Então deixa na geladeira. Quebra mesmo. Você está certo. É isso que o inferno faz. A gente acredita. É isso aí. É isso aí. É isso aí. Por que que a gente age dessa maneira? Porque esse livro não tem sido a minha direção. Esse livro não tem sido a minha condução. Alguém está pegando isso nessa noite? Você veio aqui, está chapando. É dessa maneira que funciona. Então, se eu ajo como Deus me pede, se eu me entrego, se eu ponho a minha carne debaixo dos meus pés e eu declaro que eu vou viver a palavra, rapidinho as coisas de casa começam a se arrumar. E outras situações, diga aleluia. Eu quero te dizer que a palavra de Deus sempre vence. A palavra de Deus sempre? Repita, a palavra de Deus sempre vence. Romanos 12, eu vou dar uma demonstração para vocês de alguns versos. Versos que nos põem numa posição de sermos guiados, dirigidos por Deus. Na prática, alguém gosta de prática ou não? Você não gosta de teoria, não dá certo. Muito crente com muita coisa na cabeça e pouca prática do que tem, não vai dar certo. Eu não gosto disso. Não vejo resultado, não funciona na minha vida. Então por que eu vou andar com Deus? Não vejo resultado. Eu já vi gente fazendo declaração. Quando eu servia lá os capetas lá, o negócio funcionava. Quando não funcionava, eu vou voltar para lá. Ele voltou a acender vela. O que está acontecendo? Gente, o nosso Deus, ele traz resultados. Ele é o Deus do milagre. Então vamos ler algumas coisinhas que a nossa carne agora já ia pedir assim, arranque essa página. Sério? Romanos capítulo 12. Veja o que está escrito aí no verso 1. No verso 9, perdão. O amor seja sem hipocrisia. Detestai o mal, apegando-vos ao... Ok. Amai-vos cordialmente uns aos outros, com amor fraternal, preferindo-vos em honra uns aos outros. E não matei os primeiros teus. Mas não é isso que as pessoas fazem? Se tem um grupo de interesse, qual é o interesse? É do outro? Não, é o meu primeiro. Olha só. Viver fora da verdade da convulsão. Estou falando para vocês. A vida não funciona. Você quer resultado ou não? Quer ver a manifestação do poder de Deus sempre na tua vida? Então vamos embora. Essa igreja é séria. Aleluia. Então vamos embora. Olha o que diz aí. No zelo não sejais remisso. Sede fervorosos de espírito, servindo ao Senhor. É só prática. É só ser conduzido. Hã? É só direção de Deus. Olha, regozijai-vos na esperança. Sede paciente na tribulação, mas a pessoa prefere reclamar, murmurar. Na oração perseverante, só prática. Veja que coisa interessante, compartilhar é necessidade dos santos, praticar é hospitalidade. Verso 14, abençoai os que vos perseguem. O quê? Pastor, eu tenho mandado, eu tenho rogado, é praga no safado. Eu tenho feito aquela oração, prepare e leva. Senhor, lida com aquele indivíduo, prepara e leva. Ok, não disse de quem é a oração, viu, Bebel? Abençoai os que vos perseguem, abençoai os que vos perseguem, abençoai. Se alguém demanda contigo para ter tua capa, lembra disso? Jesus falou em Mateus 6, dá uma tapa na orelha dele. Não, entrega a tua capa e se tiver mais alguma coisa, dá também. Pastor, esse tipo de expressão, esse tipo de coisa, isso é, na prática, ser conduzido por Deus e vai dar vitória. A gente acha que não, porque a vitória do mundo é o contrário. A vitória do mundo é ser esperto, é sempre se dar bem e os outros, no prejuízo. Isso é a mentalidade do inferno, por isso o mundo está desse jeito. Vamos continuar que essa leitura é boa. Abençoai, Paulo até já sacou, e não amaldiçoeis. Alegrai-vos com que se alegram, chorais com que choram. Tende o mesmo sentimento uns para com os outros, em lugar de seres orgulhosos, condescendei com que é humilde. Não sejais sábios aos vossos próprios olhos. Não torneis a ninguém mal por mal. Esforçai-vos por fazer o bem perante todos os homens. Se possível, quando depender de mim e de você, que nós tenhamos paz com todos os homens. Diga aleluia. Ok, não vos vingueis a vós mesmos, amados. Você está falando para a igreja, somos nós. Isso aqui não é um recado lá para fora, para o mundo, é para nós, a igreja. Por que que Paulo está falando sobre isso? Porque a nossa carne não quer fazer isso. Veja aí, ó, a mim me pertence a vingança, eu retribuirei, diz o Senhor. Verso 20, pelo contrário, se o teu inimigo tiver fome, dá para ele o quê? É isso aí, bobó com camarão. O que, pastor? Vou dar para ele um arroz de ontem. Se tiver sede, dá-lhe de beber. Porque fazendo isso, estou sendo conduzido, eu estou sendo dirigido, eu estou colocando em prática o que Deus está me pedindo, eu estou andando com Ele, eu estou sendo com Ele. Fazendo isso, amontoarás brasas vivas sobre a tua cabeça. Você quer a glória de Deus sobre a tua vida? Quer a mão de Deus sobre a tua vida? Tem um preço de ser conduzido, de ser dirigido, de ser guiado por Deus. Diga aleluia. E agora esse último verso. Vamos ler todos juntos. Não te deixes vencer do mal, mas vence o mal com... Eu venço a proposta do inferno com a proposta de Deus. É isso que aqui está dizendo. Eu venço não com os pensamentos que me são sugeridos do inferno ou aquilo que eu acho, que eu penso. Eu venço com o pensamento de Deus. E está escrito que a gente vence o mal. Está escrito ou não? Vais ver vitória? Vai ver é muita, não é pouca não. É impressionante, eu converso às vezes com pessoas que é só a Bíblia, se lesse a Bíblia com a intenção de obedecer, se lesse a Bíblia com o espírito aberto para dizer, Senhor, é assim que eu vou agir na minha vida. Não precisaria estar enfrentando tantas situações que enfrento estranhas. Às vezes nós damos uma olhada na nossa vida e existem consequências e situações que nada mais são do que fruto de ações, de comportamentos inadequados. Fruto de ações e comportamentos que não tem base na palavra. Pastor, mas eu quero fazer a limpeza disso na minha vida, eu não aguento mais isso, então é aqui. Se não for por esse livro, não será por mais nada. Se você não tiver decidido a viver dessa maneira, não verás vitória. Estou sendo bem enfático para te dizer. É dessa maneira. Deus não me pediu muito, me pediu o que está escrito. E quando nós obedecemos, somos abençoados. Diga aleluia. É fácil, andar com Deus é fácil. Está escrito. Alguma coisa ou outra que você não sabe o que fazer, já fez tudo que está escrito nesse livro, ele te dará uma direção, ele falará, o Espírito Santo falará. Você vai ouvir na mensagem algo que o pastor de repente fala. Um amigo faz um comentário, alguém te dá um versículo e aquela palavra fala ao teu coração. Diga aleluia. Eu quero te dizer que Deus, ele não nos deixará na cegueira. Ele vai conduzir, ele vai dirigir a minha vida e a sua vida de maneira a nós vencermos. Diga aleluia, gente. Ok, nós temos a natureza para vencer? Temos. Cremos na verdade? Cremos. Não é a verdade que já venceu as trevas? Então é só andar com a verdade. Andar com a verdade é ser conduzido, é ser guiado, é ser dirigido. É por isso que isso é uma vida diária. É por isso que é um encontro com a verdade e a verdade prevalece e ela toma conta de todo o meu interior, do meu pensamento. Eu já não faço mais o que eu acho, o que eu penso, eu peço a sabedoria de Deus, eu peço a direção de Deus, eu fico com o que Deus pede e tal, eu vou me vivendo dessa maneira. Esse livro vai se interagindo comigo, eu vou vivendo esse livro. Essa é a maneira do vitorioso vencer. Daquele que vive para vencer, vive dessa maneira. Tem outra maneira, pastor? Não tem. Ah, mas eu estou na melhor igreja sobre a face da terra. Nem isso te ajuda. Você pode ouvir verdades tremendas. Você tem ouvido muito. Em escola bíblica, você está aprendendo o que que eu tenho feito com aquilo que eu ouço. Não é em si com o que eu ouço. Jesus já tinha falado isso. O que eu faço com o que eu ouço? Descarto. Você já deu a sua sentença de derrotado. Sinto muito ter que dizer isso. A sentença, na verdade, é nossa, porque no livro de Deuteronômio, por exemplo, lá no capítulo 30, Deus falou assim para o seu povo, presta atenção, gente, escolhe a vida ou a morte, a bênção ou a maldição. Quem escolhe? Nós. Deu para entender isso? Você compreende que nós estamos vivendo dias de trevas e cada vez pior? E o mundo não vai melhorar, vai piorar? Ou nós decidimos hoje a viver com Deus?
4: Muito bem, você ouviu essa mensagem. E agora eu quero fazer um convite maravilhoso para você. E isso só depende de um coração aberto. De você poder receber, se você nunca fez isso, de você poder receber a Jesus como Senhor e Salvador da sua vida. E se você fizer essa oração comigo de maneira sincera, você será transformado, como diz a palavra, numa nova criatura, de dentro para fora. Ok? Vamos fazer juntos essa oração? Se é o teu desejo e é a sinceridade do teu coração, repita comigo, Senhor, ao ouvir a tua palavra, foi gerado fé no meu coração. E com base na tua palavra e de sincero coração, eu entrego a minha vida e te recebo como Senhor e Salvador. Vem, Senhor, com teu Espírito Santo habitar em mim. Cancela o meu passado porque eu não te conhecia. Mas a partir de hoje, eu vou andar contigo todos os dias da minha vida. E eu declaro, com base na tua palavra, que a partir de hoje eu sou um santuário vivo da presença do Espírito Santo. Em o nome de Jesus, amém. Agora eu te convido, você recebeu a Jesus como Senhor e Salvador, a você procurar uma igreja local perto de onde você mora, que você possa se congregar, porque é muito importante você estar no corpo de Cristo. E você crescer junto com os teus irmãos e junto com o poder vivo dessa palavra, na qual também mudou a tua vida. Grande abraço.
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1: O Metrô do Rio está com inscrições abertas para artistas interessados em se apresentar no projeto Palco Carioca. Músicos, dançarinos e poetas maiores de 18 anos podem se candidatar gratuitamente pelo site metrorio.com.br/palcocarioca. As apresentações acontecem em dias úteis, das 9 da manhã às 8 da noite, em 11 estações distribuídas pelas zonas sul, norte, oeste e centro da cidade. A iniciativa busca incentivar a cultura e dar visibilidade a novos talentos. O Banco Central divulgou que ainda existem mais de 6 bilhões de reais em recursos esquecidos por clientes e instituições financeiras. Os dados consideram valores contabilizados até maio deste ano. O sistema do Bacen permite que pessoas físicas, inclusive herdeiros de pessoas falecidas, e empresas vejam se possuem dinheiro esquecido em bancos, consórcios ou outras instituições. A consulta pode ser feita gratuitamente pelo site valoresareceber.bcb.gov.br. A Organização Mundial da Saúde alertou que o número real de casos de ebola na República Democrática do Congo pode ser até 4 vezes maior do que o registrado oficialmente. Segundo os dados mais recentes, o surto provocou mais de 700 mortes e quase 2 mil infecções confirmadas. A doença começou na província de Ituri e se espalhou por outras regiões do país e também para Uganda. A OMS afirma que a epidemia continua avançando mais rápido do que os esforços de combate à doença. Do Departamento de Jornalismo, Marcos Caetano Júnior.
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0: família. Hoje é dia 15 de julho do ano de 2026. Dia que o Senhor fez para nos alegrarmos e nos regozijarmos nele. Eu já quero profetizar uma quarta-feira extraordinária, uma quarta-feira fora do comum, fora do normal, uma quarta-feira cheia da presença, da direção, do livramento, oh meu Deus, da libertação, do poder de Deus sobre a sua vida. Receba essa palavra em nome de Jesus. Deixa eu lhe dizer uma coisa. 1 João capítulo 4, verso 18 diz: no amor não há medo. Antes, o perfeito amor lança fora todo medo, porque o medo tem consigo a pena. E o que teme não é perfeito em amor. O rei Josafá, irmãos, diante da ameaça dos exércitos inimigos, sentiu medo, segundo Crônicas capítulo de número 20. Mas quem pode condená-lo por isso? O medo é uma emoção natural, uma resposta instintiva diante do perigo. O problema não é sentir medo, mas sim deixar que ele nos domine e nos paralise. Quem não tem medo, não é verdade? Muitas vezes o medo surge da incerteza, da dúvida, da falta de confiança em Deus. Sim, se cremos que Deus está no controle, se cremos que ele é poderoso para nos livrar de todo mal, então o medo perde a sua força. É como ter medo de uma barata, mas ter o inseticida ao alcance das mãos. O medo existe, mas você sabe que tem a solução em suas mãos. Da mesma forma, quando nós enfrentamos as lutas da vida, o medo pode nos assaltar, mas Deus está ao nosso alcance. Use a fé como sua arma. Ore a Deus, peça a sua ajuda e veja o medo se dissipar. O medo só se torna um problema quando ele é maior do que a sua fé. Quando a sua confiança em Deus é inabalável, o medo se torna apenas um motivo para buscar a Deus com mais intensidade, para se aproximar dele e descansar em seus braços. Portanto, não tenha medo de sentir medo. Use o medo como um trampolim para fortalecer a sua fé e se aproximar de Deus. Anote o que eu vou lhe dizer: transforme o medo em fé e veja Deus agir em seu favor. Vamos de louvor e adoração e já já a gente volta.
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0: 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Mais uma vez quero te agradecer por poder começar o seu dia ao seu lado, aí no seu carro, no ônibus, no trem, aonde quer que você esteja, começando a limpar sua casa, no trabalho. É uma honra e um prazer começar o dia junto com você aqui na 93 no CSN em família. Quem estava cantando agora, ministrando, é a pastora Késia de Oliveira, esposa do meu grande amigo pastor Miquel de Oliveira, que esteve conosco no nosso final de semana passado, agora, no domingo passado, aqui celebrando 18 anos de CSN, inclusive hoje, e isso hoje, às 19:30, na comunidade evangélica da Zona Norte, a famosa CSN, na rua Hipólito da Costa, número 109, Vila Isabel, nós vamos estar celebrando em mais um dos nossos cultos os 18 anos de CSN. E hoje à noite eu tenho a honra, minha casa tem a honra de receber a nossa querida Rebeca Salles, do projeto Vida Nova de Campo Grande, filha do meu amigo Marcos Salles e da nossa amiga Monique Salles, vai estar aqui conosco 19:30 ministrando o louvor, o momento da adoração, e a palavra será conduzida pelo meu brother, pastor Matheus Soares, da Igreja de São José dos Campos, São Paulo. Você, sua família, seus amigos são nossos convidados. Venham estar conosco nessa noite da manifestação de Deus aqui na CSN, celebrando 18 anos de comunidade evangélica. Eu, pastora Marizândia, todos os pastores, diáconos, obreiros, toda a membresia da CSN, nós teremos a honra de receber você aqui para juntos entregarmos a Deus um culto de louvor e adoração.
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0: Vamos à palavra. Daqui a pouco a gente volta e receba.
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6: Verso 15, Jesus parece não entender a resposta. Então Jesus vai contrapor. É como se Jesus ignorasse, olha o texto. Como se Jesus não se satisfazesse com a fala, a resposta dos 12 discípulos. Eles estão atônitos, vendo panteões aos deuses estranhos. Eles estão vendo e acessando o ambiente, que cresceram ouvindo que aquele ambiente era uma terra arrasada. O texto não diz, mas é a mente do pregador que analisa algo que talvez, quem saiba, era a primeira vez que eles adentravam ali. Teoria e prática. Não seja a igreja sentado aí sendo teórico. Se você fosse pastor da igreja, a parede seria amarela. Não, saia desse campo. Isso é o que estão dizendo. Arregace as mangas. A nossa missão é avançar. E você terá força em Deus para avançar se você abrir mão da informação para caminhar debaixo da revelação. Se é para mim, mas se é para Jesus, essas palmas. Dê um brado de libertação enquanto você está aplaudindo ao rei. Uau! Glória! Olha o que é que

0: igreja que avança, ela tem os pés na terra, mas a mente é a mente de Cristo, que reproduz, que profetiza a linguagem do céu.
1: Eu queria que você, se pudesse nesta manhã, dizem que o pregador, quando começa a falar, vira para o seu irmão, é que está faltando palavra. Não é o caso aqui, aleluia, glória a Deus. Mas de forma muito profética, nesta manhã, nessa reflexão, eu queria que você procurasse um lindo de Deus, uma linda, olhando nos olhos, e diga para ele, diga para ela assim: não coloque nos meus ombros.
2: Não, não, nos meus ombros.
1: O que é responsabilidade sua?
2: Que é responsabilidade sua.
1: De novo, olhe para ele, para ela, diga assim: não coloque em mim.
2: Não coloque em mim.
1: Sua responsabilidade.
2: Responsabilidade.
1: De tomar a sua cruz.
2: Tomar a sua cruz.
1: Negar a si mesmo e seguir as pisadas do mestre. Olha para esse crente e diga: você não foi chamado.
2: Você não foi chamado.
1: Para entender.
2: Para entender.
1: Onde vamos hoje?
2: Onde vamos hoje?
1: Se é para Cesareia.
2: Se é pra Cesareia,
1: ou se é para o irmão, você foi chamado para caminhar, para andar, segundo a perspectiva, de Jesus, e não a sua.
2: E não na sua.

sinto Deus aqui. É por isso que o escritor aos Hebreus, lá no capítulo 12, verso 2, termina dizendo, olhando firmemente. Não é olhar apenas, é firmemente. É isso aqui, ó. Para Jesus. Não olhe para o busto de César, não olhe para o templo ao Deus Pan, não olhe para a carranca de Baal, nem o que Moloque está fazendo. Não perca Jesus! O verso a seguir nos mostra um homem respondendo a pergunta, e este homem é um improvável. Quem é este homem? Simão, o pescador. Verso 16. E Simão Pedro disse: Tu és o Cristo. Filho do Deus vivo. Por que é que Simão nunca disse tu és o Jesus e sim o Cristo? Porque uma coisa é o Jesus, outra coisa é o Cristo. Quem é Jesus? O Filho de Deus? Sim. O Cristo, o resgatador. Quem é Jesus para a comunidade de Israel? Um profeta que está amealhando uma multidão. O Cristo, o Redentor, não havia sido revelado ainda. Quem é Jesus e o Cristo? Jesus, o mestre dos discípulos. Quem é o Cristo? O enviado. Porque Deus amou o mundo de tal maneira. Foi por isso que o apóstolo Paulo se tornou o maior pregador aos gentios, porque ele não teve oportunidade de conviver com Jesus, mas o Cristo lhe apareceu. É por isso que a igreja, ela manifesta o Cristo ressuscitado. É por isso que a igreja, não importa o levante, não importa o governante que vai postular, não importa o pleito eleitoral, eu não estou dizendo que a

0: fiel da balança em tudo que está ligado à história, mas a nossa esperança não está do lado A, lado B, a nossa esperança não está nesse nível, nessa ideologia, a nossa esperança é Jesus, o Cristo, o Filho do Deus vivo, o Senhor da igreja. O pescador, rude, temperamento um tanto quanto aguçado, não pensa muito para falar. Nesse dia parece que ele pensou para falar, nada disso, foi a revelação. Igreja caminha debaixo da revelação. Igreja não caminha importando versões apenas, para não dizer algo contrário. A igreja, ela caminha cavando poços para ouvir o coração de Deus, e vai nascendo músicas, vai nascendo revelações, direções para a igreja, vai nascendo uma visão dentro da multiforme graça da sabedoria de Deus. A igreja, ela está aqui para estabelecer o reino de Deus através de uma cosmovisão, de uma lente para esse ministério. Não é igual ao outro ministério, não tem que comparar, mas tem algo marcado nesta casa que vieram desses 18 anos. Aqui é lugar de restauração. Entra falido, começa a prosperar, casamento destruído, Deus restaura, Deus traz de volta, a igreja avança, porque caminha debaixo de chaves espirituais, revelação. A igreja não é monótona, a igreja não é mais uma, a igreja não vive de enlatados, de remendos, a igreja não importa uma visão, agora é assim, agora é assado, a igreja caminha debaixo de uma identidade. Esqueça querer mudar a igreja, esqueça querer mudar a mente dos seus pastores. Ela tem um dono, ela tem uma direção e ela tem uma revelação. Verso 17. Olha o verso 17. Meu amigo, pastor Márcio Rocha. Eu olho o verso 17 com um ar de ironia. Um ar, Jesus chocado por conhecer o seu discípulo e ver tamanha foi a qualidade da resposta. É Jesus ouvindo da boca de quem está respondendo, quando ele argumenta, contra-argumenta, e vós, quem dizes que eu sou? Aí vem o menos provável dizendo assim, tu és o Cristo, filho do Deus vivo. Jesus, o verso 17, é uma ironia. Simão? O meu Jesus no texto tem oclinhos, tá? Simão, filho de João. Por que ele traz a paternidade biológica de Simão? Ele está reconhecendo nossas limitações, nossas herdades culturais, nossos fracassos geracionais. Quem disse a você que ser igreja é a partir de um canudo teológico? Quem te falou isso? Eu lembro que quando eu fui para o seminário novinho, entrei com tanta expectativa, e ontem eu ouvi o Emerson falando sobre isso, eu me vi, saí do seminário cético, e até hoje eu luto comigo mesmo. Eu tenho que receber um chacoalhão da Késia, ô teólogo, acorda. Quem te falou que servir a Jesus, segui-lo, é questionar? Quem disse que ser a teologia de Jesus não é questionar, é seguir? Deus não nos quer avançando de forma cética. Deus não nos quer avançando de forma religiosa. Deus não nos quer avançando a partir do meu prisma, da minha própria visão. Você não tem visão, você é igreja. A igreja que avança já abriu mão dessas coisificações e deixou lá atrás, porque é negar a si mesmo, tomar a cruz e seguir. Dizem que o pastor, o pregador que fala para o seu irmão seguidas vezes, vira para o seu irmão, ele não tem nada para falar, é por isso ele vai ganhando tempo. Não é o caso desse pregador aqui, aleluia. Vira para o seu irmão nessa manhã e diga para ele. Olha para esse crente, pode olhar e diga assim, em nome de Jesus. Faça do ambiente um ambiente agradável. Pega o seu achismo, pega a sua visagem e ponha no lugar devido. Aqui, ó, cruz e segue. Porque a igreja que avança não é a igreja que acerta todas, não é a igreja perfeita, é a igreja dependente. Eu não sei porque ele quebrou a direita e entrou nas portas do inferno, mas ele está indo, é ele que está puxando o bonde. Eu vou. E é aí que a gente entra numa rota de colisão por não entender cabeça de pastor. Ovelha quer entender o modus operandi, como um pastor se move. Se nem o próprio pastor se entende, ele acha que ele é louco.
1: Quer beber uma água?
0: Diga pra você mesmo, diga assim, volta pro simples. Como ensaio foi horrível, tá? Eu vi daqui. Diga para você, diga assim, volte para o simples. Porque a igreja que avança, ela não inventa nada. Ela não inventa nada. Ela não fica pulando. Ela não vai importando. Ela só caminha diante das pisadas do mestre. Indo para o final dessa mensagem, se você crê, diga amém.
2: Amém.
0: Verso 17. Não foi carne e sangue que tu revelou. O que Jesus estava se referindo? Banco acadêmico, cultura humana, ideologia, religiosidade. Ele estava se referindo a isso. Quando eu fico vendo na internet, Armínio, qual o nome do outro maluco lá? Calvino, é uma chapação que Jesus fica esperando a hora dele. Quando é que eu vou entrar aí? Espírito Santo, nessa hora o Espírito Santo geme. Outro dia eu me vi vendo o dito reformado rindo de quem faz apelo para quem quer voltar ou aceitar Jesus. Eles fazem apelo. Está sentando no lugar de Satanás, cara. Volta para o simples e começa a entender: vinde a mim, entrega o teu caminho ao Senhor. Você vai parar de ser mala sem alça, flertando com o espírito do anticristo. O que é o espírito do anticristo? É anti-Deus, anti-céu, anti-revelação. É só carne e sangue. Diga para 10 aí, menos carne e sangue.
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4: Essa palavra, irmãos, foi ministrada pelo meu amigo pastor Miqués Oliveira. E olha, toda vez que o Miqués vem aqui na CZN, ele traz uma palavra muito pontual para nós, trazendo direção, refrigério. Meu Deus, foi uma manhã de domingo extraordinária. E eu quero orar por você nesse finalzinho do nosso programa. Pai, na autoridade que há no nome de Jesus, nós te pedimos, não nos deixe errar. Queremos continuar atentos aos sinais. Queremos continuar, Senhor, sensíveis à tua voz. Queremos continuar, Senhor, observando para onde o Senhor tem apontado, por qual caminho devemos seguir. Senhor, Abate os nossos inimigos. Não nos deixe, Senhor, que nenhuma distração, não deixe que nenhuma distração tire-nos do foco. E o foco é o reino, o foco é a cruz. Eu quero te pedir sobre a vida daqueles que ainda são prisioneiros de algum vício, liberta-os, Senhor. Aqueles que precisam, Senhor, de cura, cure-os de qualquer que seja as suas enfermidades, Senhor. E sobre aqueles que estão enlutados, traga consolo ao coração dessas famílias. Nós te louvamos, nós te adoramos, nós declaramos que tu és tudo para nós e nós não temos para quem ir, se só tu tens as palavras de vida eterna. Que a tua bênção seja sobre nós e que hoje tenhamos um dia na tua presença, em nome de Jesus. Amém. Tô terminando o programa de hoje. Até amanhã às 5:30 no CZN Família. Deus te abençoe, graça e paz.
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7: Olá, eu sou Mayara Macedo, do portal Plano.News. Uma força-tarefa da Polícia Federal e da Marinha apreendeu 4 toneladas de cocaína em um barco pesqueiro no Oceano Atlântico. A embarcação foi abordada em águas internacionais perto da costa do Pará. 4 homens que estavam no barco foram presos e vão responder por tráfico internacional. De acordo com as autoridades, o destino final era Guiné, na África. Saiba mais em Pleno.News.

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0: Eu tenho aqui o evento Tour Mundial de Dave Leonardo, minha gente!

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2: Ah, Deus santo e poderoso, incomparável, inigualável, digno de toda honra, glória e majestade. Ah, o nosso Redentor vive. Paizinho, perdoa-nos as nossas iniquidades. Como precisamos das tuas muitas misericórdias, Senhor. Abre, Pai, os nossos olhos para que enxerguemos a ti. Dá-nos, Senhor, discernimento da tua palavra e vontade. Queremos e precisamos do Senhor. Intervenha, ó Pai, com a tua poderosa mão em nossas vidas. Transforma-nos. E transforma, Senhor, o ambiente a partir de nós. Queremos estar alinhados à nossa vontade e à tua, Pai. A nossa harmonia contigo, com certeza, é o alicerce para a nossa saúde. Saúde emocional, espiritual, física. Ah, como precisamos de uma direção, Pai. São tantos os desafios. E o Senhor conhece a necessidade de cada um de nós antes mesmo de falarmos, Pai, de apresentarmos a ti. Tu já tens a solução. Queremos ser como aquele, comparado à árvore plantada junto a ribeiros de águas, como no Salmo 1, Senhor. Queremos, Senhor, ter uma vida nutrida, estável, produzindo resultados, Pai, consistentes e contínuos, sim, Pai, buscando a tua justiça, aplicando teus ensinamentos e princípios. Ah, Pai, e com certeza tudo nos irá bem, Deus. Cuida de nós, cuida, Senhor.

bendito, Senhor, na tua noiva. Papai, que haja paz em nossa nação, entre as nações do Oriente Médio. Pai, que haja paz em Israel. Ó Deus, nós oramos em nome daquele que é sobre todo nome, Jesus.

0: aí pra você. Aline Barros apaixonado, Anjo Sara Farias e Leandro Borges direto ao ponto ao vivo. Juliano Som, livres para adorar. Eu vou construir. E ainda Samuel Messias e Samuel Miranda. Alegria vem ao vivo. 6:30 no Rio.
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0: É, e o tempo na cidade do Rio voltará a ser influenciado por um sistema de alta pressão. Assim, o céu estará com poucas nuvens nesta quarta-feira e ficará parcialmente nublado e não há previsão de chuva. Os ventos estarão ocasionalmente moderados e as temperaturas em gradual elevação. De acordo com o Alerta Rio, a mínima prevista será 13 graus, máxima 27 graus.

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27: É, e a gente já tá com ele por aqui. Léo Vieira, bom dia, meu querido.
28: Bom dia, Márcia Cartier, bom dia pra você, bom dia pra todo mundo ligado na 93 FM. Estamos começando a cobertura do trânsito na manhã desta quarta-feira. Márcia, eu tô de olho na movimentação do trânsito no trecho da região portuária. Para quem está circulando ali pelo Santo Cristo, o trecho da Praça do Santo Cristo, ali na altura da Rua da América, tá com uma faixa interditada em função de uma van que bateu em um poste. Equipes do Corpo de Bombeiros estão no local. E para quem está circulando ali em direção ao 31 de março e também no trecho próximo ao acesso ao túnel Santa Bárbara, já encontra dificuldades ali na saída da Rua Equador e também da Professor Pereira Reis, o trânsito um pouquinho embolado por lá. Para quem está saindo da Baixada Fluminense em direção ao Rio, tem um carro enguiçado na rodovia Presidente Dutra, no trecho de São João de Meriti, o trânsito congestionado neste momento, principalmente pela pista marginal. Para quem está optando na saída de Nova Iguaçu em direção ao Rio pela Via Light, dá para ganhar um tempinho. 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

0: Linda, linda canção com Marcelo Marques, Messias ao vivo. Antes, Midian Lima, medley Corinhos de Fogo ao vivo. Vem aí, Ilustrações do Reino com ele, João Ribe Pagliarin. É, por aqui. Já, já, ele que é da comunidade cristã Paz e Vida. Já, já, aqui na sua 93 FM. Agora sim, ele, por aqui.
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0: Marcos Caetano, bom dia, meu querido.
2: Bom dia, Marcinha. Muito bom dia a todos os nossos ouvintes. Marcinha, a cidade do Rio amanheceu com recorde de frio nesta quarta-feira. De acordo com a Climatempo, a estação da Vila Militar, na Zona Oeste, registrou 11 graus e meio às 6 da manhã. É a temperatura mais fria do ano na capital até agora. Em Nova Friburgo, na região serrana, a mínima foi de 3,7 graus. De acordo com a empresa meteorológica, esse frio intenso dos últimos dias nas madrugadas é provocado pela redução da nebulosidade, que faz com que a perda de calor seja mais acentuada. A Receita Federal paga hoje o lote especial de restituição automática do imposto de renda. De acordo com o governo federal, cerca de 4 milhões de pessoas vão receber aproximadamente 500 milhões de reais. São beneficiados os contribuintes que não precisaram entregar a declaração deste ano, mas têm valores a receber referente a 2024. O depósito é realizado diretamente na conta vinculada à chave Pix do tipo CPF. Para saber se a restituição está liberada, basta acessar o site gov.br/receita-federal. E a Rússia, em parceria com os Estados Unidos, lançou ontem à noite, com sucesso, uma missão tripulada rumo à Estação Espacial Internacional. A nave Soyuz levou os dois cosmonautas russos, Pyotr Dubrov e Anna Kikina, e o astronauta norte-americano Neil Manon, que passaram cerca de 8 meses na ISS. O lançamento ocorreu no cosmódromo de Baikonur, no Cazaquistão, e marca a retomada dos voos tripulados na plataforma que foi reformada recentemente. A operação contou com a presença conjunta dos chefes da NASA e da Agência Espacial Russa, algo que é considerado raro. Outras notícias estão no nosso site,

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3: Quando os portugueses descobriram o Brasil e foram entrando pela selva para conquistar territórios para a coroa portuguesa, eles foram encontrando os nativos, os indígenas que viviam aqui naquela época. Muitos índios eram ingênuos, mas nem sempre era assim. Às vezes, eles encontravam índios, tribos violentas, que travavam combates com os portugueses e matavam a muitos. E houve uma ocasião em que os portugueses estavam desbravando a selva e eles estavam gripados. Mas o homem branco, ele já estava também acostumado a conviver com esse vírus. Então havia uma certa resistência no organismo. E numa certa ocasião, quando os portugueses entravam pela selva, muitos deles gripados, índios violentos atacaram e mataram quase todos os portugueses. E sobreviveu um português que foi aprisionado pelos índios. E esse português estava com uma gripe muito forte. Então, ao ser levado para aquela tribo, o português gripado acabou espalhando o vírus para todos os outros índios. E os índios que não conheciam essa doença não tinham anticorpos no organismo. Então, o vírus da gripe, que para o homem branco apenas incomodava, para os índios foi fatal, porque foi passando de índio para índio e passando para as índias e para os filhos. Em pouco tempo, toda a tribo morreu de gripe. Então, aquele português que estava aprisionado, ele acabou sarando sozinho da gripe. Mas o vírus que estava nele foi mortal para todos os índios. E os índios mal sabiam que estavam levando para a tribo a própria morte, quando fizeram aquele prisioneiro. Muito bem, eu quero te mostrar dentro do evangelho que o pecado é como se fosse um vírus, e ele é contagioso, e ele passa de pessoa para pessoa, e ele provoca a morte, porque a palavra de Deus declara que o salário do pecado é a morte. E para descrever isso com bastante exatidão para você, eu quero ler a carta de Paulo aos Romanos, capítulo 5, versículo 12, que diz o seguinte: pelo que, como por um só homem entrou o pecado no mundo, e pelo pecado a morte, assim também a morte passou a todos os homens. Através do pecado que Adão cometeu, ele contagiou toda a humanidade. Mas repare isso, que o pecado entrou por um só homem. Um só homem entrou com o pecado, como se fosse um vírus contagioso, sem cura. E através deste homem, pelo pecado, a morte também entrou e passou para todos os homens. E os homens foram morrendo um após o outro

por causa desse vírus espiritual que provoca a morte eterna, esse vírus espiritual chamado pecado. Então, veja, muita gente até hoje está perecendo por causa do pecado. Mas hoje já existe o remédio para esse vírus. Já existe a cura para essa doença espiritual. Porque na própria carta de Paulo aos Romanos, no capítulo 5, agora no versículo 17, ele conclui o seguinte: porque se, pela ofensa de um só, a morte reinou por esse, muito mais os que recebem a abundância da graça e do dom da justiça reinarão em vida por um só, Jesus Cristo. Pois, assim como por uma só ofensa veio o juízo sobre todos os homens para a condenação, assim também, por um só ato de justiça, veio a graça sobre todos os homens para a justificação de vida. Porque, como pela desobediência de um só homem, muitos foram feitos pecadores, assim, pela obediência de um, muitos serão feitos justos. Meu querido, minha querida, Adão foi o responsável de introduzir o pecado e, através do pecado, a morte, que passou para todos os homens. Da mesma maneira, através de Jesus Cristo, o novo Adão, o justo, o perfeito, o santo, através deste um que foi puro, então também ele passou a vida para todos os homens. Se você quer a cura do teu pecado, se você quer a vida eterna, se você quer se livrar da morte, se você quer se livrar desse vírus chamado pecado, então você aceite Jesus Cristo como teu Salvador. Confie na vida santa que lhe levou sobre a terra, e através da santidade de Jesus, você também será contagiado pela santificação e irá receber a vida eterna.

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1: Olá, muito bom dia, queridos amigos ouvintes da 93 FM. Você está no programa Momentos de Paz e Vida. E aqui quem vos fala é o seu amigo, é o seu companheiro de todas as manhãs. Eu sou o pastor Vitor Apolinário. Para mim é sempre um motivo de grande alegria, de imensa satisfação poder fazer parte desta programação e através dela então poder levar a boa palavra do nosso Deus e o amor do nosso Senhor Jesus Cristo para dentro do teu lar, para dentro do teu coração. Hoje, manhã de quarta-feira, dia 8 de julho de 2020. E você acabou de ouvir uma linda ilustração do Reino de Deus contada pelo meu pai na fé, o pastor fundador e presidente vitalício da comunidade cristã Paz e Vida, o pastor João Ribe Palharim. E a ilustração desta manhã de quarta-feira, ela teve o tema O Vírus da Gripe. E eu tenho a certeza que da mesma forma que a sua vida e a sua fé foram edificadas através desta linda ilustração, a sua vida e a sua fé serão agora edificadas através de um poderoso testemunho dos encontros de paz e vida. E o testemunho desta manhã de quarta-feira é de um homem chamado Antônio Carlos. O Antônio Carlos, ele estava afastado da casa do pai, afastado dos caminhos de Deus. Porém, ao comparecer à paz e vida, ele se reconciliou com Deus e ele foi renovado espiritualmente. Ouça na íntegra o testemunho do Antônio Carlos e na sequência eu, pastor Vitor Apolinário, estarei de volta com essa programação.
2: Como é seu nome, moço?
3: Antônio Carlos.
2: O que aconteceu, Antônio?
3: Fui renovado, graças a Deus, espiritualmente. Há um ano e meio eu não falava em línguas, afastado dos caminhos do Senhor.
2: Você estava afastado também, é? É mesmo?
3: Afastado. A palavra hoje falou no fundo do meu coração, desde o começo. E eu senti uma alegria enorme desde o momento que eu entrei aqui. Eu sabia que hoje algo de especial tinha para mim e para todos os irmãos que aqui estão. Porque hoje Jesus renovou muitas vidas aqui e eu fui uma dessas.
2: Rapaz, a tua renovação foi dupla, porque você estava desviado. Vem, ouve a palavra certa. Volta para o Senhor Jesus, aí a gente resolve fazer essa busca do Espírito Santo e você é renovado. Falou em línguas bastante, né? Eu vi.
3: Glória a Deus. Há um ano e meio que eu não senti esse prazer, essa alegria de sentir o Espírito de Deus fluir de dentro de mim. E hoje, para a honra e glória do Senhor Jesus, eu fui renovado e tenho certeza que muitos aqui também foram.
2: Ô, glória, vamos aplaudir o Senhor. Parabéns, viu, filhão? Parabéns. Deus abençoe.
1: Verdadeiramente, Jesus Cristo não mudou. Ele é o mesmo ontem, hoje e ele será eternamente. Você ouviu o testemunho do Antônio Carlos? E verdade é que muitas são as pessoas que estão me ouvindo neste exato momento e que estão passando o mesmo que ele passou. Pessoas que estavam outrora na fé, que estavam na casa de Deus, mas que por alguma razão acabaram desanimando, se entristecendo, se chateando, que acabaram de alguma maneira então se afastando daquela plena comunhão que tinham com Deus. Porém, eu não falo isso te acusando ou te julgando, não, muito pelo contrário. Eu falo isso para que você retome a tua caminhada com Deus, para que você recomece, para que você dê a oportunidade de Deus restaurar a sua vida espiritual. E é por isso que eu falo com você que está sem igreja, sem ministério, você que está fraco na fé, você que está afastado ou afastada dos caminhos de Deus. Hoje, quarta-feira, às 9 horas da manhã, às 3 horas da tarde, como também às 7 horas da noite, eu, pastor Vitor Apolinário, estarei te esperando na sede da Paz e Vida de Niterói, em 3 poderosas reuniões da busca do Espírito Santo de Deus. Eu vou ministrar uma palavra que vai te fortalecer, que vai restaurar a tua fé, que vai te direcionar, e juntos nós vamos buscar o poder que vem do alto, o poder do Espírito Santo. Toda ajuda espiritual, emocional que você necessita para novamente estar firme na presença de Deus, eu estou aqui de coração aberto e apto para te ajudar. É hoje, quarta-feira, 9 da manhã, 3 da tarde e às 7 horas da noite. Anote, por favor, o endereço da sede da Paz e Vida de Niterói. Nós estamos localizados na Avenida Visconde do Rio Branco, número 173, a Rua das Barcas, bem no centro da cidade de Niterói, e com amplo estacionamento gratuito no supermercado ao lado da nossa sede. Venha, Deus vai mudar a tua história. Para você que me ouve de Porto da Pedra, São Gonçalo, o pastor Diego Guimarães estará te esperando na rua Abílio José de Matos, número 1707. Não fique de fora. Deixo para todos o meu forte e carinhoso abraço, que Deus te abençoe e que viva o Senhor Jesus.
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4: 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E aí, tá muito frio por aí? Pois é, hein? Olha, o dia está só começando. E a verdade é uma só, cuidar do corpo é o único jeito de garantir um futuro com saúde. E existe um mineral que pode ser o grande segredo aí para blindar o seu organismo, sabia? Olha, eu tô falando de proteção de verdade contra vilões como a pressão alta, o diabetes e até aquelas dores que cismam em travar o seu dia logo, logo cedo. Aí, Roberto Nazário, ao vivo aqui com a gente, bom dia, bem-vindo. Como é que o biomagnésio consegue dar, assim, esse escudo de proteção que o nosso corpo tanto precisa?
5: Bom dia, Márcia. Bom dia para toda a sua audiência. Esse é um tema que a gente precisa ter muito cuidado, né? Não sei se você sabe, muita gente não sabe, mas o ano retrasado nós tivemos mais de 280 mil pessoas que morreram por conta do coração, né? Da doenças cardíacas e por conta de AVC. E tudo isso começa simplesmente com uma pressão alta, né? A hipertensão tão famosa. E muitas pessoas acabam não sabendo que estão com a pressão alta, descobrem por acaso. Né? Às vezes está na rua, tem as pessoas que fazem aferição, ou vai no médico, né, em alguma determinada oportunidade, e aí quando faz a aferição descobre que tem a pressão alta.
4: É silenciosa.
5: Né? É silenciosa. Muita gente fala, eu tenho pressão alta, sinto dor de cabeça. Não é bem assim. Às vezes você tem a pressão alta, não toma remédio, isso vai detonando o seu sistema imunológico. Porque a pressão alta funciona da seguinte maneira. É como se fosse uma mangueira, né? É uma mangueira, as veias e artérias são como se funcionasse como uma mangueira. E aí a pressão, quando está alta, é como se você botasse o dedo na pontinha e aí ela vai passar com muita pressão ali na mangueira, isso vai rasgando, literalmente vai deteriorando as veias e artérias. Você pode ter um AVC e você pode também ter um problema seríssimo no coração, caso você não tome as devidas providências. E o biomagnésio é o melhor amigo do coração, gente, ele é fantástico. Não tem contraindicação, não tem efeito colateral. E é muito importante administrá-lo todos os dias, tomá-los todos os dias, porque o nosso solo e a nossa água são pobres em magnésio. E a gente não consegue ficar, ninguém consegue, né? Vamos falar a verdade. Ah, hoje eu vou comer 300 gramas de alface porque tem vitamina. Ah, eu vou comer 2 pedacinhos de carne porque tem proteína. Eu vou tomar 1/2 copo de leite, sabe? É difícil. A parte mais fácil é você tomar 2 cápsulas de biomagnésio todos os dias que você vai cuidar da saúde.
4: Né? É. Pois é, Roberto. E para os casos aí de quem sofre com a hérnia de disco, o biomagnésio também pode ajudar?
5: Outro caso também muito problemático. Ano passado, o recorde de afastamento no trabalho, né, licença trabalhista, foi por conta da coluna. E aí você tem hérnia de disco, bico de papagaio, você tem uma série de problemas por conta do dia a dia em que o trabalhador enfrenta. Então, ele também vai te ajudar nas inflamações, principalmente nas inflamações, e o corpo avisa se está inflamado, se está doendo, se está vermelho, se está inchado, é porque tem alguma coisa de errado, mas o biomagnésio vai ajudar.
4: É, o corpo fala. 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

aí, Eixo-lhe Cassiane, a música nada pode calar um adorador com muito louvor, acerta. 7:16 no Rio.

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Tá aí, Ruth Dayane, é a canção lindíssima aqui na São 93, Jesus Vem, Nossa Esperança. Elaine Martins, A Palavra. Olha, daqui a pouquinho, evento Tour Mundial, David Leonardo, você quer ir?

0: quero concorrer, tá certo?
1: Bom dia, Marcinha. Aqui quem fala é o Reginaldo de Nova Iguaçu.
0: Fala, querido.
1: Passando para desejar uma ótima quarta-feira abençoada aos meus amigos caminhoneiros e a todos da 93 FM.
0: Opa,
1: a rádio que conquistou o meu coração.
0: Obrigada aí pela carona. Bom dia.
2: Alô, povo de Deus. Oi. A paz, meus queridos. Bom dia a todos ouvindo da rádio 93 FM. Bom dia, Márcia Cartier. Bom dia. Que a graça e a paz de Deus seja sobre vossas vidas. Passando para convidar todos os moradores de Duque de Caxias com suas crianças. Nossa Escola Bíblica de Férias, EBF, dia 25, às 14 horas. E dia 26,
0: olha,
2: domingo, às 9 horas, na
0: EBF,
2: Primeira Igreja Batista de Duque de Caxias. Vem para cá e traga todas as suas crianças.
0: Bom, né?
2: E saiba de uma coisa, a 93 conquistou meu coração.
0: Ô, glória! Coisa boa, é bom ser criança.
3: Oi, Marcelão, boa noite. Estou aqui em Garaçu, Pernambuco, ouvindo a melhor do Brasil, 93 FM.
0: Puxa, para vocês, Pernambuco.
3: A rádio que toca vidas. Um abraço, muita luz para você, uma boa programação. Edinaldo Júnior, na melhor do Brasil.
0: Valeu, Edinaldo. E aí, já segue, ó.
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0: 7:30 no Rio.
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10: Fala, benção. Quarta-feira na presença de Jesus, que bênção, hein? Rapaz, a gente estava falando ontem, né? Certamente que a bondade e a misericórdia me seguirão todos os dias da minha vida e habitarei na casa do Senhor por longos dias. Nós estávamos falando sobre a menina sem nome, não é? Aquela que estava a serviço na casa de Naamã. Quando viu o leproso, ela se lembrou: ah, se meu senhor conhecesse o profeta. Queridos, a nossa vida é assim. Não é pelo fato de sermos feridos que vamos ferir alguém. Não é pelo fato de terem nos feito mal que faremos mal a alguém. Então, se podemos ser bênção na vida do outro, por que vamos ser? Por que vamos reter o bem? E olha o que a palavra de Deus nos diz. Se você sabe fazer o bem e não faz, você comete pecado. Que Deus te abençoe. Seja abençoado por Deus.
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0: E vamos com ele de volta, Léo Vieira, com você, Léo.
12: Você Cartier, ouvinte ligado a 93 FM, Marcelo, tô de olho na movimentação do trânsito na Avenida Brasil, situação complicada por conta de um acidente envolvendo um ônibus e um carro no trecho do Caju, na pista sentido centro. O motorista vai encontrando problemas. Quem está pela linha amarela, situação também complicada por conta de acidente entre carro e moto no trecho Bom Sucesso, ali no caminho para a Avenida Brasil, reflexo já a partir do trecho Del Castilho. O motorista vai ter que ter um pouquinho de paciência. Na pista sentido Barra da Tijuca, da linha amarela, tem uma faixa menos por conta reversível que é montada todas as manhãs, e o trânsito já com problemas entre a Vila do João e o trecho Bom Sucesso, e entre Inhaúma e a chegada ao trecho de Pilares. Nessa ligação entre Zona Norte e Zona Sudoeste, prefira a autoestrada Grajaú Jacarepaguá, onde o panorama é bem melhor. 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

0: Presença marcante aí do Louvorzão, dia 15. Get Worship, um novo dia. É só 93 FM. E você tá com a gente, tá feliz? Já tomou aquele cafezinho? Tá quentinho? Tem que tá aí, ó. Tá na estrada, tá na pista, tá no busão, trens, metrôs, barcas, transportes alternativos, a turma dos aplicativos. É isso, Las Vans, um abraço aí pra você, tá? Obrigado a sua sintonia. Bom dia.
1: Bom dia, Graça e Paz, Massa Cartier, tudo bem? Aqui quem fala é pastor Alexandre Ramos.
0: Fala, meu querido.
1: De Belfor Roxo.
0: Pai.
1: Do Ministério Juntos São Mais Forte. Venho pedir pra que você venha tá mandando...
0: Fala, meu querido.
1: De Belfor Roxo.
0: Pai.
1: Do Ministério Juntos São Mais Forte. Venho pedir pra que você venha tá mandando um feliz aniversário pra minha cunhada Renes das Graças.
0: Alô, Renes, parabéns.
1: Querido. Que Deus Pai venha continuar abençoando a vida dela, fortalecendo e dando muita saúde. Vitória na guerra. Muito obrigado. Deus abençoe a todos.
0: Amém, querido. Opa!
2: Bom dia, Marcinha.
0: Oi, bom dia.
2: É Rosimeire, da Nova Vida de Maricá.
0: Fala, querida.
2: Dormi muito, Marcinha. Perdi a oração das seis,
0: ai,
2: Marcinha.
0: Pai,
2: é que eu tô de recesso, tá muito frio em Maricá, Marcinha.
0: Ei, Maricá.
2: Manda beijo aí pra aquele povo lindo de Maricá, Marcinha.
0: Alô,
2: beijo,
0: Maricá,
2: te amo.
0: Abraço. Opa, oi.
3: Marcinha Cartier, que
0: diga.
3: É Sigmar, de Aperibé, Estado do Rio.
0: Estado do Rio?
3: Eu gostei de oferecer pra minha esposa Sônia e família. O Senhor é a nossa força.
0: Amém.
3: Que Deus abençoe você e família.
0: Um beijo.
3: Forte abraço.
0: Forte abraço. Uhum. Deus abençoe aí a todos.

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19: É, você que tá aí ligadinho na 93. Olha, a gente sabe muito bem que o magnésio é essencial para a saúde dos nossos ossos e das articulações, é verdade? Mas agora, Roberto, que está aqui com a gente, explica de que maneira o biomagnésio consegue, além, fazendo aí a diferença e trazendo alívio de verdade e qualidade de vida para quem está sofrendo aí tanto com as dores do reumatismo, principalmente nessa época de frio, né? 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
20: Exatamente, Márcia. Bom dia para sua audiência mais uma vez.
19: Bom dia.
20: Gente, esse frio tá complicado, né? Hoje mesmo a gente teve a notícia que em Friburgo deu 3,7.
19: Que isso?
20: No Rio de Janeiro, na Vila Militar, deu 11 graus. A gente não tá acostumado com esse frio. Frio, pode ir embora, tá tudo certo, não precisa ficar mais. A gente já viu que você é poderoso, pode ir embora. Isso causa alguns problemas, principalmente pra gente que não tá acostumado. É, por exemplo, a vasoconstrição. O que é a vasoconstrição? É quando você tá muito frio e as suas extremidades estão com a pontinha, né? A pontinha dos dedos, os pés ficam frios. E isso aí faz com que os vasos se contraiam, aí o sangue passa com mais dificuldade, isso pode inclusive aumentar a pressão arterial. Agora, a gente precisa ter muita atenção em relação à alimentação. Eu estava lendo aqui agora um estudo que liga adoçante de refrigerante zero ao risco de infarto e AVC.
19: Que isso?
20: Olha que coisa perigosa. Você que toma refrigerante já é perigoso, porque tem muito açúcar. Você que toma refrigerante zero, agora o estudo liga adoçante de refrigerante zero ao risco de infarto e AVC. Que, aliás, o ano retrasado foi recorde de morte no Brasil. Mais de 280 mil pessoas morreram por conta do infarto e do AVC. Então, gente, a gente precisa estar ligado, a gente precisa estar atento. E a suplementação já é reconhecida pela medicina como o melhor amigo da saúde. E o biomagnésio melhora o coração, ajuda na sua taxa de glicemia, elimina as dores, o inchaço, elimina também aquela insônia, melhora o estômago, faz com que o seu intestino funcione melhor. O biomagnésio é o melhor amigo da saúde e você precisa investir na sua saúde. É por isso que ele é tão importante pra gente, Márcia.
19: Principalmente o pessoal que tá aí com essa inflamação que não dá trégua, como artrose, tendinite, artrite, tudo com it, né? E deixa aí a região inchada, quente, dolorida. É, o biomagnésio realmente tem sido aí aquela, assim, algo especial para reduzir essas inflamações no corpo, né?
20: Exatamente, muito importante, né? A inflamação, ela vem das dores, ela mostra inchaço, vermelhidão. Você vai sentir que tem alguma coisa de errado. Por isso que é tão importante você fazer uso do

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1: De volta a ele, Marcos Caetano.
3: Márcia, a Polícia Civil e o Ministério Público do Rio realizam uma operação contra uma organização especializada em lavagem de dinheiro que teria movimentado mais de 100 milhões de reais do tráfico de drogas. Os agentes cumprem 10 mandados de prisão e 37 de busca e apreensão em endereços no Rio de Janeiro, São Paulo, Minas Gerais e no Paraná. Até agora, 9 pessoas foram presas. Segundo as investigações, o grupo atuava para facções criminosas como o Terceiro Comando Puro, o Comando Vermelho e o Primeiro Comando da Capital. Os investigadores também apuram uma possível ligação com uma estrutura de financiamento da organização terrorista Al-Qaeda. O fenômeno El Niño deve começar a influenciar o tempo no Brasil a partir de amanhã. O INMET emitiu um alerta de temporais no Rio Grande do Sul, com risco de granizo, ventos de até 90 km por hora e até fenômenos extremos, como tornados e microexplosões. De acordo com a previsão, os acumulados de chuva podem chegar a 70 milímetros em pontos isolados. Aqui no Rio, as madrugadas devem continuar geladas, mas durante o dia a temperatura vai começar a subir. Para esta quinta-feira, os termômetros devem marcar máxima de até 32 graus ao longo da semana. O escritório do representante de comércio dos Estados Unidos deve divulgar hoje a decisão final sobre a investigação comercial que pode resultar em novas tarifas sobre produtos brasileiros. O governo norte-americano avalia a aplicação de sobretaxas com base em alegações de práticas que prejudicam empresas dos Estados Unidos. O tema mobilizou setores da economia brasileira e foi discutido em audiências públicas. Nesta terça-feira, representantes dos dois países voltaram a se reunir e o governo brasileiro reiterou que considera as possíveis medidas injustas. 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
1: Deusinha! Pois é, o coração já fica apertado, cheio de saudade. Mas amanhã a gente tá de volta à permissão do Senhor, a partir das 6, pra acordar o galinho pra ele cantar. Olha quem leva pra casa o evento Tour Mundial David Leonardo, dia 17 de julho, no Qual Stage, Via Parque, 7 da noite. É o Ricardo Teixeira de Oliveira, alô paciência, aquele abraço. Pois é, o 2198 final 06. Aí Ricardo, se deu bem, tá? A produção vai entrar em contato com você. Parabéns, meu querido. 17, o evento mundial David Leonardo. Você que não faturou, não fica tristinho, não. É, durante todo o dia tem presente de montão. Daqui a pouquinho tem ele, Roberto Vidal, com o Bom Dia 93. Hoje todo dia uma programação especial feita pra você. E a contagem regressiva, claro, pra quando, hein? Ah, 15 de agosto. Isso é. Vovôzão 93, tá chegando. Gente, galinha! Descansar, meu filho. Amanhã você volta mais agasalhado, sentindo roquidão nesse canto, hein? Ó, e você, meu desejo...
5: Vai ser feliz!
1: Beijo no coração!

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0: mesmo. Eu já começo desejando para você um dia repleto de paz, alegria, proteção, prosperidade, muitas bênçãos, né? Que Deus vá à sua frente em cada passo. Um excelente dia, Deus está no controle de tudo. Que ó, você tenha foco aí, tá? Para realizar seus sonhos, coragem para enfrentar os desafios e fé para confiar em Deus. Ele já está preparando o melhor, tá? Em nome de Jesus. Vamos juntos? Até às 11 horas da manhã, então bora! São 8:04, eu conto com você, mandando alô aí, mandando teu beijo, mandando teu abraço, aquele carinho aí de alegria de manhã. Eu sei que tá friozinho, mas o sol tá por aí já, mostrando a cara. E aí? É, a vida na sombra tá esquisito, né? Então vai na área que tá sol, pra dar uma queimadinha, dar uma esquentada, né? Olha, o nosso telefone é o 968038319. Pra você mandar alô, pra você mandar beijo, pra você mandar abraço. 968038319. Ah, se tiver alguém fazendo aniversário, você pode mandar também alô aí, mandar os parabéns pra alguém especial, tá? Ah, Vidal, qual o contato? É o mesmo. É o WhatsApp 968038319. Aproveita e coloca o nome na oração. A partir das 9 da manhã, juntos vamos clamar, agradecer ao Pai. Então, pelo WhatsApp, você escreve aí o nome ou os nomes e a partir das 9 vamos orar ao Senhor nessa manhã. Olha, hoje tem promoção rolando. 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Que isso, Vidal? É, dá pra fazer uma resenha, não dá? Então aumenta a tensão, liga aí e vem!
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0: ele vai estar no louvorzão.
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0: É o Davi Sácer.

0: que vencedor aqui hoje? Eu não ouvi. Tem mais que vencedor aqui hoje que se pronuncie, vai!
1: Eu sei que tem sim, querido.
0: Então levanta.

0: 3 na quinta da Boa Vista. Olha, tem muita gente perguntando, né? Vidal, me fala uma coisa. Vai ser pago? Claro que não, gente. Você já viu o louvorzão pago? Não tem louvorzão pago, não. É só chegar. É só chegar com a tua galera. Já organiza a turma aí. Você vai chegar lá, chega cedo. Aproveita o parque Quinta da Boa Vista, que é aberto lá. Aquele. Parece que foi feito pra gente, aquele meio ali, né? Do parque ali, em frente ao templo de Apolo, que o pessoal fala ali no lago. 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Anota aí, só vem, é só chegar. Você vai ser sempre muito bem-vindo nos eventos da 93, tá bom? São 8h17, fala comigo aí.
1: Bom dia, Roberto Vidal. Boa. Paz do nosso Senhor Jesus Cristo a você e a todos da rádio. Uma excelente quarta-feira, que Deus possa abençoar a todos nós. Meu nome é Onei, morador de Vila Isabel, sou taxista e quero participar desse kit aí para que eu possa fazer uma resenha para minha família. Amém?
0: É isso aí, é o kit, tem 100 salgadinhos e um refrigerante, hein? Dá pra comer, dá pra fazer uma resenha maneira, hein? Tá valendo até às 11.
2: Bom dia, Vidal, a paz do Senhor, aqui é Sônia Leonardo Taquara, Duque de Caxias. Vidal, manda um abraço aqui pro meu filho Gustavo, Danilo, meu esposo Sigmar, um abraço pra mim, Vidal. Eu quero ganhar esse salgado aí, Vidal. Uhul!
0: É muito salgadinho, gente boa.
3: Bom dia, meu amigo Vidal, que Deus abençoe. Deu um dia maravilhoso pra gente, pra todos nós, meu Deus. Que Deus abençoe a vida de cada um. Em nome de Jesus, Edmilson de Septiba.
0: Oi, Edmilson, bom dia, Septiba.
4: Ô, Vidal, bom dia. Paz do Senhor seja conosco. Abraço pra todos da Devec. Recreio. A todos da 93. Tá acima, tá chegando o Louvozão. Um mês pro Louvozão. Alô, povo, vamos pro Louvozão.
0: Bora.
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0: 8h18. Olha a hora.
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7: Pastor Lucas chegando, é nova. Sua

0: 93 com Em Todo Tempo. Pastor Lucas e Atos 2, Worship, Vou Deixar na Cruz, Depois da Cruz. É um medley top demais, né? Essa é a 93, a rádio do povo de Deus. 8:33. 8:33. Bom dia! Tem informação pra você do volante já já.
1: Bom dia, bom Vidal. Dia. Meu nome é Ellen, eu sou de São João de Meriti.
0: Oi, linda.
1: Fé no pai que o inimigo cai.
0: Isso aí. Isso
1: eu
0: aí.
1: Quero ganhar esse kit, hein?
0: Bora.
1: Beijos, fica na paz.
0: É o kit festas, já é da confeitaria do Dudu. Segue lá no Instagram, @ Confeitaria do Dudu. Esse kit pode ser seu.
2: Bom dia, Vidal.
0: Confeitaria do Dudu. Segue lá no Instagram, @ Confeitaria do Dudu. Esse kit pode ser seu.
2: Bom dia, Vidal. Aqui é Ana, da Igreja de Guadalupe.
0: Opa.
2: Ô, Vidal, quero ganhar.

0: cantora aí, ó. Mais uma, mais uma.
1: Bom dia, meu amigo Vidal, aqui é o Reginaldo de Nova Iguaçu, passando para desejar uma ótima quarta-feira abençoada aos meus amigos caminhoneiros e a todos da 93 FM, a rádio que conquistou o meu coração. Fé no pai que ele me cai.
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0: 8h34.
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0: Quem tá chegando é o Léo Vieira. Conta tudo, Léo. Bom dia!
15: Bom dia, Vidal. Bom dia pra você. Bom dia pra todo mundo ligado na 93 FM. Vidal, tô de olho na movimentação do trânsito pra quem tá circulando pela linha vermelha, trânsito complicado, teve um acidente grave neste momento para quem está circulando em direção ao centro do Rio, ali na altura da Maré. Isso já causa impacto já na cabeceira da pista do Galeão e afetando também a saída da Ilha do Governador. Trânsito também com retenções no trecho do Parque das Missões. Entre o trecho do Fundão e a chegada ao Caju, motorista também vai perdendo tempo. Quem está optando pela Avenida Brasil também encontra dificuldades. Mais cedo tivemos um acidente entre ônibus e motociclista no trecho do Caju e o congestionamento já afeta a partir do trecho da Penha para quem circula em direção ao centro. Para você que sai na Zona Norte, prefira Dom Helder Câmara, o mesmo trecho da Rua Uranos e Leopoldo Bulhões, para tentar chegar ali o trecho de Manguinhos e ganhar um tempinho nesta manhã. São as melhores opções. 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Aproveite! Léo Vieira para 93 FM, a rádio que conquistou o meu coração.
0: Bora! 8h39, daqui a pouco tem o debate 93, como todas as manhãs. A Marcela Bastos está aqui. A gente já saber antecipadamente o que vai rolar no debate. Marcelinha, bom dia.
8: Bom dia, Vidal. Bom dia a você, ouvinte da 93 FM. Que seja uma quinta-feira de paz aí sobre a sua vida. O tema de hoje muito interessante, né? Porque muita gente viveu uma história antes de Jesus, mas Jesus chega e transforma.
0: Isso aí.
8: Só que a partir da transformação sempre tem alguém que desconfia. Será que fulano mudou mesmo?
0: Olha aí.
8: Será? É possível? Ainda será? Ontem eu vi um negócio na internet, pessoal comentando no testemunho do Daniel Alves. Daniel Alves lá dando o testemunho dele, aí teve uma pessoa que escreveu assim: nossa, impressionante. Será que esse cara mudou mesmo? E aí alguém respondeu ao comentário dessa pessoa, teve um cara esquisito, um tal de Saulo, que virou Paulo. E aí essa é a questão. O quanto que nós estamos julgando a mudança de alguém.
0: Exatamente.
8: Ou talvez você é essa pessoa que está sendo julgado pela sua mudança. Então não perde o debate de hoje.
0: Tem gente que só entra na internet para perturbar, né?
8: Pois é.
0: Não entra para validar nada. Tudo questiona, tudo tem solução. Meu
8: Deus.
0: E
8: se tem alguém numa caminhada com Cristo, ora para que essa pessoa realmente se firme na caminhada.
0: Tenho que falar, cala a boca, né?
8: Isso aí.
0: É aquele negócio, né, Marcelo? Tem coisa que você pode ver na internet e não fala nada. Só ver.
8: Ninguém pediu sua opinião, desculpa, falei. Pronto, é isso.
0: 11 da manhã o debate esclarece pra você. Daqui a pouco tem dica de etiqueta, né, Loura?
8: Isso aí. São gafes que acontecem em toda a família, mas é gafe.
0: É isso aí.
8: A gente vai conversar.
0: Então, 9h30, Loura conta. Beijo, Loura. Vitória.

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0: Mendonça e Paulo Neto, covardia!
1: Aleluia!
0: Vitória Souza, eu permiti o vento.
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0: 8h52. 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
2: Quem tá na área é o Marcos Caetano Júnior. Bom dia, Marquinhos.
3: Bom dia, Vidal. A Polícia Militar realiza pelo segundo dia consecutivo uma operação na Cidade de Deus, na zona sudoeste do Rio. A ação tem como objetivo demolir construções irregulares e combater a atuação de grupos criminosos. Durante a madrugada, um homem com um mandado de prisão em aberto foi preso com um fuzil e um artefato explosivo. Na operação realizada ontem, 23 pessoas foram presas e 6 fuzis apreendidos. Os agentes também desarticularam um esquema que utilizava drones para lançar explosivos em áreas dominadas por facções rivais. O ministro do Supremo Tribunal Federal, Cássio Nunes Marques, arquivou uma ação que pedia a investigação do ex-presidente Jair Bolsonaro, do PL, por suposta interferência na CPI da Covid instalada no Senado em 2021. A decisão seguiu o parecer da Procuradoria-Geral da República, que afirmou não haver indícios de crime. A ação foi apresentada por deputadas do PSOL e citava um telefonema entre Bolsonaro e o senador Jorge Cajuru, do PSB, no qual o ex-presidente pedia que a CPI apurasse omissões de governadores e prefeitos na pandemia. Para a PGR, a conversa teve caráter privado e não apresentou elementos que justificassem a abertura da investigação. Os advogados da plataforma Rumble e do grupo Trump Media solicitaram à Justiça dos Estados Unidos que rejeite o pedido da Advocacia Geral da União para encerrar a ação movida contra o ministro do Supremo Tribunal Federal, Alexandre de Moraes. As empresas alegam que decisões judiciais brasileiras não têm efeito fora do território nacional e citam um ofício enviado pelo Ministério da Justiça aos Estados Unidos no ano passado. O processo questiona ordens de restrição e bloqueio determinadas por Moraes, que, segundo os autores da ação, violam garantias constitucionais americanas. 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

0: Marco Teles e F Hop Music, único ao vivo na melhor. É, rapidinho eu volto com o nosso momento de oração. Peraí.
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0: 9 horas, 2 minutos.

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0: Hora da saúde, hora da saúde. Quem tá aqui é o nosso querido Roberto. Bom dia, Roberto. Bem-vindo, meu irmão.
1: Bom dia, Vidal. Bom dia pra toda a sua audiência. Vamos falar de coisa boa, né?
0: Vambora, vambora. Já tem pergunta pra você, hein? Opa. O pessoal já acorda cedo, já com dúvida aqui. Fala aí.
2: Bom dia, Vidal.
0: Bom dia.
2: Graça e paz. Eu sou a Carla, sou de Niterói.
0: Oi, Carla.
2: E eu queria tirar uma dúvida com vocês. Eu faço tratamento da tireoide, estou na menopausa. Eu posso fazer uso do biomagnésio?
0: Quem manda é o Roberto.
1: Pode, grande, Roberto. Grande pergunta. Obrigado, Carla, pela participação. Olha só, você que tem problema de tireoide, você que está na menopausa, o homem que está na andropausa, que é a mesma coisa, da aquela confusão hormonal.
0: Andropausa.
1: É, andropausa. Daqui a pouco eu estou chegando lá. Então é o seguinte, é uma confusão hormonal, é calor, é frio, é muita sensação ao mesmo tempo. 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
0: Olha
1: saúde.
0: Aí, notícia boa. 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Que tem, quem tem essa doença aí, convive com essa dor terrível que espalha pelo corpo inteiro, cansaço extremo. 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
1: 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Melhora a qualidade do sono, concentração. 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
1: Um abraço.
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1: Nosso momento de oração chegando com os nomes da Luciana e Conceição, Ana Lúcia e família de Niterói, Tatiana e família de Vilar dos Teles, Paulo Henrique, Daniela e Ana Clara de Olarinha, Davi Enzo de Rocha Miranda, Júlia e Vânia Raquel de Irajá. E você, que também tá ligado na 93, nosso momento de oração, né? Alô aí, né? A diaconisa Zélia da Igreja Sal da Terra de Rocha Miranda, Vânia Raquel da Igreja Sal da Terra de Irajá, a você que tá ligado também em Cabo Sul, pedindo oração, que Deus alcance aí todos os moradores de Cabo Sul, pessoal de Cordovil também, pessoal da Muzema lá. Gente, vamos orar, Pai, no nome de Jesus, nós entramos em oração, Pai, nesta manhã de quarta-feira e nos colocamos em tua presença com o coração aberto, reconhecendo que tu és o nosso refúgio, Pai, nossa força, nosso socorro bem presente em todos os momentos. Nesse momento de oração, Pai, nós te pedimos que venha derramar sobre cada coração que ora, acalma a ansiedade, Pai, consola aqueles que estão chorando, fortalece, ó Deus, todos aqueles que estão cansados nessa manhã, que se sentem cansados, Pai, que o Senhor possa renovar a esperança de todos aqueles que já não conseguem enxergar uma saída. Ó Deus, que o teu amor envolva cada família e faça florescer o perdão, a união e o respeito. Abençoa também, Pai, pais, filhos, que haja diálogo, compreensão, carinho e sabedoria dentro dos lares. Pai, restaura relacionamentos, aproxima corações e faz com que cada família seja um lugar de amor, proteção e fé. Pai, visita neste momento todos os hospitais, estende tuas mãos sobre os enfermos, fortalece, Pai, os profissionais. Ó Deus, em nome de Jesus, dá força aos médicos, aos profissionais da saúde, renova as forças dos familiares que aguardam por uma boa notícia. Tu és o Deus que cura, o Deus que restaura, e nós te pedimos, Pai, faça o impossível acontecer. Também colocamos diante de ti todos aqueles que buscam uma oportunidade de trabalho. Pai, vem abrir portas de trabalho, de crescimento, de provisão e de novos recomeços. Que nenhuma porta que venha de ti permaneça fechada. Ó Deus, que cada resposta chegue no tempo perfeito, conforte, ó Deus, conforme a tua vontade. Ó Pai, em nome de Jesus, esteja com todos aqueles que estão no trânsito agora. Ó Deus, que o teu Espírito conduza cada um hoje e sempre, guardando os passos, livrando-os de acidente, de qualquer problema, livrando de todo mal e enchendo a vida de todos nós de paz, alegria, amor e muita esperança. Nós confiamos em ti e oramos em nome de Jesus, o nome que está acima de todo nome. O nome que salva, cura, restaura e liberta.
2: Em nós.
1: Amém.
2: Porque Deus amou o mundo.

0: sarando a terra ferida, hein? Louvor e glória. Deleno Marçal, que amor é esse? Esse é o Bom Dia 93, são 9:20, 9:20, bom dia, acorda aí.
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0: De volta, Léo Vieira. Fala aí, Léo.
2: Tô de volta, Vidal e ouvinte ligado na 93 FM. Vidal, tô de olho na movimentação do trânsito em Jacarepaguá. Para quem tá circulando ali na saída da Transolímpica, no acesso a Salvador Allende, tem um carro enguiçado ali bem na altura da estação Asa Branca do BRT. Isso vai causando congestionamento para quem tá vindo da região ali da Avenida Brasil em direção ao Recreio dos Bandeirantes pela Transolímpica, a partir do trecho da Colônia. No sentido contrário, na saída de Jacarepaguá em direção à Zona Oeste e Zona Norte, o panorama é bem mais tranquilo. Para quem tenta acessar a região da Barra da Tijuca, observa problemas também pela linha amarela, entre a freguesia e a chegada ao trecho da Gardenia Azul. Tem dificuldades também pelo trecho da Estrada do Gabinal, Estrada Marechal Miguel Salazar, Mendes de Moraes e Edgar Werneck, ali na passagem pela Cidade de Deus até o acesso à Ayrton Senna, trânsito bem pesado. Para você que circula por Jacarepaguá, prefira a Estrada dos Bandeirantes, Coronel Pedro Corrêa e a chegada à Embaixadora Abelardo Bueno, que mesmo com trânsito mais intenso ali no trecho do Parque Olímpico, tem melhor panorama até o acesso à Avenida Ayrton Senna. 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

0: Bruna Carla e Fernandinho, Pensou em Mim. Antes, a Estela Laura com Descansa aqui no Bom Dia 93. Ó, daqui a pouco tem Que É Isso, Varô? Toma do alô do oferecimento, tá aqui, fala comigo, vai, mãe.
1: Oi, Ricardo. Oi, bom dia. Paz seja Jesus. E aí, Daninha, aqui de Luciânia, mas eu estou em Chique-Chique, Bahia, né? Tô de férias. E eu gostaria

0: Robledo.
1: Bom dia, Roberto Vidal. Aqui é o pastor Anderson de Éden, São João de Meriti, conselheiro de embaixadores do rei. Vidal, eu quero ganhar esse kit aí, hein, Vidal? Um abraço pra todos da 93.
0: Valeu, abração.
2: Bom dia, Vidal. Aqui é a Adriana da Vila da Penha. Deus ainda abre portas, muda história e realiza milagres. Vamos seguir acreditando nesse Deus Todo-Poderoso. Vidão, me coloca nesse sorteio aí, hein?
0: Vambora.
2: Beijo grande.
0: Tá concorrendo aí ao kit que tem 100 salgadinhos e refrigerante da Confeitaria Dudu. Segue lá no Instagram pra concorrer, @confeitariadududu. E veja o post que a gente colocou lá, no @rádio93FM, tá bom? Pelo WhatsApp também pode, 968038319. Manda bala que eu tô esperando você, ó. Aproveita aí. 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
0: Agora 9:34.
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0: Que isso, varoa?
1: Ela vai falar, sabe do quê? Gafes que acontecem nas melhores famílias. Mas são gafes, ela botou aqui.
2: Exatamente.
1: Conta tudo, assim, Loura.
2: Acontece nas melhores famílias, né? Nesse sentido. Vamos lá, primeira coisa.
1: Na minha família não acontece isso, não.
2: É,
1: né? Na tua também, a Dona Silvia nossa, não. Dona Silvia nós, não. Né? Então. Acontece não. Manda, Loura.
2: Colocar comida demais no prato. E aí depois jogar a comida fora.
1: É.
2: Gente, acontece.
1: É isso
2: não,
1: aí.
2: Não é o ideal, é uma gafe. O que é o ideal? Coloca um pouco, se for necessário.
1: Bota
2: coloca
1: mais. Boa.
2: Ok? Nada de botar muita comida, porque no final pode ser que sobre.
1: Isso.
2: Outra coisa, comer rápido demais, gente. Comendo rápido como se estivesse atrasado.
1: Desesperado.
2: É, eu sei que acontece, mas não dá. A não ser que você realmente tenha uma emergência e precisa comer rápido. Agora, no geral, se você começa a fazer isso, você se torna essa pessoa que come rápido demais.
1: Isso.
2: E aí a elegância está nos detalhes.
1: Boa.
2: Ainda você tem que saborear e dar aquela conversada ali. Outra coisa que, olha, que interessante isso aqui. Isso acontece com a maior parte de nós. Você está sentado à mesa, aí você vai passar o objeto ou as vasilhas da comida por cima do prato.
1: Eita.
2: Tipo assim, eu tô de um lado, você tá do outro. Me dá isso aí, Marcela. Aí eu te estico.
1: Isso toma, acontece.
2: Vidal, não é assim que acontece?
1: Isso acontece lá em casa.
2: É, não pode não, na minha também. Sabe o que é o... No normal, você tá no restaurante, mas em qual que é a maneira certa? Tem que circular a mesa.
1: Ai, meu Deus.
2: Passar de, tipo, escravo de
1: jogo. Ou compra aquela parada que bota no meio e vai
2: que
1: girando,
2: roda.
1: Que roda.
2: Pois é, mas aí de repente você tá num restaurante. Aí não tem.
1: Não tem, já era.
2: Tem que passar de mão em mão.
1: Tem que passar.
2: Ok, não dá pra atravessar.
1: Brinca assim,
2: não.
1: Fala aí, roda aí, galera.
2: É, vamos aí, pessoal, rodar.
1: Roda esse queijo.
2: Igual diria o Silvio Santos, rodando e girando.
1: Roda esse azeite aí, né, assim, Marcelinha? Roda o feijão, tem que ser assim, vai.
2: Outra coisa que acontece, muitas vezes sem perceber, você tá ali, né, almoçando, jantando, tá conversando, comendo, e aí você começa a falar enquanto você tá mastigando. Gente, por mais saborosa que a comida, que a conversa esteja, e a comida também, você tem que dar uma pausa entre a garfada e outra pra poder falar. Porque senão, sem perceber, aí você fala, ai, não quero nem te lembrar essa imagem, mas aí você vê comida rolando daqui, comida rolando de lá.
1: Essa linha é desagradável mesmo.
2: É desagradável.
1: Às vezes tem gente que quer que você fale na hora que você tá mastigando também, que fica puxando assunto, aí tu tá assim, né? Acontece.
2: Gente, então, você segura, você não faz, você também não incentiva o outro a fazer.
1: Brinca, você pode fazer uma brincadeira que passa, mastiga esse negócio aí, depois tu fala.
2: Isso aí.
1: O negócio passa batido, né, Marcelinha?
2: Exatamente, porque não dá não, tá?
1: É.
2: E por fim... Tipo, já viu? Gente que mexe na comida, mas não tem a menor intenção de comer.
1: Ah, parece que tá com
2: tá
1: nojinho.
2: Tá lá só mexendo.
1: Parece que tá
2: gente,
1: com nojinho.
2: A regra é a seguinte, só toca na comida se você tiver interesse de levar essa comida pro prato.
1: É muito.
2: Do contrário,
1: coisa.
2: Para de ficar mexendo.
1: Ali. Olha aí.
2: Aí mexe na batata, mexe no bife, mexe no não sei o quê e não bota no prato nunca.
1: É muita gafe.
2: Não dá, é gafe.
1: O quê? Muita gafe. Duvido, você não tá aí e fala assim.
2: Não se achou em alguma.
1: Pelo menos três daqui acontece aí.
2: Aqui assim, ó, te peguei.
1: Ô, Loura, você volta amanhã com Você
2: amanhã,
1: Sabia?
2: Você sabia.
1: Valeu, Loura.
3: Conquistou meu coração.
1: Gente, essa canção é maravilhosa. É a nova do Anderson Freire. Que canção linda, né? Mano, essa canção é toda glória a ti. Sempre, né? Nosso Deus poderoso. Faltam 20 para as 10 e você tá aqui na 93. 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

que se abram os céus, Nívia Soares. Nova do Anderson Freire, toda a glória a ti. É cada musicão no Bom Dia. Olha, bom dia pra você ligado na 93 FM, a rádio do povo de Deus. Você que tá em Nova Iguaçu aí, no Jardim Tropical, bom dia. Você que tá em Nova Iguaçu aí, no bairro Rambaí, tá no Nova América, tá no Parque Flora. Deus abençoe a sua quarta-feira. Ah, Vidal, manda alô também, pessoal de Adrianópolis, claro, Adrianópolis, pessoal de Jacerupa, da Vila de Cava, de Santa Rita, pessoal também de São João de Meriti, da

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0: De volta, Marcos Caetano Júnior.
6: Vidal, a audiência de conciliação entre o Sindicato dos Rodoviários do Rio e os empresários do Rio Ônibus está marcada para logo mais às 11 horas na sede do Tribunal Regional do Trabalho, no centro. O encontro vai discutir a campanha salarial da categoria e tentar evitar outra paralisação. Os trabalhadores reduziram o pedido de reajuste de 17% para 12%, enquanto as empresas mantêm a proposta de 4,5% de aumento. O desembargador Gustavo Tadeu Alckmin, da Seção Especializada em Dissídios Coletivos, pediu que os patrões aumentem a oferta de reajuste para 5%, que é o mesmo valor pago às categorias de rodoviários na Baixada Fluminense. A Polícia Civil prendeu em Itaguaí, na Baixada Fluminense, um dos milicianos mais procurados do Espírito Santo. Gilbert Wagner Lopes, conhecido como Vaguinho Batman, foi localizado após cerca de 2 meses de monitoramento. Segundo as investigações, ele é apontado como mandante do assassinato do vereador capixaba Marcos Augusto Castalonga e também é suspeito de ameaçar autoridades públicas. Para evitar a captura, o foragido utilizava diferentes endereços e circulava por vários municípios. Nos Estados Unidos, equipes de resgate seguem nas buscas por 3 vítimas que estão desaparecidas após o naufrágio de uma embarcação na Baía de São Francisco. Um passageiro morreu. O barco transportava 19 pessoas e afundou nas proximidades da ilha de Alcatraz. De acordo com as autoridades, equipes de resgate foram acionadas após a informação de que a embarcação estava em chamas. Quando os socorristas chegaram ao local, o barco estava virado na água. As causas do acidente são investigadas. 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

0: 19 cantores que estarão aí, né? Nesse grande evento em radio93.com.br ou nas redes sociais da 93, tá bom? 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
0: Agora no Rio, 10 horas em ponto, eu volto já.
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0: Hora de falarmos novamente com o Roberto sobre saúde. Saúde é o que interessa. O tempo passa, gente, para todo mundo, não é verdade? Mas envelhecer não pode ser sinônimo de invalidez. É muito doloroso ver um pai, uma mãe, ou até nós mesmos, né, perdendo a mobilidade, deixando de passear, de levantar da cama, porque o corpo está travado. Por que o biomagnésio, que a gente fala, é tão vital para devolver a mobilidade, proteger as nossas articulações e garantir que a gente envelheça com independência e sem dor? Por quê? Por quê, Roberto? Bem-vindo aí, meu irmão, de volta.
4: Obrigado, Vidal, mais uma vez. Bom dia para a sua audiência. Olha, o envelhecimento é um processo inevitável, né? Graças a Deus. É, tem gente que às vezes olha para mim e fala assim, pô, você tá velho, graças a Deus, eu tô vivo, né? Então, a gente precisa entender que esse processo, embora seja obrigatório, né, inevitável, a gente precisa ter um cuidado todo especial. Uhum. Existe aí um índice muito grande de idosos que acabam caindo e aí quebram o fêmur, quebram clavícula, verdade, o braço e tal. Por quê? A perna está enfraquecida e é um músculo que você precisa trabalhar e muito. Porque, às vezes, até a gente mesmo, que ainda não chegou na terceira idade, na melhor idade,
0: isso,
4: às vezes você levanta e fica tonto, desequilibra. Se você não tiver força na perna, você cai e acaba se machucando seriamente. Existe um índice muito grande de quedas com fraturas e até, às vezes, a pessoa falece, infelizmente. Agora, o que você precisa é envelhecer com saúde.
0: Isso que é bom.
4: Alimentação, sono e, gente, praticar atividade física. E o biomagnésio, ele entra no sentido de melhorar, vai te dar mais disposição, vai te dar uma sensação de tranquilidade, de relaxamento, você vai conseguir nutrir o cérebro, o que vai contribuir muito. Agora, é importante que você atente para a alimentação, evitar sal, gordura, açúcar. Inclusive, hoje saiu uma pesquisa, um estudo, melhor dizendo, que refrigerante zero acaba causando um problema muito grande, levando a AVC e ao infarto.
0: Olha isso.
4: Então a gente precisa ter muita atenção na alimentação e nos outros detalhes. Envelhecer não é difícil, não é complicado, desde que você vá no caminho certo.
0: É isso aí. Esse negócio de, não vou comer isso então mais, não posso comer mais nada, não posso beber, não é. Você tem que ter atenção no que você está botando para dentro. Por isso que o Roberto está alertando você aqui, para que você tenha saúde. Você não pode perder tempo, né, Roberto? 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
4: Valeu, querido, um abraço.
0: Valeu, Roberta, de volta amanhã, xará.

0: ouvinte da 93, ela que vai estar no louvorzão, né? Se eu querer, antes do Ministério de Louvor, diante do trono, medley, tempo de festa. Fala sério, né? Só musicão, ó. A turma que tá ligada aqui na 93, tá lá no aplicativo da 93, me dá o bom dia. Indo trabalhar, conectado aqui no chat da melhor da 93 do aplicativo. Um dia abençoado aí, que Deus nos proteja, né? Sou de Austin, Nova Iguaçu, é a Rafaela. Valeu, Rafaela. Matheus Alexandre, me dá um mandalô aqui para o Ministério Bênçãos e Milagres, em Japeri. Pastor Natalino, alô Japeri, bom dia, pastor Natalino, bom dia. Bom dia, Matheus Alexandre. Alexandro da Silva, me dá um bom dia. Manda abraço aí para minha irmã Adriana Paz. André Luiz Ramos também aqui no aplicativo da 93. Quero ganhar esse kit, Vidal. Ótima quarta, fé no pai que o inimigo cai, Vidal. Evangelista André Luiz e Dani. Ele tá aqui. É, Irmandade Metodista Ortodoxa em Santíssimo aí. Zona Oeste do Rio de Janeiro, minha querida Zona Oeste, né? Patrícia Vidal, quarta-feira abençoada aí, né? Me coloca no sorteio, Vidal. Amanhã é aniversário do meu pai, 66. Já viu, já quero usar o kit, Vidal. Patrícia do colégio, ligadinha na 93. Valeu, Patrícia!
1: Bom dia, Vidal. Esta rádio 93 é especial da nossa vida espiritual. Eu quero ganhar esse kit. Eu moro no Galo Branco, São Gonçalo. Adenil.
0: Ô, Adenil, povo do Galo Branco, São Gonça, bom dia! Bom dia!
2: Bom dia, Vidal. Aqui é o Marco Jacaré. Vidal, nesse friozinho só tá bom mesmo pra tomar um cafezinho comendo salgadinho. Aê, quero participar desse sorteio.
0: Valeu, garoto.
1: Bom dia, Vidal. Esta rádio 93 é especial da nossa vida espiritual. Eu quero ganhar esse kit. Eu moro no Galo Branco, São Gonçalo. Adenil.
0: Mais um aqui. Fala comigo aí, vai.
3: Bom dia, Vidal. Paz, Senhor Jesus. Tô sempre ligadinha na 93. E eu vou ganhar esse kit aí, hein, Vidal? Amanhã é aniversário do meu pai, 66 anos.
0: Ah, você falou
3: aqui. Eu preciso ganhar. Fé no pai que o inimigo cai.
4: Bom dia, meu amigo Roberto Vidal, aqui é Vivian de Marambaia. Tava aí passando para desejar uma ótima terça-feira para todos vocês da rádio, para todos os ouvintes. Vidal, que friozinho é esse, Vidal? O sol tá aí, mas tá frio. Bom pra tomar um chocolate quente ou um cafezinho. Beijo, Vidal. Fé no pai que o inimigo cai.
0: O pessoal fala um sol pra cada um, hoje tá um frio pra cada um. Gente, deixa eu mandar um abraço aqui pro Sardinha e pro Alan, lá do Apolo, né? Sardinha e o Alan trabalham na van aí, na van 012, né? Em Venda das Pedras Central. É, a Venda das Pedras Central, isso aí. Valeu, Sardinha, valeu, Alan, bom trabalho a turma das vans aí, a Paty Miranda veio nessa van, falou que vocês são maravilhosos, valeu, galera.
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11: Tô de volta, Vidal e ouvinte ligado na 93 FM. Vidal, tô de olho na movimentação do trânsito na Avenida Brasil. Quem está se deslocando em direção ao centro da cidade, o trânsito ainda muito complicado entre a Penha e a chegada ao trecho do Caju. Mais cedo tivemos uma ocorrência policial ali no trecho de Ramos e o trânsito ainda está impactado por lá, principalmente ali na altura da descida do viaduto Brigadeiro Trompovski. Para quem está optando pela linha vermelha, panorama de dificuldades entre a saída da Ilha do Governador e a chegada ao trecho do Caju. Para você que sai da Zona Norte em direção ao centro, dá para ganhar um tempinho pela Dom Helder Câmara. Trânsito ainda intenso no trecho entre a descida do viaduto de Benfica e a chegada ao Senador Bernardo Monteiro e o acesso para Visconde de Niterói. A partir dali, o panorama melhora. Para quem está circulando pelo trecho do Maracanã, Avenida Rei Pelé, no caminho para a Praça da Bandeira, já com bom panorama ao longo do trajeto para quem circula em direção ao centro. Trânsito parado? 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Léo Vieira para 93 FM, a rádio que conquistou o meu coração.
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É o Ira Nascimento com a família Cavalcante. Receba! Sara Farias, se eu não te ouvir.

Samuel Miranda, Nair Hernani, Juliane Souza, gente, tem muita gente. 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Todo momento a gente bota a notícia lá, todo momento.

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1: Se atrasa não, são 10 horas e 34 minutos. 10 e 34.
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1: Agora 10h38, tem André

Aqui na 93 FM, Deus Forte. Fala sério, é cada musicão aqui na 93 FM, a rádio do povo de Deus. 93. Olha, bom saber que você tá ligado aí na gente, tá? Tá ligado no carro? Então, olha, obrigado pela carona aí no táxi, obrigado pela carona dentro do Uber, do carro de aplicativo. Faz o seguinte aí, né? Você que tá aí no Uber, do 99, no Táxi Rio, Táxi 10. Vai pegar um carro de aplicativo, um táxi, fala assim, bota na 93 aí, bota na 93, eu quero pegar essa corrida aí, quero ouvir a 93 até chegar no meu destino, né? Então você pode pedir pra ouvir o som da 93 aí. Às vezes a gente entra, não tá um som legal, né? Que você gosta aí, você pede pra botar, você tem esse direito, tá? Durante a viagem aí do seu carro de aplicativo, do seu táxi, tá bom? Pede aí. 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
1: Intervalo, eu volto com informações, valeu? São 10 horas e 48 minutos. 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

0: Quem está de volta é o Marcos Caetano Júnior.
1: O Tribunal de Contas do Estado do Rio oficializou a perda do cargo do conselheiro Domingos Brazão, condenado pelo Supremo Tribunal Federal a 76 anos e 3 meses de prisão por participação nos assassinatos da vereadora Marielle Franco e do motorista Anderson Gomes em 2018. Além da vacância da cadeira, o TCE suspendeu os pagamentos aos ex-conselheiros e exonerou 18 servidores ligados ao gabinete dele. Com a decisão, a vaga será encaminhada à Assembleia Legislativa do Rio, que dará início ao processo de escolha de um novo conselheiro. Um acidente com um ônibus de excursão do Paraguai deixou 3 mortos e ao menos 40 feridos na madrugada desta quarta-feira na rodovia SC-492 em Santa Catarina. De acordo com o Corpo de Bombeiros, a maioria dos feridos são crianças que foram encaminhadas para hospitais da região. O veículo, que transportava 67 passageiros, saiu de Gramado, no Rio Grande do Sul, com destino ao Paraguai. Segundo a Polícia Militar, o motorista perdeu o controle em uma curva e o ônibus caiu em uma ribanceira às margens da rodovia. As inscrições para o concurso público do IBGE terminam hoje às 11h59 da noite. O site para se candidatar é avalia.org.br/concursos/618. São 1.414 vagas temporárias para os cargos de agente censitário de qualidade, de nível médio, e analista censitário de nível superior. A remuneração pode chegar a R$ 5.255. Os postos são para atuar no 12º Censo Agropecuário, Florestal e Agrícola, no 1º Censo Nacional de População em Situação de Rua. As provas estão marcadas para o dia 30 de agosto. Agora no Rio, são 10h53.
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0: Para fechar o nosso encontro, Preto no Branco.

É o seguinte, quem tá levando um kit aí, esse kit tá poderoso, hein? Lá da Confeitaria do Dudu. Tá seguindo, não? Segue lá agora. Arroba Confeitaria do Dudu no Instagram. É um kit com 100 salgados, mais um refrigerante aí, dessa confeitaria maravilhosa do Dudu. Quem tá levando é o Reginaldo. Reginaldo mora em Nova Iguaçu, telefone final 4837. Reginaldo, passa aqui, Rua Gotemburgo, 211, São Cristóvão, pra saber como é que você tem que fazer pra pegar teu kit aí, valeu? Atual Rua Senador Haroldo de Oliveira. Vem o Debate 93. No comando do J.R. Vargas com a Marcela Bastos. E na mesa mais um time top de debatedores pra ajudar a gente aí num tema muito legal. Aquele abraço do Roberto Vidal e nosso.

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0: 3 da manhã desse dia. Vamos juntos.
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0: Estamos de volta, minha gente, começando aqui mais uma super edição do nosso debate 93 de hoje. Que a bênção do Senhor repouse sobre a sua vida, sua casa, sua família, sobre todos os seus, em nome de Jesus. Muito bom dia para os nossos queridos e amados debatedores. No programa de hoje, o pastor Josias Pereira Ribeiro, a cantora Luísa Posse, mestre André Luiz, pastor Tiago Voit, todo mundo no debate 93. Estamos juntos e ao vivo em 93,3 no FM no Rio de Janeiro para todo o Brasil e o planeta. O debate 93 também está ao vivo no canal do YouTube, Rádio 93 FM Gospel, Rádio 93 FM Gospel, para mais de 1.495.798 inscritos no canal do YouTube. Estamos ao vivo na página do Facebook, Rádio 93.3 FM, Rádio 93.3 FM, para mais de 890.265 amigos no Face. Debate 93 também vivo no site Rádio 93.com.br, no nosso aplicativo, a nova estrela da 93 FM, é o Rádio 93 FM Oficial. Para interagir, para conversar com o Debate 93, você pode mandar sua mensagem pra gente no chat do YouTube, no chat do Facebook, no chat do aplicativo e no nosso WhatsApp. 2196-803-8319, 2196-803-8319. Marcela Bastos, bom dia.
1: Bom dia, J.R. Vargas, bom dia aos nossos queridos debatedores, que alegria ter vocês aqui com a gente, bom dia aos nossos maravilhosos ouvintes. São maravilhosos, viu, J.R.? Estão mandando pra gente vários lugares, o pessoal de São Paulo tá dizendo que tá morrendo de frio, ainda mais que tem carioca que tá lá, dizendo que tá passando muito frio. Minas Gerais, já tem gente dizendo que tá frio demais. Mas o seu...
0: Eu vi um pinguim hoje aqui no Rio, passando aqui próximo a gente aqui na rádio. Olhei pro lado, disse, que é um pinguim andando, vi uma pessoa esquiando, viu neve. Eu tô impressionado com o frio. Aqui no estúdio tá gostoso, mas lá fora tá um vento frio.
1: Só que aí você vai aquecer o dia da Elinete, porque Elinete, ela chegou e escreveu pra gente no YouTube, disse assim, ô JR, ô Marcela, eu amo vocês, dá um oi pra mim, disse ela.
0: Elinete, Elinete, Elinete, o debate 93 é pra você. Hoje é quarta-feira, 15 de julho, meta do programa de hoje.
1: 400 likes.
0: 400 likes é a meta do programa de hoje. Mestre André, mestre André. Já tá com frio, mestre André?
2: Não, hoje não.
0: Hoje, aqui não, né, queridão? Também com esse colete maravilhoso, quem é que vai ter frio? Esse colete aí, esse colete não fala a nossa língua, hein? Esse colete é suíço, isso é para os Alpes suíços. Mestre André, chama o like aí do povo de Deus, o senhor é o nosso primeiro caçador de likes do programa.
2: Atenção, ouvinte da Rádio 93 FM, ligado no Debate FM, por favor, vamos dar o like aí, bota o seu dedo santo, porque a gente tem um desafio aí, 400 likes, é pra bater mais do que isso, hein?
0: 400 likes.
2: É isso aí,
0: é
2: vamos
0: a nossa
2: lá,
0: meta,
2: vamos...
0: vai, mestre André.
2: Vamos compartilhando, vamos comentando, vamos chamando outras pessoas, vamos dando like.
0: O senhor sabe que se a gente alcançar a meta, a trombeta vai soar. Hoje temos a Luísa Posse aqui na mesa, ela conhece muito de música e sabe que esse é o som de uma trombeta, embora corneta. Muitas pessoas chamem esse instrumento de corneta. Mas o povo de Deus sabe, e quando as pessoas escutam a trombeta, eles perguntam, é hoje, Jesus? É hoje? Tem gente que tem que arrumar a vida, hein? Arruma tua vida aí, Brasil.
3: Meu coração.
0: Olha, nem todo mundo que ajoelha quer rezar ou quer orar, entendeu? Tem um provérbio que diz isso, não é verdade? Ajoelhou, tem que orar ou rezar conforme a religião da pessoa. Mas tem um camarada que ele ajoelhou numa igreja católica. Tava vazia, tinha uma senhora distante assim, parece que estava arrumando alguma coisa. Ele ajoelhou, pega uma coisa no bolso, que daqui eu pensei, será que é uma oferta? Ajoelhou, ainda vai depositar uma oferta? Não, ele pegou alguma coisa que parece uma chave de fenda. Essa é a imagem que você vai ver agora aqui na tela do debate 93. Essa cena aconteceu numa igreja. E nós vamos colocar aqui na nossa tela para que você acompanhe conosco e veja essa cena. O camarada vai ali, ó, ajoelhou, tá vendo? Ele ajoelhou, ó, juntou até a mãozinha pra orar. É. Aí, ó, lá, e na mão dele tem alguma coisa, ó, na mão dele. Aí ele agora vai botar a mão no bolso. Ó, olhou pra um lado, olhou pro outro, pra ver se tem algum santo olhando, né? Se o padre tá ali. Pegou a chave de fenda, ó, tipo uma chave de fenda. E vai arrombar o lugar do ofertório. A cena seguinte é maravilhosa, mas eu vou tocar daqui a pouquinho para você que está acompanhando o nosso debate 93. Vou rodar aqui no canal do YouTube. Quem está no rádio não perde nada, que a gente conta a história. É até engraçado. Mas quem está acompanhando a gente no YouTube vai ver as imagens e vai poder interagir conosco no programa Debate 93, nessa manhã abençoada, segundo a graça do Senhor. Uma de nossas ouvintes está dizendo o seguinte: antes de Jesus, meu namorado, ele bebia, ele vivia em festas e não conseguia parar em nenhum emprego. Depois da conversão, nós começamos a namorar e realmente ele é uma nova pessoa. Só que as pessoas que o conheceram antes, inclusive a minha família, eles não conseguem ver o presente dele. Tem apenas o passado. Um passado forte tem o poder de destruir o futuro de alguém. Quando mudamos, precisamos provar isso às pessoas. Por que é tão difícil acreditar na mudança das pessoas? Sempre fica uma marca? Pergunta uma de nossas queridas e amadas ouvintes. Pastor Josias, eu vou começar perguntando ao senhor o seguinte. O senhor acha, sua opinião sincera, o senhor é muito franco. Uhum. O senhor não é bravo, o senhor é uma pessoa calma.
4: Sossegado.
0: O senhor é sossegado, mas quando o senhor fala, o senhor fala. Quando o senhor fala, o senhor fala. O senhor acha que quando uma pessoa muda, ela tem que provar para as outras que mudou?
4: Queridos ouvintes.
0: Bom dia, primeiro, né, pastorzão?
4: Bom dia, né? Bom dia, JR. Bom dia aos nossos queridos aqui na mesa. Que tema, né? Que tema.
0: É.
4: Então, o que eu acredito? A gente tem dois tribunais, na verdade. Um é da nossa consciência e o outro é a visão das pessoas, né? Eu acredito que a pessoa ela não tem que provar isso para ninguém, ela tem que provar para ela mesma que ela é uma nova criatura e se posicionar. Porque ela nunca vai ter 100% de aprovação das pessoas. Eu me lembrei, quando eu vi esse caso, eu me lembrei do apóstolo Paulo.
0: Uhum.
4: Ele se converteu, entregou a sua vida a Jesus, está ali, não é? Mas ele tinha uma história.
0: É.
4: Ele tinha um passado que queria destruir o seu futuro.
0: Uhum.
4: Não é? Então, muitos dos crentes daquela época não acreditaram, não se posicionaram em favor dele, né? Barnabé foi lá, então aquela coisa toda, né? Então, eu acredito que é esse posicionamento diário que a gente tem que provar para a gente mesmo, né? Só por hoje aqui, a mudança que Cristo fez na minha vida. Isso é que vai ser o testemunho,
0: uhum.
4: né? É esse testemunho que, de uma maneira ou de outra, dependendo de cada um que estará olhando para a nossa vida, uhum. é que vai compreender, que vai entender que uma mudança de fato aconteceu, que Jesus Cristo alcançou a nossa vida de fato, e a mudança, a transformação vem.
0: O pastor Tiago, hein? Pastor Tiago, muito bom dia, seja bem-vindo ao debate 93 de hoje. O senhor acha que quando uma pessoa muda, ela tem que provar para outras pessoas que ela mudou, ela tem que provar? O que que o senhor acha?
5: Bom dia, JR, bom dia, caros amigos aqui na mesa, ouvintes. JR, eu não acredito que a pessoa precise andar com atestado de mudança.
0: Uhum.
5: Como se tivesse um crachá, tipo, nova criatura, nova vida. Entretanto, o comportamento transformado por uma ação do Espírito Santo denuncia que essa pessoa passou por um processo intenso, que nós cristãos chamamos de santificação. Né? Aí, a partir de então, ela não tem a necessidade de provar, mas é evidente. No cotidiano, na prática, no pensamento, na postura, na fala, na forma de tratar, de viver, de contemplar. Então, essa pessoa, ela não precisa andar com uma carteirinha, com atestado, com crachá, com outdoor, mudei. Não. Mas, subjetivamente, tudo que ela faz denuncia, né? Comprova, testemunha que ela, de fato, passou por uma transformação.
0: Mestre André, o senhor concorda, o senhor discorda? Que pensa o senhor?
6: Concordo. O passado, ele gera consequências, desafios, dificuldades e desconfiança. O foco não deve ser provar para outro, o foco deve ser viver a mudança. Agora, é natural que vão surgir desconfianças. O pastor Josias citou Paulo, quando ele tentou se juntar aos discípulos em Atos 9,
0: uhum.
6: eles não acreditaram que ele estava ali querendo informações, que ele não era um perseguidor. Barnabé teve que ir lá,
0: uhum.
6: e interceder para que ele fosse aceito dentro daquela comunidade. A gente pensa em Zaqueu, por exemplo. Zaqueu teve um comportamento a vida toda onde ele era um defraudador, um ladrão, um corrupto. E certamente quando ele sai do encontro com Jesus e vai falar o que aconteceu, as pessoas vão ter uma desconfiança e vão tentar provar Zaqueu. Mas o foco da pessoa deve ser viver a vida cristã, viver a mudança, e com o tempo os frutos vão falar por ela, o testemunho. E sempre vai ter quem não acredite, mas aí quem não quiser dar credibilidade, não é? Amém. Não deram credibilidade a Paulo, mesmo ele tendo fundado Corinto, né? Não sou eu apóstolo, não vi, é o nosso Senhor. Então, eu acredito que a gente não tem que se provar para ninguém. A gente tem que viver a mudança e deixar que essa mudança testemunhe por nós.
0: Luísa Posse está conosco no debate 93 hoje, para nossa alegria. Muito bom dia, seja bem-vinda.
7: Prazer estar aqui com vocês.
0: Você ouviu os meninos.
7: E
0: aí, o que, que você acha?
7: Olha, o que me vem aqui, o que me ocorre à cabeça e ao coração, eu estava relendo o Evangelho de Lucas e tem uma passagem, acho que é em Lucas 4 ou 5, em que Jesus cura o leproso e ele fala: deixe que a sua vida transformada e grata dê o testemunho e não as suas palavras. Então, é como disse o próprio Jesus: deixe que a sua vida grata e a tua transformação testemunhe como foi o nosso encontro, o que aconteceu entre nós, e não as suas palavras, né? Palavras podem ser vãs, vazias, palavras podem ser verdadeiras, mas podem também não ser. Mas as ações, né? A fé de verdade, ela tem frutos. Uma fé sem fruto não é uma fé verdadeira. Então, quando você começa a ver realmente aquela pessoa agindo diferente, tendo ações que você fala, nossa, mas isso... E eu digo isso muito porque eu sou essa pessoa, né? Eu sou essa pessoa que se converteu, que tinha atitudes e depois passou a ter outras atitudes. E às vezes a gente acha que isso é no macro, né? Ah, mas era uma atitude enorme. Não, às vezes são pequenas atitudes de mais generosidade, de mais empatia, de mais amor ao próximo, de mais olhar para o outro. E isso vai fazendo as pessoas entenderem. Eu recebo muito esses testemunhos, né? Nossa, eu olho, o seu semblante mudou, o seu rosto mudou, a sua atitude mudou. Então, eu fico muito maravilhada de testemunhar a mudança do Espírito Santo na minha casa, no meu marido, que também era esse namorado que bebia aí, que frequentava festas e que fazia um monte de coisas erradas por causa da bebida. E a minha casa, graças a Deus, foi alcançada por Jesus e eu vivo essa transformação. E também, assim, acho que uma das grandes coisas que o Senhor me deu, eu nunca me importei muito com o julgamento dos outros. E eu sei que isso é uma coisa rara, mas eu nunca me importei muito com o que pensam de mim, sabe? Sempre vivi assim a minha vida sem pensar muito nisso. Para mim, mais importa o que Jesus vai pensar de mim. O que ele vai sentir a meu respeito do que as pessoas. Porque as pessoas podem ser muito cruéis. E se a gente se deixar nessa vulnerabilidade, ele não gostou da minha postura, ele não gostou do que eu falei, a gente acaba sofrendo demais.
0: Eu quero ouvir a opinião dos nossos queridos e abençoados ouvintes conosco no programa de hoje. Porque talvez tenha uma diferença aí quando o assunto é por exemplo, a família. Família diz assim, aí a menina diz assim: pai, ele mudou, pai. Ele mudou, pai, mudou. Vamos ver, né? Vamos ver mais aí uns 15 anos que a gente vai acompanhar. Porque só com 15 anos a gente consegue ver se a pessoa mudou mesmo ou não. Essa desconfiança familiar, o quanto isso pega, o quanto isso é difícil, o quanto isso acaba sendo uma discriminação e até uma negação da graça transformadora de Deus. Eu quero ouvir a opinião dos nossos maravilhosos debatedores sobre esse assunto e dos nossos ouvintes. Eu vou fazer uma pesquisa inocente. Quem que vocês querem que cante no programa de hoje? O pastor Josias, a Luísa Posse,
8: eita, perdi.
0: O mestre André ou o pastor Tiago? Então, vou perguntar, pergunta sincera, o que o ouvinte quer? Porque o ouvinte quer resolve. Então, se você quiser quem canta hoje no programa seja o pastor Josias, você fala, quero que ouvir o pastor Josias. Se for o mestre André, você diz, ah, eu queria ouvir o mestre André. Se for o pastor Tiago, você põe o pastor Tiago. Agora, se for a Luísa Posse, você coloca aqui no canal do YouTube, no nosso WhatsApp, no Facebook, no nosso aplicativo, a Luísa Posse aqui no debate 93 de hoje, minha gente, aqui. Marcela, vamos lá. Participação dos nossos, eu quero saber da desconfiança do povo, hein?
1: Pois é, muita gente falando na linha dos nossos debatedores sobre a questão de que os frutos é que vão demonstrar, só que aí a Luísa trouxe a palavra que muita gente é cruel. E um dos nossos ouvintes disse assim, a crueldade de muitas pessoas da família em desconfiar faz com que muita gente desista da própria caminhada com Cristo. E aí vem a pergunta desse ouvinte, como é que a gente lida com as acusações familiares que não têm convicção da nossa mudança?
0: Então, pra poder não ficar perdido no nossa caminho. Mudança. Então, isso. Inicialmente, não é a mudança ainda do outro, da nossa mudança em casa. Pastor isso. Tiago, como é que responde aí? O senhor falou sobre o testemunho, a subjetividade das nossas ações, aquilo que vai ser feito, mas o senhor também sabe que isso não é fácil.
5: Não, não é.
0: Porque a cobrança ou a desconfiança gera um mal-estar muito grande, né, pastorzão?
5: Sim. O que acontece, JR? Eu, por exemplo, nasci numa família não cristã. E na fase final da infância, adolescência, conheci a Cristo e me converti. Eu, um garoto, tive essa experiência. E durante um tempo, você fica sob essa sombra. O que vai dar? O que vai acontecer? Né? E aí, na verdade, o que eu entendi vivendo é que para algumas pessoas é difícil acreditar na mudança, é difícil aceitar, é difícil reparar essa liberdade que o outro tem de fazer uma escolha de uma outra fé. Né? Uhum. Porque as pessoas fazem tantas e tantas e tantas exigências, uhum. quando na verdade elas não cumprem em si. Uhum. Né? Elas são muito perfeitas em dar opiniões, em exigir métodos, mandamentos, mas elas não vivem de fato uma vida transformada. E quando uma outra pessoa diz, olha, eu quero ser diferente, eu quero viver outra coisa, eu quero pensar de outra forma, né? E aí acaba pairando essa desconfiança, essa rejeição, esse medo, e talvez seja um desafio ao nosso testemunho nos dias atuais, provar com a vida que somos diferentes.
0: Eu fico preocupado porque a impressão que eu tenho é que quem desconfia da capacidade da graça em mudar as pessoas, talvez não tenha vivenciado ou experimentado a graça transformadora de Cristo, porque qual é a lógica de uma família cristã? Estou dando exemplo nesse ambiente. Família cristã, que vê uma pessoa mudada, e não acredita que possa haver mudança, eu não sei que cristianismo é esse. É. Não é verdade?
1: É.
0: E aí?
4: Às vezes,
0: pastor Josias,
4: JR,
0: ponderado,
4: pessoa,
0: equilibrado, o senhor é muito doce, o senhor é muito amável.
4: Eu fico tão vai feliz lá, pastorzão. Com esses elogios. Espero que minha igreja, minha família esteja
0: todo
4: ouvindo,
0: mundo tá ouvindo
4: isso aí.
0: Tá todo mundo ouvindo.
4: Bom, gente, viu?
7: Então... Gente, eu nunca sei quando tem ironia, quando não tem. Quando tiver ironia, vocês podem levantar a mão, por favor?
0: Vai lá, pastorzão. Não, é tudo sério,
4: mas
0: tudo sério.
4: Eu acredito. Às vezes a pessoa, ela carrega essa desconfiança, né? Porque a fidelidade, a mudança, ela é construída numa caminhada, né? Agora, por causa das experiências que essa pessoa viveu com a outra. Então, talvez ela não seja tão capaz de acreditar, né, numa mudança. Por quê? Porque ela viveu uma experiência, porque ela viu algo tão desastroso, teve ali algo, porque... O quebrar dessas fortalezas talvez seja mais difícil, cara. Continuo desconfiando. Esse camarada era assim, daquele jeito. Então a pessoa vai carregar aquilo ali e vai demorar mais tempo. Só a fidelidade desse, não é, que viveu essa mudança, só essa fidelidade diante de Deus da sua vida, não é, e que vai levar tempo, por isso é uma caminhada, que vai falar ali, claro, tem a graça de Deus, tem o Espírito Santo, que de alguma maneira vai convencer aquele outro ali. Mas olho muito essa questão da experiência que essa pessoa viveu com essa, que ele teve com essa.
0: É.
4: Entendeu?
0: Eu fico preocupado com isso. O mestre André, que é muito jovem,
6: Ironia.
0: Luísa.
7: obrigada.
0: Muito jovem. O mestre André, é o seguinte, o adolescente teve um encontro com Cristo. Ele não virou anjo. Ele é adolescente.
6: Sim.
0: Certo? Ele tem dificuldade, tem lutas.
6: Sim.
0: Né? Ele é The Chosen, mas não tá no céu ainda. Como é que a gente lida com uma pessoa que está em fase de mudanças, fase de autoconhecimento, fase de amadurecimento, né? E tem um encontro com Cristo, mas ainda não é uma pessoa perfeita, mas pode eventualmente sofrer cobranças de perfeição.
6: Paciência, fé, misericórdia, compaixão. Muitas das vezes, alguns cristãos, como eles não experimentaram mudanças radicais de comportamento, digamos que eles tinham uma vida mais regrada e eles aceitam a Jesus, como eles, ao invés de medir a mudança das pessoas pelo poder de Deus nas Escrituras, eles trazem pela sua própria experiência. Uhum. Então, eu não precisei de fazer mudanças radicais para uhum. crer em Jesus. Eu tenho dificuldade de acreditar que pessoas possam fazer mudanças radicais. Essa jovem aqui, a gente não sabe qual idade ela tem. Então, se ela for muito jovem, é natural que os pais fiquem mais preocupados e que eles fiquem mais atentos e supervisionem mais. Porque também a gente não sabe esse antes de Jesus, quanto tempo esse namorado ele está convertido, quanto tempo ele caminhou, quantos frutos provaram. Então, a gente olha esse contexto e não consegue fazer uma análise muito aprofundada. Mas, como você disse, os adolescentes, eles naturalmente têm oscilações. Eles naturalmente vão ter dificuldades, até porque o cérebro só vai se formar com 21 anos, hoje a neurociência diz isso. E tanto para adolescentes quanto para outras pessoas, a gente tem que ter paciência, a gente tem que ter fé, tem que acreditar e tem que ajudar. Porque também, assim, um espírito muito crítico, uhum. muito julgador, ele não tem relação com o que é o evangelho, sabe? Uhum. Você ficar toda hora desconfiando, toda hora provando, toda hora lançando, não significa ser ingênuo e acreditar nas mudanças, assim, de antemão. Mas significa ter um olhar mais crédulo, né?
0: E aí, Luísa, concorda?
7: Não, concordo com tudo que foi dito. É engraçado, né, essa coisa do cristão, assim. Eu tô muito presente nas redes sociais e vejo a resposta das pessoas. E tem essa música maravilhosa que a Juliane lançou agora, que fala... eu aqui julgando o outro sem tirar a trave do meu próprio olho, né? Então tem tanto isso, às vezes você fala uma palavra, aí a pessoa já vem te julgar, olha o que você falou, cara, eu falei com a maior das boas intenções, por exemplo, vou fazer um show, essa aí fez o que quis a vida inteira, agora tá falando que vai cantar pra Jesus, e a trave no olho dessa própria pessoa, né? Então assim, enquanto a gente tá aqui desconfiando da conversão de uma pessoa que às vezes tá ali de coração se entregando pra Jesus e fazendo tudo que tem que ser feito, o outro está ali se endurecendo a ponto de não acreditar, e aí ele está exercendo aquele cristianismo, né? Então, assim, eu fico um pouco com medo das hipocrisias que podem ter em relação a isso, sabe? Em relação a, eu olho para você, eu julgo você, se você está ou não está, mas enquanto isso, qual é o papel que eu estou desempenhando? Qual é o meu cristianismo aqui? A quantas andas, sabe?
0: Eu acho fantástico o apóstolo Paulo escrevendo a carta a Filemon, porque ele usa de uma habilidade extraordinária para encorajar as pessoas. Porque para desencorajar já tem muita gente. Para desencorajar já tem muita gente. Agora, para encorajar, é preciso ter uma grandeza muito, muito grande, para ser bem redundante. Porque a pessoa precisa identificar qualidades positivas, características boas. Observar pequenas, ainda que sejam pequenas mudanças diante de um grande quadro, e encorajar, reconhecer, valorizar, validar, apoiar e interceder. Talvez seja essa uma das nossas maiores necessidades. São 11 horas e 25 minutos aqui na 93. Marcela.
8: Reconhecer, encorajar e não fazer coisas por trás.
0: Eu tô achando que tem gente fazendo bullying com o mestre André, que eu já olhei aqui no YouTube. Tem gente pedindo o mestre André para cantar, sempre acompanhado de um kkk. Eu não entendi. Eu não entendi o ha-ha-ha-ha também com o pastor Josias aqui. Mas a Luísa, eu acho que tá um pouquinho na frente deles, é isso?
8: Dani mandou dizer o seguinte, nossa, que difícil, hein? Mas é óbvio que a gente quer a Luísa, só que teve uma outra ouvinte que disse assim, vai que eu escolho o mestre André e ele vai cantar foi na loja do mestre André, não. Ai, não, você é a Luísa.
0: Não, mas tem outro aqui que falou o seguinte, que a Luísa canta e os pastores fazem back. Conforme o pastor, é um back, bem back mesmo. Bem back.
8: Bom, vamos lá. Aqui no WhatsApp um ouvinte contou que ele disse assim, quando eu me converti, os meus próprios sobrinhos fizeram um grupo no Zap.
0: Que isso?
8: E apostaram entre eles quanto tempo iria durar o meu relacionamento com a minha esposa.
0: Os sobrinhos?
8: Os sobrinhos.
0: Mas peraí, quando ele se converteu, é que o casamento correu risco?
8: Aí ele diz assim, porque eles sabiam do meu passado. Então acho que ele já estava para casar,
0: aguentar,
8: né?
0: Entendi.
8: Se ele iria suportar ou não, mas se converteu. Aí ele disse, ao invés deles orarem para que eu me firmasse, sobrinhos cristãos.
0: Mas os sobrinhos crentes? Cristãos. É assim. Eu não acredito no negócio desse.
8: E aí fizeram o zapzinho.
0: Pergunta
8: aí,
0: ele para mim, qual a idade, eu vou perguntar para ele, como é que eu não falo o nome dele não?
8: Melhor falar.
0: Ô tio, qual a idade dos meninos? Isso tem uma interferência aqui na nossa observação sobre esse assunto. Mas não, pastor Tiago? Claro, Luísa, por favor.
7: Quando eu me converti, muita gente da minha família, e eu fiquei sabendo assim, nas entrelinhas, mas muita gente fez bolão. Quanto tempo vai durar? Sabe? Tá bom. Então, até minha própria mãe falou assim pra mim, você tá tão legal... que eu fico pensando se é verdade mesmo. Olha. Mas eu acho que você não vai segurar essa onda. Acho que vai ser uma marola que vai passar. Porque é isso, as pessoas têm muita, muita dificuldade em acreditar, em aceitar. Ou acham que é uma mudança, assim, isso é legal falar, racional, consciente, né? De autoajuda ou algo assim. Uhum. Só que a mudança do Espírito Santo, ela é muito verdadeira e ela vem por um viés que não é mental, que não é racional, que não é por sabedoria, por letramento. Ela é da mudança do Espírito Santo, da graça mesmo e merecida. Então as pessoas ficam, né? Até quando? E aí é doido isso, porque aí um dia você se destempera, acontece alguma coisa, aí você, sei lá, dá um grito, isso. Fica brava.
0: Não é anjo.
7: Claro, né? Ainda não fomos arrebatados.
0: Isso.
7: E aí acontece, somos humanos. Aí a primeira coisa que a pessoa fala, aí, ó, tá vendo?
0: Tá vendo?
7: Tá vendo?
0: Eu falei.
7: Verdade. Não é nada, não era verdade.
0: Né? Como é que foi com a sua história? Como é que você conheceu o evangelho?
7: Então, eu também não sou de uma família cristã, apesar de quando eu falei isso pra minha mãe, ela ficou bem brava. Mas eu falei, mãe, você nunca falou de Jesus pra mim. Tinha assim, santos, anjos, passei por outros caminhos, né? E aí, já com meus filhos, já casada, eu fui fazer um curso com meu marido de empreendedorismo, não tinha nada a ver assim com o evangelho, só que essa pessoa do curso falava muito sobre a Bíblia, lia a Bíblia, e a gente começou a falar, nossa, mas só que essa pessoa do curso falava muito sobre a Bíblia, lia a Bíblia, e a gente começou a falar, nossa, mas que curioso, né, fazer esse paralelo entre o empreendedorismo e valores cristãos. E a gente começou a se interessar por isso. E pra gente era uma realidade muito distante, sabe? As experiências que eu tive uma vez na igreja com 11 anos e tal, não foram legais. Então eu tinha um medo, uma aversão. E aí eu lembro que a gente foi almoçar, né, com as pessoas que estavam no curso e todo mundo... você vai na igreja? Eu falei, eu não. Só que todo mundo em volta falou assim, eu vou. Aí eu e o meu marido, a gente falou, meu Deus, tu não vai na igreja, menos a gente... Então a gente começou a enxergar de uma outra forma. E a gente estava passando um momento de muita aflição, muita agonia, muito medo, muita angústia, depressão. E eu precisava me agarrar em alguma coisa. Sempre tive muita fé, sempre busquei muito. E nunca tinha encontrado algo que me tirasse essa aflição, essa angústia, esse medo. Até que eu comecei no meu carro a ouvir louvor. Através do louvor, Jesus começou a trabalhar na minha vida. E aí um dia eu escutei uma palavra e falei pro meu marido, olha, eu queria ir numa igreja. Aí teve muita resistência. Ele falou pros amigos e tudo. Mas ele falou, tá bom, nós vamos. E aí quando a gente foi, a gente já se sentiu em casa, a gente conheceu Jesus, a gente aceitou, E aí... eu mergulhei de cabeça mesmo nesse universo, senti no meu carro, estava ouvindo a palavra, no meu carro, tive um encontro com Jesus no meu carro, senti uma presença que eu nunca tinha sentido na vida e falei, uau, Jesus é diferente, isso aqui é diferente de tudo que eu já busquei, que eu já encontrei, que eu já conheci, não tem para ninguém. Quando ele chega, realmente, não tem outra força, outra pessoa, outra... Não tem. E aí eu me entreguei completamente e comecei a viver essa caminhada e começou a mudar tudo. Parecia que eu estava numa máquina de lavar roupa, sabe? Girando assim, de cabeça para baixo, muitas vezes. Pessoas saindo da minha vida, coisas acontecendo. Eu que às vezes achava que as pessoas estavam devendo perdão a mim. Falava, ué, será que não sou eu que estou devendo perdão para essa pessoa? Então comecei a ter uma autoconsciência de atos meus que nunca tinha tido, nunca passou por aí. E comecei a mergulhar na Bíblia, na palavra, nas escrituras, na igreja, nesse contexto. E aí cá estamos nós.
0: Que lindo. Glória a Deus. Louvado seja o nome do Senhor pela sua vida. Que bom que você está aqui. Luísa Posse, pastor Josias Pereira, mestre André Luiz, o pastor Tiago Voit, todo mundo no debate 93.
8: Um dos nossos ouvintes, o Nelson, o Nivaldo, aliás, ele compartilhou antes, ele dizendo: eu fui usuário por 30 anos. Quando fui liberto, demorou um tempo para a minha família acreditar. Porque por muitas vezes eu havia dito que era a última vez que eu usaria as drogas. Hoje, glória a Deus, tenho a confiança de todos, disse ele. E aqui no nosso YouTube, Luísa, muita gente louvando a Deus pela sua vida, pelo seu testemunho. Obrigada. E orando por você. Glória, muita gente aqui dizendo, uma Maria Luísa agora, meu Deus, que lindo testemunho. Glória a Deus pela sua vida, Luísa.
0: Bênção. Edifica, né? Edifica, abençoa a nossa vida. E para cantar, Marcela, como é, quem tá aí na frente? Mestre André?
8: Apesar do mestre André tá ali na cola do Luísa.
0: Tô achando que o mestre André pediu o pessoal da igreja dele. Eu tô achando que o mestre André pediu o pessoal da igreja. Porque o ouvinte aqui falou que o pastor Tiago toca violino.
6: Olha aí, ó.
0: O ouvinte falou aqui, a Luísa canta e o pastor Tiago toca violino. O senhor toca?
9: Sim.
0: Olha aí, ele escondendo o talento. Olha, a próxima vez só entra aqui com violino, viu, Marcela?
8: Tá bom.
0: Coloca no contrato aí, porque vai ser uma exigência nossa. Só com violino.
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0: Muito bem, os nossos ouvintes estão conosco, mas eu quero pedir aqui opinião muito sincera do meu querido amigo pastor Josias, porque existem coisas, as pessoas perdem a paciência muito rapidamente e alguns de forma muito violenta. O contexto eu não sei. Você sabe aí, Marcelo, o contexto?
8: Ainda está sendo investigado, ninguém sabe.
0: Mas um homem de 63 anos, que o pessoal insiste em chamar de idoso. Diz que com 60 anos chama de idoso. Eu olhando para o senhor, eu vou dizer para o senhor o seguinte: um jovem de 63 anos.
4: Exatamente.
0: O senhor gostou?
4: Exatamente, perfeito.
0: Luísa.
7: Perfeito. Não falo nada. Tem gente que gosta desse negócio de idoso. Minha mãe, dia que ela fez 60, eu liguei para ela e falei: você tá onde? Tô aqui tirando minha carteirinha de idoso pra botar no carro.
4: Eu fiz exatamente isso no dia que eu completei 60.
0: Agora o senhor ainda lembra? O senhor ainda lembra desse dia?
4: Lembro. Ô,
0: José, agora
4: algo assim especial.
0: O assunto é sério agora. Esse senhor, ele tava no chão. Ele, de alguma forma, foi empurrado. Isso é um lugar de atendimento médico, né? Uma unidade de saúde.
4: Acho que ele tinha 69 anos.
0: Parece que é 63.
8: São 63 anos.
0: Parece mais. Olhando para aí, parece mais.
4: Tinha lido 69
0: anos. Mas aí o médico deu um chute nele. Esse rapaz é médico?
8: Médico.
0: Esse rapaz é médico. É uma cena, assim, forte. É. Uma cena forte. Mas é uma cena que é importante que a gente veja, porque isso aconteceu aqui no Rio de Janeiro.
4: Uhum.
0: Então, a cena tá aí, tá na tela do Debate 93. Você que tá acompanhando pelo rádio vai ouvir. E quem está acompanhando com a gente no YouTube vai ver as imagens conosco agora, né?
8: Isso aí, pode soltar. Você vê que ele sai de dentro da sala do médico. Na verdade, o próprio médico empurra o senhor. Ele cai no chão, aí o senhor joga como se fosse o sapato. Ele vai lá e empurra e chuta esse idoso. Mais uma vez, é uma confusão, é triste demais de ver.
0: Esse idoso, ele é bravo,
8: ele não é calminho, né?
0: Não, mas assim, ele é bravo no sentido de ele reagiu, jogou um negócio na frente dele, enfrentou.
8: Ele enfrentou.
0: Mas me dá uma tristeza grande ver um senhor num estado como esse. Você imagina bem se o filho dele, né? Tá assistindo, assiste essa imagem. O que o filho não quer fazer com esse médico.
8: Isso aí.
0: Dá ruim. Né, Josias? Quer dizer, uma violência que gera. E que situação é essa para o médico chegar e dar um chute no paciente?
4: Por mais que tivesse acontecido alguma coisa extrema dentro do consultório, por mais que tivesse. A gente não sabe, né? Está sendo investigado. Mas acho que o médico ele deveria se posicionar como alguém que cuida, que zela pela saúde dos outros. Né? E ele já sai de dentro do consultório. Sabe. Empurrando esse médico, empurrando esse idoso, paciente, ele cai nos pacientes. Cai no chão, ele é chutado. Mas uma coisa que me chama mais atenção aí também, JR, queridos ouvintes, debatedores, é a indiferença das pessoas que estão ali. Sim. Tem um segurança, tem uma senhora ali e tal, e ninguém intervém.
0: Parece que o médico
4: e parece
0: é o
4: que
0: chefe.
4: Tem gente lá dentro ainda, do consultório, eu não sei. Mas ninguém intervém, ninguém chega ali. Então é
0: pra
4: uma
0: levantar
4: indiferença.
0: O homem, para levantar
4: pra
0: o homem.
4: Para levantar, né, para apoiá-lo ali, até para conter o médico. Porque o médico...
7: É, continua passando pano ali, passando, ó.
4: Tá literalmente passando pano. Passando pano, literalmente. Vai, então, eu acho que isso aí cabe uma investigação. Vai, deve estar acontecendo isso.
8: Está sendo porquê, investigado.
4: O porquê desta situação, infelizmente... A gente sabe que atender no sistema de saúde pode ser algo assim complicado, a atenção pode ser grande, muitas coisas, enfim, pode acontecer.
0: Está dizendo aqui o nosso povo, né, Marcela?
8: Justificaria? Nada justifica a violência, disse a Margarete, a Dayana disse, mas que absurdo.
0: Eu tô gostando dessa frase aqui, ó. Covarde, se fosse uma UPA de comunidade, duvido ele fazer isso.
4: Não, se fosse Costa Base, ele
8: A Rebeca disse assim,
4: não faria isso,
8: a faxineira filma e fim. Alguém filma, mas não ajuda.
0: Ninguém defendeu o senhor, tá dizendo aqui o Vitor. É verdade. Tá acontecendo isso aí. Mestre André, de vez em quando alguém brinca com coisa séria. E um homem foi baleado por um policial porque ele chegou numa concessionária de carros, brincou que era um assalto.
7: Nossa, mas que brincadeira, né, gente?
0: A cena é a seguinte, dois caras numa moto. Isso aí já basta, dois caras numa moto. Os dois na moto, aí um deles fala, né, Marcela, que é um assalto.
8: Finge que vai puxar, né, a arma, finge que tem uma arma que só quer vir. Um policial civil de folga dentro dessa
0: loja. O cara mexendo no carro. O cara mexendo no carro. No estacionamento, assim, na frente, isso, né? Na porta da loja.
8: E esses dois, antes o pessoal, né, pergunte, eles eram funcionários de. São funcionários, na verdade, não, desde veio a falecer, mas de uma loja.
0: Lava Jato.
8: De Lava Jato.
0: Lava Jato. Que prestava serviço a concessionária. Olha essa cena aí. Tá assim. Na tela do debate, não tem áudio, mas a gente consegue observar aí os. Eles estão ali do lado de fora, vendo o carro, chega a moto, olha a moto. Quando chega a moto, ele fala, o cara tira. Já cai a moto, é tudo muito rápido, né? Tudo muito rápido. Olha que coisa, olha que cena essa aí.
8: Aí agora o policial é avisado de que é conhecido, né? Acho que alguém viu, aí você vê que o policial faz a mão assim. Como quem diz, como é que eu ia saber? E aí esse policial guarda a arma, depois chama o SAMU, ele mesmo chama a polícia civil. E os meninos são levados ao pronto-socorro.
0: Morreu um.
8: Um deles morreu, o que estava pilotando morreu.
7: Marcela, o que aconteceu com o policial?
8: Está sendo tratado. Bom, a princípio está sendo tratado como autodefesa, né?
0: É. Ei, mestre André. E aí, mestre?
6: Não se faz esse tipo de brincadeira, né? Não é a primeira vez que esse tipo de tragédia acontece. E é triste. Porque a pessoa, ela não era um criminoso, mas o policial não tem como adivinhar. Eu me lembro que há um tempo atrás, estava uma febre aqui no Rio de Janeiro, daquelas armas de gel. E eu à noite vinha com meu carro em Nilópolis e tinham ali uns jovens, uns 5, 6, brincando com essas armas. Duas vezes eu vi e eu me assustei, porque naquele momento eu não identifiquei o que era aquilo. E naquele momento fiquei preocupado, falei, olha, alguém vai acabar morrendo porque você vem e você é um policial, você imagina que aquilo vai escalar para uma coisa violenta. Então a gente tem que ter cuidado com certas brincadeiras, não só esse tipo de brincadeira que simula a violência, mas certos tipos de brincadeira que vão gerar constrangimento, que vão gerar problemas, tem que evitar, porque o contexto que a gente vive hoje é um contexto muito violento. Então, qualquer tipo de brincadeira, que, ainda mais que não é num contexto muito privado, onde estão só aquelas pessoas, vai gerar esse tipo de coisa.
0: Olha, muita gente já foi a Israel, muitos cristãos vão a Israel, e todo mundo recebe a recomendação, não brinque no avião nem no aeroporto.
7: Não brinque do quê?
9: Não brinque.
7: Não brinque de nada.
9: Aí, não, não brinque com o seguinte, não fala que tem bomba, não fala que tá armado, tem gente que pega a Bíblia, estou armado, só pra fazer graça. Tem Zé Graça em tudo quanto é lugar, não tem?
7: Tem.
9: Aí a pessoa faz a graça dela lá, vem a polícia, leva a pessoa, perde o voo, gera um problema pro grupo inteiro por causa de uma brincadeira. Então tem certas coisas que de fato são muito complicadas. Pastor Tiago, chama o like aí que eu tô sabendo que o senhor também canta rap. Acabei de receber essa informação aqui.
5: Não.
9: Procura aí, Marcela, vê se acha quem foi a pessoa.
8: Aqui também.
9: Tem uma pessoa que tá falando
8: falou que falou que além de tocar violino, ele toca rap.
9: É, canta rap.
8: Canta rap, gente, canta rap.
5: Forte. Esse negócio do passado pega, né, gente?
9: É, pastor. Chama o like aí, pastor, vai lá.
5: Ó, quero convocar todo mundo que tá nos ouvindo pra vir de voadora no like. Ele é bem carioca hoje.
9: Boa.
5: Né? Vim de voadora no like pra gente extrapolar a meta. Né? Se é 400, a gente. 400. Vamos colocar uns 800 likes.
9: Não,
5: hoje.
9: Pastor, vamos lentamente, assim, devagar e sempre. Olha o relógio. Tem que sempre olhar pro relógio. Mas, entendeu? Sempre olhar pro relógio. Fala, Marcelo.
8: Mas olha, JR, agradecer. Mais
9: não, pera aí, mas não chamou ainda não.
8: Então, só pra te dizer que são mais de 1.100 aparelhos conectados com a gente. Se essa turma toda tá conectada, der o like que o pastor pediu.
5: Fé, Jota. Fé, Jota.
9: Não é fé, não. O senhor tem que falar bravo. Vai lá, o senhor tem que falar bravo. Então, já que o senhor
5: de
9: começou.
5: Voador no like.
9: Não. Agora.
7: Eu posso fazer um story pedindo like?
9: Pode.
7: Meu telefone. Só um contexto aqui, gente. Eu fui assaltada com duas pessoas numa moto. Exatamente assim.
9: Duas pessoas numa moto.
7: Nesse
9: é o quadro.
7: Contexto, parou o carro, cada um de um lado, arma. Se eu vejo duas pessoas numa moto,
9: hora, né?
7: Eu já desespero, assim. Já é um trauma. Que eu imagino que muitas pessoas da população nacional, né? Não estamos falando aqui de Rio, São Paulo, já, nacional, que muitas pessoas têm esse trauma. Então, assim, brincadeira de mau gosto.
9: Perigosíssimo. Vamos pro nosso like aí, os nossos maravilhosos ouvintes estão participando conosco, eu quero agradecer o carinho de cada um deles conosco aqui no debate. A Luísa vai chamar o like, simultaneamente está fazendo um stories aí para os seguidores dela.
7: Vou chamar o like simultaneamente. Fala, meus amores, estou aqui na 93 FM aqui no Rio de Janeiro. Já faço voz de locutora. E aqui eu estou chamando o like porque hoje nós temos uma meta que é bater 400 likes. E o que a gente faz quando a gente chega na meta?
5: Dobra a meta.
7: Muito bem, queridos. Então, já vou colocar aí o dial da 93 FM para você deixar o seu like.
9: Muito bem. Canal do YouTube da 93. Essa é a Luísa. Tô achando que a trombeta vai tocar, hein? Essa trombeta, só quero avisar que nós já passamos a meta. Vamos avançando. Pastor Tiago, e o menino que foi à igreja? E o menino foi à igreja, eu falei, eu vou à igreja hoje. Aí você olha o menino entrando na igreja, só que benção, mudou.
7: A conversão aí veio.
9: O camarada mudou. Mas... aí ele foi, é uma igreja católica, nós respeitamos muito aqui a igreja católica e o rapaz se ajoelhou, eu olhando, primeiro olhando a cena, eu fiquei impressionado, porque ele não só ajoelha, como ele junta as mãozinhas, aí o sinal de que ele aprendeu isso quando criança. Então isso é um detalhe que não pode passar em branco. Muito bem, aí ele tira do bolso, parece que uma chave de fenda. E aí ele tem, assim, ele quer abrir portas, né? Ele, em vez de pedir a Deus, o senhor abra portas, ele mesmo está abrindo portas. Nesse caso é a porta do ofertório. Na sequência, quem está acompanhando pelo YouTube da 93, já deixa o like, já vai observar que tem uma pessoa, uma senhora, uma mulher, à distância, parece que ela escuta, vem se aproximando, e a última cena aparece um anjo voando em cima do rapaz. Então eu tô chamando de anjo entre aspas. Pastor Tiago vai assistir aqui com a gente as imagens no canal do YouTube e vai comentar esse vídeo aqui na 93. Toca aí.
8: Ele chega, se ajoelha.
5: Coração contrito.
8: Coloca a mão pra cima. Aí puxa, daqui da gola.
5: Quebrantado.
8: Não, tá no bolso. Ah, é, tá no bolso. Não, ele puxou então um terço ali, né?
5: Pode ser. É verdade,
8: tipo um terço, é.
9: Perdoa pelo lado, que eu vou fazer agora.
8: olhou pro lado, olhou pro outro, puxou do lado.
11: Pra abrir a porta.
8: É.
9: Ela, ó.
7: E é uma câmera de segurança?
8: É uma câmera de segurança. E a senhora tá lá limpando a igreja, lá atrás, ó.
9: Ela já deu uma olhada, ó.
8: É, já começou a perceber. Ó, vai se aproximando.
9: Vem
8: largou a vassoura.
7: Ele, não tá conseguindo abrir, né?
8: Tá
9: difícil. Tá tentando.
8: Tá brigando ali com.
9: É uma luta, né, gente? É uma luta.
8: Abriu.
9: Olha
8: lá.
7: Aí a senhora.
8: Ela tá se aproximando.
9: Ó, ó, o anjo aparece.
8: Puxa.
9: Ó, prepara pro anjo, ó.
8: Ó, o anjo! Só que ele conseguiu fugir.
7: Com o dinheiro?
8: O anjo. Sim, o anjo não conseguiu pegá-lo. Ele conseguiu fugir.
9: Vamos falar que o anjo é uma pessoa.
8: O anjo é uma pessoa. Ah,
9: vamos dar informação.
8: Não foi o anjo, não, é.
9: O anjo é uma pessoa.
8: E aí, só que ele agora foi identificado pela câmera de segurança e com um detalhe a mais. O delegado Renato de Araújo, ele disse que ele foi identificado, esse delegado da Polícia Civil falou, porque esse mesmo rapaz que está ali usando uma tornozeleira eletrônica que a gente não consegue ver daqui, já havia sido preso por ter furtado, fazendo uma coisa semelhante, com uma caixa de donativos para o Hospital do Câncer.
9: Olha só.
7: Ele gosta de roubar oferta.
9: Pastor Tiago.
11: Você veja, que não está fácil nem para a turma que está querendo contribuir para alguma coisa boa.
9: Rapaz.
11: É que tem sempre alguém interessado ali, com meios escusos, né? De pegar o que não é dele. A gente vê, assim, com muita descontração vídeos como esse, né, nesse ambiente legal aqui do estúdio, mas a grande verdade é que essas pessoas tão contaminadas pelo crime, pela mentalidade errada, elas perderam a noção do sagrado.
7: Total.
11: A gente não vai atribuir valor espiritual ao dinheiro, ao numerário em si. Entretanto, todo aquele espaço ali tem um significado muito especial de conexão com Deus, de busca pelo transcendente. E simplesmente ali o sujeito perdeu todo respeito secular, moral, espiritual, em favor daquele benefício que ele quer subtrair, que não é dele, em hipótese alguma. É. Né? Então, a mente humana hoje é tão corrompida, tão devassada pelo pecado, que o sujeito não pensou duas vezes. Vou roubar o dinheiro ali do gasofilácio.
9: Não pensou também que ninguém anda com dinheiro. Se ninguém anda com dinheiro, o valor depositado no gasofilácio é pequeno.
11: Sim.
7: Não, ou são recibos, né?
9: É, pode ser. Sim. Recibo. Enfim, isso tudo mostra a cabeça pequena desse rapaz e a dificuldade dele. Que Deus tenha misericórdia. Não foi preso. Mas nem com a imagem dele rolando
8: agora,
9: assim.
8: Agora ele está preso.
9: Ah, sim. Está preso. Ele não foi pego.
8: A Polícia Civil conseguiu. E ele só está preso exatamente por ser reincidente e já estava ali com a tornozeleira por causa daquilo que ele roubou lá no Hospital do Câncer.
9: Eu gosto de ver o anjo. Olha o anjo aparecendo. Aí ele está orando, está aí rezando.
8: A ouvinte aqui, qual o nome dela?
9: Lá, puxa ali a chave de fenda.
8: A Larissa mandou dizer pra você, Jatar, que ela tava ouvindo do rádio, achou que era um anjo de verdade, correu pro YouTube pra poder ver.
9: Não, Larissa, é uma pessoa. Olha, aí. Ele vai mexendo ali. Lá vai ele, ó. Ó, aí mexeu. Abriu a porta. Agora vai abrir a porta. Abriu a porta. Abriu. Pegou ali o dinheiro. Aí vem a mulher lá. Demorou essa senhora, hein? Demorou, mas aí agora ela viu. Parei, para um pouquinho. Ela fica no meio, ela fica no meio do caminho. Ela não é boba, não. Ela vai ela. Ó, aí o anjo. Ih, rapaz, esse anjo é forte, hein? Se esse anjo é o padre, bateu o pescoço. Ou é um diácono, né? Zelador, que Deus abençoe esse rapaz. Luísa, limitar redes melhora sono e humor de adolescentes. O que é uma coisa normal, né? Mas, Marcela, conta essa história aí pra gente.
8: Pois é, foi um estudo encomendado lá pelo Reino Unido, Luísa, e foi feito aí com 309 famílias de adolescentes entre 13 e 17 anos e mostrou que esse limite teve melhoria no sono, no humor, na concentração, no tempo dedicado aos estudos e até na interação entre pais e filhos depois de um mês do que eles chamam de intervenção. Houveram três intervenções diferentes, gente que não acessava de jeito nenhum, alguns deles para acessar só 15 minutos por dia, e a maioria aí o que eles chamam de um toque de recolher digital, que é de 9 da noite às 7 da manhã, sem acessar aí as redes sociais, e foi o que, na verdade, melhorou a maioria, esse toque de recolher digital, Luísa.
9: E aí, Luísa, o que você acha?
7: Bom, eu sou mãe, né, de dois meninos, um de cinco praticamente, um de sete, e sou enteada, é isso que eu sou? Não.
6: Madrasta.
7: Madrasta de um de 15. E eu sou uma lutadora dessa história aí de rede social. Não rede social, mas a tela, né? Eu sou aquela que é... Eu sou a chata. Então, eu tô sempre procurando... Eu compro Lego pro meu filho fazer, sabe? Eu tô sempre procurando fazer alguma brincadeira, alguma coisa.

0: desencadeia ansiedade, arritmia às vezes, no próprio adulto. A gente não sabe as consequências disso para nós, que dirá para as crianças, para os adolescentes, né? O quanto eu tenho grupos de amigas que têm filho. Teve um menino de 8 anos que teve 10 convulsões por causa de tela.
1: Meu Deus.
0: Foi para o hospital, teve 10 convulsões, aí fez todos os exames, o quê? Tela. Porque o que acontece? O pai, ele fala assim: ah, você vai brincar o dia inteiro. Você vai na praia, você vai no mar, você vai brincar na areia. À noite ou à tarde, para você descansar, eu vou te dar a tela. Só que a tela não descansa o cérebro. Então, você já está exausto de atividades físicas e está usando o seu cérebro para cada vez mais dopamina e mais cansaço. Ou seja, verdade, aquela pessoa não descansa, achando que a tela é o tempo de descanso. E isso é, gente, é um perigo muito grande. Fora o que a Marcela falou da desconexão, né? Eu hoje tenho conseguido essa ponte com meu filho mais velho de montar Lego. Então, ele já fala, é o meu momento com a minha mamãe.
1: Que legal.
0: Sabe? Então, são coisas que eu tô... O de 5 anos, eu não tô conseguindo. Deixo aqui o meu apelo, se alguém tiver alguma dica. Porque isso, varia de pessoa para pessoa, né? Você tem que entender, assim, eu vou pescar esse menino como? É muito difícil, gente. E só esse alerta que eu deixo. Não faz mal só para os adolescentes, né? A gente também tem que ter esse detox. A gente também tem que saber a hora de olhar no olho da pessoa. Eu tenho pavor de estar conversando com a pessoa aqui. A pessoa está olhando no celular, num almoço. Hoje em dia, as pessoas perderam a ética da tela, de entrar no avião. Antes, a pessoa botava um fone, ouvia baixinho. Hoje, não. Hoje, a pessoa ouve no volume que ela quer e acabou. Então, assim, não tem nem mais uma ética sobre isso.
1: Verdade.
0: Isso tem que ser revisto.
1: O mestre André, o senhor brincava de quê quando era criança?
2: Ah, eu brincava de pique-bandeira, eu brincava de derrubar amêndoa da árvore.
1: Amêndoa?
2: Brincava,
1: Amêndoa?
2: Amêndoa, dava umas pedradas para ela cair no chão e pegava. A gente brincava de carrinho, que você pegava a lata de leite ninho, enchia de terra, amarrava um arame, saia puxando, rolimã.
1: Rolimã?
2: É, que a minha infância era um pouquinho, né? Um pouquinho mais pra trás.
1: Tô observando, assim,
2: um peão, bola de gude.
1: Pastor Tiago, e aí?
3: Pipa.
2: Pipa.
1: Isso e mais o quê?
3: Além disso, tinha pega-vareta.
1: Pega-vareta. Ele era bom.
3: Pipa.
1: Futebol. Jogava
3: mas
1: bola?
3: Com bola de meia.
1: Bola de meia.
3: Poxa,
1: meu Deus.
3: Ou com aquele dente de leite, que é aquela bola que
1: voava,
3: qualquer chute voava, pega efeito.
1: E torta. Sim, e torta. Não tinha meta. Josias.
4: Tudo isso aí. Fui criado na comunidade, né, JR? Então, nosso quintal era a rua. Era a rua. Então, a rua e lidando com todas as questões, né, que envolvem a comunidade, tá, aquela coisa toda, e sendo criança, cara.
1: Tem estudos que apontam que,
4: até hoje.
1: Que quem teve uma infância assim, aprendeu limite, aprendeu organização, aprendeu a respeitar o outro, aprendeu uma série de lições que a gente aprende na rua.
4: Verdade.
0: E
1: você, Luísa?
0: Eu não posso falar, não, gente.
1: É?
0: Não, é porque eu não quero que meus filhos ouçam.
1: Ah, entendi.
0: Eu passava muito trote.
1: Trote? Eu gosto também. O negócio de trote também gosto.
0: Eu passava trote, eu pedia pizza pro vizinho.
4: Passar um agora aí, um trote.
1: Eu gostava de imitar a rádio, dando prêmios.
0: Dando
1: prêmio. Você ganhou aqui um prêmio, tal, não sei o que, da rádio XYZ, e aí era uma benção.
0: Eu gostava de dar autógrafo, acho que eu imitava a minha mãe, eu ficava dando, assinando, brincando que eu tinha uma agência de modelo. Mas a minha imaginação era muito fértil, então eu pegava assim as bandas que eu gostava, aí eu desenvolvia roteiros, quem que ia ser cada um, qual personagem, aí botava.
1: Bem criativa, né?
0: Muito, aí botava as mesas da minha avó, todo mundo subia. Cara, tinha uma gaveta desse tamanho assim, que eu entrava, não sei como, fechava e falava, agora é o foguete. Agora vou explodir.
1: Olha.
0: Então a imaginação, né, ela acabava sendo mais fértil.
1: Muito legal. Marcelo, o pessoal tá falando aqui, né?
5: Pique pega, pique esconde, pique alto, o pessoal diz assim, é brincadeira raiz, dominó, dama.
2: Queimado.
1: Mas o Gilvan fez uma acusação grave.
5: Cadê o Gilvan?
1: O Gilvan tá com acusação grave.
5: Ele falou que o pastor Tiago soltava pipa no ventilador, pastor.

0: aqui o Gilvan.
1: E outro ouvinte falou, quando a Luísa falou que passava trote, ele disse, eu apertava a campainha da vizinha.
2: Ah,
0: muitas vezes. Mocinho e bandido não pode.
2: Não pode mais.
0: Não pode mais. É uma coisa do passado. Xadrez, que é excelente, hein? Xadrez, dama, dominó na sequência, né? Uma coisa tranquilinha. Peão, trote do orelhão. Trote, aí é muito antigo. Esse aí, peraí. Esse aí, você realmente, meu querido, você.
1: Amarelinha,
2: tinha que querer amarelinha. Muito, né? Ficava na fila do orelhão. Comprava ficha. Aí tinha que querer muito.
0: Muito. O pastor Tiago, Argentina ou Inglaterra?
3: Inglaterra.
0: É o senhor acha ou que o senhor deseja?
3: Eu oro a Deus.
0: Entendi. Josias, Inglaterra ou Argentina?
4: Vamos de Inglaterra.
0: Inglaterra. Luísa?
2: Argentina.
0: Mestre André?
5: Inglaterra, gol do Bellingham.
0: Inglaterra. Então estamos com 3 para Inglaterra. No Rio de Janeiro tem quantos milhões? 6 milhões de pessoas. Então, 6 milhões de pessoas a favor da Inglaterra e a Luísa a favor da Argentina.
2: Gente, não é isso. É porque eu acredito muito no Messi. É. Eu gosto muito do Messi. Diferença.
4: Mas foi bem ajudado.
0: Também adoro.
2: Eu acabei de voltar da Argentina. Foi muito ajudado. Eu acabei de voltar da Argentina, então eu estou emocionada ainda com a Argentina.
0: Parece que tem uma campanha, né? É isso, José? Você está querendo insinuar? Pro Argentina ou pro Messi?
4: Pro Argentina? Não, tem.
0: Tem, é? Tu acha mesmo, é?
4: Eu acho.
2: Mas qual seria o motivo por trás, assim?
4: Eu não sei, mas com certeza envolve altas cifras.
2: Mas a Argentina, gente?
4: Não sei, mas o Messi é o Messi, né?
0: Luísa, é que você é nova, Luísa. Mas quem viveu 78.
4: O Messi é o Messi.
0: Quem viveu 90. 78 e 90 não engole a Argentina.
2: Não, Maradona, né?
0: Maradona e antes foi a Copa lá em que a Argentina jogou contra o Peru. Uhum. Era para ter sido jogo simultâneo com o Brasil.
4: É verdade.
0: Alteraram o horário, ou seja, a Argentina já entrou em campo sabendo que precisaria ganhar de 4-0. Isso. Segundo consta, no vestiário da seleção peruana chegou o presidente do Peru, uhum, e o presidente da Argentina, ambos militares, e houve um discurso: os argentinos são nossos amigos, os argentinos são nossos parceiros, os argentinos são isso, os argentinos são aquilo. No final das contas, a Argentina fez um monte de gol.
2: Mudei meu voto. Inglaterra.
0: E aí, isso tem filme, viu, gente? Tem filme. É uma história cabulosa, parece mentira. Parece uma teoria da conspiração. Mas parece que muita gente está com medo de ter briga, porque a seleção, os torcedores argentinos estão brigando muito. E há uma briga histórica entre os ingleses e os argentinos por conta das ilhas. Malvinas. E do ponto de vista de outro, Falklands. E isso tudo é uma história que está aí. Bom, vamos saber daqui a pouco qual vai ser o resultado. Nós vamos acompanhar e amanhã nós vamos comentar aqui no Debate 93.
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0: Muito bem, minha gente. Marcela, quem vai cantar no programa de hoje?
1: Vou fazer igual ouvinte. Luísa!
0: Luísa! Então, preparem-se, ouvintes amados, preparem-se. Daqui a pouquinho a Luísa vai cantar e os pastores vão fazer back em silêncio, só para lembrar. E se cantar aí, eu vou desligar o microfone de vocês.
2: Tá
0: aqui no cuidado. Pastores vão. É isso aí.
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0: Tem um ouvinte nosso aqui dizendo o seguinte: durante as pregações virou normal ouvir frases como: fala Deus. É por aí, olha aí, hein? Só que na maioria das vezes não são simples palavras não, mas sim formas de acusar outras pessoas dos seus erros. Isso é legal, a pessoa tá pregando, o outro olha aí, hein? Que isso, gente. Geralmente quem fala é porque soube de algum problema dos irmãos. Mas como é que você sabe disso?
2: Gente, fofoca agora.
0: Que isso, o prazer de acusar o outro faz com que nos sintamos melhores diante de nossos erros e falhas. Como não perder de vista que diante de Deus ninguém é melhor que ninguém? Como aceitar as diferenças e até os erros do outro de forma que vivamos realmente em amor? Qual a sua opinião sobre esse assunto? Eu quero ouvir você no debate 93 de amanhã, a partir das 11 horas da manhã, em mais um super debate 93. Pastor Josias Pereira Ribeiro, nome de príncipe, muito obrigado, pastorzão.
4: Melhor rei de Israel, né?
0: Gente,
4: muito bom estarmos aqui. Que debate, né? Que tenha sido edificante aí para todos vocês, como foi para nós aqui. Prazer estar aqui com os nossos debatedores, uma bênção. Lembre-se de uma coisa, seu passado não pode definir o seu futuro.
0: É isso aí.
4: Se ele for cheio da graça de Deus, você vai fazer toda a diferença, em nome de Jesus. Deus
0: abençoe você. Mestre André Luiz, muito obrigado, mestre.
5: Obrigado, JR, a toda a equipe do Debate 93, a todos da mesa, foi um prazer estar com vocês, aos ouvintes.
0: Muito obrigado, querido pastor Tiago Voit.
7: Muito obrigado, JR, muito obrigado pela companhia dos debatedores, por todos os ouvintes, por todos os likes. Quero só deixar um grande abraço à igreja mais linda do mundo, a Igreja Metodista Wesleyana do Grajaú, a esposa mais linda do mundo, que é a Mariana, e a filha mais amada do mundo, que é a Sara Ruth.
0: Olha aí, maravilha. Luísa Posse, muito obrigado, Luísa. Bem-vinda, viu?
2: Muito obrigada. Obrigada pelo convite, JR. Obrigada, 93. Obrigada a toda a comunidade cristã que tem me recebido de braços abertos, com muito carinho. Me sinto muito acolhida. Tenho vivido momentos muito felizes da minha vida, desde que eu me converti e desde que Jesus me alcançou. Então, quero que vocês saibam que vocês fazem toda a diferença, né? Jesus é o mestre, mas todo o povo de Deus faz muita diferença nessa caminhada. E quero agradecer muito, dizer que esse álbum que a gente lançou é um álbum cheio de unção, cheio da presença do Espírito Santo. Vem muito mais por aí. Temos uma longa caminhada que eu quero, tô ansiando por dividir isso com vocês.
0: Muito bem. Luísa Posse no debate 93 vai cantar, hein? Daqui vai a pouquinho cantar. Vai cantar. Fala aí, Marcela.
1: Os nossos ouvintes estão aqui agradecidos. Por exemplo, uma delas disse aqui no nosso canal do YouTube: que debate incrível, disse a Rebeca. Deus abençoe vocês. E disse assim: ô Marcelo JR, pode agendar a parte 2 desse debate, por favor? E aí, Luísa, a gente vai dar voz aqui a uma outra ouvinte e a gente faz da fala dela nossa. Ela disse assim: como é que é o nome dela? Josiane disse: Luísa Posse, seja bem-vinda. Aí a bondade dela, ao melhor debate do país. Nós amamos você, disse essa ouvinte.
0: Já na família. A Luísa já entrou para a família do debate 93. Muito obrigado aos nossos maravilhosos ouvintes. Estamos agora com 608 likes. Salva de palmas. Muito obrigado aqui aos nossos caçadores de likes, os nossos maravilhosos ouvintes ligados conosco. Nós vamos orar juntos. O mestre André vai orar conosco. Na sequência, a Luísa vai cantar. Então, preparem-se, porque nós temos um tempo precioso. Nós sempre oramos juntos ao final do debate, oramos pelos temas do programa, lembramos da cura dos enfermos, do consolo aos corações enlutados. E, na sequência, a Luísa Posse vai cantar conosco aqui no debate de hoje. Mestre André.
5: Deus Todo-Poderoso, em nome de Jesus, teu filho, oramos por aqueles que estão doentes, nos leitos dos hospitais, em casa, que o Senhor venha com teu poder, possa os levantar em nome de Jesus, teu filho. Aqueles que estão enlutados, que perderam parentes, amigos, que o teu Espírito seja o consolo. E aqueles que estão caminhando na fé, estão recebendo acusações, desconfianças, que o Senhor possa firmá-los, que o Senhor possa encher eles do Espírito Santo, para que eles possam testemunhar mais e mais, e o teu nome seja glorificado, em nome de Jesus.
0: Amém.
2: Amém. Bom, a primeira música que eu gravei, o nome do meu álbum é uma música do Alessandro Vilas Boas, chamada Eu Quero Conhecer Jesus, e eu espero muito que ela entre aqui na programação. Não poderia ser outra música com outro nome, porque esse é o maior desejo de toda pessoa que se converte a Cristo. Então,

0: Bênção, louvado seja o nome do nosso Deus e Pai. Que Deus continue usando a sua vida. Luísa Posse, muito obrigado por estar conosco aqui no Debate 93 e por nos abençoar com a sua canção.
1: Que Deus te abençoe.
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4: Olá, eu sou Maiara Macedo e esse é um dos destaques do portal Pleno.News. O ministro do Supremo Tribunal Federal, Nunes Marques, que também é presidente do Tribunal Superior Eleitoral, sugeriu a criação de um selo para premiar os institutos de pesquisa que mais acertarem os resultados das eleições de outubro. A proposta foi feita durante reunião com representantes das entidades. O encontro foi marcado para discutir novas balizas para a divulgação das pesquisas. O TSE abriu prazo para receber até sexta-feira sugestões para definições dos critérios para a escolha dos vencedores do selo. 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

Agora, meio-dia e 10 no Rio, começando mais um Pediu, tocou no ar da sua 93 FM. Tô te esperando pelo 968038319, tá? Pra você fora do Rio de Janeiro, já sabe, DDD 21. E pra você ouvindo em todo o Brasil e planeta 93, pelo app da 93 e também pelo site. Seja muito bem-vindo. Tô esperando seu pedido e, é claro, o seu alô. E a gente já começa bem demais assim. Mas antes, elogiar esse debate de hoje, um tema super relevante. Essa participação tão linda dessa menina de Deus, né? Tem que falar menina, né? Luísa Posse, que tem tido aí um caminhar com o Senhor, um testemunho tão maravilhoso. Que Deus possa continuar a te abençoar, hein, Luísa? Bora começar?

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1: Tá curtindo a programação da 93? É coisa boa. Então manda seu alô, tá? Com o pedido da sua música. Até a uma da tarde, né? Deixa eu avisar, porque ontem, depois de uma hora, uma e meia, duas horas, o povo tava pedindo música. Gente, eu sei que você quer ouvir a sua música preferida. Mas não pode. Só dentro do pediu, tocou. Tá bom? Ó, Claudinha. Beijos, gostaria muito de ouvir Léia Mendonça, Deus não faz acepção. E oferecer para todos ligados um beijo para ti. Pedido da Albanita. Albanita, sua linda, um beijo enorme para você. Quanto tempo não passa por aqui? Meio-dia 17. Obrigada pela carona, você que tá dando audiência aí a 93, né? Dirigindo. Beijo, um abraço especial, Deus abençoe a todos os taxistas, motoristas de aplicativo, Deus te abençoe, os rodoviários também, motoristas de van.

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1: Agora é 12:22. Boa tarde, Claudinha. Tarde, senhor. Sou André de Guaratiba. Alô, povo de Guaratiba, que bom ter vocês aqui com a gente. Gostaria de ouvir com Fabiana Sinfrônio, Permissão de Deus. É muito bonita. Com a Fabiana Sinfrônio, quero mandar um alô especial pra quem? Pra minha amada esposa Michele Castro, que nesse momento se encontra na Suíça, ligada na 93. Olha isso, menina! Olha que coisa linda! Sonho da minha vida, meio da Pitica, né, Pitica? A gente conhecer a Suíça. Beijo pra você, tá bom, André? E pra você também, Michele. Aproveita aí a estadia. Tira bastante foto, tá, amiga? Aí seu pedido.

0: Fabiana Sinfrone, permissão de Deus, linda demais. Tá aí, foi o pedido do André de Guaratiba, agora 12:27. Rápido intervalo, já tô de volta com muito mais pra você aqui, ó.
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0: Aguenta aí.
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0: Agora 12:30 por aqui, muita música e informação agora com Marcos Caetano Júnior. Boa tarde, Marquinho, bem-vindo.
9: Boa tarde, Cláudia. Começo aqui falando com informação, pelo menos 6 pessoas ficaram feridas em um acidente envolvendo um caminhão, um carro e uma motocicleta na Avenida das Américas, no Recreio dos Bandeirantes, na zona sudoeste do Rio. A colisão aconteceu na altura da estação Pontal do BRT. Por causa dessa ocorrência, no sentido Barra da Tijuca, o sentido Barra da Tijuca está totalmente interditado para o trabalho do Corpo de Bombeiros. A calha exclusiva do BRT também está fechada no sentido Barra. Esse acidente provocou congestionamento na região, além de bombeiros. A calha exclusiva do BRT também está fechada no sentido Barra. Esse acidente provocou congestionamento na região. A lentidão lá na Avenida das Américas, desde a altura do túnel Vice-Presidente José Alencar, no sentido Barra da Tijuca. A Polícia Federal, com o apoio do INEA, realizou em Niterói a Operação Bicho Solto contra um esquema de tráfico de animais. Durante o cumprimento de um mandado de busca e apreensão em Várzea das Moças, os agentes encontraram animais da fauna silvestre e aves exóticas mantidas em cativeiro. O responsável pelo endereço, que não teve a identidade divulgada, foi preso. O delegado da PE.
10: Foram encontradas diversas espécies da fauna brasileira, algumas ameaçadas de extinção, como no caso da Arara Azul. Foram encontradas ainda espécies exóticas, todas em situação de absoluta irregularidade. Alguns animais estavam em situação de maus tratos. Os animais estão sendo arrecadados e destinados a um local adequado. O responsável pelo local está sendo conduzido à Delegacia da Polícia Federal de Niterói, onde será autuado em prisão de flagrante.
9: Os policiais também apreenderam documentos suspeitos de fraude, dinheiro e mídias relacionadas à investigação. O preso vai responder pelos crimes de manter animais silvestres em cativeiro e de maus tratos contra animais. 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
0: Hora certa para você, 12:33. A gente continua com Pediu Tocou no ar da 93 FM. Deixa eu ver quem mais tá por aqui. Daniele de Marechal Hermes tá pedindo aqui uma música super bacana, recordação, só que numa roupagem diferente. Álvaro Tito, com Paulo Neto cantando Riqueza. E ela oferece para seu esposo Wagner e suas filhas, Sheila e Sara. Beijo a todos. Beijo para você também, querida.

0: Álvaro Tito com Paulo Neto. Ficou demais esse dueto dos dois. Beijos especiais pra Dani, foi o pedido dela aí. Agora no Rio, 12:38. Quem tá por aqui? Fala comigo.
1: Oi, Claudinha. Boa tarde.
0: Boa tarde, querida. Peraí, deixa eu dar uma mexidinha aqui.
1: Parei de pedir a música Vou Deixar na Cruz com o Pastor Lucas. Ofereço a todos de São Gonçalo, em especial meu esposo José Augusto e meu filho Mateus. Um grande abraço. Beijo.
0: Beijo, querida. Deus abençoe. Tá aí o seu pedido super especial, Pastor Lucas, com o pessoal do Atos 2 Worship.

0: Agora, meio-dia 44, você está ouvindo Pediu, Tocou, intervalo e a gente volta já.
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1: É, olha aí, Paulo Neto já tá contando os dias, as horas pra estar com a gente. E você, hein, já colocou na sua agenda 15 de agosto. É isso aí, tá chegando o Louvorzão 93. Quero te ver lá na Quinta da Boa Vista, hein? Bora aqui de pedido? Tem mais gente querendo ouvir música bacana aqui na sua 93 FM. Deixa eu ver quem tá aqui agora. É isso aqui. Fala comigo.
2: A paz do Senhor, Cláudia Mato. Quem fala é a Cristina do Columbandê. Gostaria de ouvir com Ande Sufrei, Coração Valente, oferecer todo o povo da Igreja Evangélica Sinais e Prodígios do Columbandê. Amém?
1: Amém, Tereza Cristina. Abraço pra você, querida.

0: Anderson Freire, Coração Valente, aqui no seu Pediu Tocou.
1: Claudinha linda, boa tarde.
0: Boa tarde.
1: Estou de férias, estou amando te ouvir nesse horário. Claudinha, eu quero ouvir o William Nascimento. Aí você chegou. Beijo, amada. Sou Elida Silva, da Assembleia de Deus em Cerâmica.
0: Obrigada, Sueli. Aí você chegou, pediu a música do William, a gente vai tocar.
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0: Nascimento, tá aí o pedido da Sueli de cerâmica. E agora a gente fecha o nosso pediu, tocou com uma saudade.
1: Cláudia Mata, Pastor Jesus Cristo, aqui é irmão Carlos, morador de Venda de Varanda, falando. Meu pedido tocou, é louvor do irmão Lázaro, a minha vida do mestre, oferecido para Tereza Vera Roberto, todos os ouvintes e para todos da rádio.

0: Em nome de Jesus.
1: Amém, querido. Obrigada pelo carinho. Essa vai para você especialmente, todos os ouvintes. A nossa vida, nossa casa é do nosso mestre, está nas mãos de Deus. Deixando bem demais com chave de ouro, nosso pedido tocou. Já, depois do break eu volto. Caravana 93. Beijo. Logo.

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10: Queridos, livro de João, capítulo 8, vai dizer verso 10 e 11. Então Jesus pôs-se em pé e perguntou-lhe: mulher, onde estão eles? Ninguém a condenou? Ninguém, Senhor, disse ela. Declarou Jesus: eu também não te condeno. Agora vá e abandone a sua vida de pecado. Queridos, quantas pessoas tentam nos condenar por algo que praticamos, esquecendo que estão cheios de pecado? Então, quem não tem pecado, atire a primeira pedra. Nós sabemos que, apesar às vezes de vacilarmos, de realmente praticarmos aquilo que não agrada a Deus, nós sabemos que existe um caminho. E o caminho é arrependimento. Se você se arrepender, tenha certeza, vá e não peques mais. Essa é a palavra do Senhor para essa tarde. Deus te abençoe e eu quero te lembrar que meia-noite e meia eu estou no programa revoltadíssimo com o diabo. Eu estou te aguardando lá. Eu sempre tenho uma palavra para você. Fica com essa palavra. Baruch Abba Yisheh Adonai.

Ótima tarde para você conectado na 93. Eu sou Cláudia Matos. Vamos juntos até as 3 da tarde com o melhor do louvor e da adoração. O melhor de Deus para você, para sua vida, onde você estiver, seja muito bem-vindo, muito bem-vinda. Deus está no controle. Creia, o melhor dele está por vir na tua vida. Não desanime, Deus tem mais. E eu tô te esperando pelo 96803-8319. Manda seu alô, tem promoção rolando, hein?

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0: 93 FM, a rádio que conquistou nossos corações dele no Marçal. Midian Lima, você não imagina. Meu querido, minha amada, você não imagina o que Deus tem pra você. São coisas grandes, tremendas. A promessa de Deus vai se cumprir. Beijos especiais pro Everton de Paracambi, que tá aqui ligado com a gente, oferecendo próxima música pra sua esposa Luciene e suas filhas, Sara e Maria Eduarda. Beijos pra vocês. Everton, pediu, tocou, já acabou, tá bom, querido? Aí você pede a sua música amanhã, tá? Beijos enormes e obrigada aí pela participação. Silvana Garida, presidente Vargas, também tá ligadinha com a gente, mandando um abraço pras filhas Laís e Fabrícia. Quem mais tá aqui conectado na 93 FM? Reginaldo Rodrigues, do bairro do Jardim Guandu. Beijos pra você, querido. Obrigada aí pela participação. Débora Brito, de São Cristóvão, membro da Igreja Nova Jerusalém, tá mandando alô pra sua família, sua igreja e todos que estão ligadinhos com a 93. Obrigada pelo carinho, tá? A Yasmin Saldanha, da Igreja Evangélica Sinais e Prodígios, também tá aqui conectada com a gente. Beijo pra você, querida. Deus abençoe. Intervalo comercial, já já tô de volta. Tem mais, hein? E daqui a pouquinho eu volto com os alôs do chat. 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É uma galera já fazendo amizade, eu tô de olho, hein? Volto já. 93.
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0: 1h27, quem tá ligado na 93? Cátia de Campo Grande oferecendo para todos os locutores e equipe da 93. Ouvi seu áudio, Cátia querida, obrigada pelo carinho, tá? Deus abençoe vocês. Aline também oferecendo a próxima música para o Ministério Alicerçados na Rocha, em São João de Meriti, para o pastor Robson Rocha, pastora Damiana também, todos da igreja. Ricardo também está aqui ligado com a gente, mandando alô para a esposa Flávia, o filho Gustavo e todos da Casa de Oração Obreiros de Cristo em Coelho Neto. Quem também tá ligada lá de Coelho Neto é a Lange, o Milton, oferecendo para toda a sua família e equipe da 93. Claudinha, aqui é Matheus, de Duque de Caxias, em Saracuruna e no Cangulo. Beijos para todo o povo aí de Saracuruna. Quero pedir a vocês oferecimento para minha amada esposa Viviane, um grande abraço. Jane, de Engenheiro Pedreira, também tá aqui conectada com a 93.
1: Boa tarde, Claudinha. Oi. Aqui é Cristina de Niterói. Uma tarde, Cris, abençoada para você e todos os ouvintes. A programação tá ótima, Claudinha.
0: Obrigada, Cristina, sua linda. Beijo enorme para você. Eu vou de intervalo, porque daqui a pouquinho eu volto com os alôs do chat da 93. 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
2: Pastor Arão Machado de Paula, da Igreja Renovo do Senhor em Paciência.
7: João 15. Eu sou a videira verdadeira e meu pai é o lavrador. Toda vara que estiver em mim e der fruto, permanecerá. Mas quem não der fruto, ele cortará e lançará no fogo. Isso já é uma pergunta. E se o lavrador passasse hoje pela sua vida, encontraria frutos para colher? Deus não procura apenas folha. Entenda isso. Folhas são aparências de espiritualidade ou tempo de igreja. Ele procura o fruto de uma vida transformada. Ele procura o amor, a paz, a fidelidade, o domínio próprio e a obediência. Lembre-se da vara de Arão. Ela não era apenas um pedaço de madeira, mas quando Deus a escolheu, floresceu e produziu frutos. E você também será este que irá produzir frutos. Renove-se, Deus é contigo. 93.
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0: Agora 1h33, por aqui muita música, informação, bate-papo e, é claro, você conectado com a gente, trazendo mais informações pra gente. Nossa equipe de jornalismo sempre de olho em tudo, Juliano Medeiros. Boa tarde, Juliano.
9: Boa tarde, Cláudia Matos. A audiência de conciliação entre os rodoviários e as empresas de ônibus do Rio terminou sem acordo. O Rio Ônibus apresentou uma proposta de reajuste salarial e da cesta básica de 5%, mas a oferta foi rejeitada pela categoria, que exige 12%. Um dos principais impasses continua sendo a jornada de trabalho dos motoristas, atualmente em 7h30. Segundo o sindicato, os trabalhadores têm a última meia hora descontada do salário, mas afirma que esse intervalo não é suficiente para fazer uma refeição adequada ou descansar. Uma nova audiência foi marcada para quarta-feira da semana que vem. Os rodoviários seguem em estado de greve. A operação da Polícia Civil contra facções criminosas e a ligação delas com o grupo terrorista Al-Qaeda revelou que lojas de celulares eram usadas para lavar o dinheiro do crime. 7 pessoas foram presas nesta quarta-feira durante as ações aqui no Rio, em Nova Friburgo, na região serrana, São Paulo e Foz do Iguaçu, entre elas Thierry Martins Ribeiro. Segundo a investigação, o esquema movimentava recursos do Terceiro Comando Puro, do Comando Vermelho e do PCC por meio da compra de peças no exterior e depósitos fracionados para ocultar a origem do dinheiro. Uma das investigadas e presa, Bárbara de Carvalho, movimentou mais de 47 milhões de reais, apesar de declarar renda de apenas R$ 880 por mês. O ministro Flávio Dino, do Supremo Tribunal Federal, determinou que os presidentes de 21 partidos políticos expliquem, em até 10 dias, as declarações do presidente do PL, Valdemar Costa Neto, sobre uma suposta interferência das siglas na distribuição de emendas parlamentares. A decisão faz parte da investigação que apura possíveis desvios desses recursos. Na semana passada, Dino também determinou o bloqueio de bens de Valdemar Costa Neto e do ex-deputado Eduardo Cunha, do Republicanos. 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

0: Miranda, eu sou a Sarsa, música novíssima do Samuel, que teve com a gente aqui, batendo papo, inclusive fizemos um lançamento exclusivo da 93. Samuel, querido, um beijo pra você, pra sua esposa, né? Do neném que tá chegando, Deus abençoe vocês, tá bom? Quem mais tá aqui ligado na 93 é o Igor Araújo, motorista de Uber, e a Fernanda, sua esposa, que estão ligadinhos aqui na 93. Casal é do bairro do quilômetro 32, ali em Nova Iguaçu. Alô, Nova Iguaçu, quilômetro 32. Um beijo para todo o povo ali da Igreja Congregacional. É a igreja deles. Igreja Congregacional do Parque São Francisco, pastor Carlos Alberto. Beijos enormes para vocês. Obrigada aí pela audiência, pelo carinho, tá bom? Tamo sempre juntos. Ó, quem tá aqui? Aqui conectado com a gente no chat da 93. Eu prometi que ia entrar no chat, né? A Osana Aguiar tá aqui, Maristela Santana, Rosiara Peixoto, Haroldo Madeiros também tá aqui conectado com a gente, Fátima Maria Gomes, Kátia Cristina da Silva de Mesquita, beijo querida, Márcia Regina também tá aqui conectada com a gente, oferecendo pro esposo Josélio, filhão João Roberto, Solenia de Souza também, Leco Marques tá aqui conectado com a gente, Valdeci Nicásio também tá aqui, Claudinha Matos, quero participar dessa promoção, já tá conectado e participando, tá? O Jair Mendonça também, lá de Bom Sucesso, conectado com a gente, ligadinho, e tá aqui também participando no nosso chat. Entra no chat da 93. Por onde é isso, Claudinho? 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Eu volto já.
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0: Agora 1h55, uma tarde abençoada para você, ligado na 93. Próxima vai do Iago de Belford Roxo, em São Vicente, mandando um abraço para todos da rádio ligados na 93. Midian Cabral também está agradecendo aqui a 93. Ontem ela foi lá na loja da Bel Arte, ganhadora da promoção. Beijo para você, querida. Obrigada pelo carinho. Jane de Engenheiro Pedreira também ligada na 93 FM.
1: Claudinha, boa tarde para minha 93, Marlene de Belford Roxo. Quero oferecer um próximo louvor pro meu netinho, Benício Claudinha, que hoje completa mais uma primavera.
0: Parabéns, ah, que lindo.
1: Benício, vovó te ama. Beijo, Claudinha.
0: Beijo, querida.
2: Boa tarde, família 93, graça e paz. Aqui é a Renata de Austi. Deixo um grande abraço para a família 93, cada um dos ouvintes. Minha irmã Silvana Garida, presente lá, que se encontra trabalhando. Ficar com Deus, a tarde abençoada, em nome de Jesus.
0: Beijo para você também.

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0: Priscila Suede Silva até tocar o céu e profetiza ao vivo. 93. Agora 2h28, quem tá ligado aqui na 93, fala comigo. Jurandir da Pavuna tá por aqui, mandando beijos especiais pra todo o povo ligado na 93 FM. Que mais? Oi, Claudinha, boa tarde. Maria de Oliveira, aqui do bairro da Penha. A programação tá top demais. Quero esses ingressos. Opa! Fica aí, fica ligado, hein? Valendo aí 4 ingressos para a rede UCI de cinema para você conferir qualquer filme promoção hoje do Caravana 93. Tatiana de Vilar dos Teles também tá por aqui. Dani de Parada Angélica em Duque de Caxias também tá aqui concorrendo e quer levar as crianças que já estão de férias, Claudinha. Ih, menina, imagina, hein? Criança em casa de férias, meu Deus.
1: Fala comigo, 93. Boa Oi. Tarde, Shalom. Aqui é Amanda de colégio e eu queria dar esse alô para toda a juventude da Missão Vida Colégio e oferecer também para todos os ouvintes. E eu quero muito esses ingressos.
0: Você e todo o Brasil, hein?
2: Boa tarde, Claudinha.
0: Oi.
2: É Mário de Vista Alegre.
0: Oi,
2: que tinha aqui mais ligada na melhor. Um Amém. Abraço para os irmãos da oficina do Bahia lá no Irajá, que também estão ligados na melhor. Fiquem em paz.
0: Paz, querido, beijo enorme pra você e obrigada aí pela audiência, tá bom? Agora no Rio 2h29, antes do nosso break. 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Fica ligado que antes de eu ir embora, eu ainda vou liberar a segunda palavra-chave de hoje aqui no Caravana 93. Fica ligado, hein? Eu volto já já.

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13: João capítulo 20, versículo 15. Jesus aparece a Maria Madalena e disse-lhe Jesus: mulher, por que choras? Quem buscas? Ela, cuidando que era o jardineiro, disse-lhe: Senhor, se tu o levaste, dize-me onde o puseste e eu o levarei. Maria Madalena, a primeira pessoa que viu Jesus ressuscitar, e não era a melhor de todas. Ele acabara de expulsar demônios dela em outra circunstância. Ela era, segundo aquele povo, aquela cultura, a pior de todas, talvez a acusada, a abusada, a rejeitada, a indesejável. Porém, para essas pessoas, Jesus se apresenta como dono do jardim. E para o quê? Para levar elas de volta para o jardim selado e regado pelo seu Santo Espírito, uma terra fértil. Um minuto da palavra pode salvar a sua família. 93.
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14: Juliano Medeiros de volta com mais informações.
15: Três suspeitos morreram durante uma operação da Polícia Militar na madrugada desta quarta-feira em Itaboraí. Segundo a PM, as equipes do serviço reservado foram verificar informações de inteligência sobre um grupo que planejava roubos de carga na BR-493 em Itambi. Os policiais afirmam que foram recebidos a tiros, houve confronto e os três homens foram baleados. Com eles, a PM apreendeu dois fuzis, uma pistola, munições e rádios transmissores. Os suspeitos chegaram a ser socorridos, mas morreram na UPA de Manilha. A ocorrência é investigada pela Delegacia de Homicídios de Niterói e São Gonçalo. Um pinguim foi resgatado ferido no piscinão de Ramos, na zona norte do Rio. A ave foi encontrada na faixa de areia com lesões e precisou de atendimento veterinário. O resgate foi realizado pela Patrulha Ambiental após o acionamento do Corpo de Bombeiros. Desde o início da temporada de migração dos pinguins de Magalhães, que vem da Antártida nesta época do ano, quase 30 animais foram encontrados nas praias fluminenses, debilitados e precisando de ajuda. Exames realizados pela equipe médica que atendeu uma bebê de 10 meses em Fortaleza, no Ceará, identificaram sinais compatíveis com violência sexual. A Polícia Civil também investiga a possibilidade de asfixia. A criança morreu e dois suspeitos foram presos. Um homem, que teria envolvimento com a mãe da criança, e um primo dele. Durante as investigações, a mãe afirmou que esse homem, apontado inicialmente como padrasto da menina, era apenas um conhecido com quem havia se relacionado há poucos dias e que estava em uma festa na casa dele quando a bebê aparentemente apresentou sinais de que estaria engasgada. A polícia aguarda os laudos periciais para esclarecer a causa da morte. São 2:37 aqui no Rio.
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9: Como prometido, tô de volta e agora vou liberar para você a segunda palavra-chave de hoje. 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

Bel Souza, declare vida aqui na sua 93. Você é linda demais. Essa brincadora do ano passado. Beijo, Bel. Natália Braga, Deus está te ensinando. Sara Farias e Leandro Borges, direto ao ponto. Olha o resultado de promoção: Daniel Nascimento, de Campo Grande, final do telefone 7074. Ganhador, o Felizardo, que faturou aí 4 ingressos. Para conferir os 4 ingressos da rede UCI, conferir cinema, qualquer filme, tá, ô Daniel? A equipe de promoção vai entrar em contato com você e você vem aqui na rádio retirar seus brindes. Aliás, seu brinde, né? 4 ingressos. Tá certo? Das 10 da manhã até as 5 horas da tarde, aqui na rua Senador Haroldo de Oliveira. Documento de identidade, hein? Das 10 da manhã até as 5 da tarde, de segunda a sexta. Beijo, gente. Vem aí na sequência, Cid Gonçalves com Caravana. E Caravana 93, com 93 Radical. Eu que volto amanhã com Caravana 93. Beijo!

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1: Boa tarde, Cláudia Matos.
2: Boa tarde
1: aos nossos ouvintes. É, começo falando do Botafogo, porque o clube encaminhou a contratação de ex-atacante do Ajax. Estou falando do atacante Danilo Pereira, de 27 anos, que também recebeu consulta de outros clubes brasileiros. No Fluminense, atacante despertou interesse em clube italiano. E esse jogador é John Kennedy, que vive boa fase no tricolor. O Lazio entrou em contato para entender a situação do atleta e, quem sabe, avançar com uma proposta. No Vasco, o volante retornou após se recuperar de lesões no joelho direito. Jair está à disposição do novo treinador Pedro Emanuel para o jogo contra o Vitória amanhã no Barradão, pela 19ª rodada do Brasileirão, que volta a partir desta quinta-feira. Já o Flamengo não perde tempo, não. O rubro-negro iniciou conversas para tentar contratar Thiago Almada, do Atlético de Madrid. O meio-atacante não se firmou na Europa na última temporada e o clube espanhol está disposto a negociá-lo. Almada disputa a Copa do Mundo com a Argentina e só vai decidir o futuro depois do Mundial. Seguimos falando da Copa do Mundo. É, falta pouco pra gente saber quem vai enfrentar a Espanha na grande final. Por isso, vamos até Orlando, na Flórida, falar com ele, o repórter Tom Campos. Boa tarde, Tom.
3: Muito boa tarde para você, Fernandinha. Boa tarde, amigos da 93 FM. Mais um dia de muito calor aqui em Orlando, na Flórida, temperatura de 35 graus neste momento. E todo mundo na expectativa desse jogo em Atlanta, que vai definir a seleção finalista da Copa. Vai dar a Argentina, vai dar a Inglaterra.

0: Inglaterra, a Espanha está aguardando, né? Só acompanhando esses movimentos aí. É, Argentina, ao meu sentir, é a favorita para ganhar esse jogo, mas ontem também a França era a favorita. A Espanha pressionou, jogou no erro francês e acabou então conquistando a classificação. É, não podemos subestimar essa seleção da Inglaterra, que não chegou por acaso a essa semifinal. E a Argentina vem dando uma sorte muito grande. Ela passou com muita dificuldade pelo Cabo Verde, né? Depois foi com a seleção do Egito, na sequência a Suíça e está na semifinal. O presidente da FIFA, Gianni Infantino, confirmou que vamos ter uma grande festa para a final da Copa do Mundo. Vamos ter ao intervalo com um show envolvendo Madonna, também Justin Bieber, quem mais aí, Shakira, entre outros artistas. O torcedor para domingo, não se assuste, o intervalo do jogo vai ter entre o primeiro e o segundo tempo meia hora, viu? Porque tem que montar o palco, tem que ter o show e depois desmontar o palco para que o campo fique livre. Vamos ver, é uma experiência nova da FIFA e estamos aguardando. Tá certo, Fernandinha? Dos Estados Unidos, Tom Campos na 93 FM.
1: Tá certo, Tom. Bom, lembrando que a semifinal de hoje entre Inglaterra e Argentina será às 16h pelo horário de Brasília.
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10: Graça e paz, amados irmãos em Cristo Jesus. Em Lucas 12, 1 a 3, Jesus está falando sobre o fermento que contamina a alma. Acautelai-vos com o fermento dos fariseus. Jesus está falando sobre a hipocrisia. E muitos vivem uma vida adoecida por não se atentarem ao perigo deste fermento. A hipocrisia não nasce pronta, não é de um dia para o outro. Ela é gradativa, ela começa pequena, ela vai levedando aos poucos toda a massa. A pessoa se esquece que Deus não está na plateia assistindo ao palco, ao teatro que está ocorrendo. Deus está no bastidor, assistindo e sondando o coração. Qual é a maneira de se ver livre deste fermento e deste perigo? É confessar o nosso pecado diariamente para Deus. Não esconda-se de Deus. A transparência, a confissão é o caminho da cura.

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2: Agora no Rio são 3:05. Boa tarde, gente boa. Oi, gente. Boa tarde para todo mundo ligado na 93 FM. Tô chegando para mais um encontro e a partir de agora vamos juntos até as 18, trazendo o melhor do louvor, adoração a Deus, é claro, a sua participação que é muito importante. Você sabe que sem você não tem a menor graça. E a partir de agora vamos juntos até as 18, lembrando que ela, Cláudia Matos, volta amanhã a partir do meio-dia, logo após o debate 93 com JR O Vargas. Vem ela dançando, pulando, saltitando, trazendo a sua alegria. É ela, Cláudia Matos. Que isso, hein? Agora 3:06. Agora é nós.
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0: Essa é a 93 FM, agora são 3:11, 3:11, juntos na 93, a rádio que conquistou meu coração. Tá na hora de saber qual é o prêmio de hoje para você ligado aqui com a gente. Aliás, você pode mandar já a sua mensagem aqui pelo nosso WhatsApp, 968038319. 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Participe conosco, mande o seu alô para quem você quiser. E hoje, de presente, já sabe que hoje nós temos aqui coisa boa para você ligado na 93. Inclusive, já tem o terceiro e último versículo da palavra-chave para você ligado aqui na melhor.
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0: E agora tem ela, a dona da voz aqui na 93. O sonho não acabou.

0: Agora no Rio, 3:15, 3:15, canções maravilhosas para começar nosso encontro. Marcos Salles, estamos de pé ao vivo e a dona da voz acabou de cantar O Sonho Não Acabou.
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0: Muito bem, as informações vêm chegando com ele, Léo Vieira. Diga lá, Léo, boa tarde, campeão.
3: Boa tarde, Cid, boa tarde para você e para todo mundo ligado na 93 FM. Cid, tô de olho na movimentação do trânsito para quem tá circulando por Jacarepaguá. O negócio tá complicado ali para quem tá circulando pelo trecho Gênero Mário Dantas em direção à freguesia. O trânsito é intenso a partir do Largo do Pechincha e a chegada ao acesso à linha amarela. No sentido tanque, panorama também com dificuldades, pelo menos até quem segue ao trecho ali da Nelson Cardoso e o acesso para Cândido Benício. Para quem está pela estrada do Tindiba, trânsito também bem pesado entre Trataquara e a chegada ao trecho do Pechincha. No acesso à linha amarela, prefira o acesso através da estrada do Pau-Ferro, por lá o panorama é bem mais tranquilo. Para quem está seguindo em direção à Barra da Tijuca, observa o bom panorama no trecho da estrada do Gabinal e também na circulação pela Edgar Werneck. 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Léo Vieira para 93 FM, a rádio que conquistou o meu coração.
0: Valeu, Léo!

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0: Esse é o Fernandinho aqui na 93 FM, Nada Além do Sangue. Gislaine, Milena e Lauriette, grande Deus ao vivo. Samuel Messias, eu não perdi o controle. 93. Segura aí, gente, intervalo rapidinho, tô de volta já. 15 minutos faltando para as 4.
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19: Muito bem, as informações vêm chegando com ela, Fernanda Paredes. Diga lá, Fernandinha, boa tarde, Fernandinha. Saiu do ar, mas voltou rapidinho,
20: voltou,
19: Fernanda.
20: Voltou, né? Super rápido. Fugir, ainda bem, Fernanda. Né? Ainda bem que voltou rápido.
19: Rapidão, rapidão.
20: Pois é, Cid, boa tarde. Boa. Um suspeito morreu e outro ficou ferido durante o confronto com policiais militares no Recanto das Acácias, no complexo do Salgueiro, em São Gonçalo. Segundo a Polícia Militar, equipes faziam um patrulhamento de rotina quando foram atacadas por homens armados e revidaram. Os dois suspeitos foram socorridos e levados para o Hospital Estadual Alberto Torres, no Columbandê. Um deles não resistiu aos ferimentos, o outro permanece internado sob custódia, com estado de saúde estável. Na ação, os policiais apreenderam um fuzil e uma quantidade de drogas que ainda será contabilizada. Um avião carregado com cocaína fez um pouso forçado em uma fazenda no município de Itarumã, no sudoeste de Goiás. Após um incêndio na aeronave, a polícia encontrou cerca de 300 quilos da droga escondidos em uma área de mata próximo ao local. Bom, o piloto não foi localizado. O caso será investigado para identificar o tipo de aeronave, a origem e o destino do voo, além dos responsáveis pela causa, pela carga. A perícia também vai apurar as causas do incêndio e do pouso forçado. O Parlamento da França aprovou hoje o projeto que autoriza a morte assistida ou eutanásia em determinadas situações. A medida defendida pelo presidente francês Emmanuel Macron estabelece critérios específicos para que pacientes possam recorrer ao procedimento. Com a aprovação, a França passa a integrar o grupo de países que permitem a morte assistida, entre eles Bélgica, Países Baixos, Suíça, Canadá e Uruguai. O texto ainda prevê regras para a aplicação da nova legislação. Agora no Rio, 3:52.
19: Valeu, Fernandinha.
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0: Essa é a 93 FM, a rádio que conquistou meu coração. Tá aí pra você a canção com Cassiane. Cassiane trazendo esse clássico de volta pra você, ligado aqui, ó. Tivemos ainda o Fernandinho cantando aqui na 93 FM, Nada Além do Sangue, Josiane. A canção Altar de Adoração ao vivo aqui na melhor, na 93, a rádio que conquistou o meu coração. Vamos lá, gente boa, estamos juntos na 93, trazendo o melhor do louvor, adoração a Deus. E inclusive a Gláucia Tuller tá ligada com a gente aqui, mandando um alô para os moradores lá do bairro e a todo o pessoal da Segunda Igreja Batista em Santíssimo, pastor Eduardo Caroli. Oi, boa tarde, gente boa. Oi, Cid, eu sou a Rosângela de Duque de Caxias, do Parque Senhor do Bonfim. Tô no trabalho agora costurando, ligado desde as 7:30 da manhã, ouvindo a rádio que conquistou meu coração. Deus abençoe a todos vocês. Beijos pra todos e pra Pitica. Aê, Pitica, tá tirando um ano, hein?
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0: Eu volto já, peraí.
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0: Palavra-chave. Muito bem, vamos ao terceiro e último versículo de hoje da palavra-chave aqui na melhor, na 93 FM. Vamos lá, o terceiro e último versículo de hoje está no livro de Jó, no capítulo 37, verso 18. Jó, capítulo 37, verso 18, na versão NVI. Ok? Jó, capítulo 37, verso 18, na versão NVI. É a palavra-chave, relaxa, que é a Suarez. 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
1: Aí pra você a canção com o querido André William, Deus de Israel ao vivo. Já imaginei meu querido Marquinho, agora o senhor Marcos, né? Casadão agora, grande garoto, hein, Marcão? Deus abençoe, meu amigo. Antes, André William cantando aí a canção Deus de Israel, tivemos o pastor Lucas cantando junto com Atos 2 Worship, Vou Deixar na Cruz e Depois da Cruz.
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1: É isso, essa é a 93 FM, a rádio que conquistou meu coração. Intervalo já já, eu volto trazendo inclusive informação do trânsito pra você que tá ligado aqui, ó.
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1: Muito bem, gente, boas informações vem chegando agora com ele, Léo Vieira. Diga lá, Léo.
13: Digo sim, Cid, tô de volta e tô de olho na movimentação do trânsito para quem tá circulando pela zona norte da cidade, região de Madureira, com trânsito pesado ali na Avenida Ministro de Garromero, na altura da estação Mercadão do BRT, isso nos dois sentidos. Para quem segue em direção Vaz Lobo, dá para ganhar um tempinho ali entre a Praça de Magno, Andrade Figueira e Pereira da Costa. Para quem tá pela Conselheiro Galvão, por conta ali da área de descarga de alguns caminhões ali para as lojas do Mercadão, o trânsito fica um pouquinho mais intenso. Para você que tá vindo de Rocha Miranda em direção da área de descarga de alguns caminhões ali para as lojas do Mercadão, o trânsito fica um pouquinho mais intenso. Para você que tá vindo de Rocha Miranda em direção a Madureira, prefira a Avenida dos Italianos e o acesso à Estrada do Portela, o panorama é melhor por lá. Para quem está no sentido contrário, ali entre Carvalho de Souza e Estrada do Portela, observa o trânsito mais intenso. Quem está na ligação entre Oswaldo Cruz, Bento Ribeiro e Cascadura, Carolina Machado, também com intensa movimentação. Quem está optando pelo Hernani Cardoso, vai ganhar um tempinho, trânsito por lá, bem tranquilo no momento. 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Léo Vieira para 93 FM, a rádio que conquistou o meu coração.
1: Valeu, Léo.

0: Eu, Lacris, controlo tudo ao vivo. Antes, Juliane Souza, lindo momento. Ainda Deus de Israel com André William. Estamos juntos aqui, ó.
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0: Agora no Rio são 4h48. Tivemos aí Letícia. Letícia Vitória cantando Aquieta. Aline Barros e Fernandinho rendido. Estou eu, Lacris. Controlo tudo ao vivo.
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0: Essa é a 93 FM, a rádio que conquistou o meu coração, trazendo o melhor do louvor, o melhor da adoração. Para você ligado com a 93 FM, a rádio do povo de Deus.
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3: O filho sábio alegra seu pai, mas o filho insensato é a tristeza de sua mãe. Os tesouros da impiedade de nada aproveitam, mas a justiça livra da morte. O Senhor não deixa ter fome o justo, mas rechaça a avidez dos perversos. O que trabalha com a mão remissa empobrece, mas a mão dos diligentes vem a enriquecer-se. O que ajunta no verão é filho entendido, mas o que dorme na cega é filho que envergonha. Sobre a cabeça do justo há bênçãos, mas na boca dos perversos mora a violência. A memória dos justos é abençoada, mas o nome dos perversos cai em podridão. Provérbios 10, de 1 a 7.
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5: Com ela, Fernanda Paredes. Chega lá, Fernandinha.
6: Cid, trabalhadores ambulantes das praias do Rio realizaram hoje uma nova manifestação contra as medidas do programa Tolerância Zero da Prefeitura. O ato ocorreu em frente do hotel Copacabana Palace, na Zona Sul. Os manifestantes pedem a abertura de um canal de diálogo com o município e também cobram mais agilidade na regularização das licenças. O programa Tolerância Zero começa a valer a partir de amanhã. A defesa de Jair Bolsonaro afirmou hoje ao Supremo Tribunal Federal que o ex-presidente jamais soube que Flávio Bolsonaro divulgaria a carta de apoio à sua pré-candidatura à presidência da República pelo PL. A manifestação é uma resposta a uma determinação do ministro Alexandre de Moraes, que deu prazo de 48 horas para esclarecimentos após a carta ter sido lida publicamente pelo senador e divulgada em redes sociais. O número de mortes provocadas por um incêndio que devastou um bar no domingo em Bangkok subiu para 33. Dezenas de pessoas ficaram feridas entre as chamas e a fumaça durante um show na região norte da capital tailandesa. O incêndio deixou mais de 70 feridos, incluindo 15 que permanecem internados em estado grave. 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
5: Valeu, Fernandinha.
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0: Essa é Fernanda Brum, onde o fogo não apaga. Tivemos ainda Letícia Vitória e Aquieta-te aqui na Melhor, na 93 FM. Agora 4 horas e 59 minutos, 4:59.
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8: Olá, povo de Deus, ouvinte amado e querido, gente, boa demais. De domingo a sexta-feira conosco, nesse horário nobre da Rádio 93, tá todo mundo dizendo, a rádio que conquistou meu coração, hoje é a quarta extraordinária, oh, coisa boa, esse é o dia de muitas conquistas, de muitas vitórias, você não pode murmurar, você não pode reclamar, você não pode maldizer é dizer o mal, você precisa bem dizer, e bem dizer é dizer todo o bem que Deus tem feito por nós, a alegria que ele tem proporcionado ao nosso coração. Deus tem sido maravilhoso, Deus tem sido generoso, a cada dia eu só tenho uma expressão: obrigado, Jesus, obrigado, Jesus, obrigado, Jesus. Pare de reclamar, muda essa frase, muda essa história, sai dessa prostração, sai dessa murmuração e glorifica ao Senhor e venha conosco, porque a nossa missão é gerar vencedores.
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0: Agora são 5:10 e uma tarde maravilhosa. Presentaço de Deus pra mim e pra você. E tem gente ligada aqui na programação da 93FM, mandando alô, mandando abraço, recebendo carinho. Pra você ligado aqui na melhor, na 93, a Kátia Cristina. Ela que é de Mesquita, oferecendo a próxima canção pra sua mamãe Neuza, pra filhota Rayane, para o esposo Jorge e pra Pitica e pra todos nós aqui da melhor, da 93FM. Tem gente que quer falar, então fala aí, oi.
1: Boa tarde, 93, que Maria Ferreira de Marambá, gostaria de oferecer,
0: por favor,
1: para todos que estão ouvindo a rádio, especialmente os locutores. Beijo, beijo, beijo.
0: Beijo, benção. E um beijo muito carinhoso para as meninas super poderosas, cheias do poder, cheias do Espírito Santo, a minha querida amiga pastora Andréia Carrione, a Renata, Solange e Márcia. Pensa em pessoas cheias da graça. São essas meninas aí, ó. Essas sim são as meninas super poderosas, porque tem o poder que vem do alto sobre a vida delas. É isso, agora são 17:11. Vem chegando agora Kemuel. Ó, quão lindo esse nome é.

0: Kemuel cantando, ó, quão lindo esse nome é. Aqui na 93 FM, você também ouviu o Samuel Sabino. Vai ter recompensa ao vivo, Delino Marçal, Vim Falar com Deus.
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0: Muito bem, gente, as informações vêm chegando agora com ela, Milena Viana. Diga lá, Milena.
14: Oi, Cid, uma ótima tarde para você e para todo mundo que está sintonizado aqui na 93 FM. Destaque agora sobre as vias expressas. Na linha vermelha, estou observando o trânsito lento em direção à Baixada Fluminense, a partir do Caju até a chegada ao Parque das Missões. Trânsito bem lento nessa tarde de quarta-feira. No sentido centro, retenção na passagem pelo Caju. Você, motorista ouvinte da 93, que optou pela Avenida Brasil, está encontrando dificuldades também em direção à Zona Oeste, na altura de Bom Sucesso, principalmente na pista central, siga pela pista lateral. No sentido centro da cidade, estou observando o trânsito lento também. Nesse momento, no mesmo trecho, você motorista também pode seguir pela pista lateral Leopoldo Bulhões, com pistas livres nos dois sentidos. Na ponte Rio-Niterói, estou observando o fluxo intenso na passagem pelo vão central, mas, por enquanto, sem grandes dificuldades para o motorista que está em direção a Niterói. No sentido Rio, excelentes condições. 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Milena Viana para 93 FM, a rádio que conquistou o meu coração.
0: Valeu, Milena.

0: É Fabiana Sinfrônio cantando com Elaine Martins. Chegou um tempo novo. Anderson Freire, canção novíssima na programação da 93, toda glória a ti. E ainda Kemuel, ó quão lindo esse nome é. 93. Agora são 5 horas e 32 minutos, 5 e 32, estamos juntos.
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19: Com ela, Fernanda Paredes. Diga lá, Fernandinha.
20: Cid, a Polícia Civil indiciou por homicídio culposo Tayane Alves de Maria e o marido dela, Gabriel Dalia, pela morte de Caroline dos Santos em um terreiro de Candomblé, em Santa Cruz, na zona sudoeste do Rio. Bom, a vítima morreu após mais de 20 dias internada com queimaduras. E segundo a investigação, o casal usou uma substância altamente inflamável durante uma cerimônia provocando aí o incêndio no corpo da jovem. Na Lapa, na região central do Rio, ganhou aí um reforço no sistema de monitoramento. A Prefeitura do Rio instalou 38 novas câmeras, sendo 12 equipadas com tecnologia inteligente capaz de identificar ocorrências em tempo real e também enviar alertas automáticos às equipes do Centro de Operações Rio. Bom, com a ampliação aí, o bairro passa a contar agora com 62 câmeras exclusivas aí da Prefeitura do Rio. A Caixa Econômica Federal realiza hoje o pagamento do abono salarial para os trabalhadores nascidos em setembro e outubro. O valor varia aí de acordo com o período trabalhado em 2024. O crédito é feito diretamente nas contas da Caixa Econômica Federal e para quem não possui conta no banco, uma poupança digital é aberta automaticamente em nome do beneficiário, que pode ser acessada pelo aplicativo do banco sem necessidade de comparecer a uma agência. 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
19: Valeu, Fernandinha.
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0: 5:46, 5:46. Estamos juntos na melhor, trazendo o melhor do louvor, adoração a Deus. Você acabou de ouvir aí essa bela canção com o pessoal do Disco Praise, Favor de Deus. Novo som, um clássico revisitado, a canção Acredita, aqui na
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0: Intervalo e eu volto a seguir.
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0: Comando. Gonçalves. Agora 5:49, 5:49. Daqui a pouquinho tem Alexandre Teixeira, o Barba, comandando as 10 mais da noite feliz e o culto doméstico. Agora tem Thalita Roberta. Foi milagre.

0: Essa é Leia Mendonça, Deus não faz acepção ao vivo. Antes tá Roberta, foi milagre. Ô gente, eu tô indo embora agora, mas eu volto amanhã a partir das 3 da tarde, logo após a caravana 93, no período de férias do nosso querido Gilberto, que esse, hoje ele tá onde, Alexandre? Você acha que o Gilberto hoje tá em que lugar hoje? Ontem ele tava no Havaí,
1: Sabe, não tá lá ainda não, já saiu de lá?
0: Ele todo dia tá num lugar diferente, né? Você acha que ele tá onde hoje?
1: Hoje ele deve estar em Dubai.
0: Dubai.
1: Dubai, visitando aqueles...
0: Dubai.
1: Grandiosíssimo.
0: É o Burj Dubai, né?
1: É, deve estar lá com algum sheik, algum cara que tem dinheiro lá. Pegando empréstimo, né, cara? Alguma coisa.
0: Ou fazendo empréstimo, né? Porque o Gilberto esconde o jogo, mas eu acho que o Gilberto
1: pode
0: tem.
1: Ser. O dinheiro que ele pegou de férias aqui deve estar fazendo empréstimo lá, cara.
0: Tem que encerrar o programa. Gente, um beijo pra todo mundo. Fica com Deus e hasta amanhã.
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0: Maravilhoso Deus, Senhor da eternidade, muito obrigado, Senhor, por mais um dia, muito obrigado pela programação da 93, muito obrigado, Deus, pela nossa expectativa quanto ao louvorzão 93, te pedimos que a tua mão esteja estendida sobre cada pessoa que vai participar, sobre cada ouvinte que vai fazer parte dessa festa, sobre cada adorador que vai te adorar em espírito e em verdade, sobre a vida de cada pessoa que vai trazer uma palavra que vai mudar a vida de quem estiver assistindo. Muito obrigado, Senhor, pelo teu amor maravilhoso, em nome de Jesus. Amém.

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1: Alô, Rio de Janeiro, agora 6:07, está no ar às 10 mais da 93 FM. Daqui a pouquinho tem informação do trânsito para você ligado na melhor, tá? Você que votou o dia inteiro aí, tá com a gente. A partir de agora você confere as 10 mais votadas de hoje, nessa quarta-feira, 15 de julho. Boa noite.
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1: O Barba tá na área, hein? Tem Gabriela Rocha, toda a terra, versão ao vivo, defendendo a.

0: Aí esse é o som de Kemily Santos e Damares. Se o mar não se abrir, versão ao vivo. Antes teve, ainda aqui na programação da 93, Gabriela Rocha, Toda Terra, versão ao vivo, a décima mais votada de hoje, aqui nas 10 mais da 93. Bora saber como tá o trânsito no Rio de Janeiro. Você que dá aquela carona pra 93, saberá agora.
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0: Olha, quem sabe conta pra gente é Milena Viana. Oi, Milena, boa noite.
2: Oi, Alexandre, uma ótima noite pra você e pra todo mundo que tá sintonizado aqui na 93 FM. Destaque agora atualizações sobre a linha vermelha. Você motorista que segue para Baixada Fluminense, atenção redobrada, tem uma faixa ocupada na altura do Galeão por conta de um acidente entre carro e moto. Estou observando reflexos na altura do Caju. No sentido centro, dificuldades também na passagem pelo Caju. Você motorista ouvinte da 93 FM que optou pela Avenida Brasil está encontrando retenção em direção à Zona Oeste na altura da Maré. Há reflexos nesse momento na saída da Ponte Rio-Niterói e também no viaduto do Gasômetro. Na pista central, siga pela pista lateral. No sentido centro da cidade, estou observando boas condições a partir de Parada de Lucas até a chegada ao acesso ao Gasômetro, já que também há lentidão entre Irajá e a chegada a Cordovil. Na pista central, pista lateral, também é uma excelente alternativa pela Avenida Pastor Martin Luther King. Estou observando fluxo intenso na altura de Inhaúma, no sentido Pavuna, mas por enquanto sem grandes problemas para o motorista. 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

0: Aí, esse é o som de Get Your Ship, um novo dia, agora 6:31. Essa é a sexta mais votada de hoje na programação da 93.
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1: Tá na área nossa querida Fernanda Paredes. Bem-vinda. Boa noite, Fernandinha.
2: Muito boa noite. Pois é, as Forças Armadas dos Estados Unidos lançaram hoje uma nova onda de ataques contra o Irã. Segundo os militares, os alvos são instalações utilizadas pelo regime iraniano para ameaçar embarcações que transitam pelo Estreito de Hormuz. Autoridades iranianas confirmaram a ofensiva. Enquanto os ataques aconteciam, o presidente dos Estados Unidos, Donald Trump, afirmou que o país persa quer muito chegar a um acordo de paz e acrescentou que caberá a Washington decidir se dará ou não o passo adiante. Cuba restabeleceu completamente a rede elétrica após um terceiro apagão em menos de 10 dias na ilha, afetada pela escassez de combustível devido ao bloqueio petrolífero dos Estados Unidos. Afetado por uma grave crise econômica nos últimos 5 anos, o país sofre aí regularmente cortes de energia generalizados ou parciais devido à escassez de combustível. Copa do Mundo 2026, e não é que deu a Argentina, é a Argentina tá impossível, né?
1: Tá
2: repetiu
1: ótimo.
2: Aí o roteiro de todo o Mundial, virou para 2-1 contra a Inglaterra e de forma épica vai defender aí o título contra a Espanha no próximo domingo às 16h. Bom, a Argentina busca aí o quarto título mundial contra a Espanha, que quer a segunda taça. A disputa pelo terceiro lugar acontece no sábado, às 18h, pelo horário de Brasília, entre França e Inglaterra. Agora no Rio, 6h36.
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Fernandinho! Moisés, versão ao vivo, defendendo a quarta posição de hoje aqui nas 10 mais da 93. Antes, Valete Camaiça, não me deixe esquecer. Foi a top 5. Passou por aqui Get Your Jeep em sexta posição, um novo dia. E ainda, a sétima mais votada, Marine Friesen, Samuel Miranda, Paulo Neto, Gisele Nascimento, todo mundo cantando, Escape, versão ao vivo. Essa é a sua 93 FM, já já tem a top 3, coladinha no intervalo.

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0: Mídia Lima, rei da glória, a primeiríssima campeã de hoje aqui nas 10 mais da 93 FM, a rádio que conquistou meu coração. Tá aí, ó, mais votada por você no site rádio93.com.br. Segundo lugar, Fera Anderson Freire, toda glória a ti. E ainda a top 3, Sofia Vitória Rabone, versão ao vivo. Já já tem noite feliz aqui na sua 93.
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4: Olá, eu sou Maiara Macedo e trago novidades do portal Pleno.News. O Sistema Elétrico Nacional de Cuba registrou o quinto apagão total do país em 2026. A companhia estatal União Elétrica não deu detalhes do que provocou a falta de energia. A ilha sofre com uma crise elétrica desde 2024, que se agravou em janeiro deste ano devido ao bloqueio de petróleo dos Estados Unidos. O restabelecimento da energia pode levar dias, por se tratar de um processo lento. Saiba mais em pleno.news.

0: Aê, simbora Rio de Janeiro, porque a gente continua por aqui, agora começando o seu programa preferido, mais querido, esperado de todas as noites, está entrando no ar.
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0: É só aumentar o volume.
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0: E é tudo comigo mesmo.
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0: Ô Barba, seu amigo, tô com você e você manda o seu zap 968038319, participa aí, deixa sua mensagem. Áudio no máximo com 15 segundos. Se for mandar o texto, manda aí que eu leio. Eu quero hoje dizer para você que eu tenho uma Bíblia. É uma Bíblia de estudo da BV Books, versão 1611, para você que participar comigo, deixar mensagem aqui no zap, for o sortudo ou a sortuda no final do programa. Olha que coisa boa. Bíblia é Bíblia, né? Quem é que não gosta de ter uma Bíblia, ler a palavra de Deus? Realmente, a Bíblia é a palavra de fé para nossa vida. Nos traz aí esperança quando a gente lê, né? E também atende aí aquilo que está escrito, segue os ensinamentos. Tá afim de faturar uma Bíblia? É a regra de fé, a palavra de Deus. É a coisa mais deliciosa para nossa vida, a carta de amor de Deus para a humanidade. É o livro sagrado. Hoje eu tenho para você de presente aqui na 90.

0: falando.
1: E Noite aqui em Itaboraí, ligado no Noite Feliz.
0: Tá todo mundo falando.
2: O Noite Feliz faz a minha noite muito mais feliz.
3: Maravilha. Fala aí.
4: Tô trabalhando, tô ligadinho aqui, rapaziada, tudo curtindo aqui na van. Valeu, Alexandre.
3: Valeu.
5: Obrigado e conectado com Alexandre Teixeira, o Barba.
3: Coisa boa. Amém.
6: Tô aqui ouvindo Noite Feliz da 93.
3: Ah, coisa boa, hein, velho? Fala.
7: Tô no trabalho, tô escutando, tô em casa, tô ouvindo. É a melhor.
3: A melhor do 93.
8: A melhor do Rio.
3: Isso.
6: Que a 93 conquistou meu coração.
5: 93 FM, igual não tem, melhor no ar. Valeu,
3: é isso aí, mano.
2: Estou aqui só ouvindo a Noite Feliz da 93 FM com o meu amigo Alexandre Teixeira.
3: Aê! Então, quem tá ouvindo aí, ó? Fala assim, ó.
9: Tô ouvindo e tô amando.
3: Você tá curtindo?
10: Noite Feliz.
3: O programa que até a diretora ouve.
9: Tô ouvindo mesmo,
3: eu
9: hein?
3: Sei que tá. Deixa eu mandar alô aí pra essa turma aí que tá ligada, sintonizada aqui, dando essa moral aqui na 93. A rádio do coração, né? Do povo de Deus. Bora lá, fala aí.
11: Boa noite, Alexandre Feiticeira. Boa. Silvana,
3: querida presidente. Oi, Silvana.
11: Na rádio, conquistou meu coração.
3: Que bom. Silvana, garida Presidente Vargas. Valeu, Silvana.
12: Boa noite, querido e amado Alexandre Teixeira.
3: Opa.
12: O Barba,
3: e aí,
12: voz
3: Barão?
12: Maravilhosa da 93. Sim, Alexandre, manda um abraço pro Flávio, que está indo pra casa aqui hoje. Nós estamos por aqui por Pedra de Guaratiba. Abraço, querido Bezerra, Nova Iguaçu, Prado Verde.
3: Valeu, Bezerra. Abraço, Flávio. Alô, povão de Pedra de Guaratiba. Alô, povão de Nova Iguaçu, Prados Verdes. Obrigado pela audiência aí. A diaconisa Cláudia de Duque de Caxias também dando aí um alô para todos os ouvintes da 93.
13: Fala, meu amigo Alexandre Teixeira, me chamo Natan Conceição.
3: Fala, Natan.
13: Estou
3: aí,
13: ligado
3: tá
13: na melhor, no Noite Feliz com o Barba. Jaquinho sem louvozão, hein, Barba?
3: Tá chegando, hein, Barão?
14: Tá todo mundo ouvindo, tá todo mundo falando, Mané. Tá todo mundo comentando. Alexandre Teixeira, o Barba, a Rádio 93, a rádio que conquistou meu coração. Aqui quem nos fala, presbítero é o Carlos Eduardo, Assembleia de Deus em Campo Grande, Congregação de Elisa Maria. Abraço.
3: Abraço, meu irmão. Obrigado pela sintonia aí. Também curtindo aqui o diácono Fabiano, mandando um abraço forte para todos os diáconos do Ministério Apacentar em Jardim Tropical.
15: Boa noite, Alexandre. Que tal? É a Cristina do Colbandeiro.
3: Oi, Cristina.
15: Galera do bem, o Barba, o Alexandre, está na área.
3: Tô aqui.
15: Vamos ter noite feliz.
3: Já tá lá.
15: Sonho do poder de Deus, amém?
3: Amém.
16: Boa noite, meu amigo Alexandre Teixeira, o Barba. Jesus é bom, poxa, todo tempo.
3: Aí, não é?
16: Aqui então, é a Juscelino Parada Angélica, desejando a todos os amigos, amigas, uma noite abençoada, repleta de alegria e de paz.
3: Amém, rapaz. Abraço pra você aí.
17: Olá, Alexandre. Sou Leandro Silva de Cabo Sul, Nova Iguaçu. Um alô da igreja de Zé Cabo Sul. E aos amigos familiares lá em Parque São José. E também aos amigos ali da Assembleia de Deus Central em Parque São José, pastores Enéas e Ana. Dia 15 de agosto, Louvorzão 93. Estarei lá.
3: Aê!
18: Fala, grande Alexandre Teixeira, aqui em Minas Quintal, diretamente de Ourinhos.
3: Maravilha,
18: e aqui
3: hein?
18: No meu carro, os meus passageiros não apenas ouvem, mas também cantam junto com a 93.
3: Coisa linda, abraço pra você aí, seus passageiros, Deus abençoe a sua vida, valeu, Varão.
19: Boa noite, Alexandre Teixeira, tô aqui ligadinho, muito feliz, fazendo a minha janta, tá bom?
3: Tá
19: boa noite aí, só sendo meus filhos.
3: Rapaz.
19: Manda uma boa noite aí, minha família tá lá, boa noite, Alexandre.
3: Valeu, Sandra, tá fazendo janta lá, daqui eu tô escutando o peixe fritando, não é o frango. Tá rolando uma fritura aí, tá. É? Valeu, menina!

É o Ministério Sarando a Terra Ferida, o Novo de Deus, aqui na sua 93 FM, a rádio que conquistou meu coração. Uma noite de alegria, paz, bênção, prosperidade para você, sua casa, de cura. E de muito sucesso para você. O Novo de Deus chegando aí na tua vida, na tua casa, no teu ministério. Antes você ouviu Eli Soares, Me Ajude a Melhorar. Marine Friesen passou por aqui cantando Jeová, versão ao vivo. Eliseu Alves abriu a sequência. Me Ama. Agora 7:29. Na volta do intervalo, já sabe que tem o Te Amo, Te Amo. Então capricha aí naquela mensagem bonita pro seu amor.

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Agora no Rio, 7:34. Aqui chegando um boa noite da nossa ouvinte Aline de Mesquita, ligadinha aqui no Noite Feliz, mandando um te amo pro pai seu Carlos, agradecendo a ele por tudo que ele faz por ela. Alô, Rádio 93, aqui é o Bruno de Santa Cruz. Alexandre, grande abraço para você. Eu te amo, vai para minha esposa Fernanda. Aí, Alexandre, aqui é Rosângela de Nilópolis. Tô acompanhando aí o programa, quero mandar um te amo para minha irmã Simone, agradecer a você aí e agradecer também a minha irmã por ser minha amiga, minha confidente, minha parceira de oração. O Matheus de Duque de Caxias, agradecendo a Deus aí, parabenizando pelo programa. Alexandre, meu te amo, vai para minha avó, Dona Maria, tá sempre orando por mim, que coisa linda. A Camila de Realengo, Alexandre, tô ligado, hein? Tô ouvindo aí o Noite Feliz, quero mandar um te amo pro meu noivo Lucas, né? Que Deus continue abençoando a nossa linda história de amor. Te amo aí, rolando, né? O Leandro de Cabo Sul, Nova Iguaçu, mandando um te amo para toda a igreja ADVEC Cabo Sul, pastor Luciano Serafim, pros familiares, em Parque São José e também pra futura bênção. Rapaz, não fala o nome da futura bênção, agora ficamos curiosos, né, Brasil? Bom, quem canta no te amo, é ela! Bruna Carla!

0: eu, Noite Feliz, na sua 93 FM, a rádio que conquistou o meu coração. Agora, 7:45. Mandar aqui um abraço para você que tá aí ligado, curtindo aqui a programação, agradecendo demais aí a audiência de todos vocês. E dizer o seguinte, que o final do programa tem aí uma Bíblia de presente para sortear entre os ouvintes que participarem comigo aqui pelo WhatsApp 968038319. Quem tá participando? Muita gente participando, todo mundo falando.
1: Boa noite, meu amigo Alexandre. Boa. Teixeira, o Barba, Jesus é bom todo tempo. Amém. Aqui é Juscelino Parada Angélica, desejando a todos meus amigos, amigas, uma noite abençoada, repleta de alegria e de paz.
0: Amém.
2: Boa noite, Alexandre.
0: Opa.
2: Passando aqui para deixar um alô especial pro meu esposo, Adrielson Barreto, que já está vindo do trabalho, ligadinho no Noite Feliz.
0: Amém.
2: Alexandre, eu quero essa Bíblia, hein? Tatiana. Opa. Barreto, de Apre, ligada na melhor.
0: Valeu, Tatiana, tá concorrendo aí, tá bom? Que Deus proteja e guarda aí sua família, em nome de Jesus. Alô, Marcelo! Marcelo curtindo Noite Feliz, lá em Paciência, valeu, irmão.
3: Rapaz, deixa eu deixar aqui para o Jorge Silvestre Machado, é, eu estou ligado, é melhor.
0: Ô,
3: deixa aquele alô especial aos amados irmãos Assembleia de Madureira, todos no CFA Terra São Paulo, de Jesus e todo o povo do Ligado é Melhor. Lembrando, quem investe na fé, não precisa contar com a sorte, valeu?
0: Amém, isso aí, agradece, que a graça desce. Também curtindo aqui a programação, a Cláudia Faria do Leblon, sintonizada aqui. Alexandre, me coloca no sorteio aí, já tá concorrendo, querida. Também curtindo a programação, oferecendo o próximo louvor para a esposa Tati Barreto. Alexandre, estou no trem do ramal Japeri, ligado na melhor 93. Tô precisando dessa Bíblia, hein? É o Adrielson Barreto de Japeri. Valeu, Adriel.
4: Boa noite, Rádio 93. Opa. Noite feliz me faz flutuar.
0: Olha aí.
4: Serve, vai, a gente palmagem, paciência. Ótima programação. Fique na paz.
0: Amém.

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11: É isso aí, a Fernandinha de volta. Fala, Fernanda.
12: Alexandre, a Prefeitura do Rio interditou hoje um ferro velho que funcionava de forma clandestina na rua Braulio Cordeiro, no bairro do Jacaré, na Zona Norte. O estabelecimento operava sem licença. Uma força-tarefa coordenada pelo Ministério da Justiça e Segurança Pública investiga a possível ligação de mais de 1000 postos de combustíveis no estado do Rio com o crime organizado. Segundo o ministro da Justiça, Wellington César Lima, o levantamento ainda é preliminar e será confirmado por meio do cruzamento de informações entre os órgãos envolvidos. O acidente de trânsito envolvendo uma motocicleta e uma caminhonete foi registrado hoje no fim da tarde na Avenida Jansen de Melo, na pista de descida da ponte Rio-Niterói, no sentido Icaraí. Com impacto, a motocicleta ficou presa embaixo da caminhonete. Equipes do Corpo de Bombeiros foram acionadas e prestaram atendimento no local. Ainda não há informações sobre o estado de saúde do motociclista.
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12: Nesta quinta-feira, o dia será de céu claro e sem previsão de chuva. Segundo o Alerta Rio, as temperaturas em gradual elevação devem variar entre 12 e 30 graus. A umidade relativa do ar pode apresentar valores em torno aí de 30% no período da tarde. 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

Gisele Nascimento e Tuca Nascimento. Deus ouviu, versão ao vivo. Antes você curtiu Central 3, tudo a ver com ele, passou por aqui. Samuel Messias, todavia me alegrarei. Agora faltando um minuto para as 8, daqui a pouquinho tem culto doméstico, mas antes de acabar Noite Feliz, tem sorteio de Bíblia. E aí, tá a fim de faturar uma Bíblia, palavra de Deus revelada a nós? Tem Bíblia! Bíblia de estudo!

0: Então é isso, a Bíblia é tudo isso e muito mais, a carta de Deus pra gente. Olha, então essa Bíblia de estudos da BV Books 1611 será sorteada daqui a pouquinho, finalzinho do programa, pra quem estiver participando comigo.
1: Alô, Alexandre. Opa. Teixeira, aqui é o Irineu Freire da Igreja Semeando Vida de Nilópolis, eu estou ligadaço na Noite Feliz. Show de alegria!
0: Valeu, Irineu!
2: Rapaz do Senhor, Alexandre!
0: Rapaz.
2: Aqui é a Tatiane da Pavuna, tô ligadinha. Ô, na 93 FM, a rádio que conquistou o meu coração.
0: Amém. Obrigado.
2: Alexandre, eu quero essa Bíblia!
0: Ó, tá concorrendo.
3: Alexandre Teixeira, graça e paz, boa noite, Marcel Quintiliano, senador Camará, mais ô, precisamente Marcel. Aqui na obra, todo mundo cantando, todo mundo falando. Manda um forte abraço pro meu irmão Marcelo, minha filha Juliana, meu filho Lucas, meu filho Pirata, ou quatro patos.
0: Que é isso, mano? Filho pirata. Opa!
4: Alô, Alexandre Teixeira. Oi. Aqui é o Tavares do Descartáveis, aqui da Rua Edo.
0: É, Tavares.
4: Já estou aqui ligadinho na melhor, 93, a Rádio do Povo de Deus. Manda um alô pra nós aí.
0: Alô!
5: Grande Barba.
0: Grande Tavares.
5: Opa! Aqui é o Will, da Igreja ô, Batista, Will. Nova Jerusalém, Sampaio, largando agora do trabalho e o dia todo ouvindo a melhor do Rio, a nossa Rádio 93. Grande abraço a todos que estão ouvindo a rádio, Barba.
0: Abraço para você também, Fera.
2: Alexandre, oi. Aqui é Rosimeire de Maricá, da
0: Como
2: Nova
0: é que
2: Vida.
0: Tá, Rosimeire? Tudo bem?
2: Estou ligadinha, fazendo caldo de abóbora.
0: Isso é bom demais, né?
2: Boa noite.
0: Boa noite.
2: Estou ligadinha, noite feliz.
0: Isso.
2: É o Barba.
0: Tô aqui.
2: Beijo.
0: Simbora.
5: Alô, Alexandre Teixeira, paz do Senhor para todos. Eu quero oferecer o próximo louvor aí para todos do culto da União Evangélica ali na Central do Brasil, de segunda a sexta-feira, de 5:30 a 7:30 da manhã. Aquela paz para todos.
0: Pronto aí, ó. Já fez o jabá, maravilha. Abraço, queridão. Tamo junto.
6: Aqui é Denise do Vilar.
0: Ô, Denise.
6: Alexandre, você arrasa.
0: É.
6: Tô querendo ganhar essa Bíblia aí.
0: Ah, tá querendo me comprar, né?
6: Olha. Olá, meu amigo Alexandre, aqui fala Dayana da Mangueira.
0: Tudo
6: estou
0: bom,
6: no
0: Dayana?
6: Trabalho, mas estou ligadinha na Rádio 93.
0: Ah,
6: manda
0: um
6: alô pra mim, Alexandre.

0: Alexandre, antes de ontem foi meu aniversário. Eu quero ganhar, hein?
1: Parabéns,
0: esse prêmio
1: aí pra
0: é
1: você.
0: Meu, em nome de Jesus. Fica com Deus. Tchau, tchau. Um beijo para meu esposo Alexandre, minha filha de Ju e Vivi.
1: Opa, meu xará. Valeu, um abraço. Lá em Vaz Lobo também tem a nossa querida ouvinte Renata de Souza, ligada também com a gente.
2: Boa noite, Alexandre. Opa. Teixeira, o Barba, aqui é o Edson de Azevedo, mandando Costa Barros, ligado no Noite Feliz desta quarta-feira. Barba, manda um alô pra mim aí, Barba, fiz aniversário ontem, só que hoje eu não tava em casa, eu não pude ouvir a rádio, não pude mandar um alô, mas hoje...
1: Deu mole, hein?
2: Deus, manda um alô, Barba.
1: Garoteou, Barão, mas feliz aniversário pra você então aí, foi ontem, né?
3: Boa noite, Alexandre.
1: Opa! Tudo bom, menina?
3: Uma quarta-feira abençoada para você e todos os ouvintes. Alexandre, eu tô ligadinha desde cedo.
1: Amém.
3: Tchau, Alexandre.
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0: Tá aí com esse som do Paulo Neto e Alana Silva, a gente finaliza nosso encontro aqui no Noite Feliz. Já vou agradecendo aí a sua participação, a sua audiência, obrigado, obrigado por tudo, obrigado ao nosso querido, poderoso e bom Deus, por mais esse programa, por muita alegria, pela participação de todos os ouvintes. Se não deu tempo de colocar o seu áudio aí, fica chateado não, amanhã a gente coloca e aí vai indo, né? O importante é que você tá aí ligado e curtindo aqui é melhor. Olha, quem fatura a Bíblia aí, hein? Quem se deu bem, faturou a Bíblia hoje aqui na programação da 93, foi o Júnior da Bênção. Júnior da Bênção, final de telefone 5819. Tem um prazo de 5 dias úteis para passar aqui na rua Senador Harold de Oliveira com seu documento de identidade com foto para provar que você é você e pegar a sua Bíblia de estudo da BV Books, versão 1611.
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0: Volto já já no Culto Doméstico. Obrigado pela audiência, hein? Amanhã tem mais. Agradece que a graça desce.
3: Alexandre, oi. Você arrasa.
0: Valeu, diretora.

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5: Em Belo Horizonte, a Câmara Municipal aprovou um projeto de lei que institui o Programa de Combate à Cristofobia. O programa tem o objetivo de prevenir e combater atos de discriminação, preconceito, intolerância e violência praticados contra cristãos em razão de sua fé. Entre as medidas previstas estão a realização de campanhas educativas sobre liberdade religiosa em escolas e espaços públicos. Antes de entrar em vigor, o texto ainda precisa ser aprovado em segundo turno e depois seguir para a sanção ou veto do prefeito. Depois de 5 dias preso a 19 metros de profundidade nos destroços de um prédio na Venezuela, Aaron Levi Cantilho voltou à igreja recuperado. O jovem de 21 anos contou sobre o milagre que viveu durante os terremotos que abalaram o país. Em meio ao caos, ao medo e à incerteza, a mão de Deus nunca deixou de me amparar. Naquele dia, eu compreendi mais do que nunca que quando ele tem um propósito para sua vida, nada pode impedir que ele se cumpra. Hoje não vivo para mim, vivo para aquele que me deu uma nova oportunidade, disse ele, que também agradeceu à mãe por ter lhe ensinado o evangelho. Foi confirmada a terceira temporada de Casa de Davi no Prime Video. Com o lançamento global, a nova temporada vai mostrar os anos em que Davi viveu como fugitivo antes de assumir o trono de Israel. A série alcançou mais de 40 milhões de espectadores em todo o mundo. As duas primeiras temporadas de Casa de Davi estão disponíveis no Prime Video e também no streaming da Wonder Project, produtora da série. Essas e outras notícias estão lá no nosso site, radio93.com.br. Eu sou Marcela Bastos, esse é o Giro Cristão. Amanhã a gente volta a se encontrar bem aqui na sua 93 FM. Não se esqueça, você foi criado para ser uma bênção. Portanto, seja. Até mais.
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7: De volta para mais um culto doméstico aqui na 93 FM, esse programa onde você, sua família, recebem sempre uma palavra de fé, esperança, transformação. Fique com a gente aí até o final, porque está começando. Este é um momento preparado por Deus para você, para sua família, para todos nós. E é com muita alegria que eu recebo hoje o pastor Wagner Mansur, pastor líder do Ministério Família, Plano Especial de Deus. Bem-vindo, pastor Wagner. Prazer tê-lo conosco no culto doméstico.
8: A paz de Cristo Jesus a todo o povo abençoado que está agora ligado aqui na 93 FM, a rádio do povo de Deus, no culto doméstico. E que alegria estar aqui mais uma vez com meu irmão e amigo Alexandre Teixeira, esse grande comunicador, e que juntos aqui nós vamos ter a oportunidade de estar entrando aí no seu lar e levando uma mensagem poderosa da parte de Deus para todos vocês.
7: Pastor, conta pra gente onde será a meditação hoje.
8: Vamos lá. Eu gostaria que você abrisse a sua Bíblia agora e deixasse já preparadinha em Tiago, capítulo 1, e nós vamos meditar nos versículos 16 e 17, ok?
7: Então você de casa já deixa a Bíblia aberta em Tiago, capítulo 1, versos 16 e 17, porque daqui a pouquinho vamos ouvir o que Deus tem a nos dizer.
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0: Graciane, tu és fiel. Agora vamos ouvir a poderosa palavra de Deus com nosso querido pastor Wagner Mansur.
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2: Então vamos lá, após esse lindo louvor, você que já está com a sua Bíblia aberta e você que ainda não a abriu ainda, esteja aí abrindo em Tiago, capítulo 1, e nós vamos meditar dos versículos 16 e 17. Vamos lá? E diz assim a palavra do Senhor: meus amados irmãos, não se enganem. Toda boa dádiva e todo dom perfeito vem do alto e descem do Pai das luzes, que não muda como sombras inconstantes. Amém? Essa mensagem especial, então, de Tiago, servo do Senhor, às 12 tribos e que hoje chegam às nossas vidas, aos nossos corações, ela tem um propósito especial e nós podemos trazer esse propósito também para os dias de hoje. E esse início da passagem aqui, do capítulo 1, ele vem falando sobre provas e tentações. Quantas dificuldades e provas no dia a dia todos nós temos, não é mesmo? São dificuldades diferentes para um e para outro, né? Uns, de repente, podem achar que as suas provações, as suas tentações, as suas dificuldades são mais pesadas do que a do seu irmão, né? E assim a gente vai achando, ou vai pelo menos tentando fazer uma comparação. Mas eu quero dizer uma coisa importante para você. No versículo 2, Tiago fala assim: meus irmãos, considerem motivo de grande alegria o fato de passarem por diversas provações. Assim, vocês saberão que a prova da sua fé produz perseverança. Eu paro e vejo essa passagem aqui e comparo com os nossos dias. E eu acho tão fácil, tão simples. Cristãos estão atravessando lá. E o que eles estão atravessando lá nem se comparam às dificuldades que nós estamos atravessando aqui. Porque lá eles atravessam perigos de morte. Ou seja, efetivamente morrem pelo evangelho. E aqui no Brasil não. Às vezes a gente encara algumas discussões teológicas, a gente encara algumas comparações religiosas e isso é muito fácil, você somente ficar no verbal, né? Conversar, falar ou discutir alguma coisa ou dialogar sobre alguma coisa. Lá estão morrendo. E aí

0: assim, essas provas e tentações aqui, a gente, né, quem costuma fazer comparação, minha dificuldade, ela com certeza é muito maior que a sua. Pensa na dificuldade dos nossos irmãos que estão lá agora. E olha a fé que eles têm. Famílias inteiras enterradas vivas. Você já viu isso na internet? Você já procurou lá e já viu? Pastores tendo que fazer cultos escondidos, né? E eles são violentos. Esse radicalismo religioso que está hoje, digamos assim, assassinando irmãos e fazendo-os querer negar a Cristo, né? E seria muito simples se eles só chegassem e então falassem, não, tudo bem, eu nego a Cristo e vai ser salvo minha família toda aqui agora. Mas eles não negam, eles vão para o abatedouro, são mortos sem negar. Isso sim, né, é enfrentar provas e tentações de alto risco. Isso vem de encontro, inclusive, ao que diz aqui no versículo 4. No entanto, a perseverança deve ter ação completa, a fim de que vocês sejam perfeitos e íntegros, sem que lhes falte coisa alguma. Eles têm a noção primordial de que eles estão salvos. A morte física vai acontecer ali, né? Agora, a morte espiritual, a segunda morte, não vai acontecer. Eles estão salvos. Até onde está indo a sua sabedoria para que você entenda isso que está acontecendo no mundo agora? Versículo 5 diz exatamente uma coisa importante aqui. Se algum de vocês tem falta de sabedoria, peça a Deus, que a todos dá generosamente, sem reprovar ninguém, e lhe será concedida. Peça sabedoria. Então não importa as provas e tentações que hoje você venha estar enfrentando, peça sabedoria a Deus e Ele vai te dar. Agora tem uma coisa, prova e tentação só pode ser superada com uma coisa que nós temos em nós, dadas por Deus, fé. O versículo 6 fala sobre isso, peça-a porém com fé, sem duvidar, pois aquele que duvida é semelhante à onda do mar, levada e agitada pelo vento. Não vamos deixar-nos sermos levados e agitados pelo vento. Temos que ter fé, convicção, perseverança. Ah, mas pastor Mansur, mas eu me acho tão inconstante nos meus pedidos. Então escute aqui, ó, esse alerta de Tiago, nos versículos 7 e 8, que diz assim, portanto, não pense tal pessoa que receberá coisa alguma do Senhor, uma vez que tem mente dividida e é instável em tudo o que faz. Se você é uma pessoa instável, se você é uma pessoa que não é perseverante, se você é uma pessoa preguiçosa com você mesmo na sua fé, fica muito complicado conhecer o coração de Deus e Deus contemplar aquilo que quer no seu coração também. Quer ser um bem-aventurado? Quer ser uma bem-aventurada? Olha o que diz aqui no versículo 12. Bem-aventurado o homem que persevera na provação, porque depois de aprovado, receberá a coroa da vida que o Senhor prometeu aos que o amam. Você não ama o Senhor Jesus? Você não ama o nosso Deus Todo-Poderoso? Então tenha essa perseverança, seja um bem-aventurado, tenha fé, reforce isso, escute agora essa mensagem vinda do trono de Deus. E Tiago está falando isso aqui no capítulo 1. Isso é muito importante. 13. Quando alguém for tentado, jamais deverá dizer, estou sendo tentado por Deus. Pois Deus não pode ser tentado pelo mal, e a ninguém ele tenta. Então as tentações que hoje você tem passado não são dadas por Deus. Você está se deixando levar por uma sociedade, por um grupo, por pessoas. Examine as pessoas que você está deixando ao redor de você. Aparta-te da aparência do mal, é o que diz a palavra do Senhor. Ah, pastor Mansur, mas isso não, o senhor está falando, não tem nada a ver. Claro que tem sim, claro que tem sim. Olha aqui, ó, versículo 14. Cada um, porém, é tentado pelo seu próprio desejo, sendo por este arrastado e seduzido. Quais são os desejos e seduções que hoje têm levado você a ser tentado e levado você a provações severas? todos eles estão sendo produzidos dentro de você mesmo, ou até mesmo através das pessoas que te cercam, e você é influenciado. E no versículo 15 nós vamos ver a revelação poderosa. Então, esse desejo, tendo sido concebido, dá à luz o pecado. E o pecado, uma vez consumado, gera a morte. Agora é hora de um mergulho muito mais profundo. O que é que tem acontecido na sua cabeça? O que é que tem acontecido no seu coração? Que tipo de desejo você tem alimentado em você que pode te levar à morte, que pode te levar a pecar, que pode te levar a perder a sua salvação e vai gerar morte? Aqui podemos falar de dois tipos de morte. A morte física, né? Um pecado que aconteça que te leve realmente a morrer, física, morrer, a morte, a sua morte. E a morte espiritual, que é a segunda morte. E essa é a que a gente tem o maior medo. É dessa segunda morte que você tem que ter o maior medo. Porque aquelas pessoas que estão lá agora, nossos irmãozinhos lá na África, eles estão morrendo a morte física. Mas com toda certeza, eles serão recebidos no reino dos céus e viverão eternamente com Jesus. E isso não, ninguém tira deles. Ninguém armado com aquelas armas poderosas pode pressioná-los a perder isso. Eles não vão perder. Vocês estão entendendo a gravidade do que Tiago tá aqui nos alertando? Muitos vivem enganados. Muitos vivem engano, vivem uma vida de mentira, uma vida de engano, uma vida cheia de falta de propósito, de pecados concebidos na mente, e na execução vira um pecado já consumado e que gera morte. Será que na sua vida tem alguma coisa acontecendo agora na sua cabecinha a ponto de querer te desviar você da fé? Por essa razão, então, nós chegamos aos dois versículos-chave dessa mensagem, versículos 16 e versículo 17. Meus amados irmãos, não se enganem. Toda boa dádiva e todo dom perfeito vem do alto e desce do Pai das luzes, que não muda como sombras inconstantes. O nosso Deus não é inconstante. Ele te criou por um propósito. Ele te deu dons perfeitos, ele te deu dons e talentos que você precisa usar na obra do Senhor, você precisa usar na salvação daqueles que estão ao seu redor. Cuide da sua família com amor, com carinho, dos seus filhos, da sua esposa, do seu esposo. É muito importante, queridos, que entendamos essa mensagem com profundidade, para entendermos que nós somos sal e luz e nós precisamos exalar o cheiro de Cristo onde quer que estejamos. O homem muda. O homem engana, o homem mente, mas Deus não. Deus nunca muda. Ele é o mesmo ontem, hoje e será sempre. Então, creia e tenha fé e tenha a perspectiva de que esse Deus Todo-Poderoso, o qual nós servimos, ele te colocou aqui para você ser sal e luz e fazer a diferença onde quer que você esteja. Saiba que você é muito importante. Você homem, você mulher, você jovem, você criança, vocês são muito importantes para Deus. E Ele quer usar com abundância. Então não deixe que nenhuma provação, que nenhuma tentação desvie o seu coração da palavra do Senhor, desvie o seu coração da direção de Cristo para a sua vida, porque você vai ser salvo. Ele quer te salvar, Ele quer o melhor para você. Finalizando aqui uma parte importante no versículo 18. Por sua decisão, ele nos gerou pela palavra da verdade, a fim de sermos como os primeiros frutos de tudo o que ele criou. Olha a importância que você tem para Deus. Olha a importância que eu tenho para Deus. Qualquer que seja a sua prova, sua luta, sua provação, saiba que ele te deu dons e talentos e que é reforçar a sua fé para que essas provas, o que vem te tentando a cabeça, possa estar caindo por terra e ele possa estar te salvando, não somente hoje, mas para todo sempre, porque a nossa vida é passageira. Aqui nós vamos, materialmente falando, nós vamos perecer, como qualquer produto de prateleira, né? Tem um prazo, nós temos um prazo de validade. Então aproveite esse prazo que você tem de validade para que a nossa vida eterna, que é o nosso espírito, possa estar galgando a excelência na palavra do Senhor e possamos estar vivendo com Ele, porque nós vamos estar juntos lá. Creia nisso, creia e trabalhe para isso. Tenha fé, tenha sabedoria, peça sabedoria a Deus, como está lá no versículo 5 dessa passagem, desse capítulo. Peça essa sabedoria e Ele vai te dar generosamente essa sabedoria para que você possa estar galgando espaços melhores, momentos melhores, e você seja uma pessoa maravilhosa. Leve essa oportunidade de ser um servo, uma serva melhor, para dentro do seu lar, para com a sua família, para que você seja uma pessoa que esses dons e talentos possam aflorar, de maneira a todos olharem para você e falar assim: puxa, que mudança maravilhosa para melhor, né? Não importa o que você está atravessando hoje, as suas provas e tentações, Deus está contigo, Deus está do seu lado e está te preparando para o melhor nessa terra. Então, só creia nisso, tenha essa convicção que você pode, você deve e você vai fazer o melhor. Porque a dádiva que Ele colocou, os dons e talentos que Ele colocou, são perfeitos para você. Ele os fez para você e cria cada um de nós com um propósito especial. Eu tenho um propósito especial, você tem um propósito especial. Busque isso. Viver uma vida com propósito é viver uma vida que você sabe onde você vai chegar, né? E é muito gostoso quando a gente sabe onde vai chegar. Já imaginou preparar uma mala, preparar uma mochila, botar nas costas e falar: ah, caramba, para onde eu vou? E não sabe para onde vai, não sabe para que direção. Então, nós sabemos para onde nós estamos indo. E a nova Jerusalém do nosso Deus Todo-Poderoso, nós vamos estar lá. É justamente para lá que nós estamos indo. Tenha essa convicção. Quando nós vamos lá para Mateus capítulo 11, versículos 28 a 30, ele fala que se você está cansado e sobrecarregado, você está se sentindo fardo pesado, essas provas e tentações têm deixado você com o coração pesado, triste, pense nele. Vá, entregue tudo nas mãos do Senhor, de Jesus, porque o fardo dele é leve, o fardo dele não é pesado, o fardo dele te salva, o fardo dele nos nutre e nos enche de esperança. E quando nós sentimos essa esperança, a nossa alma, nosso espírito respira de alegria. Nós nos sentimos mais fortes. Tenha essa força hoje. Eu quero estar aqui determinando isso na sua vida, orando por você. Saiba disso. Você e a sua casa servirão ao Senhor. E que isso seja uma realidade na sua vida, que isso seja uma realidade na vida de toda a sua família e daqueles que te cercam. Em nome de Jesus, amém.
1: Que palavra abençoada, hein? Com certeza Deus falou profundamente ao nosso coração através da sua mensagem. Agora é o momento de oração. Vamos apresentar ao Senhor as causas dos nossos ouvintes: saúde, vida financeira, união nos lares, portas de emprego abertas, autoridades constituídas. Vamos orar também pelos trabalhadores da segurança pública, da educação, as famílias que perderam entes queridos, pessoas hospitalizadas e também pelas nações e pela paz no mundo. Oremos agora todos por essas áreas, em nome do Senhor Jesus Cristo, e vamos abençoar também os nossos ouvintes.
0: Vamos orar ao nosso Deus Todo-Poderoso. Senhor Deus e amado Pai, graças te damos, Senhor, pelo dia maravilhoso que o Senhor nos proporcionou de vida. Dia esse, Senhor, em que nós estamos agradecendo por tudo que o Senhor fez, faz e fará em nossas vidas. Agradecemos também, Pai, pela diretoria da 93 FM, por toda a sua equipe, pela MK Music, todos os integrantes, Pai querido, que levam a tua mensagem. Em especial também, Pai, peço agora pelos enfermos, Senhor, visita os hospitais, as clínicas, aqueles que estão agora atravessando uma enfermidade, Senhor, em seus lares, Senhor, já muitos deles até desenganados pelos médicos, que o Senhor possa estar dando um renovo, Senhor, e mostrando que o Senhor os ama e está com cada um deles, Pai, que eles possam estar, Senhor, recebendo a cura, recebendo a Tua presença, a presença do Teu Espírito Santo. Eu peço também pelos aflitos e enlutados, Senhor, aqueles que perderam seus entes queridos, que o Senhor possa estar entrando com seu bálsamo, Pai querido, de consolação, abençoando-os, guardando e fazendo-os entender, Senhor, que o Senhor está ali com eles a cada dia, a cada momento, e principalmente um momento como esse. Por portas de emprego, também pedimos, Pai, aquelas portas que o Senhor pode estar abrindo agora para todos aqueles que estão necessitados, que precisam dessa porta para levar o pão de cada dia para os seus lares. Peço pelo nosso Brasil, Pai, nosso Brasil que está, Pai querido, atravessando um momento tão difícil, que o Senhor possa estar, Pai, abençoando o teu povo e que o teu povo tenha o discernimento, Senhor, de buscar a tua face e mudar, Pai querido, muita coisa que nós precisamos mudar aqui no nosso Brasil. Pelas autoridades constituídas, que tenhamos sabedoria para colocar homens e mulheres ali comprometidos com a tua palavra, para estar à frente, Senhor. E estamos também pedindo também pelos encarcerados, Pai querido, visita os corações e mentes, Pai, que possam estar sendo transformados. E pedimos, Pai, pelas tuas igrejas, Senhor, que muitas estão sofrendo perseguição, pelos nossos irmãos lá na África e em toda parte do mundo, Senhor, que sofrem perseguições pelo teu nome, Pai. Já o Senhor já nos alertou na tua mensagem, na tua palavra, Senhor, mas ainda assim pedimos que o Senhor entre com providência, Senhor, guardando-os, protegendo, livrando-os de todo mal, Pai. E pedimos também por todas as famílias, Senhor, e todos os ouvintes que estão agora ligados aqui, Senhor, conosco, que teu Espírito Santo, Pai, possa fazer morada em nossos corações, em nossos lares, em nossas vidas. É o que nós te pedimos, em nome de Jesus Cristo. Amém.
1: Amém. Graças a Deus. Quero agradecer mais uma vez a sua presença aqui no Culto Doméstico e deixar este espaço para você compartilhar as redes sociais, o endereço da sua igreja e os dias de culto.
0: Ah, que alegria, Alexandre Teixeira. Muito obrigado pela oportunidade. Que bom estar aqui mais uma vez com vocês no Culto Doméstico. E eu quero convidar todos vocês que estão aí nos ouvindo que nos visitem lá na Igreja de Cristo do Campinho. Fica ali na rua Cândido Benício, 643. Nosso culto dominical começa às 10 horas da manhã, mas eu quero também fazer um convite especial. Vá também para a classe de casais. Nós também temos as nossas escolas dominicais lá e, dentre elas, a classe EBDCC, Escola Bíblica Dominical para Casais e Casados. Os temas são todos direcionados à família. Então, poxa, vai ser uma bênção estarmos lá juntinhos e juntos aprendermos mais da palavra do Senhor. Que Deus abençoe a todos.
1: Mais uma vez, muito obrigado por compartilhar conosco esta mensagem e orar pelos nossos ouvintes. Antes da gente encerrar aqui o programa, eu quero dizer uma palavra para você. Se você já é um cristão, permaneça firme. Continue caminhando, mesmo quando o caminho estiver parecendo muito difícil. Agora, se você está afastado da fé, preste atenção. Ou se você ainda não reconheceu Jesus como seu único e suficiente Salvador, talvez este seja o momento de você dar esse passo. Abra o seu coração hoje. Não adie essa decisão. Entregue a direção da sua vida para Deus. Permita que Ele conduza seus caminhos e procure uma igreja evangélica aí perto da sua casa para você caminhar na fé, aprender mais da palavra de Deus e fortalecer a sua vida espiritual. 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Você pode ouvir novamente esta mensagem e compartilhar com seus amigos e familiares. Eu sou Alexandre Teixeira e fico por aqui. Uma boa noite, Deus abençoe você e até o nosso próximo encontro no Culto Doméstico. E lembre-se, agradece que a graça desce. Tchau, meu Rio. Tchau, Brasil.
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1: Tribunal de Contas do Estado do Rio deu 5 dias para o Rio Previdência explicar aportes de 118 milhões de reais em 3 fundos de investimentos geridos por instituições financeiras não cadastradas junto à autarquia, o que contraria uma resolução do Conselho Monetário Nacional e uma portaria do próprio Rio Previdência. Estes aportes ocorreram entre 24 e 29 de dezembro do ano passado, depois de ter vindo à tona o escândalo da aplicação de quase 1 bilhão de reais do Rio Previdência em letras financeiras do Banco Master. A Fundação Oswaldo Cruz concluiu a transferência de tecnologia para produzir o principal remédio utilizado para o tratamento do HIV no Brasil, o antirretroviral dolutegravir, que é distribuído gratuitamente pelo SUS. Atualmente, mais de 770 mil pessoas vivem com o vírus e fazem uso do medicamento no país. 3 lotes do remédio foram fabricados e validados pelo Instituto e poderão ser distribuídos para o SUS assim que a liberação da Anvisa for expedida. O Ministério da Fazenda prevê que um impacto macroeconômico de possíveis novas taxas dos Estados Unidos sobre o Brasil tem efeito reduzido sobre a economia brasileira. As possíveis novas taxas podem ser aplicadas no âmbito de uma investigação aberta com base na chamada Seção 301. Segundo a pasta, as exportações mostraram resiliência mesmo após o tarifaço em agosto do ano passado, com recuperação gradual desde novembro. Do Departamento de Jornalismo, Fernanda Paredes.
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4: Queridos, a paz do Senhor Jesus, eu sou o Bispo Mauri Luiz e começo esse programa sempre agradecendo a Deus, louvando a Deus pela sua vida que tenha estado acompanhando o programa do Comércio. Que Deus abençoe sua vida, sua casa, sua família, seus sonhos e seus projetos. Esse é o programa do Comércio, Conselho de Ministros Evangélicos no Estado do Rio de Janeiro, porque o Comércio é um lugar para se fazer amigos. Vamos com a adoração, daqui a pouco voltamos com o

Sete reis têm poder pra mudar. Deus está mudando a história de pessoas aqui nessa noite.

queridos, a paz do Senhor Jesus, eu sou o bispo Maurílio Luiz. Hoje eu quero te ministrar uma palavra e eu espero que essa palavra abençoe em muito a sua vida. Daniel capítulo 2, versículo 21, vai dizer, ele muda os tempos e as horas, ele remove os reis e estabelece os reis, ele dá sabedoria aos sábios e ciência aos inteligentes. Hoje eu quero compartilhar contigo uma ilustração chamada uma professora chamada formiga. Certa vez um homem viu uma formiga que carregava uma enorme folha. A formiga era pequena e a folha devia ter no mínimo 10 vezes o tamanho dela. A formiga a carregava com sacrifício, ora arrastava, ora tinha sobre a cabeça. Quando o vento batia, a folha tombava, fazendo a formiga cair também. Foram muitos os tropeços, mas nem por isso a formiga desanimou de sua tarefa. O homem a observou e acompanhou até onde aquela formiguinha conseguiria levar a sua folha. Logo a formiguinha chegou próximo à sua casa, ao seu buraco, que deveria ser literalmente a porta. Foi quando aquele homem pensou, até que enfim ela terminou o seu empreendimento. Coitada, mera ilusão. Na verdade, havia apenas terminado uma etapa. A folha era muito maior do que a boca do buraco, o que fez com que a formiga a deixasse do lado de fora, para então entrar sozinha. Foi aí que o homem pensou, coitada, tanto sacrifício para nada, tanto sacrifício para nada. Passando alguns minutos, para a surpresa daquele homem, saíram do buraco algumas outras formigas que começaram a cortar a folha em pequenos pedaços. Elas pareciam alegres na tarefa. Em pouco tempo, a grande folha havia desaparecido, dando lugar a pequenos pedaços que rapidamente foram levados para dentro do buraco. Imediatamente o homem começou a refletir sobre a sua experiência, de quantas vezes ele havia desanimado diante do tamanho das tarefas ou dificuldades. Talvez, se a formiga tivesse olhado para o tamanho da folha, nem mesmo teria começado a carregá-la. Isso fez com que aquele homem transformasse aquela reflexão em uma oração ao Senhor. E ele orou dizendo, e aqui eu começo a profetizar e a ministrar uma palavra sobre a sua vida. Talvez você esteja vivendo esse mesmo cenário, olhando para a situação e dizendo, para mim acabou, não dá, eu não consigo carregar. Mas essa formiga precisa nos ensinar uma lição hoje. Essa formiga precisa trazer ao nosso conhecimento uma lição de vida. Por que aquele homem aprende com aquela formiga? Olha a oração que ele começa a fazer. Primeiro, Senhor, dá-me a tenacidade daquela formiga para carregar as dificuldades do dia a dia. Nós estamos vivendo um cenário onde só se fala em ruína, morte, destruição. Mas aquele homem não pede para morrer. Ele aprende com aquela formiga e percebe, Senhor, dá-me a tenacidade. Tenacidade significa resistência. Dá-me a mesma resistência dessa formiga, mas não só me dá resistência, mas me dá também a qualidade de me aderir fortemente a uma superfície. Eu estou passando um problema, mas eu sei quem é o meu escudo, eu sei quem é a minha força, eu sei quem é a minha cidadela. O meu Deus continua no controle. Daniel vai declarar, é ele quem estabelece reis e também o faz cair, é ele quem levanta, é ele quem muda as estações, é ele que transforma, ou seja, tudo está no controle de Deus. A minha vida, a sua vida, a nossa vida está no controle daquele que pode fazer. Talvez você esteja me ouvindo agora, dizendo, ah, mas eu perdi tanta coisa, eu passei por tanta luta. E Deus está dizendo, aprenda com a formiga, vença as adversidades do seu dia a dia. Eu estou te dando força, eu sou o seu pastor, Salmo 23, para te fazer caminhar em lugares altos. Segunda coisa que esse homem me ensina através da sua oração, dai-me a perseverança da formiga para não desanimar diante das quedas. Quantas pessoas atravessaram um montão de problemas e estão achando que ficarão prostradas? Eu quero profetizar que a tua situação não ficará assim, a tua casa não ficará assim, a tua família não ficará assim. Você e toda a sua casa
vão servir ao Senhor com alegria. Eu quero profetizar que tem um novo tempo começando hoje na sua vida, uma nova história para ser escrita. Deus ainda não concluiu a sua história. Aquele que começou a boa obra é fiel para concluí-la. E eu quero profetizar em Ezequiel 47. Tem o poder para fazer a maior pescaria da minha vida. Você está atravessando um problema? Hoje Deus está te dando perseverança, a perseverança da formiga. O problema é maior do que eu, mas jamais será maior do que o meu Deus. Terceira coisa que esse homem me ensina: dá-me a inteligência e a esperteza dela para dividir em pedaços o fardo que às vezes se apresenta grande demais. Talvez você esteja me dizendo: bispo, o senhor não sabe o problema que eu estou atravessando. A minha vida, a minha casa, a minha família estão passando por uma guerra. Mas eu quero profetizar que você e toda a tua casa voltarão a servir ao Senhor com alegria. Você e toda a sua família servirão ao Senhor com alegria. Esse momento vai passar. José está no meio de um problema, ele está vendido pelos seus irmãos. Jamais imaginaria que o final da sua história seria governador do Egito. Você está sendo vendido, está sendo traído, está passando por luta, mas você não consegue visualizar o que o Senhor separou para a sua vida lá na frente. E eu profetizo, meu irmão, o que Deus separou para a sua vida lá na frente é muito maior do que o que você está passando hoje. Talvez você esteja me ouvindo no carro, no trabalho, talvez você esteja me ouvindo em outro lugar, mas eu estou falando ao teu coração hoje: o que você está passando vai realmente passar.

0: dizendo: volta hoje, decida viver o melhor tempo da sua vida, decida viver o melhor tempo da sua trajetória. Esse ano só está começando, o tempo de milagres só está começando, o tempo da resposta de Deus só está começando na sua vida. Você vai bendizer ao nome do Senhor, isso vai passar, e o nome do Senhor certamente será glorificado na sua vida. Que Deus te abençoe com essa palavra. Bispo, eu tomei posse dessa palavra. Entre em contato comigo agora pelas minhas redes sociais. Bispo Maurílio Luiz. Pode ser no Instagram, Facebook, Bispo Maurílio Luiz. Eu quero orar pela sua vida. E eu quero profetizar que você vai viver o melhor tempo da sua história. Que Deus te abençoe. Um beijo no seu coração e a paz do Senhor Jesus. Amém.
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5: 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As notícias do governo federal que movimentaram o país no dia de hoje.
6: Olá, boa noite.
7: Boa noite para você que nos acompanha em todo o país.
6: Quarta-feira, 15 de julho de 2026.
7: Vamos ao destaque do dia na Voz do Brasil.
6: Vacinação em gestantes.
7: Imunização de grávidas pelo SUS reduziu casos graves de bronquiolite em bebês menores de 6 meses.
6: Os dados são do Ministério da Saúde. Natália Koslick.
8: Até agora, mais de 1.200.000 doses da vacina contra bronquiolite foram aplicadas no país.
7: Você vai ouvir também prova de vida.
6: Quem precisa fazer comprovação no INSS está recebendo aviso do governo federal.
7: Fique atento, a mensagem não solicita dados do cidadão. Márcia Fernandes.
9: Não são enviados links, nem são solicitados dados como CPF ou endereço.
6: E ainda, novas regras de publicidade para bets começam a valer sexta-feira.
7: Está proibida a veiculação de análises sobre eventos esportivos que induz a realização de apostas.
6: Também está vedada a divulgação para crianças e adolescentes. Nazi Brum.
10: Entre as principais regras da portaria publicada no último dia 10, está a divulgação de advertências ao apostador sobre os riscos de apostas online.
7: Hoje, na apresentação da Voz do Brasil, Mariana Jungmann e Luciano Seixas.
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7: A vacinação de gestantes no SUS contra bronquiolite reduziu pela metade os casos graves da doença em bebês.
6: Os dados foram publicados esta semana pelo Ministério da Saúde.
7: Essas e outras vacinas presentes no esquema vacinal das gestantes ajudam a evitar internações e óbitos de mães e de seus bebês.
8: A vacina contra o vírus sincial respiratório, principal causador da bronquiolite, protege o bebê ainda durante a gestação até os primeiros meses de vida. É esse o período em que o risco de complicações respiratórias é maior. A obstetra Michele Egídio explica como funciona o mecanismo de imunização nessa fase da vida.
11: Vai passar anticorpos para a criança, mas não necessariamente ela vai conseguir impedir que a criança não tenha doença, mas vai impedir as formas mais graves, as que exigem internação. Então a criança já vai ter algum tipo de imunidade ao vírus, então vai ter uma doença um pouco mais leve do que normalmente ela teria se a mãe não tivesse se vacinado.
8: Disponível na rede pública desde dezembro, a vacina contra a bronquiolite é indicada a partir da 28ª semana de gestação. Assim que completou o tempo necessário, a técnica de enfermagem Fernanda Larissa da Silva compareceu a uma unidade básica de saúde para garantir sua proteção e de sua bebê.
12: Essencial, tanto para mim quanto para a criança. Não ter que ficar indo direto ao hospital e a saúde dela está íntegra, a minha também.
8: Até agora, mais de 1.200.000 doses da vacina contra a bronquiolite foram aplicadas no país. De acordo com dados publicados essa semana pelo Ministério da Saúde, a vacinação de gestantes no SUS levou à redução de 52% dos casos graves da doença entre bebês com menos de 6 meses. O calendário vacinal de gestantes contém ainda outros imunizantes, como destacou a diretora substituta do Departamento do Programa Nacional de Imunizações, Ana Catarina de Melo Araújo.
13: Nós temos a vacina DPTA, que é a vacina que protege para coqueluche. Ela deve ser realizada a partir da 20ª semana de gestação. A vacina hepatite B, que é uma vacina que nós fazemos desde a infância, mas existem ainda algumas gestantes que não receberam. Então, é importante receber